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1: TV. Aí a música que deu origem ao filme, hein? Legião Urbana 94 para o Oeste Caboclo. Boa noite, Adalto Rafael. Vamos de músicas. Ótimo fim de semana para você e sua família. Quero ouvir esse som pelas ondas da 94. Essa é a rádio ainda a gosto de ouvir. É o meu amigo Marcos Ferreira.

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É um encontro que deu certo, hein? Amigo Marcos Fernandes pediu, conferiu nas ondas da Number One. Hora e a vez aqui do Orlando, gente boa, absurda, tá aqui no 94 acompanhando. Pediu pra matar saudade ao som da cidade. Dancing Queen.

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8: Muito bem, já estamos de volta depois do comercial. Tem muito comercial político doido, né? Depois dessa eleição eu gostaria de fazer alguns comentários. Mas depois da eleição, eu vou falar é nada, não pode, né? Também não pode, não. 9:32 na Itatiaia. Ô, Zé Maiato, como é que você tá, Zé? Tá bem, Zé? Um abração pra você. Aqui, quem tá mandando uma mensagem bonita pra gente é o Geraldo. Geraldo é açougueiro lá de Ouro Preto. Ele não perde a programação. Eu tô falando da música do Rick Renner aqui, falou que gosta de mãe, né? Essa música é maravilhosa, muito pedida aqui também. E tá dizendo que hoje tem um Alexandre Pires lá em Ouro Preto. Alô, nego velho. Nego velho deve estar chegando em Ouro Preto pra fazer um showzaço danado. Um abraço pra turma de

Ouro Preto, o nosso carinho bem especial. Alô, turma, Itatiaia Ouro Preto na sintonia. Aquele abração pra vocês aí. Obrigado por esse carinho, por essa grandiosa audiência. O Sávio Ferraz de Joaíma. Alô, turma de Joaíma. Todos ligados aqui no nosso Noite Livre. Forte abraço pra vocês. Defuntão, tá mandando um abraço pra você aí, viu? Desejando uma noite maravilhosa. Tá perguntando o que você tá fazendo na noite. Falou que você é da madruga. Ah, hoje nós sequestramos o defuntão aqui, né? Sequestramos o homem pra noite. Um abraço pra vocês aí no Nortão de Minas, pra você que tá no Vale do Jequitinhonha. Alô, meus amigos de Diamantina, obrigado por esse carinho, essa grandiosa audiência. E quem tá ligado comigo aqui também, olha só! Oi, Verinha! Vera tá ligada, ela falou que tá na sua lanchonete. Aí mandou uma foto, é que essa lanchonete tá mais pra bar, né? Tá bonita, é um bar e lanchonete. Ah, tá bom, Verinha. Um beijo pra você. A Verinha falou que tá lá com seus clientes, que ela não vai dizer o nome, mas ela gostaria muito de ouvir uma música que é do Rick, que marcou a vida dela quando ela estava com seu maridão Vicente. O Vicente que tá lá no céu. A Verinha fala assim: ô, Vinição, tem uma música que se chama Página de Amigos, conta a verdadeira história minha e do meu maridão quando nós estávamos juntos no encontro, né? Quando começou tudo. A música é do Rick, na voz de Chitão e Xororó. Ô, Verinha, aumenta o volume aí, você vai se emocionar. E um beijo bem especial pra vocês aí. Você faz uma gentileza pro Vinição? Já que eu não posso, eu tô trabalhando, você vai abrir uma ampola aí pro Vinição, tá bom? Isso, abre aí. E emociona, vai matar saudade, relembrar do Vicentão, né? Ei, saudade boa. Página, deu algo. De amigos aqui na Itatiaia.

0: Jorge e Matheus aqui na Itatiaia. Um show de programação, um show de música bonita aqui na Top 1 do Brasil. 15 para as 10. É hora do intervalo. Eu volto já já. Já já tem mais um modão que foi concebida pelo Rick, né? Aí vai ser na voz do... Quem vai cantar pra gente? Cleiton e Camargo. Depois do intervalo, você que tá pedindo, você que tá participando, vai ouvir a sua voz aqui na Itatiaia e vai pedir a sua música do Rick. É a nossa homenagem a esse grande artista, esse grande cantor, a esse grande compositor que foi lá pro céu, né? E tá no coração da gente. Confirmando, 15 para as 10 na Top 1 do Brasil.
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0: do Brasil com esse povão ligado conosco, participando. Tá bom pra caramba! E hoje nós estamos fazendo uma homenagem muito especial pro Rick, né? Rick Eterno, tá no coração da gente, até Rosa América. Rosa América tá mandando o áudio aqui pra gente. O Damião Quaresma, obrigado pelo seu carinho, viu, Damião? Um forte abraço pra você. O Ferreira, ô Zé Ferreira, Zé também já tá ligado. Tá no plantão hoje, Zé? Como é que você tá, meu querido? O Geraldo Alves tá de férias, né? Tá descansando e tá ouvindo o sonzão da Itatiaia. Moacir Inês também já tá ligadão comigo aqui. Quem tá na sintonia? Ah, chegando aqui na Ambev, Juatuba. Tô ligado, é o Pezão, né? De Pezão de Unaí. Alô, Matheus Cardoso, um abraço. Falando em Ambev, rapaz, eu gostaria de saber da turma aí. Tá tendo, aconteceu um incêndio tremendo na Ambev. Na estrada que vai pra Jequitibá, ali próximo a Sete Lagoas, né? É, Ambev em Sete Lagoas, próximo a Iveco, né? Eu gostaria de saber informações aí com a turma do nosso jornalismo. A coisa, ela foi brava, né? Foi brava lá. 9h49 aqui na Itatiaia. Ô, mandar um abração pro Pezão também. Tem outro Pezão aqui? Tem o De Pezão, que é o Matheus Cardoso, e também tem o nosso querido amigo Pezão, na cidade de Pedro Leopoldo Terra Maravilhosa de Chico Xavier. Alô, amigos de Pedro Leopoldo, na nossa sintonia, gratidão. O Endinho também tá na sintonia, falou que Rick Renner marcou a vida dele com a música Casa de Caboclo. E qual foi a música que marcou a sua vida? Vamos ouvir esse povão? Esse povão que tá mandando áudio, tá participando. Esse povo bonito aqui na Itatiaia, sinal verde pra sua emoção, pra sua participação aqui no Noite Livre. Agora faltando 10 para as 10.
1: Ô, Vinícius, boa noite, tudo bem? Não, que bom ver você aí no rádio, essas horas, que bom. Tá, Fátima do bairro Bandestina, aqui em Santa Rosinha. A música do Rino que fez muito, que marcou muito a minha vida, eu gostei muito, foi dos 15 anos.
0: Ah, sim, e, filha.
1: Uhum. Pra junto de Deus.
0: Bonita.
1: Quer dizer, ao lado de Deus, né?
0: Uhum,
1: não, lindo demais essas músicas. Poder tocar aí pra nós uma delas. Mereço pra você, pra todos os ouvintes. Que Deus abençoe a todos, viu? Em nome de Jesus.
0: Amém.
1: Deus abençoe nessa noite também, né? Maravilha.
0: Receba essas
1: um abraço
0: bênçãos.
1: Com Deus.
0: Isso é bom demais, né, gente? Ser abençoado e abençoar. Que Deus te abençoe também. Um beijo no seu coração. E você, onde está me ouvindo agora? Me conte tudo. Não me esconda nada. Diz aí.
2: Fala, Vinícius. Você está no programa aí. Estou indo para o aeroporto aqui com um cliente. Te ouvindo você, essas músicas apaixonadas aí. Um abraço. Deus te abençoe, você e sua família.
0: Ô, Lelei do táxi, Lelei do aplicativo, tá ligado comigo aqui na Itatiaia. Forte abraço pra você, meu amigo, meu irmão, que Deus te proteja, te guarde. Ele tem uma história tão bonita, né? Tão bonita a vida dele, e passou tantos problemas, e com o sorrisão dele, vai ser uma bênção. Nós temos que vencer, não tem jeito não, tem que ir pra frente, a vida é uma só e é pra frente que se anda, né, Lelei? Um beijo no seu coração, meu amigo. 9h52 na Itatiaia.
3: Boa noite, meu amigo Vinícius. Aqui é a favela de Leopoldina. O meu bar está sendo o meu trabalho, trabalho de acompanhante. E eu gostaria de aproveitar a oportunidade e pedir você para colocar, então, Rick Reino, sem direção.
0: Sem
3: não,
0: direção.
3: Sábado não, né? Uma noite de sábado abençoada para todos nós.
0: Amém, amém. Um beijo para você, que Deus abençoe, guarde, guie a sua caminhada, o seu dia, agora a sua noite, né? A sua noite e também o seu domingão, que vai ser um domingo maravilhoso. 9h52, dá tempo de mais um aí, Difuntão.
4: Uma boa noite a toda a tropa da Itatiaia, boa noite a todos os ouvintes, aqui é o Dengão, na cidade de Lavras, Minas Gerais. Não estou no bar, mas estou aqui em casa, preparando um pernil, para beber aquela cervejinha geladinha, com a minha esposa amada Cristiane, ouvindo a nossa poderosa Itatiaia. Um abraço, boa noite, de sabadão para todo mundo aí.
0: Pra você também, você vai fazer o seguinte, vai estar temperando o pernil, vai enrolar o pernil no papel alumínio, né? Aquele negócio todo, depois vai tirar o pernil, vai tostar o pernil, vai ficar gostoso, aí você vai abrir uma ampola, assim, daquele jeitão, aí você vai falar assim, essa aqui é pro Vinição, viu? Eu vou ficar muito feliz. Depois lasca uma lasca do porco aí pra gente, do pernil também. Nossa Senhora Aparecida, nem eu vou aguentar. Ô, vontade de um prestar hoje, né, rapaz? Misericórdia, sabadão de festa na Itatiaia, 9:53. O Bill tá ligado, o Bill tá comigo, tá de plantão até as 11 da noite, né, Bill? Nosso amigo Bill, Edmilson aqui da rádio, toda a turma ligada conosco. Qual que é a cidade, sua região lá mesmo, Bill? É, Raposos, quem tá lá ligado com a gente? É um monte de gente ligado, né? O Bill tá conosco aqui e vamos fazer o seguinte, sabe quem pediu essa música? O Bill gosta dela, eu tô aproveitando a presença dele aqui nos estúdios e também a nossa querida Maria Helena e o seu esposo Osvaldo. Falou que tem uma música do Rick que marcou muito a vida deles nos anos 80. É uma música do Clayton e do Camargo. A canção se chama Agenda Rabiscada. A letra, a canção é de quem? Do Rick, e você ouve na Itatiaia, na voz do Cleiton e Camargo, agora faltando 6 para as 9.

0: que mexem com a emoção, com o coração da gente, histórias da vida de cada um. Cleiton e Camargo, Agenda Rabiscada, mais uma música, mais uma lembrança do Rick aqui na Itatiaia. E que lembrança bonita, hein? Essa música é maravilhosa. Um abraço pro Cleiton, um abração pro Camarguinho, forte abraço pra vocês aí, sempre na companhia da Itatiaia, né? Gratidão, gratidão. Ô, gente, amiga, tá chegando o noticiário aqui na Itatiaia, eu volto já já tocando mais música do Rick, que deixou uma mensagem bonita, deixou muitas canções, muitas poesias, e aqui na Itatiaia você ouve, nós temos que prestar, que fazer essa homenagem, ainda mais você ouvinte, que curte, que ama as canções desse grande intérprete e compositor, tá lá no céu. Eu vou agora com Itatiaia Urgente, quem tá chegando é a Giovana Meirelles, eu volto na sequência, na Top 1 do Brasil, e você continua participando, enviando seu áudio, a sua participação no 31 999 96 7074. Você que tá aqui em Belo Horizonte, para você que tá na Grande BH, para você que nos ouve aí no aplicativo, no canal da Itatiaia 957, para você que tá nesse Brasilzão de audiência. Eu volto já já na Top 1 do Brasil.
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2: 10 horas em Belo Horizonte, 24 graus na Itatiaia. Umidade relativa do ar, 67%. Acionando ao vivo o repórter Oswaldo Diniz.
3: Ainda não há identificação para o homem que morreu afogado hoje em Ribeirão das Neves, na Grande BH. Pelo menos ainda não foi divulgada. E de acordo com o Corpo de Bombeiros, a vítima nadava em uma lagoa no bairro Rosa Neves quando sumiu. Outra pessoa percebeu que ele afogava, mas não conseguiu ajudar a tempo. Os militares então foram acionados, retiraram esse homem de uma profundidade de 5 metros da lagoa. Ele já estava sem vida. O corpo foi encaminhado para o IML da capital. Repórter Oswaldo Diniz.
2: Diante da reação negativa dos clubes brasileiros à medida provisória que proibiu as bets no país, o governo federal planeja uma reunião com representantes dos times para entender as demandas abertas com a mudança. A reunião, organizada pelos Ministérios do Esporte e da Fazenda, deve acontecer nesta terça-feira com representantes das séries A e B. O governo afirma que iniciou a discussão com os dirigentes há quase 2 meses. A ideia é criar 2 linhas principais de atuação: uma linha de crédito voltada para passivos dos clubes e outra que mira crédito futuro. Diversos clubes devem perder patrocínio de empresas que operam no Brasil. Fontes afirmam que o Planalto também está aberto a ouvir demandas dos dirigentes, mas ponderam que os times precisam se organizar. Na última semana, os clubes divulgaram um manifesto contra o encerramento das casas de apostas em território brasileiro. As críticas seguiram após a confirmação da medida. Entidades e empresas ligadas às bets prometem judicializar a questão.
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2: Pesquisa Datafolha, divulgada neste sábado, mostra que 47% dos brasileiros avaliam como ruim ou péssimo o trabalho dos ministros do STF. O levantamento aponta ainda que 18% consideram a atuação dos integrantes da corte ótima ou boa, enquanto 31% classificam o trabalho como regular. Entre os entrevistados, 4% não souberam responder à pergunta. No total, a avaliação negativa reúne quase metade das respostas, enquanto a parcela que considera o trabalho dos ministros ótimo ou bom é de menos de 1/5. A classificação regular aparece em segundo lugar com 31%. A pesquisa Datafolha entrevistou 2.000 eleitores entre os dias 22 e 23 de setembro. A margem de erro do levantamento é de 2 pontos percentuais para mais ou para menos, com um intervalo de confiança de 90%. 35%. Agora, mais informações de Brasília com Aline Peçanha.
6: O Ministério do Desenvolvimento, Indústria, Comércio e Serviços atualizou a lista de veículos que podem ser comprados pelo programa Move Brasil. A principal mudança foi o aumento do limite de preço dos carros, que passou de 150 para 200 mil. Com isso, mais de 200 modelos entre veículos flex, híbridos e elétricos passam a fazer parte do programa. Entre as novidades estão novos SUVs, sedãs híbridos e modelos de marcas como Volkswagen, BYD, Peugeot e Leapmotor. O benefício é voltado, a gente lembra, para motoristas de aplicativo e taxistas. De Brasília, Aline Peçanha.
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0: Muito bem, deixa que o papo é convidação, depois das informações aqui na Itatiaia com a nossa Giovana Meirelles, nós continuamos ao vivo para todo o Brasil e aonde quer que você esteja, receba meu abraço pra terra, meu muito obrigado, uma noite muito gostosa para você que está nos ouvindo agora, aquele abraço fraterno, muito obrigado por essa audiência, por essa participação, um abraço apertado, né? Eu tô aqui com a minha equipe fazendo um programaço para você, hoje, homenagem ao nosso querido Rick, da dupla Rick e Renner, que nos deixou essa semana e deixou um legado bonito, deixou muita música bonita, né? Muita música chonada, muita mensagem de positividade. Estava ouvindo uma mensagem do Rick, ele falando da valorização da vida, viva intensamente com a sua família, gaste o seu dinheiro com a sua família, gaste o seu tempo com a sua família, com as pessoas que você ama, não desperdice esse tempo, viva de verdade, tá? Apesar de ser conhecido pelo público devido às décadas de palco ao lado do Renner, muita gente não sabe que ele era um compositor de mão cheia e responsável por escrever canções que marcaram gerações e também mudar a vida de muitos cantores, de muitas duplas. Ele mudou a vida da dupla Gino e Gelo. Essa dupla que já vem lá de trás fazendo muito sucesso, aí pararam, né? Pararam no tempo, assim, não vamos cantar mais. O Gino na sua fazenda, o Gino naquela sintonia toda com eles, até essa dupla até separou, né? Agora tem outro Gino e Gino, mas sempre naquela cumplicidade com as canções, com as emoções e com a poesia. Até que o Rick, tava ouvindo essa história, chegou na cidade de Divinópolis, foi fazer um show em Divinópolis, né? Sim, aqui é a terra, onde que é a fazenda do Gino, hein? Eu ouço música dele, no disco dele, cada música bonita, cada canção bacana do Gino e do Gino. Eu gostaria muito de convidar ele para ir pro meu show. Quando ele foi na fazenda, o Gino, acredito, né? Eu não sei se é história nesse contexto todo, mas eu tô falando da forma que eu compreendi. Não quis ir pro show, não quis participar, mas depois o Rick voltou e falou assim, ó, meu amigo, tá na hora, cadê Gino e Gino? Vamos cantar bonito, vamos levantar esse povão com o astral que vocês têm, a música sertaneja brasileira tá precisando de vocês, tá precisando da força, do carinho de vocês pra levantar poeira, de mostrar o que é modão de verdade. Até que ele chegou com uma música tão bonita, tão da cara do Gino e do Gino, que o Gino falou assim, você tá brincando comigo. Vamos voltar pro estúdio então, vamos gravar? Vamos! Aí o Gino falou com ele assim: você vai gravar comigo, meu compadre? Aí o Rick falou assim: eu gravo. Aí não teve jeito, meu amigo. Aí, sucesso! Essa música é do Rick. Quem canta pra você aqui na Itatiaia? Gino e Gino! Canta pra gente aqui na Itatiaia.

aí mudou a história do Gino e do Gênio, com essa Coração Cigano e a participação do Rick e também do Renner. Só que depois, no mesmo álbum do Gino e do Gênio, o Rick falou assim: eu tenho uma outra pra vocês aqui. Eu falei: o quê? Você tem outra qual? É essa aqui, ó. Você não fala que tá apaixonada toda hora? Essa aí, ó. Aumenta o volume.

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0: Pois é, né, rapaz? Aí mudou a vida do Gino e do Geno, né? Um abraço pro Gino, um abraço pro Geno, um abraço pro novo Geno, um abraço pra toda a família Itatiaia, que aí na região de Divinópolis, da região aí de Bom Despacho, essa região maravilhosa, toda essa turma ligada conosco aí. O Gino deve estar fazendo show hoje, né? Deve estar fazendo show. Se estiver nos ouvindo aí, manda um áudio pra nós aí no 31999967074. Tô esperando vocês, tá bom? Um beijo no coração de cada um. É ao som do Gino e do Geno, eu vou pro intervalo e volto já já, na maior audiência do Brasil.

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0: O Papo é Convenção passou rapidinho esse intervalo, né? Muito legal, gente. Obrigado você que tá nos ouvindo, tá nos curtindo através do YouTube da Itatiaia, tá aí no aplicativo, pra você que tá no site da Rádio Minas também. Muito obrigado, viu? Todo o meu carinho, um beijo no seu coração, um abraço apertado, um abraço arrochado. Quem tá me ouvindo também, o Emílio e a sua filha Ana Clara, pai e filha na sintonia. Um abraço pra vocês, pra essa família bonita aí, viu? Gratidão por esse carinho. Tamo lá curtindo o sonzão da Itatiaia. Boa noite também. Alô, Fabiana! Como é que você tá, Fabiana? Fabiana, esposa do nosso querido amigo e irmão, toda a turma lá em Vespasiano, ligado conosco aqui. Eita, Fabiana. Só você mesmo pra aguentar isso. Um abraço pra você. Tá na casa da sogra de novo, não, né? Moacir Rocha Júnior, tô aqui ligadinho com você na Itatiaia. Moacir Rocha Júnior, tá na sintonia da Rádio de Minas. Meu vizinho lá, é do Aparecida, Cachoeirinha ali, né? Tá sempre na sintonia conosco. Ô, meu irmão, um abração pra você. Obrigado por esse carinho, essa audiência. O Kleber Andrade, da cidade de Diamantina. Alô, Diamantina, querida. Um forte abraço pra vocês aí. Obrigado por esse carinho, por essa grande audiência. 10h18, meu caro amigo Júlio Silva. Vamos ouvir esse povão que tá mandando áudio? O povão que manda aqui na Rádio de Minas Gerais.
1: Robinson, boa noite. Como é que tá? Beleza? Eu já olho a cabeça aqui de Diamantina. É o Chapa aqui de Diamantina. Quero mandar um abraço a todos os caminhoneiros aí, pra todos os meus amigos. A todos vocês da Rádio Itatiaia, programa maravilhoso, porque não escuto o seu programa. E quero ouvir aquela música de Rick Remy, filha. Você manda pra nós em Diamantina aqui, por gentileza. Um abraço, boa noite, fique com Deus. E até
0: mais. Forte abraço, forte abraço. O José Luiz tá ligado também, mandou uma mensagem brava aqui, gente. É comercial. É horário eleitoral gratuito, né? Itatiaia que coloca comercial de um candidato ou de outro, não, gente. Entende o trem? Pelo amor de Deus, o povo xinga nós, né? Ah, para com isso. O José Raimundo, da cidade de Várzea, lá na Bahia, tá mandando um abração pra toda a família Itatiaia, em especial pra Miriam, da cidade de Vazante, aqui nas Minas Gerais. Ela tá nos ouvindo através do AM Poderoso, o AM 610, da Top 1 do Brasil. E você, onde tá me ouvindo agora? Me conte tudo, hein? Não me esconda nada.
2: Fala comigo, Vini, Renato de Mário Campos, aqui, só liguei com a gente, Deus abençoe, viu? Tamo junto, fi.
0: Ô Fabiana, você vai pro céu, aguentei esse homem, viu? Eu falei da Fabiana que o Renato já chegou, e chegou com sola ainda, né? Metendo os dois pés na porta, igual com o TVEG Gomes quando chega no Parado do Rádio. O Renatão que é um grande comunicador, um beijo no seu coração, um forte abraço. Toda essa família aí, viu? E eu quero te ouvir aqui na Top 1 do Brasil. Me conte tudo.
3: Boa noite, Vinição. Valdeir, Gigão das Neves, mas tô trabalhando aqui no portaria do condomínio Bairro Thierry. Toca Rick Renner, mãe, por favor.
0: Rapaz, o povo tá pedindo é mãe e filha, né? Nossa senhora. Agora, deixa eu te contar uma história aqui. Em Amor de Violeiro, Eduardo Costa destaca a valorização da sinceridade, da tradição, né? De um contexto onde a falta de bens materiais, né? O vil metal é vista como algo positivo. O personagem da música se apresenta de forma autêntica ao dizer: eu não sei falar coisas bonitas para te conquistar. Eu não tenho dinheiro, minha riqueza, eu vou te contar. É o braço da viola. Ela mostra que sua maior riqueza é a música, é a honestidade, colocando esses valores acima das convenções monetárias, das conquistas, acima de tudo. E essa música é de quem? Essa música é do Rick, na voz do Eduardo Costa. E você ouve comigo em alto e bom som, às 10h21. A nossa homenagem para você, Rick, onde quer que você esteja, meu irmão!

0: Deus é mais, coração partiu. Fechando bem essa sequência musical aqui na Itatiaia. 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Eu vou pro intervalo e volto já já. O programa hoje fazendo uma homenagem muito especial ao Rick Solo, né? O Rick, da dupla Rick e Renner, que nos deixou essa semana. Amigos e amigas, agora 10h33, o sabadão é nosso e eu volto já já. 10h33 da Itatiaia.
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11: Aí sim, desde que o papo é comigo, tava batendo papo agora com o Júlio Silva, falando dessa audiência tremenda aqui do nosso Noite Livre. Gratidão, viu? Gratidão a você que tá aqui em Belo Horizonte, está na Grande BH, tá nesse Brasilzão de audiência, nesse mundão velho, meu Deus. Para você que tá nos acompanhando aí no Velho Continente, para você que tá na Europa, para você que tá aí na América, um beijo no coração de cada um. É a nossa positividade, a nossa alegria. E vamos ouvir o povão, chegou a hora. Tem áudio na Itatiaia, eu quero te ouvir. Alô, meu povo, boa noite.
12: É você, Vinícius, tá hoje, hein?
11: É nóis.
12: Viu, Frade, nota, curtindo seu programa aqui.
11: Obrigado.
12: Sempre tô ligado na Itatiaia, tá bom? Dono da noite, você também de manhã cedo, às 4, às 6 da manhã.
11: É o falou? Café, é o cafezão.
12: Grande abraço aqui de Divinópolis, viu, Frade? Infelizmente perdemos o Rick, mas Deus tem um bom lugar pra ir lá.
11: Verdade.
12: Show de bola aí, a música, tô curtindo aqui a música dele. Alô?
11: Tá
12: um
11: bom,
12: abraço pra mim, Claudete, aqui, ó. Em Divinópolis, viu, Frade?
11: Ô Eufrásio, um abração pra você, pra toda a família. Alô, Divinópolis, querida. Essa princesinha linda, já uma rainha de Divinópolis, né, gente? E terra boa, e cidade maravilhosa. Agora 10h37. E você, onde está me ouvindo agora?
13: Boa noite, Vinícius. Boa noite, galera da Itatiaia. Aqui é o Jorge do Barreiro. Salve, São Cosme, São Damião.
11: Salve.
13: Boa noite a todos aí, galera. Tamo junto sempre aí, né? E eu sou muito eclético. Eu gosto de tudo que é música boa, eu gosto.
11: Isso é bom.
13: Mas só que do Rick Renner tem uma música muito boa,
11: muito gostosa de ouvir.
13: Chama-se Só Pensando em Você. É uma delícia. Um abraço, gente. Fiquem com Deus, todo mundo, e vamos pra cima.
11: Ô, gente, se fôssemos pra fazer o programa hoje só com música do Rick Renner, a gente ia ficar o programa todo. Só música boa, só qualidade. Agora 10h37, eu quero te ouvir aqui comigo, na Top 1 do Brasil.
14: Ô, Vinição.
11: Opa!
14: Tá eu aqui agora, é Sofia. Essa semana eu passo 60, meu
11: Uau,
14: amigo.
11: Que coisa.
14: E continuo
11: boa.
14: No resgate, nas ambulâncias. Admirando você, Gutenberg, e todos da Itatiaia. Difundão, tamo junto, hein?
11: Que coisa boa, né? Um abração pra você também, é muito carinho envolvido na Itatiaia, 10h38. O povão tá com Vinição aqui, gente.
15: Boa noite, Vinição. Renato de Freitas, porteiro do bar de Lourdes. Toca pra mim sábado na voz do José Augusto,
11: sábado,
15: por favor,
11: boa.
15: Meu irmão. Obrigado.
11: Eu que agradeço essa audiência maravilhosa de todos os porteiros, viu? Os porteiros que estão na sintonia, vocês que vão engrandecendo o nosso programa, e cada dia que passa vai só conquistando um pedacinho especial aí no seu coração. Nessa sequência tem mais um áudio, quero te ouvir aqui comigo.
16: Boa noite, meu amigo Vinícius Castro, prazer falar com você, meu amigão.
11: Apresentando
16: Noite Livre na emissora Rádio Itatiaia, Belo Horizonte. Ô, amigão, tô passando por aqui com um abraço pra você, pra toda a equipe da Itatiaia, também pro Honório, eletricista, uhum, minha querida cidade, o Ney Ednilson da Brumadinho, e pra todos os ouvintes. Vinícius, eu sou apaixonado com rádio desde criança.
11: Isso é bom,
16: falo,
11: né?
16: Em todas as emissoras de rádio de Minas Gerais. Aqui seu ouvinte, Moacir Inês, Terrinha, Paradelmo e Itaberito. Vamos vamos que vamos. É nóis.
11: É nóis, Terrinha. Um abração, Terrinha. Sabe de quem que ele é irmão? É do Canhão aqui da Itatiaia. Ô, Terrinha, aquele abração pra você. Um beijo pra todos aí, viu? Terra, terra gostosa e Itabirito, né? Vamos contar a história? 10h39, adoro contar a história, é bom demais. Sabe a música Ela é Demais? A música do Rick e do Renner. Essa música é tão um monte de metáfora, né? Uma metáfora marcante. Tipo, como que eu posso dizer? Vou pegar o refrão. Uma deusa, uma louca, uma feiticeira. Olha! Para expressar o fascínio intenso dessa pessoa que escreveu essa música com tanta delicadeza para a mulher amada. Essa escolha de palavras reflete a tendência do sertanejo romântico nos anos de 1990 de idealizar a figura feminina, transformando-a em um ser quase impossível de se ter, né? É. Segundo o compositor, a canção foi criada para exaltar a paixão e a capacidade da mulher de despertar sentimentos profundos, como mostra os versos, me despertando sonhos, loucuras de amor e me envolvendo inteiro e me faz prisioneiro. Essa canção, Rick em parceria do Elias Muniz, você ouve aqui na Itatiaia, é sucesso. Rick e Renner, posso dizer uma coisa? Vem cá, essa canção é pra você. Ela é demais. Na Itatiaia.

0: Panda, hein? Meu Deus do céu! Dos bares e botecos lá de Goiânia para um Brasilzão de sucesso, hein? Esse Panda mudou a cara da música sertaneja, que ele canta muito bonito, né? Canta sensacional. A canção que você ouviu se chama Baqueado. Agora 10h47, um breve intervalo. Eu volto já já na Itatiaia.
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0: Vinicão, já estamos na reta final do programa. Esse programa você voou, né? Passou muito rápido, que loucura. Aí a turma tá falando assim, eu não ouvi o meu áudio hoje, Vinicão. Não é possível que você vai fazer isso. É claro que não, vamos tocar. Alô, meus amigos lá de Lagoa da Prata. Alô, Getúlio, aquele abração pra você e obrigado por esse carinho, essa audiência. Bom de espaço. Alô, turma de Bom de Espaço. Alô, Júlio. O Júlio tá lá ligado conosco também. O Júnior Oliveira, grande comunicador, também tá lá na sintonia. E você, onde está me ouvindo agora? Me conte tudo, não me esconda nada.
1: Ô, Vinição, é a primeira vez que eu participo do seu programa.
0: Maravilha.
1: Já que hoje é homenagem lá da dupla Rick Renner, tem que ter uma mó de viola bruta.
0: Qual?
1: Sábado, à noite, tomar um ouvindo essa música, Casa de Caboclo.
0: Essa é boa.
1: Fabriciano. Tá? Participo sempre da Itatiaia Vale do Aço aqui, 102,3. Participo com Gutenberg. Tô querendo a figurinha de pontão, rapaz. Tô querendo espantar as baratas aqui em casa.
0: Oh, mas respeito!
1: Arruma pra mim, isso é a gente pra nós.
0: Quem tem a figurinha do defuntão é o Gutenberg. Vou pedir pra mandar pra você. Mas a figurinha dele tá até romântico, né, rapaz? É, vai espantar é nada. Amigo defende o amigo aqui, não vem não, hein? Agora 10h51, eu quero te ouvir na Top 1 do Brasil.
2: Ô, Vinição.
0: Oi.
2: Boa noite, meu camarada.
0: Boa noite.
2: Firme Grafino. Que bom você tá à noite hoje, cara. Aqui, paixão de pioê boi, de violê.
0: Era viola.
2: E a coisinha mais gostosa que tem era ouvir isso. Abraço, João.
0: Abraço. Obrigado, querido. Um forte abraço pra você. Que Deus abençoe e guarde a sua caminhada, a sua vida. Agora 10h52. O povão. Povão tá fervendo aqui na Itatiaia. E a rádio é do povão. Fala comigo, gente amiga.
3: Boa noite. Aqui é o Ismael Chupi Neto, da cidade de Lupionópolis, estado do Paraná.
0: No Paraná.
3: Estou ligado aqui na Itatiaia. Gosto muito dos programas da rádio, uma rádio centenária e que parabeniza todos os colaboradores dessa rádio pelo excelente trabalho realizado.
0: Falou bonito, hein? Turma do Paraná toda ligada. Um beijo pra vocês e a Rádio Itatiaia chegando forte também no Espírito Santo. Um beijo pra você que nos acompanha no Espírito Santo, pra você que tá no interior de São Paulo, os amigos do Rio de Janeiro, especial você que tá aí em Niterói, turma boa, São Gonçalo, um abração, região dos lagos, todos na sintonia, você que nos acompanha através do Radinho AM, através aí do aplicativo da Itatiaia, do canal 957 da TV Parabólica, né? Aí no satélite. Meu muito obrigado, gratidão. Na Alexa, Alexa, toca aí, Itatiaia. Você tá nos ouvindo de onde, hein? Me conta tudo, não me esconda nada, aquele abração especial.
4: Boa noite, Vinição, Renato de Freitas, porteiro do bar de Lourdes. Toca pra mim sábado na voz do José Augusto, todo por favor, é assim. Meu irmão. Obrigado.
0: Eu vou ficar te devendo essa hoje, tá programada não. Aqui, vou agradecer a você que participou, me ajudou a fazer esse programa tão lindo, tão especial, em homenagem ao querido Rick Solo. Ô Rick, a sua mensagem, o seu legado vai ficar aqui, ó, guardado no nosso coração. É viver, gasta dinheiro com quem você ama, viva essa vida com intensidade, com felicidade, ame as pessoas de verdade e tudo que é dado com graça, a gente compartilha. Uma das músicas mais pedidas, e hoje foi mais pedida aqui no programa, eu falei assim, qual é a música mais gostosa que você lembra de muitas emoções do Rick? A turma falou, filha, vamos ouvir então, para fechar o nosso encontro aqui na Itatiaia. Eu volto logo mais no meio da noite, na Top 1 do Brasil, com a Itatiaia, dona da noite. Vem aí, repórter Itatiaia.
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0: Momento de emoção no finalzinho aqui do nosso programa.
1: Do nosso Noite Livre. Rick, o que passa?
0: Que emoção, né, gente? Muito obrigado a todos que fizeram parte dessa emoção, dessa homenagem ao querido Rick Solo, que já tá lá no céu. Um programa lindo, lindo, lindo de ouvir, lindo de fazer, lindo de viver. Já vou anunciando aqui, tá chegando a Giovana Meirelles e o repórter Itatiaia com o primeiro time do jornalismo brasileiro, aqui na Top 1 do Brasil. E logo depois, o Romano tá chegando aqui na Itatiaia. O Romano chega com a pit final. Só tem que agradecer a você por esse carinho, por essa grandiosa audiência, por tantas participações. Se eu não toquei o seu áudio, você não ouviu o seu áudio, peço perdão, muitos áudios, né? E o tempo dessa correria toda, 3 horas de programa, voaram, né, gente? Beijo no seu coração, gratidão por essa audiência, continue conosco e eu volto. Volto daqui a pouquinho, a partir do meio da noite, na Itatiaia. A Itatiaia, a dona da noite. Um forte abraço para você, obrigado por esse carinho e até já.

0: em Belo Horizonte, 23 graus, umidade relativa do ar 68%. 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
1: O dia foi de completo caos para quem precisou embarcar ou desembarcar no Aeroporto Internacional de Belo Horizonte em Confins nesse sábado. Um buraco na pista interrompeu as operações de pousos e decolagens por mais de 7 horas. De acordo com a BH Airport, concessionária responsável pelo terminal, 80 voos foram cancelados, sendo 42 chegadas e 38 partidas. Quem passou o dia no aeroporto reclamou da falta de assistência e de informações por parte das companhias e da própria administração do terminal. É o caso do engenheiro Carlos Gioviano, que viajou para São Paulo para encontrar a afilhada.
2: Olhei a televisão, programado, fui com o meu negócio. Quando eu saí, que eu pensei, tá na hora do embarque, aí apareceu, voo cancelado. Aí você pergunta lá para alguém, fala, não, tem que sair aqui do embarque, vim aqui fora e vai no guichê da Azul. Aí você pede informação para alguém. E a pessoa fala, não, tem que pegar a fila da loja. E apareceu agora pra gente, não recebi mensagem que o voo foi cancelado, WhatsApp, e-mail, nada disso.
1: Ao longo do dia, o terminal foi tomado por filas quilométricas e pelo nervosismo dos passageiros. A operação foi retomada gradualmente após a liberação da pista. Repórter Isabela Gouveia.
3: O sábado foi de transtorno em São Paulo por conta de um intenso nevoeiro que atingiu a Grande São Paulo e também o litoral paulista. Na capital, 27 voos foram cancelados no aeroporto de Congonhas e o cenário foi de saguão lotado e filas de aeronaves na pista. Segundo a concessionária Aena, que administra o terminal, o aeroporto voltou a operar normalmente ainda no período da manhã. No entanto, passageiros disseram a Itatiaia que ocorreu congestionamento no processo de taxiamento de aeronaves, o que demonstra que os transtornos registrados na manhã de sábado se estenderam durante boa parte do dia. O nevoeiro provocou o cancelamento de 12 chegadas e 15 partidas em Congonhas. Transtorno também no Aeroporto Internacional de São Paulo, em Guarulhos, na região metropolitana da capital paulista. A condição climática provocou o cancelamento de um voo e a alteração de outros 5 para outros terminais, segundo a concessionária Gru Airport. Por conta do nevoeiro em Congonhas e Guarulhos, voos foram transferidos para Campinas, no interior paulista. O aeroporto informou que ao menos 9 voos foram desviados de outros aeroportos por causa do nevoeiro. De São Paulo, repórter Mardélio Couto.
0: Com as obras de revitalização da linha 1 do metrô de Belo Horizonte, as viagens continuam com alterações neste domingo. Amanhã, o intervalo entre os trens vai ser de 18 minutos durante todo o dia. Nas estações Santa Inês e José Cândido da Silveira, os trens circulam por uma única via. Por isso, os clientes devem verificar a direção da composição antes de embarcar. É importante lembrar também que, dessa vez, não há necessidade de baldeação.
4: Vai ser encaminhado daqui a pouco para a delegacia o suspeito de assalto preso agora, nesta noite, na região noroeste de Belo Horizonte. Informações iniciais da PM dão conta de que esse homem atacou um casal que havia acabado de sair do shopping Del Rey, no bairro Caiçara, e ali nas imediações do anel rodoviário, eles foram abordados. Inicialmente, esse homem estaria armado. Levaram pertences, mas a polícia militar agiu rápido e ainda nas imediações conseguiu prender esse homem, recuperar o que foi levado. Eles descobriram que esse homem, para assaltar, usou uma réplica de pistola. No momento que ele foi localizado, ele estava com uma garota de programa que também correu da abordagem e foi localizada, mas em princípio ela não teria participado do crime. Repórter Oswaldo Diniz.
5: E este sábado também foi marcado por uma ocorrência que mobilizou as forças de segurança. Isso porque a polícia investiga um homicídio que aconteceu durante a madrugada deste sábado em um condomínio no bairro Lundicéia, em Lagoa Santa. O porteiro, identificado como Giovanni Santos Cândido, 32 anos, estava trabalhando quando foi surpreendido por 2 homens encapuzados, vestidos de preto. Eles atiraram várias vezes contra a vítima. Os criminosos bandidos fugiram em um carro cinza, possivelmente um Fiat Argo. É o segundo homicídio registrado no mesmo condomínio em apenas 15 dias. A polícia investiga se os crimes têm relação. Até agora ninguém foi preso e a motivação desse assassinato do porteiro ainda também é desconhecida. Repórter Clever Ribeiro.
0: A condição do tempo. Minas Gerais terá dia de céu claro a parcialmente nublado em todo o estado neste domingo. A temperatura máxima é de 40 graus e a mínima de 12 graus. O IMET, Instituto Nacional de Meteorologia, alerta para onda de calor. Uma massa de ar quente e seca atua ao longo de todo o fim de semana, inibindo a formação de nuvens e deixando as temperaturas elevadas. Várias regiões do estado seguem sob alerta vermelho para altas temperaturas até quarta-feira, sendo que pontos do sul de Minas e da zona da mata podem ter temperaturas de 5 graus acima da média. Em Belo Horizonte, o domingo vai ser de céu claro a parcialmente nublado. Na capital mineira, a temperatura mínima prevista é de 17 graus e a máxima de 34 graus, com umidade relativa do ar mínima em torno de 25% no período da tarde. Por isso, a Defesa Civil da capital alerta para baixa umidade do ar e altas temperaturas até quinta-feira desta semana. Agora vamos a Brasília.
6: A proibição das apostas online pelo governo federal pode acabar sendo questionada no Supremo Tribunal Federal. Isso porque uma decisão da própria Corte de 2020 reconheceu que estados também podem autorizar modalidades de apostas. Especialistas avaliam que esse entendimento pode abrir espaço para a contestação da medida provisória de Lula. Apesar disso, não há uma decisão suspendendo a proibição, que continua em vigor, enquanto o tema pode voltar à análise pelo STF. De Brasília, Aline Peçanha.
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0: sabadão. É, meu amigo, a bola não para na Itatiaia, não. Tem muita coisa boa, tem informação dos nossos times, tem também você sabendo tudo que está acontecendo no mundo da bola. A partir de agora, aqui no Apito Final, que chega com estas manchetes. Primeira manchete é do Cruzeiro, Emerson Bancieri.
1: Após 6 dias de folga, Cruzeiro volta aos trabalhos amanhã de manhã aqui na Toca da Raposa. Atacante que teve fratura da tíbia em duelo contra o Internacional ainda segue sob os cuidados da fisioterapia.
0: Agora a manchete do Atlético, Cláudio Rezende.
2: Atacantes do Galo dão passo importante e deverão ser reforços para Barba Domingues semana que vem no Brasileiro.
0: A manchete do América, Fabrício Calazans.
3: Zagueiro titular segue fora e vai desfalcar o Coelho também contra o Juventude.
0: Tudo isso e muito mais a partir de agora aqui no Apito Final, comigo com os comentários da Natália Fiuza e todo o primeiro time do rádio. Vem com a gente porque o Apito Final está no ar.
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1: Apito final pela Itatiaia, são 11h13. Comigo, comentarista Natália Fiuza. Boa noite, Nath.
10: Boa noite, Romano. Meu abraço, viu, a você, a quem nos acompanha neste sabadão aqui no nosso apito final. É data FIFA, mas a gente não para, né, Romano? Estamos aqui no finalzinho dessa noite de sábado para falar muito de futebol ainda.
1: É isso aí, tem muita coisa boa. Aliás, é data FIFA. Você deve estar assim, poxa, data FIFA, sem futebol, sem um campeonato brasileiro, mas a Itatiaia pensa em você, amigão. A Itatiaia pensa no ouvinte dela, no internauta dela. 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Por falar nisso, já vamos discutir aqui os nossos clubes, já falar dos clubes de Minas Gerais. Vamos falar do Cruzeiro, que tem aproveitado o tempo para corrigir os problemas que tem apresentado aí durante os jogos, tá? Emerson Pancieri tá com a gente e traz todas as informações. Fala, Xará.
11: Alô, Romano, um abraço pra você, pra Nath, pra quem acompanha o apito final da Itatiaia, edição de sábado, chegando com as informações do Cruzeirão, o time que volta aos trabalhos amanhã de manhã na Toca da Raposa, pensando neste compromisso contra o São Paulo, apenas no dia 7 de outubro, ou seja, vai ser um momento do Cruzeiro também cuidar dessa parte física, cuidar do encaixe da defesa, cuidar do sistema ofensivo. Técnico Arthur Jorge tem muito trabalho pela frente, porque o Cruzeiro quer terminar o Campeonato Brasileiro de forma honrosa, positiva e também no grupo daqueles que vão disputar a Copa Libertadores da América do ano que vem. Essa é a vontade, essa é a missão aqui na Toca da Raposa. Vale destacar que nos últimos dias o Gabriel Peck seguiu rotina de trabalhos. Gabriel Peck, que teve aquela fratura na tíbia da perna esquerda, completou 2 meses a dividida, que foi uma entrada criminosa, na verdade, né? Desleal, desproporcional do Vitor Gabriel para cima dele. Ele trabalhando de manhã, de tarde, de noite aqui na Toca da Raposa. Também o Neyzer Villarreal e o Kaique Kenji para recuperar o problema no tornozelo, a entorse que os dois tiveram. E o Lucas Romero, alguns dias também esteve na Toca da Raposa para cuidar da panturrilha. Panturrilha essa que o tirou, esse desgaste na panturrilha esquerda, tirou o atleta do confronto contra o Vitória da Bahia no Barradão. O Cruzeiro teve o Zé Lucas sendo acionado naquela oportunidade. Aliás, Zé Lucas, que está com a seleção brasileira sub-20. Garoto Zé Lucas ganhando também moral e ganhando rodagem na seleção de base do Brasil. Já participou de outras seleções, inclusive volta e meia sendo observado pelo Carlo Ancelotti para o time de cima. Então, esse é o Cruzeiro. Vamos esperar o que vai fazer o técnico Arthur Jorge. Ele terminou o duelo contra o Vitória com 3 zagueiros. Não quer dizer que ele vai jogar no esquema com 3 zagueiros. É por conta do duelo, né? A circunstância. Mas a pergunta que eu fiz para ele foi sobre essa zaga. Se Fabrício Bruno tinha perdido espaço, segundo ele, João Marcelo e Jonathan Jesus começaram o jogo, foi uma opção dele, né? Então vamos ver se para a partida contra o São Paulo ele permanece com os 2 zagueiros para o confronto do Mineirão. 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Emerson Romano.
1: Pois é, ô Nath, eu acho que esse tempo, se o Cruzeiro conseguir trabalhar direitinho, especialmente sistema defensivo, porque andou tomando muitos gols e isso foi prejudicial nas Copas. Se quer mirar G4, tem que ter um equilíbrio entre defesa, meio campo e ataque, né?
10: Ah, sem dúvidas, esse sistema defensivo do Cruzeiro vem chamando a atenção e até neste sentido, não só as correções táticas, mas também a recuperação física de atletas que são importantes para o Cruzeiro se defender bem, né? O Pans falava há pouco da questão do Romero, que é um pilar nesse meio campo, o homem que protege a cabeça de área, o primeiro volante do Cruzeiro, é importante que o Romero esteja bem fisicamente e tem também a questão do Fabrício Bruno, né? Ele não foi titular na partida contra o Vitória, o próprio Arthur Jorge disse que foi uma escolha dele, ou seja, uma escolha técnica, mas a gente sempre tem que lembrar que depois daquela partida na Vila Belmiro, o Fabrício Bruno disse que vinha jogando com dores, né, na região das costas. Então é um período também importante para que ele se condicione melhor, porque a gente sabe da qualidade e ele também precisa recuperar o seu bom futebol junto com todo o time para esse sistema defensivo ficar mais bem encaixado. Até dentro disso, a questão também da bola parada, da bola aérea, né? Cruzeiro vem sofrendo também muitos gols dessa forma, tem tido dificuldade para ganhar esses duelos dentro da área. Tudo isso o Arthur Jorge vai ter que corrigir e terá tempo para isso. Eu até te confesso, viu, Romano, que eu achei essas férias, digamos assim, a gente pode chamar dessa forma, do Cruzeiro até extensas demais, viu? Porque ainda que o Arthur Jorge faça correções no modelo de jogo, correções defensivas e etc, tá precisando também corrigir a postura do time, né? O que aconteceu na Vila Belmiro, o torcedor ainda não esqueceu. O primeiro tempo no Barradão também não foi tão bom assim. Aí no segundo tempo o Cruzeiro cresce, consegue a virada, mas enfim, tem muita gente devendo na postura, na entrega, no comprometimento. Então acho que essas férias deveriam ter sido até menores. De toda forma, como a gente está tendo uma super data FIFA, né? 16 dias. O técnico Arthur Jorge ainda terá tempo suficiente para trabalhar tudo isso que a gente vinha pontuando há pouco.
1: É, eu até também concordo plenamente em gênero, número e degrau com você, porque tem clube que está em três competições que voltou antes. Então, assim, eu também confesso que achei meio estranho, mas cada um sabe de si, né? Olha só, ô Pancieri, detalhe é o seguinte. O que o torcedor tem perguntado sobre o Paulinho? Tem novidades com relação a esse profissional que o Cruzeiro está querendo contratar?
11: Sobre o Paulinho, Romano e Nath, o que dá para destacar? Nós até trouxemos uma informação atualizada ontem aqui no apito final e eu vou atualizar mais detalhes. O Paulinho é o nome da preferência do Cruzeiro. O Cruzeiro trabalha com o nome do Paulinho muito pela experiência, pela bagagem enquanto atleta. E agora ele vai criando essa bagagem como executivo de futebol. Está fazendo um trabalho muito legal no Mirassol, trabalho esse que vem chamando a atenção de outros clubes do futebol brasileiro. O Cruzeiro sabe que precisa também ter esse profissional aqui na Toca da Raposa para desempenhar esse papel. Já avaliação de nomes, avaliação de contratação, avaliação de jogador que não vai permanecer. Esse trabalho com a diretoria, né? Com a presidência do Pedro Júnior, vice-presidente, com o presidente Pedro Lourenço, esse trabalho agregado aí ao que faz o Pedro Júnior, né? Junto com o Bruno Spindel, junto com o próprio Joaquim Pinto, junto com o Arthur Jorge, é um trabalho integrado. O Cruzeiro quer o profissional o mais rápido possível na Toca da Raposa. Tem uma questão do Paulinho, que ele não quer deixar o Mirassol também sem a volta do Juninho Antunes, que é o vice-presidente de futebol do Mirassol. É ele que cuida do futebol do Mirassol. O Juninho Antunes está viajando, volta em 10 dias mais ou menos. O profissional já sabe desse desejo do Paulinho de aceitar o convite do Cruzeiro. Como nós dissemos, já está tudo alinhado, já está tudo adiantado. Parte salarial, autonomia, forma de trabalho, tudo isso já está bem adiantado. Mas precisa o Juninho Antunes chegar ao Mirassol para que ele possa sair pela porta da frente. É, ele não quer sair de forma ruim, né? Deixar alguma má impressão no Mirassol. Juninho Antunes voltando, conversa com o Paulinho. Quem sabe essa situação possa acontecer aí então nos próximos dias para que o Paulinho comece esse trabalho na Toca da Raposa. 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Então, essa é a novidade em relação ao Paulinho profissional que o Cruzeiro deseja contratar do Mirassol. Romano.
1: É, ô Nath, eu vejo a expectativa do torcedor do Cruzeiro e aí com o nome do Paulinho, primeiro que o nome dispensa comentários, mas pelo trabalho, você vê um trabalho bem harmônico que o Mirassol tá fazendo. Eu acho que é essa esperança, né? Que ele traga essa harmonia para dentro do Cruzeiro. Eu tô falando besteira aqui.
10: Não, de maneira nenhuma, concordo plenamente com você, Romano. A chegada do Paulinho pode ajudar muito, né? Esse ambiente interno do Cruzeiro, ambiente de vestiário, né? É, a gente tá falando de um cara que, como você dizia, dispensa apresentações, é extremamente vitorioso. Isso conta, né? Trabalho de vestiário, quando chega um ex-jogador de peso, vitorioso como é o Paulinho, isso faz a diferença. Nós estamos falando de um volante que foi campeão brasileiro, campeão da Libertadores, campeão mundial com o Corinthians, campeão da Copa das Confederações com a seleção brasileira, disputou duas Copas do Mundo, então é um cara de muita bagagem. E a gente vem destacando ao longo dos últimos dias na Itatiaia, principalmente ainda depois da partida lá na Vila Belmiro, a entrevista do Fabrício Bruno, de que poderia estar havendo até uma certa acomodação, né, dos atletas, ainda mais agora que o Cruzeiro foi eliminado das Copas, que eram objetivos grandes do clube na temporada, mas um cara como o Paulinho chega para chacoalhar esse vestiário, né? Para tirar essa acomodação. E repito, ele tem peso, ele tem estofo, bagagem para fazer isso. E acho que a presença do Paulinho pode ser também fundamental num outro aspecto, para que o Arthur Jorge também seja questionado, né? Seja cutucado ali de vez em quando com algumas decisões, né? É, o Arthur Jorge que às vezes insiste demais em convicções que não funcionam, né? Quanto tempo ele demorou, por exemplo, para colocar um meio-campista a mais nesse time, mesmo diante de eliminações na Libertadores, na Copa do Brasil, mesmo diante de momentos em que o time do Cruzeiro claramente estava exposto e ele não abria mão de ter um atacante a mais lá na frente, ainda que não tivesse os seus melhores atacantes à disposição, né? Com o Sinisterra machucado, com o Gabriel Peck machucado. Enfim, então acho que o Paulinho também pode chegar para trocar uma ideia com o Arthur Jorge, um cara de bagagem, de experiência, para debater algumas questões, para dar alguns toques. Eu acho que o Cruzeiro tem precisado disso. E o Paulinho chega, além da experiência como jogador, o Paulinho chega com um trabalho sólido, bem feito, lá no Mirassol, que também faz diferença, né? Porque nem sempre um ex-jogador é um ótimo ex-treinador, ou é um ótimo dirigente, nem sempre as coisas funcionam dessa forma. Às vezes o cara foi super vitorioso na carreira dele, mas como dirigente não foi bem, como treinador não foi bem, mas o Paulinho vem de uma experiência positiva, que faz com que ele chegue com ainda mais moral no Cruzeiro. A gente tá falando de um Mirassol que no primeiro ano de Série A terminou na terceira colocação, foi para Libertadores, né? Nesse ano tem tido um pouco mais de dificuldades, é verdade, até pelo acúmulo de competições, mas vem tentando também sobreviver, provavelmente, pelo menos eu acho, não vai cair, né? Um time estruturado, um time organizado, manteve o seu treinador, então acho que tudo isso também passa pelo trabalho que o Paulinho fez nos bastidores, o que faz com que aumente até a expectativa para a chegada dele no Cruzeiro, né, Romano?
1: Concordo com você, viu, Nath? Olha, 11:27, ô Pancieri, a galera jovem do Cruzeiro tá bonito na fita, hein, rapaz?
11: Pois é, Romano e Nath, tem jovens do Cruzeiro integrando o ranking de mais valiosos da América do Sul, foi o levantamento do CIES Futebol, é uma plataforma especializada em estatística do futebol, e o Arroio Zé Lucas, atacante, né, e volante do Cruzeiro, essa dupla aparece entre os 10 jogadores sub-21 com maior valor de mercado entre atletas que atuam no Brasil e na Argentina. De acordo com o estudo, Arroio é o segundo jovem mais valioso da amostra, né, dessa forma aí de pesquisa, no valor estimado de 30 milhões de euros, 30,7 milhões de euros, e o Zé Lucas aparece na 10ª posição do ranking, avaliado em 13,2 milhões de euros. Arroio, com a seleção equatoriana, tem agora duelo contra a seleção japonesa no dia 1º. E aí o Zé Lucas também com a seleção brasileira sub-20, jogadores então que chamam a atenção, despertam a atenção no mercado, e o Cruzeiro então tem esses jogadores no elenco, tem esses jogadores no trabalho. E até vale destacar, será que o técnico Arthur Jorge não está contando com esses atletas para amanhã? Mas será que ele pensa, por exemplo, no Zé Lucas num esquema de meio campo? É para deixar atenção no mercado, e o Cruzeiro então tem esses jogadores no elenco, tem esses jogadores no trabalho. E até vale destacar, será que o técnico Arthur Jorge não está contando com esses atletas para

0: 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É o Cruzeiro, com esses jovens na lista dos mais valiosos da América do Sul, Romano.
1: É, e o Pancieri agora tá criando confusão aí, Nath, eu sei que vai desembolar isso aí. Será que o Zé Lucas pode formar esse meio campo aí, naquilo que ele falou?
2: Eu acho que sim, eu acho que o Zé Lucas tem que ser titular do Cruzeiro, não só pela qualidade, mas pela maturidade que mostrou, né? Assim, as oportunidades que teve até aqui vestindo a camisa celeste, entra e joga sem muita preocupação, parece que tá tocando bola no quintal de casa, né? Isso é porque ele é de fato um jogador diferenciado, não à toa foi citado pelo próprio Ancelotti, né? Numa entrevista recente à CNN, como dos jogadores que o Ancelotti tem observado. Ele até estava nessa lista larga para essa convocação, mas não foi com a seleção principal, está com o time sub-20, onde já vinha, né? Atuando, inclusive, participou do Mundial sub-17. Enfim, é um garoto diferente, né? E demonstra também muita vontade. Se a gente estava falando de acomodação de talvez jogadores mais velhos, mais experientes, no Zé Lucas tem sobrado vontade. E isso também é um diferencial para o momento que o Cruzeiro está vivendo, né? Às vezes é preciso você trocar algumas peças, você dá oportunidade para outro jogador que está querendo mais, até para chacoalhar esse grupo, para chacoalhar esse elenco, para fazer com que os outros abram os olhos. E no caso do Zé Lucas, repito, não é só vontade, é qualidade também. Condução de bola, é um bom marcador. Então, acho que nessa ideia nova do Arthur Jorge, povoar um pouco mais esse meio campo e jogar com uma dupla de atacantes, o Zé Lucas tem espaço, sim, no time do Cruzeiro, viu, Romano?
1: 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E o América teve uma movimentação na zaga aí, tá? Jogador vetado, outro defensor reaparecendo. Fabrício Calazans chega com informações. E aí, tá ligado?
3: Tô ligado, Emerson Romano, deixa comigo. Boa noite pra você, alô Natália Fiuza. Boa noite pra quem se liga no apito final pra nação americana. O sábado marcou a penúltima atividade de preparação do Coelho para o jogo de segunda-feira contra o Juventude às 7:30 na Arena Independência. E dia a dia, vamos quebrando a cabeça, apurando as informações para trazer novidades para o torcedor americano. Hoje, informamos no nosso portal itatiaesporte.com.br, também na nossa programação, Turma do Bate-Bola, mais cedo, inclusive no Rádio Esportes, que o zagueiro Manuel, com dores no quadril, segue no departamento médico, segue em trabalhos internos, apuração da Itatiaia. Ele é o capitão e titular da defesa do Coelho, já não encarou a equipe do Vila Nova, ficou fora em virtude destas dores no quadril e vai desfalcar o América também contra o Juventude na próxima segunda-feira. E com a ausência do Ricardo Silva pelo segundo jogo seguido, Lucas Sousa e Rafa Barcelos vão formar a dupla de zaga americana. E aí, qual será a possibilidade do técnico Douglas Leite quanto a zagueiros no banco de reservas? Para se ter uma ideia, no jogo contra o Vila Nova, o Coelho relacionou pela primeira vez para o time principal O Christian, zagueiro do

0: time sub-20, que acabou não sendo aproveitado na partida. Mas a boa notícia é que o Manuel, zagueiro também, que vem se recuperando de um edema no joelho esquerdo, oriundo de uma pancada, ele está trabalhando normalmente. Então o Manuel deve ser relacionado para o jogo contra o Juventude. Já são 4 jogos fora o zagueiro Manuel. E lembrando que a última vez em que ele esteve relacionado para uma partida foi aquele jogo do América, 2-0 contra a Ponte Preta, time sub-20 da Macaca. O Manuel esteve no banco, já havia perdido a titularidade para o Rafa Barcelos e naquela ocasião ele não foi aproveitado pelo técnico Douglas Leite. Ou seja, Lucas Sousa segue na zaga, Ricardo Silva segue fora e Manuel volta a ser relacionado, bem provável disso acontecer para o jogo da próxima segunda-feira contra a equipe do Juventude no Gigante do Horto. Romano.
1: É, o América tá naquela situação, ô Nath, sabe quando você tem, principalmente para ter uma analogia aqui, sabe aquela roupa de jeca cheia de remendo? É o América.
2: Sério. Tá mais ou menos por aí. Tá parecendo roupa de quadrilha, né?
1: Exatamente.
2: Cheio de remendo. E é uma situação que o América tem convivido, né, o Romano, o ano inteiro. Se você for pegar aí todos os boletins do Fabrício Calazans, sempre com muita competência, cobrindo o Coelhão na Itatiaia, você vai ver que o América tá sempre desfalcado. O América chegou em determinado momento aí dessa Série B, não muito distante, não. Coisa semanas atrás, um mês atrás, que o América tinha um time inteiro no departamento médico. Isso também prejudicou muito, né, a campanha do time ao longo da temporada, mas de toda forma, agora o América tá com uma missão aí de alguma forma adiar o rebaixamento matemático, se manter com o máximo de dignidade possível até, né, para honrar essa camisa, respeito ao torcedor, e dentro dessa ideia aí pro que restou na Série B, contar com esses atletas é fundamental, né? Por exemplo, o Manuel. É um jogador que a gente lamenta muito essa sequência de lesões, né? O Calazans destacava já 4 jogos fora, porque é um cara que chegou com muita expectativa pela qualidade, né? Pela experiência, a bagagem para ajeitar essa zaga. Ele chegou a fazer algumas partidas ao lado do Ricardo Silva, né? Os dois melhores zagueiros que o América tem no seu elenco. E foram partidas interessantes dos dois juntos, mas eles têm dificuldade, porque ora um tá machucado, ora é o outro. Então, são retornos que o torcedor de alguma forma comemora. Mas é aquilo, né, Romano? Agora é questão de tempo mesmo para esse rebaixamento ser matemático, e o América tem uma sequência pesada pela frente. Agora é o Juventude na segunda-feira, mas os outros próximos confrontos todos serão contra times que estão brigando diretamente aí pelo acesso, por vaga no G6, que garante playoffs. Então, o América não terá a vida fácil, né, Romano?
1: É, a situação do América é um negócio assustador e aterrador. E como fica a preparação para o jogo de segunda-feira contra o Juventude em Calazans?
0: Romano, o América trabalha na manhã deste domingo e os jogadores comunicaram o técnico Douglas Leite que não vão se concentrar para a partida. Então, após o treino, a turma será liberada, vão ficar com seus familiares, vão para suas casas, dormem em casa, e aí na segunda-feira, dia do jogo, a turma se apresenta ao técnico Douglas Leite em um hotel ali da região da Savassi para o almoço. E aí, faltando algumas horas para o jogo de mais à noite contra a equipe do Juventude. Dá sim para falar de provável time. Bruno Brígido no gol, Fábio na direita, a defesa com Lucas Sousa, Rafa Barcelos e o Tobias Ostiega na lateral esquerda. O meio campo que deve ter o Otávio, mais uma vez titular, com a volta do Gustavo Barreto, que cumpriu suspensão. Felipe Amaral, com dores no pubis, deve voltar para o banco. E Júlio, o ataque sem o Guilherme Parede, lesão muscular na coxa esquerda, entra o Segovinha, com o Paulo Vitor e o William do Bigode. É esse o provável Coelhão. Lembrando mais uma vez no banco a possível e provável volta do zagueiro Manuel, recuperado aí de um edema no joelho esquerdo. Romano.
1: Valeu, Calazans, obrigado pelas informações. É, o América remando o barquinho dele, o trem tá feio, tá difícil. 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O futebol mineiro movimentado neste final de semana. Quem chega com detalhes é Lucas Sanches. Fala, Lucas.
3: Boa noite, Romano. Um abraço para você, também para quem tá com a gente aqui no apito final. O fim de semana, Romano, recheado de jogos importantes do Campeonato Mineiro. E aí eu tô falando das categorias de base, tô falando do feminino e também da segunda divisão. Mas eu destaco aqui dois clássicos realizados neste sábado, ambos lá na Toca da Raposa, tá? Pela terceira rodada do octogonal final do Mineiro Sub-15, o Atlético venceu o Cruzeiro por 1-0, gol marcado pelo Daniel Costa. E o resultado que levou o Galinho a 7 pontos, um a mais que o rival, restando 4 rodadas para o término desta fase. Logo em seguida, também pela terceira rodada do octogonal final, mais do Mineiro Sub-17, o Atlético venceu mais uma para cima do Cruzeiro na Natoca 1, desta vez por 3-2. Gols do Atlético marcados pelo Ricardo Felipe, pelo Veneno e também pelo Barros. E os tentos do Cruzeiro marcados pelo Tylon e também pelo Brian Gomes. Após esta partida, ô Romano, as equipes estão empatadas na liderança com 6 pontos, também restando 4 rodadas para o fim desta fase. Fim de semana continua com muitas partidas importantes aqui no nosso Campeonato Mineiro e eu destaco, amigos do apito final, amanhã, 5 da tarde, tem amistoso no Parque do Sabiá entre Uberlândia e Mirassol. Uberlândia, campeão da Série D, técnico Danilo de contrato renovado, e você acompanha na Itatiaia a partir das 5:15 no nosso YouTube, com imagens e de graça ao vivaço para todo mundo acompanhar o campeão da Série D, Uberlândia, fazendo este amistoso contra a equipe do Mirassol, Romano.
1: É isso aí, de faixas, que aliás, parabéns pro Uberlândia, não só garantir o acesso, mas chegar com moral de campeão. Eu tô achando que vai ter confronto mineiro na Série C no ano que vem, viu, Nath?
2: É, acho que já tá praticamente sacramentado isso aí, né? E no caso, o Uberlândia vai chegar com mais moral para esse confronto, né? Mas vamos ver o que acontece. De toda forma, devemos ter aí, né, os dois representantes, América e Uberlândia, na Série C. A gente deve ter ainda um mineiro na Série B, o Atlético, né? Não sei se vai conseguir brigar ainda por vaga nos playoffs, tá ali em meio de tabela, mas também faz uma campanha justíssima o trabalho também do Alex lá como treinador. O Atlético não correu riscos até aqui, não brigou contra rebaixamento, mas é um jogo interessante pro Uberlândia, né? Um enfrentamento com um time de Série A, e esse Mirassol que a gente falava há pouco, 2026, um ano um pouco mais difícil, Mirassol envolvido em mais competições, time ainda lutando contra o rebaixamento, mas é uma equipe organizada. Você assiste aos jogos do Mirassol na Série A e mesmo contra os grandes clubes, o Mirassol quando perde vende caro as derrotas, né? Porque é um time muito organizado, que dificulta a vida de quem tá do outro lado, tem jogadores experientes, é um time também que quando tem a bola sabe o que fazer. Então é um confronto interessante pro Uberlândia, que vai chegar para esse jogo no melhor momento do clube, ainda também com esse tom festivo, comemorando esse acesso e esse título que foram tão merecidos, né, a Uberlândia nesta temporada de 2026.
1: E foi bom você citar isso, porque amanhã, no Domingão Esportivo, vamos ter uma entrevista com Guilherme Souza, diretor de futebol do Atlético, e ele vai responder essa pergunta: o Atlético vai subir ou não? O Atlético, qual é o objetivo? Qual é o trabalho que o Atlético está fazendo? Amanhã, não perca, dentro do Domingão Esportivo. Olha só, outros resultados de hoje no futebol mineiro, hein? O Atlético largou em vantagem nas semifinais do Campeonato Mineiro Sub-20, goleou Coimbra por 5-1 na Cidade do Galo, e as duas equipes voltam a se enfrentar sexta-feira em Contagem. Amanhã, Atlético e Cruzeiro abrem a outra semifinal, 10 da manhã, em São João del Rei. 3 jogos na sequência hoje do Mineiro Segunda Divisão, que é equivalente à Série C de Minas Gerais. O Araxá perdeu em casa para o Paracatu, venceu o Paracatu por 2-1. O Lavras Novas, o Nova Lavras, na verdade, em Lavras, venceu o Novo Esporte, é tanto novo, de Itabirinha por 3-0. O Full Norte em Montes Claros derrotou o São João del Rei por 1-0. Amanhã, 10 horas, em Sabará, Siderúrgica e Betim. 4 da tarde, em Santa Rita do Sapucaí, Santa Ritense, enfrentando o Venda Nova. São 11:44, intervalo. Na volta, vamos falar do Galo aqui no apito final.
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1: 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Estamos de volta com a apito final pela Itatiaia, 11:47. 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Vamos falar do Galo, que teve um sabadão diferente. Não é isso, Cláudio Rezende? Boa noite.
10: Um abraço, boa noite a você também, a todos aqui do apito final deste sabadão. Atípico para o Galo este fim de semana, sem jogo oficial devido à superdata FIFA, mas o sábado foi de trabalho em período integral. Atividade forte na cidade do Galo e agora os jogadores foram liberados, vão poder curtir folga neste domingo. E a partir de segunda-feira é uma semana inteira aí para o Barba Domingues definir detalhes e esperando também o departamento médico para ter reforços diante do Bragantino, partida que está marcada para sábado que vem, dia 3 de outubro, naquele jogo que foi adiado. Na época o Bragantino disputava playoff da Copa Sul-Americana. Daqui a pouquinho vamos falar de jogadores que devem voltar, hein, para esse duelo na semana que vem. 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O técnico Barba do Minx está no aguardo dos atacantes Reinier e Thiago Borbas, que deram passos importantes nesses últimos dias de treinamento e devem ser liberados em breve. Já o goleiro Everson, zagueiro Juan, Vitor Hugo, Scarpa, por enquanto seguem sem previsão aí para que possam ser liberados nos próximos dias.
1: Aí o Cláudio trazendo o sabadão do Atlético. Agora, Cláudio, o Reinier comemorando uma guinada na situação dele no Galo, não é isso?
10: Mudou da água pro vinho a situação do Reinier no Galo. Ele que hoje, ao lado do Coelho, divide a artilharia da equipe na temporada. São 9 gols. E gols importantes naquele duelo contra o Santos, que valeu para o Galo a classificação às semifinais da Copa Sul-Americana. E o Reinier conversou com a jornalista Yara Fantoni e a gente traz alguns trechos aqui dessa entrevista, ele falando sobre o posicionamento. Não é um centroavante de característica, aquele 9 de área, mas conseguiu se adaptar bem, até numa situação de conversa com o Barba Domingues, ele deixa o jogador também trazer ali, buscar no meio campo a bola com o Fred, com o Bernard, e isso vem deixando o Reinier bem à vontade.
11: Ah, então o Barba, ele sempre deixa a gente bastante tranquilo e comigo não foi diferente. Ele sempre, independente do momento que eu tava passando, se eu tava em alta ou em baixa, ele sempre me deu moral, sempre botou minha confiança lá em cima. Então essa conversa que a gente tem é geralmente sempre antes dos jogos, e antes do jogo a gente teve essa conversa e ele falou para mim: você pode jogar livre, quero que você saia para construir o jogo, para ajudar o Fred nessa, o Fred, o Bernard, para você ser mais uma opção, mas eu quero também que você ataque a área, porque você vai ser importante ali, você tem que chegar na área para também fazer gol ou abrir espaço para outros, né? Então eu fiquei com isso na cabeça e eu já acho que eu já vinha fazendo isso e eu tinha que fazer mais vezes. E essa conversa, essa confiança de me deixar sair, me deixa mais tranquilo, mais leve para fazer as duas funções.
12: Você pode voltar também, tem hora. Sim, que você volta.
11: Eu volto e já volto pro lugar, pro centroavante ali. Então isso eu vou aprendendo, e essa conversa, essa confiança me deixa mais tranquilo para fazer o que eu fazia antes e o que eu gosto, e também jogando de 9.
10: Tá aí o atacante Reinier conosco aqui na Itatiaia, os números dele importantes no pós-copa. Vem aí com 6 participações em gols em 7 jogos como titular.
1: E é um jogador, Onati, que eu confesso sinceramente não esperava ele ter essa melhora, né? E aí a gente pode concordar com ele e acreditar isso ao técnico Eduardo Domingues?
2: Pode sim. Aliás, uma das marcas do trabalho do Eduardo Domingues no Atlético é recuperar atletas, né? O Reinier é um deles, mas o Bernard teve sequência, passou a ser titular absoluto, nunca jogou tanto nessa passagem pelo Atlético como agora. A gente pode falar do Natanael, joga como lateral, joga como zagueiro, né? O próprio Juan, o Vitor Hugo, né? Todos eles cresceram de desempenho com o técnico Eduardo Domingues, que sabe montar o time de acordo com a característica dos jogadores. O Coelho, né, como se tornou importante, porque o Barba entendeu a força, a vitalidade, o fôlego que ele tem, a importância tática que ele tem, por isso é um titular absoluto. Então, o Barba trabalha muito bem no vestiário, parece ser um cara é muito fácil de lidar no dia a dia, muito aberto também a escutar os atletas, isso faz a diferença. E no caso do Reinier, passou ali por altos e baixos, tinha torcedor do Galo até que achava que ele não deveria jogar mais, mas ele, né, entendeu que errou, assumiu a responsabilidade, trabalhou no dia a dia e agora vem colhendo os frutos. E é interessante isso que ele falava, das orientações do treinador, né, para ele aparecer na área para finalizar, mas para ele usar também a experiência e a característica que ele tem de meio campista, porque foi assim que ele surgiu, para jogar por dentro, tabelando com o Bernard, tabelando com o Fred. E talvez, se o Reinier fosse brigar por uma vaga como meio campista, seria mais difícil, até principalmente depois da chegada do Fred. Mas nessa posição ali, como meio que um falso nove, um cara que movimenta bastante, ele consegue ir bem e se aproveita de alguma forma do fato de que o Cacierra não é unanimidade, nem deveria ser um titular absoluto, porque não consegue fazer gols, né? Agora, mais recentemente, balançou as redes, tomara que tenha sido o fim dessa zica, né? Que o Cacierra passe a regular, porque o Atlético vai precisar de gols e gols decisivos agora, principalmente nas Copas, mas o Reinier aproveitou a brecha, viu a oportunidade e tá fazendo por onde, aparecendo na área para finalizar jogadas como um verdadeiro centroavante e tabelando com esses outros jogadores muito qualificados do elenco do Atlético. E um cara como o Fred, ele potencializa um outro cara que é inteligente, que também sabe jogar bem, como é o caso do Reinier, e eles têm se entendido bem, isso tem feito bem ao Atlético, né, Romano?
1: É verdade, concordo com você, Nath. Agora, o Cláudio, o sábado foi importante para a base atleticana também, né?
10: Exatamente, sábado de vitórias para o Galo nas categorias sub-20, 17 e 15. Nas duas inferiores, né, sub-17 e sub-15, o Galo venceu clássicos contra o Cruzeiro. Na categoria sub-17 foi 3-2, teve gol do Gabriel Veneno, que é uma das promessas da base atleticana. E no sub-15, 1-0 para o Galo. No sub-20, o jogo à tarde contra o Coimbra, semifinal do Campeonato Mineiro da categoria, teve presença do Hulk. O Hulk foi acompanhar o filho dele, que esteve como opção no banco de reservas. O Hulk esteve aí nesse jogo do Galo e viu uma goleada 5-1 com gols do Mosquito, que também é um garoto aí famoso na base. Cauã Soares, que faz parte do elenco principal do Galo, fez um gol hoje de cavadinha. O Atlético agora tem essa vantagem enorme para o jogo da volta semana que vem, agora na casa do Coimbra, mas tem 4 gols de diferença. Um sábado expressivo para o Galo na base.
1: Valeu, Cláudio, obrigado pelas informações. 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São 11:57. Vamos pro intervalo. Na volta, os destaques finais do programa de hoje.
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0: já chegando no domingão, os primeiros segundos do domingão. Então vamos ao destaque final do apito. Eu começo com o Cruzeiro, Emerson Pancieri.
1: Após 6 dias de folga, os jogadores do Cruzeiro voltam aos trabalhos neste domingo de manhã, na Toca da Raposa, para a sequência da temporada. Cruzeiro que teve nos últimos dias o atacante Neyzer Villarreal, também o atacante Kaique Kenji, fazendo tratamento na Toca, no Departamento de Saúde e Performance, por conta de entorse no tornozelo. O Lucas Romero, alguns dias, esteve na Toca da Raposa por conta do desgaste na panturrilha esquerda. E o atacante Gabriel Peck segue a rotina de cuidados de manhã, de tarde e de noite por conta da fratura na tíbia da perna esquerda no confronto contra o Internacional, após aquela entrada maldosa do zagueiro Vitor Gabriel. No mês de outubro, o Cruzeiro enfrenta o São Paulo dia 7 no Mineirão, às 9:30 PM. E no dia 12 de outubro, tem confronto contra o Bragantino, às 9 horas da noite, em Bragança Paulista.
0: Agora o destaque final do Atlético, Cláudio Rezende.
2: O Galo quer fazer valer o fator casa no mês de outubro, que está chegando, para conseguir vantagem, tanto na Copa Sul-Americana, semifinal, que vai acontecer contra o Montevideo City Torque do Uruguai, quanto também partidas importantes no Campeonato Brasileiro. No mês de outubro, o Galo vai fazer no total 8 jogos. Dos 8, 5 em casa. E o aproveitamento é de quase 70% neste ano. O Atlético, que perdeu apenas uma vez para o Flamengo. Jogos na Arena MRV: Bragantino, Santos, Coritiba e Cruzeiro. Esses aí na Arena MRV, e tem ainda o duelo da semifinal da Copa Sul-Americana.
0: Agora o destaque final do América, Fabrício Calazans.
3: Os jogadores do América fizeram na manhã deste sábado a penúltima atividade antes de encarar o Juventude, segunda-feira, às 7:30 na Arena Independência. A delegação do Coelhão fecha a preparação na manhã deste domingo. O técnico Douglas Leite, que segue sem contar com o zagueiro Ricardo Silva. Ele não enfrentou o Vila Nova de Goiás em virtude de dores no quadril, segue no departamento médico e também não vai enfrentar a equipe do Juventude segunda-feira. Lucas Sousa seguirá como titular ao lado de Rafa Barcelos na defesa americana. O também zagueiro Manuel está recuperado do edema no joelho esquerdo. São 4 jogos fora, está trabalhando normalmente no CT Landa Drummond e deve voltar a ser relacionado para o jogo da próxima segunda-feira contra o Juventude na Arena Independência.
0: 3 minutos do domingão, vamos nessa, Nath?
4: Vamos nessa, Romano, sempre uma alegria estarmos juntos aqui na Itatiaia. O meu bom dia já e um ótimo domingo a todos que estiveram conosco, um abraço.
0: É, eu nem vou me despedir com você, tchau, porque daqui a pouco a gente está de volta no domingão.
4: É verdade, domingão, tem mesa redonda, o domingo também tem muito papo aqui na Itatiaia e nós estaremos juntos.
0: É isso aí, e estarei também, para você que quer ver um futebol de primeira, no YouTube da Itatiaia, a partir de 17:45, ao vivo, de graça, com imagens, Uberlândia e Mirassol, a entrega das faixas de campeão brasileiro da Série D, a equipe do Uberlândia. Valeu demais, galera. Meu amigo Vinícius Castro tá chegando aí. E a sua madrugada vai ficar gostosa demais. Aquele papo pra lá de divertido, alto astral, boas músicas. Meu amigo Vinícius de Castro tá chegando aí, ao Vinição, pra comandar a madrugada da Itatiaia. Valeu, galera.

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pra você que se liga aqui na Itatiaia, bom dia pra você na emoção de mais um programão aqui na Top 1 do Brasil. Sejam todos bem-vindos aqui à programação da Rádio de Minas. Olha que eu voltava, né? Já estamos de volta com você aqui na Itatiaia, com alegria, com felicidade, com um programaço feito com muito carinho pra você que tá aí ligadão, pra você que tá trabalhando, pra você que tá namorando, pra você que tá passeando, pra você que tá aí, ó, aqui em Belo Horizonte, tá na Grande BH, tá nas Minas Gerais de ponta a ponta, nesse Brasilzão de audiência, nesse mundão velho, sem porteira. Um abraço bem arrochado do Vinícius de Castro e de toda a família Itatiaia. Chegamos no Domingão da Itatiaia. Pra você que é da madruga, boa madruga. Pra você que é de uma boa noite, uma noite maravilhosa. E pra você que é de um bom dia, receba meu fraterno abraço, tá? Com muita emoção, com muita alegria e com muita felicidade. Hoje, dia 27 de setembro, a Igreja Católica celebra São Vicente de Paulo. São Vicente de Paulo, nascido na França em 1581, né? Uma família camponesa de origens humildes. É, quando fala da história de São Vicente de Paulo, a gente já pensa logo na filantropia, no abraço apertado, né? Na ajuda de verdade, sem cobrar nada. É isso aí. Hoje um dia muito especial para quem ama, para quem gosta desse santo tão especial, para quem gosta de fazer a bondade de verdade. Então, a todos os vicentinos, aquele abraço, muitas obras de caridade, né? Muita coisa boa. E ele é patrono, é reconhecido como patrono de todas as associações católicas de caridade. Forte abraço para todos vocês que prestam esse serviço e fazem esse serviço tão especial. Não é um serviço, é uma doação, não é isso? É uma doação. E nesse dia 27 de setembro, eu gostaria de desejar a toda a família Itatiaia um dia especial, um dia de muita emoção, um dia de muita felicidade para todos vocês, e receba todo o nosso abraço e tudo de melhor para você que se liga aqui na Itatiaia. No dia 27 de setembro é marcado por importantes datas comemorativas também. Além de Cosme e Damião, né? A Igreja Católica comemorou também no dia 26. E hoje as religiões de matriz africana também comemoram essa data de Cosme e Damião. E é Dia Mundial do Turismo, para quem gosta de viajar. Ah, eu adoro viajar. Meu sonho é ficar nas estradas, então pegar um asa dura e sair lá do outro lado do planeta. É bom demais viajar. Então, dia de Cosme e Damião, data de forte devoção católica e também no sincretismo com religiões de matriz africana, como a Umbanda, o Candomblé, tão famosa pela distribuição de doces, de caruru também, né? Lá no Nortão, muito caruru. E aqui na nossa região atua muito, com muito doce, com muita bala, com muita guloseima. Tem gente que corre, né? Fala assim, sai fora, essa bala aí é amaldiçoada. Não é nada, é abençoada demais. É muito abençoada. Tem gente que não gosta, não. Mas a gente respeita a crença, o credo de cada um, né? E quem é muito devoto de Cosme e Damião é esse moço que tá cantando aí, ó. O

minutos de um novo dia na Itatiaia. Dia Mundial do Turismo, data criada pela Organização Mundial do Turismo para destacar a importância econômica, social e cultural das viagens. Dia Nacional de Doação dos Órgãos e Tecidos também e Dia do Encanador e Instalador Hidráulico. A todos os encanadores, instaladores hidráulicos, aquele abraço. Paz, felicidade, alegria no dia 27 de setembro do ano de 2026. 11 minutos de um novo dia aqui na Itatiaia. Eu espero que você tenha uma madrugada muito gostosa. Nós vamos discutir muitos assuntos hoje. Tem muita notícia pra gente discutir nessa madrugada. O fim das bets no Brasil, né? Tá dando um rebuliço esse negócio. Gente que adorava as bets, que divulgava as bets assim, por conta própria, sem ser um comercial formalizado, que falava que ganhava, aquele negócio todo, agora tá todo mundo assim, acabou, acabou, graças a Deus acabou as bets, né? Pois é, é um assunto que nós vamos discutir aqui durante toda a madrugada e eu gostaria muito, muito da sua participação. Para você participar, para você falar o que tem de gente. Falar a verdade com você. Falar com você. Muita gente perdeu a vida. Você sabia disso? Fazendo empréstimo, ligando pro amigo da madrugada. Eu tive vários amigos me ligando, pedindo 30, 20, 50 reais emprestado. Será que isso é droga? É um vício? Não era droga, é pior que droga. São as bets, né? Pois é, meu amigo. Nós vamos falar a respeito disso hoje também. Tem uma lei aí nova e essa lei vai entrar em vigor e muita gente aí já tá desesperada, muita gente que tem o costume de jogar e muita gente que depende das bets para viver também, né? A turma que tava patrocinando muitos eventos, eventos culturais, eventos esportivos, órgãos de imprensa, aqui na rádio também tem anúncio de bets, muitos. Então, é por isso que nós vamos falar. E é por isso que nós vamos discutir esse assunto. E eu gostaria muito da sua participação aqui no 31999967074. Se você passou por essa situação de desespero por conta das bets, por conta dos jogos, o famoso jogo do Tigrinho, né? Eita, rapaz! A gente perdeu dinheiro, perdeu casa, perdeu tudo. Perdeu muita coisa. E é um tratamento pra alma, pra parar com isso. É um jogo. Como é que você vai confiar? Você vai ficar apertando o telefone ali o tempo todo. A não ser que é um jogo aleatório, brincando, porque passa o tempo, né? Passa o tempo. Mas não é assim não, gente. Quando você começa a colocar dinheiro na roda, rapaz. Dinheiro não aceita desaforo, é nunca. Então, a gente tem que ficar esperto mesmo. Porque senão, meu filho, a gente perde até a dignidade, né? Perde até a dignidade. Então eu gostaria muito de saber a sua opinião, a sua participação vai ser muito, mas muito importante. Você vai entender como vai funcionar a proibição das bets aqui no Brasil. Nós vamos informar tudo isso pra você. O que que aconteceu? Ô, Vinição, peguei o assunto no meio aí. O que que você tá falando de bets aí, Vinição? Vou falar com você o seguinte... Que a partir de agora, então, você que tem o costume de participar aí das bets, aquele negócio todo, fique atento, né? Fique atento, porque a coisa vai mudar. E nós, acredito, nós vamos mudar muitas vidas, viu, com isso. E tem que mudar mesmo, tem que esclarecer, tem que informar, tem que verbalizar, né? Tem que falar isso mesmo. Pra você ter uma ideia, a gente fica muito preocupado com isso, pra não voltar atrás com essa situação, porque há 9 dias das eleições, o governo Lula anuncia a proibição das bets no Brasil. Então, é um destaque em todos os jornais do Brasil, é destaque aqui na Itatiaia, é destaque na CNN Brasil. Apostadores vão ter até o dia 5 de outubro para retirar voluntariamente o dinheiro disponível nas plataformas. Lula intensificou críticas às bets na reta final do primeiro turno das eleições. Então, o governo do presidente Luiz Inácio Lula da Silva, do PT, anunciou na sexta-feira, dia 25, lá em São Paulo, a proibição total de apostas de cota fixa no país, né? As chamadas bets.
Essa proibição, essa vedação inclui também jogos online e cassinos virtuais no país, como por exemplo o jogo do Tigrinho, que eu tô te falando. Quando a gente fala Betts, aí a turma já fala assim: mas que é isso, Vinicião? Vai proibir a minha apostinha aí nos times de futebol? Uhum. A proibição feita há 9 dias das eleições foi formalizada em uma medida provisória, uma MP, né? Assinada pelo presidente Lula. A medida foi publicada em edição extra do Diário Oficial da União da sexta-feira. Lula também, ele enviou ao Congresso um projeto de lei que estabelece penas para quem explorar, operar ou divulgar as chamadas bets. Muitos, digamos, influenciadores, né? Pelo seu poder de comunicação, de seguidores, anunciavam isso pra caramba e continuam anunciando ainda, continuam anunciando muito. Então, mas durante o programa nós vamos falar a respeito disso, mas vamos falar acima de tudo de pessoas, não somente dessa proibição, mas também das pessoas que perderam dinheiro, perderam casa, carro e o pior, perderam a vida. Então mande áudio. Eu gostaria muito de ouvir você aqui no 319-9996-7074. Participe conosco, sinal verde para sua emoção. Vamos apresentar a nossa equipe, a equipe que tá aí firme e forte comigo aqui na Itatiaia. A programação musical é do querido amigo, irmão Mércio Sattler. Alô, Mércio querido! Que programão que nós fizemos hoje, né? No Noite Livre, foi um programa muito especial, homenagem ao Rick Solo, foi um programa muito bacana. Ah, quem tá lá na nossa central, ele já chegou e chegou com... chega elétrico, né, rapaz? Eu tô falando do Loures. Alô, Loures! Nós estamos aqui, ó, no pique. É dele. Bom trabalho, meu querido. Tá lá na nossa central, já pode mandando seu áudio, já pode participando. 319-9996-7074. Amigos e amigas, quem comanda a máquina de som mais poderosa do rádio brasileiro é meu amigo Penidão. Alô, Penido! Um abraço bem apertado, bem arrochado pra você também, meu amigo. Obrigado por seu carinho e também a sua competência aqui na Itatiaia. E um abraço especial para todos os ouvintes que estão ligados conosco. Para você que tá aí no táxi, tá no aplicativo, tá no ônibus, tá no noturno, tá ouvindo o somzão da Itatiaia, receba meu abraço fraterno. Daqui a pouquinho, aqui na primeira edição, aliás, na primeira hora, né, do nosso programão, já tem alô, alô pra turma que tá mandando áudio, tá participando, tá pedindo música, tá opinando a respeito da proibição das bets, muita gente mandando mensagem já, logo no início do programa. Creio que iremos bater recorde de participações hoje aqui na Itatiaia. Tem uma mensagem bonita pro povo, não tem, Penidão? Uma mensagem bacana que nós gostamos sempre de deixar para você, para começarmos mais um dia, para começarmos mais um domingão. Domingão que nós dedicamos ao Senhor, né? Domingão que nós agradecemos a Deus por nossa família, agradecemos a Deus por tudo que irá acontecer nesse dia tão especial. Vamos agradecer sempre. Que Deus nos abençoe, nos guarde e nos guie sempre, sempre, sempre. E que não nos falte sonhos. Sonhar é manter viva a esperança de que dias melhores ainda estão por vir. Esse domingo, nós acreditamos. Vamos acreditar sempre. É acreditar que Deus continua escrevendo novos capítulos para a nossa história, mesmo quando ainda não conseguimos enxergar lá na frente, lá no final. Você que passou momentos constrangedores, momentos apertados por falta de dinheiro, por jogar na bet, né? Faltou o pão de casa, faltou a água para casa, o leite para casa, faltou tudo, faltou dignidade. Passamos um pouquinho, colocamos a mão na cabeça e vamos dizer: você viu que Deus não desiste da gente? Você conseguiu sair desse vício? Que nunca nos falte coragem para sonhar grande, fé para continuar caminhando e perseverança para não desistir diante das dificuldades, diante dos vícios. Todo sonho regado com esperança encontra forças para florescer no tempo certo. Então acredite, acredite. E vamos vencer mais uma semana. E esse domingo vai ser um domingo iluminado.
Que o Senhor fortaleça o nosso coração, ilumine os nossos passos e faça florescer cada sonho que estiver de acordo com a sua vontade. Longe dos vícios, longe dos pecados. Vamos agradecer a Deus. 21 minutos e um novo dia aqui na Rádio Divinas. Vamos começar o programa com música boa? Vamos? Vamos lá? O Mércio Sattler programou, enquanto você vai mandando seu áudio, vai mandando sua mensagem de áudio, de texto, nós vamos tocar a música boa. Eu vou dedicar essa canção aqui para todos os frentistas que estão ligados conosco, a turma dos postos de combustível e também meus amigos do Volante Grande, o Mércio Sattler programa e o nosso amigo irmão Penidão toca. É o Zezé de Camargo e o Luciano, só pra abrir o nosso encontro de hoje, hein? 22 minutos e um novo dia. Boa madrugada. Boa noite. Bom dia pra você que se liga na Top 1.

iniciamos a programação gostosa da Itatiaia, Dona da Noite. Daí o Magal, Me Chama Que Eu Vou. Tema da novela Rainha da Sucata. Era o tema de abertura, né? Sensacional. Boa lembrança, boa lembrança. 32 minutos de um novo dia. O nosso intervalo, eu volto já falando do nosso tema da madrugada e já esperando o seu áudio, a sua participação no 31999967074 para você participar, você aqui de Belo Horizonte, da Grande BH, das Minas Gerais, de ponta a ponta, no interiorzão das Minas, para você que está nesse Brasilzão maravilhoso de audiência, nesse mundão vem sem porteira, né? Vão participando então, eu tô te esperando. Música boa, alegria, bate-papo, informação, tudo isso para você na Itatiaia. A Itatiaia é a Dona da Noite e volta já já.

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1: Bom dia, boa noite, boa madrugada para você que se liga aqui na Itatiaia. Gente, logo mais às 3 horas da manhã tem aquele momento de reflexão, aquele momento de oração aqui na Itatiaia, tá? Então fica ligado conosco, a oração vai ser muito bonita, vai ser uma oração muito bacana, uma oração para aquecer, para abraçar a nossa vida, abraçar o nosso coração, tá? Para você que tá precisando desse momento, tenha fé, tenha ação e tudo vai dar certo, viu? É a Itatiaia nos melhores momentos da sua vida, em todos os momentos, né? Nem só nos melhores. Tem gente que fala assim, ô Vinícius, essa Itatiaia faz parte da minha vida há mais de 50 anos e nós não podemos deixar de dizer e agradecer a Itatiaia. Nós aqui da Itatiaia, o que temos que agradecer? No dia 25

o dia do rádio, recebi tanta mensagem boa, tanta mensagem bacana, falando da importância do rádio, em especial da importância da Rádio Itatiaia, dos comunicadores, né? É, rapaz, essa Itatiaia tem muita história e já moldou a vida de muitas pessoas. Vou fazer alguns registros aqui. 35 minutos e um novo dia. Bom dia, Vinição. Silvano do Barreiro. Ó, é o homem das botas. Homem das botas e reforma. Ele é sapateiro. Ah, rapaz, ó, vou precisar e vou te procurar aí, viu, Silvano? Tem que dar uns tratos na bota do Vinição aqui. Um abração pra você, obrigado por seu carinho. Você não some, não, viu? Não some, não. Você se torna totalmente responsável por aquilo que você cativa. Já ouviu falar disso, né? Do Pequeno Príncipe. Então você se torna eternamente responsável por isso. A turma cativa o Vinição, depois some, a gente fica assim, meu Deus, o que é que eu fiz pra esse povo? Será que eu falei besteira? Eu tenho a mania de falar besteira, só podia ser isso, né? Só podia ser isso. Vinição, bom dia. Chiquim de São Gonçalo do Rio Preto, Nortão de Minas Gerais, comunidade Santo Antônio. Como é que você tá aí, meu amigo Chiquinho? Tá deitadinho, né? Vai ouvir o programa até 6 horas da manhã, vamos que vamos. Sabe a picape que ele tinha? Uma F1000 maravilhosa? Ele falou que já vendeu, já vendi, Vinição. Você não quis, eu vendi. Vendeu bem? Vendeu, Chiquinho? Foi bom? Porque tava bonita demais, tinha que valorizar, né, rapaz? Quem me dera se eu tivesse o din-din no bolso, rapaz? Ia ser na hora, na hora. O Helder, lá de Itaúna, também já tá ligado comigo. E eu muito obrigado, nosso carinho, viu? Boa noite, Vinição, aquele abraço pra você, meu querido. Hoje, aqui é o Luiz Wagner, completando 3.6. Manda um alô pra gente aqui. Obrigado, ele tá falando de Ribeirão Pires, São Paulo. Ribeirão Pires, na sintonia. Vamos cantar parabéns pra ele? Ele que completa mais um ano de vida hoje. Parabéns pra você, amigo, irmão. Parabéns pra todos os aniversariantes deste dia 27 de setembro, o ano 2026. Muita saúde, muita paz, muita felicidade, viu? Que Deus abençoe a caminhada de cada um de vocês. Olha só que maravilha. A Edith tá ligada comigo aqui também. E Edith, você tá bem, Edith? Um beijo maravilhoso. Edith tá toda estilosa aqui, ó. Que chique. Ei, Vinição, é o Xisto. Xisto Fernandes, ouvinte da Itatiaia. Falou que ele é muito fã do Gutenberg. Cadê o Gutenberg? Hoje é fã do nosso Guti Guti, né? Aqui na Itatiaia, a dona da noite. Guti Guti dando uma descansadinha. Amanhã ele tá de volta com vocês aqui na programação Top 1 do Brasil. Aliás, ele volta hoje, né? Parada do rádio, o Guti vem hoje. Ah, com os dois pés aí, ó, na porteira da Itatiaia. Vamos, chega, é bruto. Sem lei, sem responsabilidade, ele chega com tudo, com muita hora certa, com muita alegria, com muitas mensagens e só com modão, porque modinha, modinha não entra na programação da Itatiaia não, fi. A diferença é essa, não entra mesmo. 38 minutos de um novo dia, fala, Vinição, sou de São Gonçalo do Rio Preto, é o Douglas das Bananinhas. Ô, Douglita, aquele abraço, Douglas das Bananinhas, registrando a participação dele conosco aqui na Rádio Itatiaia. Jair Lucena, tá nesse Brasilzão de meu Deus, ele está lá em Campina Grande. Campina Grande é Paraíba, é o professor Jair Lucena, ele tá sempre na audiência, essa audiência sensacional, audiência qualificada, né, professor? Muito obrigado, viu, meu amigo? O Ronaldo Medina, alô, Ronaldo, tudo bem, Ronaldo? Um abração pra você também, obrigado, muita gente ligando, muita gente mandando mensagem pra gente aqui, nós estamos falando das bets, né? Pois é, rapaz. O governo do presidente Luiz Inácio Lula da Silva, do PT, ele anunciou na sexta-feira a medida provisória que proíbe as bets no país. Para você que está ligando a rádio agora, nesse momento, esse vai ser o nosso assunto principal da noturna. Mas temos muitos assuntos para a gente comentar, para você trocar ideia comigo aqui. Olha só, essa medida provisória que proíbe as bets no país, o que também deve gerar impacto, né, para as empresas de varejo e consumo da Bolsa Brasileira. A medida provisória proíbe as operações de apostas online no Brasil, menos de
né? Pouco tempo para eleição aí, né, gente? Então, a gente tem que ficar muito atento com muitas medidas. Essa medida entra em vigor imediatamente, mas precisa ser aprovada pelo Congresso em até 120 dias para continuar valendo. O que que você acha disso? Você passou na pele, assim, na carne? Você começou a ficar viciado nos jogos online? É, olhava pra você, ia conversar com você, você com o dedinho nervoso no telefone. Rapaz, e quando começa a pedir dinheiro emprestado? Presta vintão aí? É, me presta 50, empresta 100. Aí dá pra desconfiar, né? É, rapaz. Para você ter uma ideia, a repressão ao setor reflete a crescente preocupação do governo de que o aumento dos gastos com jogos de azar, o nome já diz tudo, jogos de azar, tenha reduzido os orçamentos das famílias brasileiras e contribuindo para níveis recordes de endividamento. Tirou o dinheiro do gás, tirou o dinheiro da conta de luz, tirou o dinheiro aí da conta de água. Jogou nas bets, ou no Tigrinho, no jogo do Tigrinho, por exemplo, né? São vários jogos lá, a gente fala jogo do Tigrinho, mas tem milhares de jogos lá que o povo fica alucinado com as cores, com os bonecos, com os bichinhos, aí vai pra cima, né? Aí ganha duas vezes, depois perde tudo. Nossa senhora! Pesquisas recentes mostraram que cerca de 3/4 dos brasileiros apoia uma proibição total das apostas online. E eu gostaria de saber a sua opinião que vale aqui pra gente. Mande áudio. 31999967074. Aqui as informações não param de chegar. Segundo o relatório do BTG Pactual, o setor de apostas movimenta um mercado que alcançou cerca de 36,9 bilhões. Eu tô falando de bilhões. 36,9 bilhões em receita bruta. É muito dinheiro, né, gente? É muito dinheiro. O banco destaca que aproximadamente 25,2 milhões de brasileiros participaram de apostas em 2025. E que parte importante desse crescimento ocorreu em um contexto de famílias já pressionadas por elevado endividamento. O cara tá devendo, vai arriscar, como diz na minha terra. Você vai arriscar seu oi? Pelo amor de Deus. Aí pega o din-din lá e vai apostando, aí ganha. Aí ganhou cinquentão, né? Ai, cinquentão, eu vou fazer virar 150. Aí você já perdeu o cinquentão e já perdeu R$300 que tava lá guardado lá pra passar o mês. Aí complica, né? Aí fica difícil. Você tem uma história pra me contar aí? Tem? Você conseguiu sair desse vício? É sério, me conte tudo, não me esconda nada, eu gostaria muito que você entrasse em contato conosco, vamos interagir, gente, vamos interagir no 31999967074. O povão tá ligado com a gente, coisa boa, vamos bater recorde hoje, viu, Penidão? É uma loucura aqui, rapaz. Bom dia, Vinícius de Castro. Muita gente achando que é uma medida eleitoreira. O Inácio Aquino, né, Inácio? Ele falou que ele é contra todo tipo de jogos de azar. Mas vale lembrar que foi nesse mesmo governo que há tempos atrás legalizou a jogatina. Uma outra coisa importante, essas casas de apostas patrocinam vários eventos e clubes esportivos no Brasil. Não só eventos esportivos, eventos culturais também, viu, Inácio? Aí ele tá perguntando como ficará isso, já que os clubes receberam verbas de patrocínio. Há clubes que vivem com pires na mão e agora terão que devolver cotas de patrocínio também. Aí deve ter um contrato de gaveta lá para negociar isso, mas que eles estavam investindo bastante, estavam investindo e muito, né? E muito. Gostaria de saber a sua opinião daqui a pouquinho, a partir de 1h, os primeiros áudios nessa madrugada. Ô Vinição, boa madrugada, boa noite pra você. Vinícius, tudo bem? Tô bem. Eu queria a opinião dos ouvintes, porque não pode citar o nome. Ele recebeu um convite, vou ler esse trecho direitinho aqui. Deixa eu ver isso aqui. Tá um pouco fora do contexto aqui, mas eu vou dar uma conferida, tá bom? Gleison Fernandes,
estar na nossa sintonia ou fazer esse registro aqui. Ô Gleison, um abração para você. Enquanto você vai mandando áudio, vai participando conosco, nós vamos de música bonita aqui na Itatiaia. Vou dedicar essa canção agora pros meus amigos motoristas de aplicativo. Uma ótima madrugada, boas corridas aí, turma. E também pros meus amigos motoristas de táxi. A turma tá ligada. Com Guilherme e Santiago, só musicão, hein? Sinal eletrônico marcou 15 para uma na Itatiaia.

0: Preciso Saber Viver, música do Rei Roberto e do Erasmo com Titãs na Itatiaia. Ô, gente amiga, faltando agora 5 minutinhos para 1 hora da manhã, né? Uma notícia que foi muito destaque no sábado: a pista de pouso e pousos, né? E decolagens do Aeroporto Internacional de Belo Horizonte, fica em Confins, no qual eu mando um abraço bem apertado para todos os funcionários aí, tá? Ela foi oficialmente liberada às 15h08 deste sábado, dia 26. O que que aconteceu, Vinição? Vou dizer para você. Após a conclusão de uma manutenção emergencial na estrutura do asfalto. Você ouve falar de buraco na rua de sua casa, no seu bairro, nas estradas, né? Agora, buraco na pista de pouso do aeroporto é complicado, né? É complicado. A interdição do local ao longo da manhã provocou forte impacto na malha aérea nacional. Não só o aeroporto de Confins, né? O aeroporto internacional de Belo Horizonte teve problema. Outros aeroportos também. Uma zica danada nos aeroportos, né? Então resultou o cancelamento de 42 chegadas e 38 partidas, além de dezenas de atrasos e filas de passageiros em busca de remanejamento. Ao todo foram 7 horas de fechamento total do aeroporto. Complicou a vida de gente demais. Compromisso, quem tinha em São Paulo, Salvador, quem estava indo passear, né? Complicou tudo. Em nota oficial, a BH Airport informou que acompanha a normalização dos voos junto às empresas aéreas e recomendou que os passageiros verifiquem o status de cada partida diretamente com as companhias, né? Tem a divulgação toda aqui. Apesar da liberação, o efeito do fechamento provisório ainda deve ser sentido ao longo de todo o dia, durante todo esse domingo, já que o efeito dominó na malha aérea nacional exige a reacomodação de centenas de passageiros que tiveram as suas viagens remanejadas ou mesmo canceladas. Um transtorno danado. Muita gente lá andando por um lado e pro outro lá no Aeroporto Internacional de Belo Horizonte, que fica em Confins. Foi uma situação assim complicada, né? Tem o posicionamento aí? Tem? Então vamos lá. A turma tá dizendo o seguinte: achei aqui, abre aspas, informamos que a pista de pouso e decolagens foi liberada às 15h08 desse sábado, dia 26 de setembro, após a conclusão da intervenção pontual realizada no local. O aeroporto mantém contato com as companhias aéreas e acompanha a retomada gradual das operações ao longo do dia. Os passageiros devem consultar diretamente companhias para obter informações atualizadas sobre os voos. Aí no final a turma diz assim: lamentamos os transtornos e reforçamos que a segurança das pessoas é a nossa prioridade absoluta, fecha aspas, declarou a concessionária. Mas ninguém estava vendo que essa pista tá com um buraco lá, não? Hã? No aeroporto internacional? Hã? Gente, cuidado. Tem que olhar, tem que ter um cuidado especial, né? É, mas foi uma zica em vários aeroportos do Brasil. Eu já te falo mais a respeito disso, que eu vou pro intervalo agora. Depois do intervalo eu te conto, né? Onde teve complicação de voos também. Intervalinho, eu volto já com o tema da nossa madrugada, com a sua participação, com notícia boa, trocando assunto, trocando papo com você aqui na Itatiaia. Amigos e amigas, o sinal eletrônico já vai marcar 1 hora da manhã aqui na Itatiaia.
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0: Já estamos de volta ao vivo para todo o Brasil. Para você que é de uma boa noite, muito boa noite, viu? Para você que é da madrugada, uma madrugada maravilhosa, uma madrugada feliz. Você perdeu o sono? Tá aí me ouvindo? Abração, viu? Obrigado por esse carinho, obrigado por essa grandiosa audiência. Amigos e amigas, nós estamos falando hoje, né, da medida provisória que proíbe as bets no país, o famoso jogo do Tigrinho. Tem várias formas da gente falar para você a respeito desse jogo, né? Aí a turma fala assim: a minha plataforma é legalizada, as outras são chinesas, são da onde? Da Austrália, são todas canceladas. É, vai cancelar é tudo, filho, né? É tudo. Para você ter uma ideia, segundo um relatório do BTG Pactual, o setor de apostas movimenta um mercado que alcançou cerca de 36,9 bilhões. Isso tudo em receita bruta de jogos, né? É muito dinheiro. É muito dinheiro. Em 2025, tudo isso aconteceu. 36,9 bilhões. Tornando-se um competidor relevante pela renda da família brasileira, né? O cara já tá trabalhando no aperto. Aí vai no sonho, no olho de todo e joga. Você vai jogar contra a máquina. Não tem jeito, não. Não tem um auditor fiscal ali, né? Tem ninguém. É você, você e Deus. E vai só perdendo. Vai perdendo de 10 em 10, de 30 em 30, de sei lá. É, rapaz, tem que ter cuidado com esse negócio. Tem que ter cuidado. Primeiro, tenta apagar aí do seu computador, do seu celular. E vamos caminhando com fé, né? Vamos caminhando com fé. Procura ajuda de especialistas, procure ajuda de um médico. Isso tudo faz a diferença, um bom papo, né? Aí você esquece desse maldito jogo de bet, maldito jogo do Tigrinho. Tem vários jogos lá, a gente fala Tigrinho, mas tem jogo pra caramba. Isso, já perdi amigo, eu perdi amigo. Tem um amigo em depressão, tem um amigo que não para de pedir dinheiro emprestado. Claro que eu não empresto, eu não sabia pra que era, tinha emprestado. Agora, claro que eu não empresto, né? Pode chorar, pode falar, conta muita mentira. Muita mentira. Ou seja, aí que dá pra você perceber que é um vício filho da mãe, né? Tá atrapalhando com a vida de grandes amigos e com a família de muitas pessoas. Então nós temos que ficar atento. A turma já tá mandando áudio aí já, Penidão? Tá lotado de áudio? Vamos começar ouvindo os áudios então. Agora 1h03 aqui na Itatiaia. Você tem um relato? Tem. Qual que é a sua opinião? Me conte tudo, não me esconda nada. 1h03 da Itatiaia.
1: Alô Vinícius de Castro, alô ouvintes da rádio Itatiaia, meu nome é o Arlis Quarante, sou daqui de Sete Lagoas e a minha opinião sobre as bets é a seguinte. Muitas pessoas passam por uma situação difícil, né?
0: Isso.
1: É, de acreditar em situações do dinheiro fácil. Eu tenho colocado isso nas minhas redes sociais e vejo a questão do governo federal tá proibindo esta questão. Não é uma questão de direita, de esquerda, é uma questão de cidadania, né? Porque você vê, por exemplo, tem pessoas que tá assida ali do álcool, tá assida das drogas, uhum. E hoje tá também assida aí das apostas, né? Que tá aí na palma da mão, toda hora. Aí o pessoal tem mania de falar sobre álcool, sobre droga, mas de certa forma é uma situação muito delicada que tá aí na palma da mão de todo mundo, né? Que é muito fácil, o pessoal já acorda com isso, já dorme com isso.
0: É verdade.
1: E tem aquela ilusão, né? Que o dinheiro vai vir fácil e não vem e acaba complicando a situação. Muita gente aí perdendo dignidade, perdendo vida, perdendo amigos. É muito complicada essa situação. E o que mais deixa a gente pasmem com essa situação é de ver algumas pessoas vir falar que vai acabar com o futebol, que vai acabar com isso ou com aquilo. Mas só que futebol e outras coisas já existe há bastante tempo. e não vai deixar de acontecer, assim como era nas corridas de Fórmula 1, que tinha o cigarro, que tinha as bebidas como patrocinadora.
0: Verdade,
1: e hoje já não existe e não acabou por causa disso, né, Vinícius? E o que a gente vê também, Vinícius, que o pessoal fala que essas questões aí, ela patrocina o futebol. Mentira pura. Você não vê uma escolinha de futebol sendo patrocinada por Bet, que é onde realmente precisa do apoio de patrocinadores, né?
0: Na base, né?
1: Então fica aí o meu questionamento e a minha indignação. E parabéns do governo ter tido essa atitude, mesmo que tardia, mas aconteceu, que tá dando um basta nisso aí. Um abraço a todos, boa noite.
0: Obrigado, Ale. Um abraço para você também. Opinião formada. E a sua? A sua opinião. Você tem algum caso para contar aí pro Vinição? Tem? Mande áudio. 31 99 96 70 74. O microfone é do povo aqui na Itatiaia.
2: Bom dia, meu amigo Vinícius de Castro, Edgar de Uberlândia, de homem do cachorro quente. Morreu, cê tá doido. Carlito e Buduí, mulher sempre mulher.
0: Boa,
2: minha namorada Patrícia, Fatinha de Enapim, Titim de Pimenta, Geraldo Barbosa de Bambuí, Geraldo Barroso, Geraldo Timóteo, o Isaías, o Alício, o Eberson, o Wellington, ó, Zezão, Dona Lé, Dona Calina, o senhor Dona Alba de Paixão, Paixão de Pirapora, o Clésio, o Irô, o Gibó Venero, o Afrano, o Rezende, o Edivar, Franciscone, tá tudo aqui, a Sidoca, Cidinha, a Dona Fátima, o Claudio de Campos Azul, bom trabalho e um domingo abençoado.
0: Amém.
2: Bora.
0: Pra cima. Abraço pra você, adorei, olha o gol. Gente, mandou um abração pro Marco Antônio Brook, tá ligado sempre conosco, né, Marco Antônio? Forte abraço para toda essa turma em Vespasiano, na sintonia da Itatiaia. O Marco Antônio e também o filhão dele, o Wilson, um dos filhos dele, né? E o Seth Brook, um abraço para você. 1:07, o povão tá mandando áudio, né, Penidão? Quero te ouvir aqui na Itatiaia.
3: Boa noite, Vini. Graças a Deus eu não entrei nessas bets, não. Mas conheço pessoas que perderam tudo, perderam carro, perderam casa e perderam principalmente a família. Eu não jogo nem lotérica, nem Mega Sena, nem nada. Meu dinheiro é muito suado e eu prefiro gastar comigo e com minha família.
0: Melhor coisa que você faz.
3: Fazer um churrasco, tomar uma cerveja e curtir a vida, viajar, do que caçar, jogar em esses tipos de jogos. Mas eu acho maravilhoso, uma boa atitude dos nossos governadores acabar com essa tal de bet.
0: É complicado, né, rapaz? O cara ganha o dinheirinho durante todo o mês, ou então a bendita Bolsa Família. O povo tava pegando o dinheiro do Bolsa Família e apostando. Aí não sobra nem pra nada, não sobra nem pro arroz, né? Nem pro gás. Aí complica a vida do companheiro. Então, pra fechar essa sequência, tem mais um áudio aqui na Itatiaia. Bom dia, boa noite, boa madrugada.
4: Boa noite, Vinícius, tudo bom? Agrimar de Patinga. Meu filho, esses negócios de bet é só Deus, tá? Isso é uma maldição na vida de todo mundo. Pra quem ganha dinheiro, pra quem gasta dinheiro, só traz maldição. Eu perdi dois amigos, suicidaram por causa de jogo.
0: Meu Deus.
4: E uma colega minha pegou um cartão emprestado pra comprar a caixa de leite pro filho. O marido pegou o cartão, com uma hora ele gastou 12 mil reais no crédito.
0: Misericórdia.
4: Ela teve que pedir demissão da empresa para ajudar a pagar a conta que o marido fez, você acredita? Graças a Deus que deu tempo, né? Agora vou ver se vai dar certo, né?
0: Verdade, amigo.
4: Porque pelas notícias parece que é tudo político, né?
0: Mas tomara, tá bom, que não Vinícius, seja,
4: um abraço.
0: Né? Um abraço
4: parabéns
0: também.
4: Parabéns pelo programa, tá? Você é nota 10, cara.
0: Obrigado, amigo. Um abraço para você. Esperamos que não, né? Esperamos que perdure esse negócio. Né? Você vai jogando, não tem um auditor, não tem nada, ninguém sabe o que tá acontecendo. É complicado esse troço, né? É difícil demais. Daqui a pouquinho nós continuamos com esse assunto. E você que tá aí participando, quer mandar beijo, quer mandar abraço, faça como o Edgar, comeu ou morreu? Ô Edgar, um abraço pra você, amigão. 1:10 aqui na Itatiaia, o encontro de emoção vai acontecer agora. Chitão Sodoró com Jorge e Matheus na Itatiaia, página de amigos, 1:10. Esse é o sonzão da Top 1 do Brasil. Olha, bom dia, boa madrugada, boa noite pra você.

0: Será que ele morre afogado? Será
1: coisa
0: que
1: boa, Guilherme. Guilherme, como é que chama o outro rapaz? Benduto, canta bem pra caramba. Pulei na piscina. Agora 1:21 aqui na Itatiaia. Arlete Alves tá ligada comigo. E Arlete, tudo bem, Arlete? Forte abraço pra você. O Rabelo também já tá aqui mandando áudio pra gente. Muita gente, né? Falando a respeito do tema de hoje. Eu tô falando das bets, da proibição das bets no Brasil. É, rapaz. Ô, Vinição de Castro, como é que você tá? Tudo bom? Tudo beleza? Eu gosto muito de ouvir você aí, né, nessa programação, né? Respeito às bets, infelizmente acho que a proibição, eu acho que é política. É, muita gente com essa opinião formada, né? É, o início do Jornal Nacional falou que o buraco estava no aeroporto da Pampulha. Não, então a redação errou. O buraco estava no Aeroporto Internacional de Belo Horizonte e fica na cidade de Confins, né? Não foi no aeroporto da Pampulha, não, né? O aeroporto da Pampulha não recebe grandes voos, recebe voos mais domésticos, né? Né? Mas recebe lá sim. Um abraço a você, meu amigo. Não mandou nome pra gente aqui, uai. Não mandou, final de telefone 4661. Vamos falar do tempo, gente. Vamos falar do tempo. A onda de calor começou neste sábado, dia 26 de setembro, e deve elevar as temperaturas em Minas Gerais nos próximos dias, viu? O Instituto Nacional de Meteorologia, o INMET, emitiu alerta vermelho de grande perigo para 190 cidades mineiras. E, segundo o órgão, os termômetros podem ficar até 5 graus acima da média, com risco à saúde. Então a gente tem que ficar ligadíssimo com isso, né? O aviso entrou em vigor às 12 horas deste sábado e é válido até às 18 horas da próxima quarta-feira, dia 30 de setembro, no finalzinho do mês, aqui em Minas Gerais. O alerta abrange cidades das regiões Oeste, Sul, Sudoeste, Zona da Mata, Triângulo Mineiro, Alto Paranaíba e também Campo das Vertentes. Além do calor intenso, a umidade relativa do ar pode atingir níveis críticos, chegando a 15%. Índices tão baixos, aumentando os riscos à saúde, e vai exigir atenção redobrada da população, especial aos idosos, às crianças, a você que gosta de praticar aquele exercício físico, tem que ter mais cautela, mais cuidado, viu? Por favor, a umidade de 15% é próxima dos índices registrados em regiões assim de deserto mesmo, né? No deserto do Saara, no norte da África, por exemplo, a umidade relativa do ar costuma variar entre 14 e 20 graus. Aí o barraco desaba. Aí não tem jeito. Segundo a Organização Mundial da Saúde, OMS, o nível considerado ideal de umidade relativa do ar fica entre 50 a 60%, com a atuação da massa de ar seco. E também a recomendação, né? É que a população mantenha a hidratação regular, redobre os cuidados durante esses períodos de maior calor. Temos que ficar atentos, atentos mesmo. Viu? 1:24 aqui na Rádio de Minas. Povão lindo, lindo, lindo, lindo de viver na sintonia conosco aqui. Muito obrigado. O Xisto, né? O Xisto que tá ligado. Xisto lá da Pampulha. Um forte abraço, ô Xisto. Ou não, o Xisto, agora é o que? O Xisto não é da Pampulha, é o Xisto que tá participando comigo. Você tá falando de onde, Xisto? Me conte tudo, não me esconda nada. Arlete Alves, maravilhosa, tá mandando áudio pra gente aqui. Gratidão por esse carinho, essa grande audiência. Ô Vinição, sou o Cosme, do bairro Betânia. Olha, ô Cosme, hoje é seu aniversário, não? Né não? Olha, ele mora no bairro Betânia. Olha, eu acho que foi a melhor coisa que o governo fez até agora. Eu, graças a Deus, nunca gastei o meu din-din em jogos online. Sai fora, né, rapaz? Mas, Vinícius, ouça bem. Eu já vi muitos pais de família acabando com tudo, né? Que Deus abençoe cada pessoa, porque se torna uma doença, se torna um vício. Não é verdade, Cosme? É complicado, né? De cortar o coração, né, meu amigo? Aí fica difícil, mas fica muito difícil. Osni! Alô, Osni! Osni tá em Curitiba, né? Aliás, o nome dele é Osni Curitiba. Ele é de onde? Ah, agora sim, Osni Curitiba de São João del Rei. Ele mora no bairro Matozinhos, tá sempre ligado conosco aqui na Itatiaia. Ele tá falando que é compra um ou dois cartões de raspadinha, mas até esquece de conferir. Você não é ligado nos jogos, né, Osni? Agora tem gente que não pode provocar, né? É difícil. É começar a coçar ali e já vai jogar. Aí ninguém aguenta. É dinheiro que vai embora mesmo. O Daniel Prestes também já tá ligado comigo, conterrâneo. Ô, Dani, Daniel de Sete Lagoas. Um abração pra você, Dani. Vou te fazer uma visita, hein? Estando em Sete Lagoas, vou te fazer uma visita aí. Um abração pra você, obrigado por esse carinho, obrigado por essa grandiosa audiência. Na madrugada da Itatiaia, a participação do Carlos, do Posto Norte Sul. Alô, turma do Posto Norte Sul, na sintonia conosco, na sintonia da Itatiaia. Que Deus abençoe, guarde e guie a vida de cada um. Ah, o Xisto mandou aqui, ó. Ô, Vinição, sou aqui do bairro Primeiro de Maio. Eu e minha filha estamos ouvindo você, ouvindo a Rádio Itatiaia. Muito obrigado, amigo. Que Deus abençoe a sua caminhada, tá certo? Gratidão. Olha. Quem mais está participando conosco aqui? Ah, sim, o Inácio Aquino. O Inácio mandou um textão pra gente aqui também. Ele tá achando que essa medida tá estranha, hein? Eu sou contra todo tipo de jogos de azar. Mas vale lembrar que foi. Ah, tá. Ele já falou aqui a turma do mesmo governo que liberou. Sim, você participou comigo aqui já. Um abraço, obrigado por sua mensagem. Inácio Aquino, ele que não perde a programação da Rádio de Minas. Alô, professor Jair Lucena. Professor Jair Lucena tá lá em Campina Grande, na Paraíba. E você, onde está me ouvindo agora? Vamos ouvir áudio desse povão? 1:28.
0: Olá, Vinícius, tudo bem? Vinícius, minha opinião é o seguinte, com relação a essa questão dos jogos. As pessoas não... Tudo que passa a questão da educação também. Eu, por exemplo... adquiri recentemente um título de capitalização desses que sorteia carro, moto, essas coisas. Aí comprei um, não ganhei nada. Comprei o segundo, não comprei nada. Fiz aposta online. Quando eu vi que não ganhei nada, falei, isso aqui é balela. Já deixei pra lá, não jogo mais, nem compro mais. Então, a gente tem que saber também quando parar. Mas só que as pessoas hoje em dia, elas estão querendo dinheiro fácil, né? E não existe dinheiro fácil, não existe almoço grátis.
1: Não.
0: Tudo vem com uma mão, vai ser tirado com a outra. Então as pessoas têm que ter esse certo sentido. Como a população brasileira é uma população que não tem muito esse discernimento, infelizmente tem que estar se criando políticas públicas para poder sanar isso.
1: Concordo sim. Tem que ter isso e tem que ter educação, né? A educação em cima de tudo, vem das escolas mesmo. Um abraço para você, Vinícius. Bom dia. Ivan de Faria, cidade de Santa Fé do Sul. Santa Fé do Sul fica a 640 quilômetros de São Paulo. Estou aqui na divisa com Mato Grosso do Sul, com a cidade a 28 quilômetros, né, de Aparecida do Taboado. Grande abraço para você. Um abraço especial para toda a família Itatiaia, né? Ele falou que é radialista em Santa Fé do Sul, lá em São Paulo. Ivan de Faria, nobre companheiro de trabalho, um abraço arrochado, obrigado pelo seu carinho e a sua participação. E mandando uma mensagem de áudio pra gente, né? Vamos já é profissional no ramo. Um abração, 1:30 na Itatiaia. Eu vou pro intervalo, eu volto já, é isso? Volto já com você na Top 1 do Brasil. Um abração, 1:30 na Itatiaia. Eu vou pro intervalo, eu volto já, é isso? Volto já com você na Top 1 do Brasil.

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2: Já estamos de volta ao vivo para todo o Brasil. Hoje nós estamos pegando pesado no tema, né? Estão falando das bets. O povo tem gente que tá falando assim: eu ganhei muito dinheiro na bet. Depois eu comecei a perder. Ao que eu vi, o muito dinheiro que eu perdi, que eu ganhei, eu perdi. Agora, o que eu tinha guardado, eu também perdi. Gente, tem que ficar atento mesmo. Nós estamos falando isso da medida provisória que proíbe as bets no país. Eu acho que vai fazer um bem danado, viu? Vai fazer muito bem. Muita gente perdendo dinheiro aí. E o povão, como é que tá? O povão tá ligado conosco aqui na Itatiaia, 1:32.
3: Bom dia, Sidney, que de Diamantina, um domingo pra nós, um domingo abençoado pra todos. Abraço pessoal aí da Itatiaia. As casas de aposta, né? Os bets aí, até no futebol, rapaz, o negócio começou a não se envolveu demais, né?
2: Muito patrocínio.
3: Resultado de partida de futebol. Então, assim, acho que tinha que acabar mesmo, viu? Eu sou a favor, totalmente a favor de acabar com as casas de aposta aí. Abraço, bom trabalho.
2: Obrigado, um forte abraço pra você também. E o povão tá ligadão na madrugada com Vinição.
4: Oi, pessoal, bom dia. Fiquei pensando se eu deveria gravar ou não, falar sobre isso, não que a gente acaba se expondo, mas eu decidi que, como influenciador, eu acho que tenho que falar sim. Bom, sobre o fim das bets, eu particularmente fico muito feliz porque eu sou uma das vítimas dessa bet. E o que quer dizer com isso? Gente, eu já gastei todas as minhas economias várias vezes.
2: Meu Deus do céu.
4: Olha, já me auto-excluí pra poder não jogar as legalizadas, mas a gente tem as não legalizadas que fica aparecendo o tempo todo. E eu consegui ficar por um tempo sem jogar e tinha tudo regularizado já, as minhas contas, né? Tinha emagrecido, como vocês viram, e foi nessa época. Mas só que no estresse eu acabei tendo uma recaída e acabei gastando muito mais do que eu deveria e muito mais do que eu tenho. E ultimamente agora eu tenho uma conta extremamente alta para pagar. Mas eu não jogo a culpa nas pessoas não, porque o erro foi meu, foi eu que joguei. Mas é muito difícil, tá? Não é fácil, não é uma coisa que você vira e fala assim: ah, é tão simples, não joga. Eu queria muito que fosse assim. E eu consegui ficar por um tempo, mas, por exemplo, aparecer propaganda o tempo todo.
2: É, é verdade.
4: E como é que você vai conseguindo se controlar com isso aparecendo o tempo todo? Então, hoje eu tenho uma conta extremamente alta pra pagar, muito, muito alta, muito, muito alta. E é uma conta que eu tô já dando um jeito de pagar, de resolver de uma forma bacana, mas eu tenho. Então, assim, eu fico muito feliz, eu espero que acabe, porque não é... Ah, joga quem quer, quem dera, gente, quem dera se jogasse quem quer. Não joga quem quer, eu fiz um tratamento, aí eu tava ficando sem jogar, tinha ficado sem jogar alguns meses, mas acabei tendo uma recaída, e essa recaída acabou sendo muito forte. E nessa de tentar recuperar, tentar ganhar de novo, a gente acaba gastando muito mais. Aí a gente fica depressivo, não quer sair de casa.
2: Aí tentando recuperar,
4: a gente tem
2: né?
4: vontade de largar tudo. Mas como eu sou uma pessoa muito resiliente, eu fico assim: não, tenho que continuar trabalhando, eu tenho que continuar fazendo minhas coisas, até porque eu preciso pagar esse erro meu, né? Então, assim, eu fico muito feliz, eu espero que acabe mesmo, mas acabe tudo. Que não tenha mais isso, porque você não pode, bingo, não pode essas coisas, não tem que ter isso, né? E, assim, não é fácil. O vício do jogo é um trabalho todos os dias, que agora eu tô retrabalhando, então é como se eu começasse do zero. Mas eu fico muito feliz e, por exemplo, ninguém imaginaria, né? Às vezes a pessoa muito tá pensando: ah, você, sim, é, gente, eu também achava que meu psicológico era forte.
2: Ah, não, tem que ter cuidado.
4: Passava horas e horas jogando, horas e horas gastando meu tempo, e gastei todas as minhas economias, todas, ao ponto de estar quase sem nada. Mas estou aí trabalhando, estou aí erguendo da forma

0: dá, mas é muito gasto ainda. Tem muita conta para pagar. Então eu sou muito a favor. E eu acho que quem divulga isso é a mesma coisa de eu sair entregando. Só, ah, tô divulgando aqui, toma pra você aqui, ó, que você quer usar. Toma aqui, ó. Sente o cheiro. Quando a gente vê o tempo todo, mais que a gente tá tentando vencer, e olha que eu apagava, tirava, fazia tudo que eu podia pra não ver, mas acabou tendo mais propagandas e mais propagandas. Então é isso. Eu tô desabafando aqui com vocês, porque realmente não é uma coisa que a gente escolhe. Na hora que você vê, você não se vê colocando dinheiro, você não se vê.
1: Não faz falta na hora, né?
0: Então,
1: é loucura.
0: Eu sou muito a favor que acabe. Pra mim, a TV ia acabar quanto sempre. Ah, mas é só não instalar. Oh, gente, olha, eu tentei. De todas as formas, vocês imaginarem. E consegui por um tempo. Mas, aí quando você fica mal, dá uma recaída, estressa, aí tudo, né? Volta.
1: Entendi.
0: E no caso, voltou e agora eu tenho uma conta extremamente alta pra pagar. E, enfim, culpa é minha, né? Isso aí é com certeza minha, porque foi eu que joguei. Mas, de qualquer forma, espero que acabe mesmo. O futebol não vai acabar por isso, as emissoras não vão acabar por isso. O que vai acabar é um sofrimento de várias pessoas que perdem tempo, seu dinheiro, sua economia num jogo que é muito complicado sair. É muito complicado. Não é tão simples quanto parece, não é tão fácil quanto parece. Se você não tem, que bom. Se você não tem esse vício, que bom.
1: Não experimente, não tem, né?
0: Mas não julgue também, porque não é tão simples quanto parece, tá? Então é isso. Eu sou muito a favor que acabe, independente de quem acabe, acabe com isso, porque eu sei na pele o que que faz e eu sinto nesse exato momento, né?
1: É.
0: O que que faz. Mas eu vim aqui falar como influenciador, é muito difícil se expor, porque, né? Eu não gosto de me expor, porque eu tenho medo das pessoas usarem isso contra mim. Mas faz parte da internet também, erros, alegrias e tristezas. E é isso. Pela proibição da Bet, eu sou muito a favor. Tomara que todos acabem, porque não tem benefício nenhum. Uma falsa alegria, uma falsa ilusão. E eu sei exatamente o que eu tô falando. Então é isso. Meu desabafo.
1: Tá
0: sem corte, sem edição, sem.
1: Obrigado, amigo. Foi um desabafo mesmo. Gente, eu vi esse desabafo do Júlio na internet. Fiz questão de entrar em contato com ele. Falei assim: ó, eu posso colocar esse áudio seu no programa? Ele falou assim: eu vou enviar pra você. Foi tão gentil, né? E tão. Como que eu posso dizer? Tão tranquilo para explicar uma situação que ele tá passando um aperto tremendo. É o Júlio Gomes. Aproveita, segue ele lá na internet. É Júlio Gomes Ator. Tudo junto. Júlio Gomes Ator. Ele é uma pessoa formidável, além de ser professor do projeto Mexa-se, né? Ele é ator, é humorista e também tá aí se livrando das bets, né, Júlio? Um abraço pra você, meu amigo. Obrigado. Daqui a pouquinho tem mais áudio. Vai mandando áudio aí no 31999967074. Gente, 3 horas da manhã tem aquele momento muito especial. Momento da nossa oração, momento que você dá uma parada em tudo, a hora da misericórdia e agradecer a Deus por tudo, né? Ser grato. O povo só sabe pedir, mas não agradece de jeito nenhum. Vamos agradecer mais? Vamos agradecer mais, pedir menos? Vamos fazer isso? 1h39, é hora da realeza cantar aqui na Itatiaia.
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1: É o Roberto Carlos que canta pra gente aqui, Mulher de 40, na Top 1 do Brasil, 1h39.

E música maravilhosa, destacando o Rei Roberto Carlos, mulher de 40. Ô, gente amiga, o sinal eletrônico da Itatiaia já vai marcar 15 para as duas da Top 1 do Brasil. Que delícia saber que você tá aqui, coladinho no radinho, ouvindo a Rádio de Minas.

0: Saudade maravilhosa, viajando no tempo. E o bom de tudo que aqui na Itatiaia você não paga passagem para viajar no tempo, né? Hey Ju! Senhor Kiko Zambianchi, 1:52 na Itatiaia. 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Alô, turma do Posto Beija-Flor! Um abração para vocês, esses trabalhadores maravilhosos aí, que não perdem a programação da Itatiaia, 24 horas, né? A turma do 24 horas aí já tá agarradinha. E o melhor de tudo, com o radinho ligado aqui na Itatiaia.
1: Tá doido?
0: É, rapaz, a turma trabalha firme, mas não perde a programação da Rádio Minas. Um abração para todos vocês aí e muitíssimo obrigado por esse carinho, essa grandiosa audiência. Alô, Maria de Lourdes, nome da minha afinada mãezinha, tá lá no céu. É a Lourdinha, né? Ô, Maria de Lourdes, tá lá em Turmalina. Ela tá ouvindo o sonzão da Itatiaia, muito obrigado. Vinícius Cássio, bom dia. Um abração pra você, que Deus abençoe. É, quem tá mandando esse abraço aqui é o Medeiros. Ô, Medeiros, você tá bem, Medeiros, né? É, tem que dar um basta nesses jogos mesmo, porque tudo no Brasil vira isso aí, né? É muito comentário pra um lado, pro outro, e o povo, ó, só se lascando. É complicado, né? Outro, ele tá falando da família, tal. Muitas famílias destruídas por conta dos jogos, das jogatinas. É, rapaz. O povo agradou tanto do Tigrinho que acabou amarrando a vida com o Tigrinho. Perdeu, foi tudo. Você viu o depoimento do Júlio? Que loucura, né? É de cortar o coração. Ivan Transporte, como é que você tá, Ivan? Ivan, ele trabalha no aplicativo, tá na pista até às 5 horas da manhã. Um abração pra você, bom trabalho a todos os aplicativos aí. Tem informação do trânsito, gente? Tem? Se tiver, manda pra nós aqui, eu tô te esperando, viu? Mas não deixa pra depois, não. Vinição de Castro, bom dia! Que delícia ouvir essa Itatiaia. Ivan de Faria, da cidade de Santa Fé do Sul, 640 quilômetros de São Paulo. Ele que não perde a programação, a Arlete também já tá ligadinha comigo aqui. Um beijo no coração de cada um, de cada uma que estão ligados aqui comigo. Carlos Virtuoso, esse é parceiro, já mandou um áudio aqui já, né? Nós já vamos ouvir o áudio do caro amigo e irmão Virtuoso. Você tá bem, Virtuoso? Tá tudo tranquilo? Tem que descansar um pouquinho, senhor. Você não para. O homem trabalha demais. Nossa Senhora Aparecida. Vai gostar, viu? Vai gostar. Um abração pra vocês aí. Que Deus abençoe e guarde a vida de cada um de vocês aí. Muito obrigado. Eu vou pro intervalo agora. É rapidão e volto. Tem muito áudio pra gente ouvir hoje. Então nós vamos, te falei, né? Vamos trocar ideias e você fique à vontade pra participar conosco aqui na Itatiaia. Tá bom, então? 1:56, eu volto já já. 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
4: Muito bem, já estamos de volta ao vivo para todo o Brasilzão, esse Brasilzão de audiência. Edmar da cidade de Itaúna também já tá ligado aqui, hein? Eita, pois é, né, meu irmão? A chapa esquenta. Você que tá ligado comigo na cidade de Buenópolis, é terra maravilhosa, terra abençoada. Beijo pra todos vocês aí no Nortão de Minas, nos ouvindo através da Itatiaia Montes Claros. Alô, companheiros de Montes Claros. Um abração bem especial, mas bem especial mesmo. Ô Vinição, tô na sintonia, Edmar Siqueira. Ô Edmar, você tá bem, Edmar? Né? Ele falou que tem muita gente que tá aí, ó, quebrada, né? E além disso, você tá cismando que as metas vão entrar contra o governo federal. Edmar da cidade de Itaúna, será? Vai dar muito pano pra manga ainda, Edmar? Será, meu amigo? Pelo amor de Deus, né? Alô, Antônio Roberto. Antônio Roberto tá mandando áudio pra gente aqui também. Quem tá na sintonia, o Paulo. Paulo de Biraci, ele tá na sintonia da Itatiaia. Obrigado, viu? Muito obrigado por esse carinho, por essa grandiosa audiência. E quem tá ligado também, o Nelson Calisto. Alô, Nelsinho! Abração bem apertado, bem arrochado pra você. Ô, gente, vamos de música agora? Aí depois das músicas, o que vai acontecer? A sua participação aqui comigo. Você que tá mandando a sua opinião, tá criticando, pode mandar. 31 99 96 70 74. O sinal eletrônico da Itatiaia vai marcar 1h30. Bom dia pra você. Hélio Brito. É o Ed Brito, grande compositor. Ed Brito e Samuel, eles cantam aqui na Itatiaia. Ô, gente, sinal eletrônico vai marcar 2h. A canção se chama Garçom. Ei, coisa boa!

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3: Muito bem, agora sim já estamos de volta, né? 2:12 na super programação Itatiaia. Você que tá ligado em todo o Brasilzão, tá participando, tá mandando seu áudio. Estamos falando das bets, né, gente? E tem um outro assunto aqui. Olha, o governo começa a notificar os usuários das bets sobre o prazo para retirada de dinheiro após essa proibição. O que que acontece? Com a proibição imediata da operação das bets no Brasil pelo presidente Luiz Inácio Lula da Silva, os usuários dos sites começaram a receber, começaram a receber desde ontem, sábado, dia 26, notificações para retirada do dinheiro que tem depositado nessas páginas. Os apostadores têm até 5 de outubro para sacar os valores diretamente nas casas de apostas. E a medida provisória, né, assinada por Lula, também prevê que acontece se o dinheiro não for retirado. Então preste atenção, até o dia 5 de outubro. Então, 5 de outubro, usuários têm até as 23:59 para solicitar o saque diretamente nos sites de apostas. 6 de outubro, os sites e aplicativos sairão do ar e serão bloqueados no Brasil. 7 e 8 de outubro, as empresas terão que informar aos bancos os saldos remanescentes nos CPFs dos usuários. Você que joga aí. E a partir do dia 9 de outubro, início da devolução automática dos valores não resgatados pelos apostadores até 5 de outubro. Aí, a partir do dia 14 de outubro, a Caixa poderá intermediar o pagamento se ocorrer impedimento na devolução pelo banco do usuário. As notificações para os usuários chegam pelo WhatsApp ou pelo gov.br, como informou a Secretaria de Comunicação do governo. Vou falar mais uma vez dessa proibição. É o que o presidente, você que está ligando o rádio agora, nós estamos falando justamente disso, viu? O presidente Lula assinou então na sexta-feira, dia 25, né? Há 9 dias do primeiro turno das eleições, a proibição total das apostas esportivas e jogos de azar online por meio de medida provisória que entrou imediatamente em vigor. Então, segundo o presidente, a intenção é impedir o maior endividamento das famílias brasileiras pelo vício das apostas. E o povo tá devendo, o povo tá viciado, sim. Eu posso dizer, tá pior que droga, o trem tá feio. Tá igual, né? Tá igual. Deus nos livre e guarde. 2:15, o Ministério Público, né? Com o Ministério Público, a proibição ainda será submetida à análise do Congresso Nacional. Os deputados e senadores terão até 120 dias para votar a matéria e decidir se mantém o veto total às bets ou se derrubam a ordem de Lula. O presidente da República ainda indicou que enviará ao Congresso, sem especificar quando, né, um projeto de lei para punir com prisão quem explorar, operar ou divulgar, viu? Divulgar bets também. As medidas foram confirmadas em São Paulo pelo ministro da Fazenda, Dario Durigan. E a partir de 6 de outubro, todos os sites de apostas sairão do ar. Também não serão mais permitidas novas publicidades de apostas. Isso aí oficialmente. E os sites que a gente fala assim, os sites piratas, né? É, rapaz. A turma de fora do Brasil. Aí você continua jogando? Você entra na rede social, tem o comercial? Né? Igual o Júlio falou mais cedo pra gente aqui. Eliminava um jogo, aí chegava outro comercial, já me aguçava, olha que eu tava percebendo, já tava baixando o jogo, já tava fazendo o meu cadastro, já tava jogando, já tava perdendo dinheiro. É, tem que ter uma fiscalização brava. E mesmo fora do Brasil, rapaz, tem que dar um jeito, né? De bloquear esses sites pra entrar no Brasil. É complicado. Fica parecendo casa de mãe Joana, não fica? Deus nos livre e guarde. Muita gente participando aqui, o Paulinho Bocão de São José da Lapa, mandando um abração para toda a galera da ICAO. O Kiko tá lá, né? Ô, turma da ICAO, aquele abração pra vocês aí. O Alex também tá ligado. Ele tá dizendo, ô Vinição, agora os donos de bets clandestina, as bets piratas que você falou aí, vão ficar mais ricos ainda. Os que são viciados jogam nas legalizadas, aí não vai poder jogar mais, vão para as bets clandestinas. É, Alex, é uma observação. Isso eu tô te falando isso aqui, tem que dar um jeito de bloquear tudo, né? Acabar com esse negócio, vai ter muita gente precisando fazer tratamento, viu, Alex? Um abração para você, o Virtuoso tá mandando aqui, alerta, Vinição. Trânsito tá tranquilo nas regiões leste, nordeste e noroeste. Pode ir com tranquilidade, né? Oh, meu Deus do céu. Ô, Carlos Virtuoso, eu não valo nada, Carlos Virtuoso. Um abraço para você, meu amigo. Eu te amo, Virtuoso. Um abraço, queridão. Muito obrigado, viu? Elisete, maravilhosa de Diamantina, tá ouvindo o sonzão da Top 1 do Brasil. Ei, Elisete, você tá bem, Elisete? A Fatinha também já tá ligada comigo. E eu muito obrigado ao Paulo de Biraci, Minas Gerais. Povão lindo ligado na programação da Itatiaia. Adilaci, de Pedro Leopoldo. Ô Vinição, ele tá falando aqui, tá fazendo um comentário e tal. O governo disse ter proibido todo tipo de jogo. Só que ele se esqueceu que todos os jogos da Caixa também se faz online. E olha que são bastante tipos de jogos. Um abraço a todos vocês, um abençoado domingo. É, quando a gente fala o jogo legalizado das loterias Caixa, tem sempre um auditor, né? Esse jogo aí do telefone, não tem ninguém pra conferir. Você tá jogando com a maquininha ali, uai. Não é? É só algoritmo, né? Algoritmo. E vai por aí, você vai apertando. Até ver o que é que dá. Acabou o dinheiro. Eu vou jogar mais, agora eu recupero meu dinheiro. Porque o início é um mar de rosas, né? Aí você consegue ganhar. Você apostou 10, ganhou 50. Apostou 50, ganhou 100. Apostou 100, ganhou 200. Aí depois começa a te cobrar. Aí você tirou o dinheiro, né? Aí no outro dia você joga. Aí você já perdeu 50 de cara. Fala, não, isso não é nada. Eu vou ganhar 300. Aí você vai e joga mais 100. Aí perdeu, foi tudo. Oi! Aí dá uma dor no rim. Porque dinheiro não aceita. Não aceita desaforo, não, cara. Não aceita mesmo, né, meu irmão? Vamos ouvir o povão que tá mandando áudio? Ô, Penidão, vamos ouvir essa turma que tá enviando áudio pra gente aqui no 31999967074. Ô, meu povo, bom dia, bom dia.
4: Olá, querido Vinícius Castro, tava te ouvindo agora à noite na Itatiaia.
3: Oi.
4: Olha que legal. A Lívia Rodrigues mora aí no bairro Vera Cruz. Ah, não, a Lívia é no centro. Vera Cruz é a mãe dela.
3: Ah,
4: é
3: sim.
4: A Ângela. Lívia saiu nesse dia 26. Eu aproveito e registro o aniversário do senhor Oscar Vitor de Holanda em Fortaleza. O Edilson Alves, que foi presidente do Sindicato dos Radialistas. E Deus ilumine a todos os seus milhares de ouvintes. A nossa Cris, o Juarez, esposo dela. O jornalista Wellington Campos, Zé Nonato, Fernando Baiano. Inês Cabral, Alvinegra, com orgulho, amor e sempre. Bom dia.
3: Bom dia, bom dia. Um beijo pra você nessa terra maravilhosa, Fortaleza. Tive o prazer de ir em Fortaleza esse mês. É que terra bonita, hein? Uma orla maravilhosa, a Praia do Futuro, gente, recomendo, viu? E um povo hospitaleiro, um povo tão educado. Eu gostei demais da conta. Um beijo para todos os cearenses. Forte abraço a toda a turma em Fortaleza. E aquele salve especial para a turma que torce pro Rosão, né? Pro Fortaleza. Também pra turma do Fortaleza. Forte abraço pra vocês aí. 2h20, o povão tá ligado na Itatiaia.
5: Boa noite, família Itatiaia. Meu nome é Nilo Conceição, eu sou o baiano, estou vendo vocês aqui na cidade.
3: Vai sumir o homem?
5: O baiano, estou ouvindo vocês aqui na cidade de Aiquara, no estado da Bahia.
3: Opa!
5: É, sou de família de radialista também e sou ouvinte assíduo da Itatiaia. Um abraço para todos aí. Pra você, pra, sou fã do Renato Rios Neto, da Giovana Meirelles e outros e outros repórteres aí dessa querida rádio Itatiaia.
3: Meu amigo, obrigado.
5: Todo o nosso território nacional, com a grande audiência.
3: Um forte abraço pra você, esse povo baiano que nos prestigia, né? Como audiência incrível. Zé Maia, tá acordado, Zé? Ô Zé, como é que você tá, meu querido? Tá tudo bem? Tá tranquilo? Manda o áudio aí, né? Já quero ouvir seu áudio. A Elisete tá falando, seu Vinicião, tá tudo tranquilo aí? Aqui em Diamantina tá uma delícia. Ô Elisete, aqui em Belo Horizonte, temperatura tá gostosa, o céu tá limpo, né? E 32 graus agora, 32 graus aqui no Alto da Barão, Homem de Belo. Agora 2:22 e o povão tá ligado aqui na Itatiaia. Bom dia.
6: Opa, bom dia, bom dia. Sargento Shen, veterano, tamo junto.
3: Tamo junto. Continência, sargento. Um abraço pro senhor, tudo de bom sempre. Obrigado por esse carinho, por essa grandiosa audiência. Mais uma vez, abraçando a turma que tá na cidade de Pedro Leopoldo, o Adilaci, tá lá na nossa sintonia, né, Adilaci? Tá tudo bem aí? Tá tranquilo? Então tá bom. Quem tá na sintonia comigo também é o querido Gilmarzinho. Gilmarzinho é motorista de aplicativo e ele não perde a programação da Rádio de Minas, da Itatiaia. Hoje eu quero ouvir esse povão. Bom dia, bom dia, bom dia.
7: Ô, beleza, Cássio. Bom dia, bom dia, bom dia. Aqui é o José Ferreira. Estamos aí novamente na Rádio Itatiaia. Até amanhã, 6 horas. Estou aqui no meu plantão, na graça de Deus, e quero mandar um abraço para todos os ouvintes da Rádio Itatiaia. Todos que estão ouvindo neste momento a Rádio Itatiaia nessa madrugada. Bom dia, um abraço para todos.
3: Ô, Deus. Zé, abraço pra você também. Bom plantão aí, viu? Obrigado por seu carinho, a sua audiência, a sua alegria conosco aqui. Um abração para toda essa turma aí. Abraçando você, um abraço a todos os porteiros. A turma que tá no plantão vai até às 6 às 7 da manhã. Os vigilantes também, os rondantes, os roncantes. A turma que tá chegando da padaria já, às 2:23, a turma já começa a chegar, né? Já começa a chegar, já tem fornada já. Um abração para todos. Ô Vinícius, bom dia. Olha eu aqui novamente, curtindo a melhor do Brasil, ouvindo a dona da noite. O programa tá uma delícia. É o Sávio Ferraz, de Joaíma. Tô na escuta dessa rádio maravilhosa. Se possível, manda um alô para o Canjica. Alô, Canjica, Roberta, tá lá no Beco Bias Fortes, no centrão de Joaíma, tá lá no Canjica Lanches, né? Alô, Canjica Lanches, um abraço. Tá lá curtindo a Itatiaia, a dona da noite, tudo de bom pra você, um abraço, Vinição, estamos aqui na sintonia, sempre, muito obrigado, gratidão, gratidão, gratidão. Quem também tá na sintonia da Itatiaia é o Sandorval. Ele é taxista e não perde a programação da Itatiaia. Quem tá enviando áudio, mandando mensagem aqui, não mandou o nome, vamos conferir aqui. Rapaz, urgente. Ih, rapaz, parece que aconteceu alguma coisa na Via Expressa, hein? Que altura, hein? O amigo, final de telefone 4993. Se tiver imagem, manda pra gente. Você manda? Manda pra gente aqui. É coisa séria lá, hein? Coisa séria. Vamos fazer esse levantamento direitinho aí. O amigo do final de telefone 4993, se você puder mandar mais informações aqui, tá? A nossa equipe de jornalismo já chegou aqui na Itatiaia, a turma já tá trabalhando já. O Adson Góes já tá ali do outro lado já. O Adson vai fazer um cafezinho novinho pra nós agora, né, Adson? Vamos lá. Geraldão do Cachorro Quente, meu amigo. Como é que você tá, Geraldão? Você é gente boa toda a vida. Obrigado pelo seu carinho, a sua grandiosa audiência. Você é gente, você brilha, irmão. Você brilha. Vamos de música boa agora? Ou tem mais áudio? Tem mais áudio, né? Vamos ouvir o povão, vamos ouvir o povão. Onde você tá ouvindo o sonsaço da Itatiaia?
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3: Oh, coisa boa, gente. Salum, alô, Salum de Pedro Leopoldo. Tudo bom, Salum? Tá bacana? O cantor Diego Farias também tá na sintonia e meu amigo Carlos José, né? Carlos José, que é rondante, tá agradecendo. Ô, Vinição, que bom que você não esquece da gente. É nunca. Minha amiga, Asti, um beijo pra você, Asti Rashid. Forte abraço pro Adilson, essa família maravilhosa. Tô morrendo de saudade de vocês, viu? Morrendo de saudade mesmo. Tudo de bom. Um beijo pra esses amigos tão especiais. Eu saí de férias, não tive mais contato com essa turma. Mas tem que ir lá encontrar com eles, né? Olá. Vou lá na roça abraçar essa turma boa. Vander Martins Marques, como é que você tá, Vander? Bom dia, viu? Bom domingo. Domingo é dia de curtir com a família. Domingo é dia de bater aquele papo com os filhos, né? Domingo é dia do Senhor, não esquece não. 2:26, um com o último áudio dessa sequência. Quero te ouvir, né, Itatiaia?
9: Bom dia, meu amigo Vinícius de Castro, aqui é um grande ouvinte seu de Gutenberg Gomes. Eu quero mandar um grande abraço, pé de gato, meu morreu, botafoguense como eu.
3: Eita!
9: Pra Fernando Baiano em Salvador, pra Eli França em Vitória da Conquista, pra Inês Cabral em Fortaleza. E de um modo geral, para todos os seus ouvintes de modo.
3: Obrigado, amigo.
9: Geral. E para toda a sua equipe aí que trabalha com você aí. Um grande abraço, saúde e paz para você, meu amigo.
3: Para você também, amigo.
9: Aqui quem tá falando é Dadal de Salgadalha, na Bahia, meu amigo, meu irmão.
3: Ô, Dadal, obrigado, amigão. Um abração para você, para toda essa turma aí na Bahia. O Joaquim Batista de Souza também tá ligado. Ele gosta do Bruno e do Marrone. Mandou um áudio pra gente aqui. Vamos ouvir já o áudio dele. Vamos curtir. Bruno e Marrone, quem mais, o Peridão, que você falou? É. E Henrique e Diego. O negócio ficou bom, então. 2:28 na Itatiaia. Música boa é o nosso forte. Que bom que você tá aqui com a gente, curtindo a alegria de mais um dia. Curtindo o nosso Itatiaia, a dona da noite. 2:28.

E trenchonado sem quantia, hein, rapaz? Agora 2:37 na Itatiaia, essa madrugada viva, gostosa, do jeitinho que você gosta, do jeitinho que você pede aqui pra gente, né? E nós vamos trocando ideia até as 4 horas da manhã, 4 da manhã tem Gutenberg Gomes, ele folgou agora no Itatiaia, dona da noite, mas tá aqui mais cedo hoje no Parada do Rádio, só modão, a dia não entra não, de forma alguma, vai perder não. 2:37 aqui na Itatiaia. Lembrando pra você que estamos na primavera, né? É, rapaz. E outubro deve chegar com mais calor e chuva mal distribuída pelo Brasil. A previsão do Instituto Nacional de Meteorologia, IMET, indica temperaturas acima da média em grande parte do país, com os maiores desvios concentrados no centro-oeste e no sudeste, em áreas de Goiás, Distrito Federal, aqui nas nossas Minas Gerais também. Os termômetros podem registrar média mais de 2 graus acima do normal, né? Para o mês. O cenário ocorre enquanto uma onda de calor é prevista para o fim de setembro, com possibilidade de temperaturas superiores a 40 graus. É, rapaz. Para outubro, além do calor, o IMET aponta diferenças importantes na distribuição das chuvas entre as regiões. Em algumas áreas de Goiás, do Distrito Federal e aqui em Minas Gerais, os termômetros podem registrar médias superiores em mais de 2 graus aos valores normalmente observados neste período. Agora, em relação às chuvas, a tendência é de acumulados acima da média em áreas do sul de Mato Grosso do Sul, de São Paulo e do sudoeste de Minas Gerais. Aliás, sudeste, né? De Minas Gerais. No Rio de Janeiro, os volumes devem ficar próximos da média histórica. Então, parte das regiões norte, nordeste e centro-oeste devem registrar precipitações abaixo do padrão, né? E o prognóstico também aponta distribuição irregular das chuvas em Minas Gerais e no Espírito Santo. Então vai ser um mês assim. Será que vai chover? Ah, não vai nada, aí a chuva cai, né? O cenário pode provocar impactos na agricultura. Lá no Mato Grosso, lá em Goiás, e a combinação de calor e chuvas irregulares tende a dificultar a recuperação da umidade do solo e avanço, né? E o avanço da semeadura da safra de verão pode ser atrasado. Então é bom a gente ficar atento a isso. Se atrasa, você sabe que os preços sobem depois lá no futuro, né? Em Mato Grosso do Sul, a expectativa de chuvas mais frequentes podem favorecer a recuperação da umidade do solo e oferecer melhores condições para a semeadura e o desenvolvimento inicial das lavouras, né? Então vamos aguardar, esse tempo tá doido, né? Serviço de meteorologia chega com o IMET, depois tem uma alteração, tem um alerta. Então é bom a gente ficar atento a tudo isso. Os tempos, né, gente? Os tempos mudaram. Agora 2:40, tem 1 minutinho de intervalo e eu volto já com você, ouvindo a sua participação, fazendo o seu registro. Você que está participando conosco aqui no 31 999 96 7074. E lembrando também, daqui a pouquinho, meu amigo, tem aquele momento de oração, de agradecimento, de meditação aqui na Itatiaia, tá? Logo mais às 3 horas da manhã. Você não vai perder a nossa oração de hoje, não. Agora 2:40. Bom dia.

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0: Até convinição aqui na Itatiaia, 12h41, falei um minutinho só, né? Pois é, o nosso WT passou brilhantando a nossa madrugada. Sim, WT é sensacional. É o timaço da Rádio de Minas, né? 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E daqui mais uma vez eu abraço a turma dos postos Beija-Flor, aqui na nossa sintonia, curtindo o sonsaço da Rádio de Minas. Um abraço pra vocês aí, os frentistas, os vigilantes, né? A gerência, aquele abração bem apertado pra vocês e obrigado por esse carinho, por essa grandiosa audiência. 2h43, o programa hoje, o programa que o povão fala e fala bonito. Vamos ouvir essa gente linda aí. Alô, alô, meu povo, bom dia.
1: Ô, Vinição, muito bom dia. Mandou um abraço pro Valmir, é o Dudu. Tá sempre mandando um abraço aí pra mim aí. Vou retribuir, Valmir Einstein. Não sei nem pronunciar o sobrenome dele direito.
0: É o Valmir, gente boa.
1: Mas você sabe sim que é Valmir Einstein. Tá ok? Um abraço,
0: Vinição. Deixa comigo.
1: Bom dia.
0: Bom dia. É o Valmir Einstein, né? Gente boa, economista e meu amigo, gente maravilhosa. É formidável, Valmir. Ô, Valmir, um abraço. Você que o Valmir tá em Betim. Hoje eu tô viajando, será, hein? Se tiver ouvindo, dá o ar da graça aqui, quer ver? Ô, Valmir, um abração pra você, meu irmão. Que Deus te proteja, te guarde, te guie. Gratidão por esse carinho tão especial que você tem conosco aqui na Itatiaia. Viu, irmãozão? 2h44 na Top 1 do Brasil.
2: Bom dia, Vinição. Quem tá falando aqui é o Bolão. Eu sou contra todos os jogos. E Deus abençoe nós todos aí, uma noite maravilhosa pra você aí. Você é um cara especial, sei o Gutenberg. Mas pra acabar, tem que acabar com todos os jogos. Agora joga quem quer. Joga quem quer. Quem não quer jogar, não joga. Quem é viciado, não tem jeito de parar.
0: E tem que tratar, né?
2: Quem joga pro esporte. Um abraço, é bom demais. Eu jogo só no acumulado. No acumulado eu jogo. É uma vez por semana, duas vezes por semana. Não tá no meu telefone, não tá no lugar nenhum.
0: Você vai lá e faz. Mas o jogo, né?
2: É. Joga quem quer. Todos os jogos é jogo de azar. O do governo também é jogo de azar. Tudo é jogo de azar. Então tem que acabar com tudo. Acabar só com os jogos da Bet. Pra quê? Um abraço pra você, bom dia. Deus é bom demais pra nós.
0: Amém.
2: Tudo de bom pra nós.
0: Obrigado, falou? Obrigado. Sua opinião vale aqui, é claro que sim. Um abração, viu? Tudo de bom sempre. E o povão não para de mandar mensagem, não para de participar. Isso se chama audiência da madrugada da Itatiaia. Alô, meu povo, bom dia.
3: Olá, Vinícius de Castro, muito boa noite, tudo bem com você? Aqui quem fala é o Júlio César de Ipatinga, Minas Gerais. Eu concordo com a medida do governo, apesar de não ser um eleitor de esquerda, mas concordo sim, haja vista que muitas vidas, famílias, relacionamentos têm sido perdidos pela forma irresponsável de se jogar nessas casas de apostas. Uhum. Hoje eu vi uma publicação muito interessante de um time muito renomado do Brasil falando a respeito do incômodo deles sobre essa proibição das bets. Mas nós sabemos, né, Vinícius, que não foi as bets em si que terminou, acabou com o futebol. Mas depois que elas chegaram, o futebol não é mais o mesmo.
0: Não. Não,
3: a paixão do brasileiro por futebol deixou de ser a mesma uma vez que essas casas de apostas começaram a fazer parte das entrelinhas dos campos. Mas eu concordo, sim, quero deixar aqui minha opinião a esse respeito. Muito obrigado, boa noite, obrigado aí.
0: Obrigado, um abraço a você,
3: pra toda,
0: amigo,
3: a tua audiência.
0: Oh, que bom, né? É bom demais ouvir a opinião de cada ouvinte. Muito obrigado mesmo, viu, gente? Ô, Vinição, bom dia. Tô aqui em Lagoa da Prata. Tô fazendo coxinha de costela. Nossa senhora! Tem coxinha pra mais de metro aí. Tem mais de 300 coxinhas aí, não tem? Tem. Coxinha de costela na padaria e salgados Dadu. Alô, turma da Dadu, né? Ligados aqui na Itatiaia. Engles José. Alô, Engles José. Um abraço pra você, tudo de bom. Tá bonito esse negócio. Depois manda pra nós experimentar, né, Penidão? Coxinha de costela. Tem coxinha pra caramba aí, rapaz. Misericórdia, o trem tá bonito lá, viu? tá feio não, viu, rapaz? Ô, Vinição, bom dia, boa noite, boa madrugada em relação às bets, né? Eu sou totalmente a favor, tem que acabar com essa farra do boi. Mas, porém, do outro lado, eu considero que a bebida alcoólica também traz malefícios da mesma forma. Tem que proibir a bebida também, Vinição. Tem que proibir tudo que faz mal, tudo que vicia. Quem tá participando comigo aqui não mandou nome, não? Uau! Cadê? É o Dalton, mandou sim. Dalton Fabiano. Dalton Fabiano é de Betim, tim, tim. E não perde a programação da Rádio de Minas. Não perde a programação da Itatiaia. Ô, gente, vamos de música agora. Tô preparando aqui a nossa oração e já já, né? Aquela oração, aquele agradecimento, pedir perdão acima de tudo, né? Rever os nossos erros, acertar mais, errar menos e colocar esse domingão nas mãos de Deus. Vamos de música boa? Penidão, o que é que você preparou pra gente? Abre coração, Guilherme Santiago, 2:49 na Top 1 do Brasil.

0: Luciano Pari, aqui na Itatiaia. Amigos e amigas, agora 3 horas em ponto aqui na Itatiaia. Nós vamos para um breve intervalo e eu volto com a oração dessa madrugada. Tá bom? É rapidão, é aqui na Top 1 do Brasil, na madrugada mais deliciosa do rádio brasileiro.
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0: Muito bem, deixa que o papo é comigo aqui na Itatiaia. Gente, 3 horas e 1 minuto, vamos refletir uma palavra aqui? Vamos começar a essa reflexão muito especial. Primeiro você respira fundo, tá? Respira fundo, fecha os seus olhos e sinta por 1 segundo. Faça esse teste, calcule a sua vida um pouquinho, por 1 instante a sua razão de viver, como que você é importante. Você já parou para pensar nisso? Você vai sentir uma calmaria, eu posso dizer uma calmaria até incrível, porque nós não paramos, né? Essa vida moderna é correria para lá, correria para cá, mesmo você aí, minha amiga, meu amigo, cheio de problema, não para, né? Eu brinco muito, eu falo assim no Café com Notícia, não para, não para, não para, não. Mas tem hora que a gente tem que parar. É uma dica que eu vou passar para você de coração, que eu aprendi a fazer isso com a experiência de vida. A experiência de vida é incrível. Se proporcione momentos únicos de troca com o universo, de troca com Deus. Dê uma paradinha, respira. Conversa com Deus. Deus, Deus, o que está acontecendo? Ele está te ouvindo. No silêncio ele te ouve muito, né? Faça isso. Se você não está se sentindo bem em um local, pode ser aí no seu local de trabalho, com a família, com os amigos. Amigos, né? Eram tantos amigos que foram afastando. Se acontece alguma coisa, eles vão sumindo. A gente fala que não consegue fechar uma mão com tantos amigos, né? Não consegue 5 aqui, ó. Você já fechou já a mão assim, 5 dedos assim? Já? Então você é privilegiado, e muito. Então, não te demores onde não és feliz. Ouça isso. Não te demores onde não é feliz. A vida é demasiada curta para permanecer onde a tua paz se perde, o teu sorriso se apaga, ou onde você tem que mendigar aquilo que deveria ser dado de coração. Não, faça isso. Há lugares, pessoas e momentos que permanecem apenas em uma fase da nossa história. Aquela fase que você estava com dinheiro no bolso, fazendo festa todo dia na sua casa. Ah, ou então ia pro bar com os amigos. Não, essa conta eu pago. Ali você tem amigo pra caramba. Você tem que viver pra aprender essa lição, né, amigo? Pra descobrir que você que és, e é pra perceberes que tudo é muito forte que você imagina. E a sua intuição vai te indicando, e você continua, né? Insistir neles quando já não te fazem bem, e é apenas você adiar o encontro com aquilo que realmente você merece ter. Faça o seguinte, a partir de agora, esse recado é pra você, né? Sentiu? Se foi pra você, me dê um ok aqui do 31999967074. Tenho certeza que esse recado é pra você. Faça uma escolha sem medo. Escolha sem medo. Ficar apenas por hábito ou por receio de mudança também é uma forma de desistir de você, porque você é especial. Para amar alguma coisa, você tem que se amar, tem que ter uma forte paixão por você. Você é merecedor de coisas boas. Não te demores onde não és feliz. Não esqueça disso. A tua vida merece mais do que sobrevivência. Merece verdade, leveza, merece paz. Aquela paz que nós começamos a falar, do silêncio, de ter tranquilidade, de conversar com Deus, o seu melhor amigo. Merece felicidade, reconhecimento, você merece amor, merece pessoas que te abracem sem reservas, que te amem exatamente como você é, que se possa celebrar suas vitórias, sem você precisar ficar, porque a gente sempre fala, né? O calado vence. E o oi gordo, ele desmonta tudo, né? A inveja é brava. A maior prova de amor ao próprio que você pode dar é para você mesmo. É você ter coragem de partir daquilo que te diminui para dar um espaço naquilo que vai fazer você florescer, fazer você crescer. Se tens dúvidas, talvez já tenha a resposta. E você vai me responder no WhatsApp. Jamais encontrarás a felicidade no local onde o coração insiste em dizer que já não pertence a você. Amizades, lugares, familiares. Não demora não, tá? Tá na hora de ser feliz. Tá na hora de você ser feliz. Foi bom? Pois é, eu fiz com carinho, fui anotando algumas coisas e lembrando de alguns fatos, né? Vai esgotar na vida não, senão essas pessoas vão te sugando. Eu te desejo que tenha um domingo muito abençoado, um domingo muito feliz. E se você não tá sentindo bem naquele local, com os amigos da caminhada, da corrida, do pedal, né? Não vai não, não faça isso não. Tem gente que te ama e ama muito. Vamos lá com a nossa oração de hoje. Nós estamos falando de vícios, né? Falando das bets, falando não, até de alcoolismo. Vamos pedir a Deus para nos livrar desse mal. A nossa oração de hoje diz assim: meu Deus e Deus meu, afastai de mim o inimigo que está querendo tirar a minha vida, que está querendo tirar tudo que eu tenho. Meu Deus, Deus meu, acorrentai todos os inimigos que querem me acorrentar. Eu sempre acreditei no vosso poder, sempre acreditei que sois um Deus forte, um Deus imortal. Sempre acreditei que nunca o Senhor nos desampara, o Senhor é justo. Agora eu sei que está me resgatando dos meus inimigos. Vós sois a minha rocha, o meu imperador, a minha fortaleza, o consolador dos meus sentimentos. Meu Deus, sois a luz do meu ser, sois a minha verdade que sempre acreditei e continuo a acreditar. Acredito que não podes me abandonar neste momento de desespero, de angústia, de aflição, de vício. Oh, meu Deus, neste momento eu me sinto um mendigo diante de vós. E vós sois também Deus dos mendigos, porque são sofredores. Sinto-me fraco diante de vós e dos vossos ensinamentos, mas sei que sois também Deus dos fracos. Sinto-me oprimido diante de vós e do vosso chamado, pois vós sois o meu Deus, a minha rocha, a minha fortaleza. E por isso entrego-me a vós como mendigo, fraco, oprimido, desesperado, aflito, angustiado, mas entrego-me a vós, Jesus, como vosso servidor, este servidor que quer te servir com todas as suas fraquezas e com todas as suas fortalezas. Obrigado, obrigado, Senhor, me tira desses vícios.

0: discípulos iam por uma estrada. Quando passavam por uma ponte, viram um escorpião sendo arrastado pelas águas. O monge correu pela margem do rio, meteu-se na água e tomou o bichinho nas mãos. Quando o trazia para fora, o bichinho o picou. E por causa da dor, o bom homem deixou-o cair novamente no rio. Foi então à margem, tomou um ramo de árvore, adiantou-se outra vez a correr pela margem, entrou no rio, colheu o escorpião e o salvou. Voltou o monge e juntou-se aos discípulos na estrada. Eles haviam assistido à cena e o receberam perplexos e penalizados. Mestre, deve estar doendo muito. Por que foi salvar esse bicho ruim e venenoso que se afogasse? Seria um a menos. Veja como ele respondeu a sua ajuda. Picou a mão que o salvou. Não merecia sua compaixão. O monge ouviu tranquilamente os comentários e respondeu: ele agiu conforme sua natureza e eu de acordo com a minha. Divino Espírito Santo, luz e graça do universo, iluminai nosso planeta, clareando nossas mentes. 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

0: Brasil, que coisa boa, que oração boa, né? Dá um alívio na gente depois de orar, de agradecer, de rezar. Gente, daqui a pouquinho a oração vai estar disponível para vocês. O nosso Loures já tá lá fazendo a edição e já vamos disponibilizar nas notas, nas nossas plataformas aqui. Tá combinado? Gostou da oração de hoje? Aí eu gostei muito, viu? Pesada, né? Forte. Assim que é bom. Agora 3:12, chegou a hora daquela viagem musical. E o melhor de tudo, a nossa viagem você não paga passagem. A nossa viagem de hoje é o seguinte: eu preparei uma saudade maravilhosa. A canção é do Roy Stewart, embora muitos associem essa canção, ela se chama Sailing, né? De navegar, de viajar, uma viagem romântica para encontrar alguém. Não é mais ou menos isso, é encontrar a paz, a felicidade. A música é, na verdade, gente, uma metáfora, né? De busca espiritual da humanidade para liberdade, para conexão com o divino, independente da sua crença religiosa. Isso fica muito claro num verso. Eu estava ouvindo a canção aqui primeiro, tem um verso que diz assim: "To be near you, to be free." Para estar perto de você, para ser livre. Olha que coisa bonita. E na repetição do apelo, ele fala: "Ó Lord, ó Senhor." Tudo a ver com as nossas mensagens de hoje, né? Aí vai ampliando o significado dessa canção para além de um reencontro físico, sugerindo uma jornada interior em direção à realização espiritual e também a paz. Vamos viajar no tempo? É hora de saudade aqui na Itatiaia.
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0: A saudade aqui na Itatiaia. Roy Stewart, Sailing, 3:14. Que bom que você tá aqui com a gente.

0: maravilhoso, hein? João Mineiro. E quem tá cantando? É o Marciano mesmo? A Milionário e Marciano. O João Mineiro tá nessa, não? Não. Tá. Milionário e Marciano. Os dois estão lá no céu já também. 3:27 na Itatiaia. Olha, a oração já tá chegando aí pra você. Nosso querido Lourdes já fez a edição, já tá disponibilizando e daqui a pouquinho você confere também. Bom que você me segue lá no meu Instagram, @ViniciosDeCastroOficial. É com O, não é Vinicius não, tá? É Vinicius De Castro Oficial. Segue a gente lá, já vou disponibilizar a oração lá também e nos grupos de oração aqui e você já faz parte. Tá combinado? Agora 3:28, o intervalo é rapidão, é aqui na Itatiaia. 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
0: Muito bem, já estamos de volta ao vivo para todo o Brasil, 3:29. Já estamos quase na reta final do programa e o povão ligado, participando com a gente. Alô, meu amigo Lio. Lio, tá ligadão, né, Lio? Tá lá em Curvelo. Ô, Lio, acabando, eu não consegui ir no evento da CNR. Eu fiquei sabendo que o evento foi sensacional. Se você foi, depois você me conta aí, me conta mais detalhes, né? Foi muito bonito, tava acompanhando pela rede social. Eu não tive um compromisso lá em Sete Lagoas e não deu para comparecer, né? Alô, Fernando Baiano! Fernando Baiano, tá ligado aqui comigo? Ô, Bob! Ah, Fernando Baiano, você é sensacional. Um abração bem apertado, viu? Ele tá abraçando o Eli França, o Bush, o Dandão, lá em Salgadália, né? E para toda a família Itatiaia. Muito obrigado, viu, Fernando Baiano? Você é figurinha carimbada e especial aqui na nossa programação. Meu muito obrigado pelo seu carinho, a sua audiência. Ligadão comigo também, o Geraldo Afonso. Ô, Geraldo, tá bem, Geraldão? Tá tranquilo? O José também tá na sintonia, tá pedindo oração aqui, né? Olha que feijoada maravilhosa, Penedo. Hã? Nossa Senhora! A Sandrinha que fez, hein? Ei, Sandrinha, maravilhosa! Que Deus abençoe nosso domingo mesmo, viu, Sandra? Por aqui, ouvindo a melhor do Brasil, preparando desde ontem uma deliciosa feijoada para 120 pessoas. A Sandrinha, do bairro Santa Inês, um beijo no seu coração maravilhosa e obrigado pelo seu carinho, a sua grandiosa audiência. Tá sempre ligada conosco, a Sandrinha, né? Cozinha de mão cheia. Tem um água na boca aqui, rapaz. Nossa Senhora. Tá bonita, viu? Não, é sério, uma hora dessa dá fome já, ué. Madalena Costa, como é que você tá, Madalena? Já tá pedindo oração a Madalena também, né, Madalena? Um beijão no seu coração. Ô, Vinícius Cássio, gente boa, um abraço, meu Henrique. Quem mais tá participando comigo? Bom dia, tô ligado aí na Itatiaia. Foi aniversário, né, Madalena? Um beijão no seu coração. Ô, Vinícius Cássio, gente boa, um abraço, meu Henrique. Quem mais tá participando comigo? Bom dia, tô ligado aí.

0: E você, você tem opinião formada? Tem muitos áudios aí, nós vamos ouvir uma sequência de áudios agora aqui na Itatiaia. O povão ligado comigo na Top 1 do Brasil. Bom dia, bom dia.
1: Ô Vinícius, bom dia. Essas bet não era nem pra ter vindo no Brasil, só. Não era nem pra ter liberado isso pra cá, entendeu? O cara que trouxe isso pra cá é que não tinha o que fazer.
0: Verdade.
1: Não era nem pra ter chegado até aqui. Até era passando da hora de ter proibido.
2: Boa noite, meu diferenciado. Ô, Vinição, aqui é o Geraldão do Cachorro Quieto do Barreiro. Tudo bem, Vinição? Vinição, manda uma música aí pra nós. Show de bola, Força do Amor, com Rick Renner. Ok, Vinição. No mais, um abraço pra você. Oferece ela pra minha esposa, Fátima. No mais, um abraço pra você. Tudo de bom. Tamo junto até as quatro na Itatiaia.
0: Um abraço.
2: Fica com Deus,
3: Vinição. Forte abraço. Fala, Vinícius. Boa madrugada. Pra todos os ouvintes aí também. Vinícius, eu sou totalmente contra a intromissão do governo fazendo papel de pai protetor da população, porque através de coisas desse tipo aí que a gente chegou na situação que estamos, sabe? A gente pensa que o governo tem que tomar a decisão de tudo pela vida da gente. Eu acho que as bets podem ser prejudiciais, sim, né? As apostas podem ser prejudiciais, mas elas já acontecem. Se você olhar aí, a Caixa Econômica tem as apostas dela também, né? Só que é uma aposta do governo. Então, assim, tem vários jogos de azar que já acontecem aí e não tem essa repercussão toda. Eu não jogo, tá? Eu não, como eu disse, eu não acho que seja algo benéfico, mas é uma escolha minha. Enquanto a gente continuar deixando que o governo tome as decisões pela população, a gente vai continuar no cabresto, porque quem tem que decidir se você deve jogar ou não é você. E você deve sofrer as consequências se você jogou ou não. A gente está vivendo uma situação no Brasil de terceirização de culpa, que tudo que acontece de errado na vida da gente é culpa de alguém menos da gente mesmo. Então, eu acho que a decisão de jogar ou não deve vir da pessoa. É o indivíduo que decide. E se ele jogar e acabar com o dinheiro dele, ele tem que sofrer as consequências disso. É assim que a gente aprende. Isso é desde criança. Você fez errado, você paga pelo seu erro. É assim que funciona. Eu acredito que é dessa forma. Boa madrugada aí. Forte abraço.
0: Abraço, obrigado por sua opinião. 3:34. O meu querido amigo Zobê Ferreira tá ligadão comigo. Ô Zobê, um abração, viu? Semana eu vou te ligar, vamos trocar uma ideia bacana. Ele tá abraçando o Alexandre Lanza, da antiga Tipografia Cosmos. Eita, turma boa! Ah, saudade da turma da Tipografia Cosmos, né? Ele tá sempre na sintonia, o Alexandre. Forte abraço pra você, Alexandre. Zobê Ferreira tá desejando pra você um domingo muito abençoado. Ô Zobê, forte abraço, que Deus te proteja, te guarde e te guie, tá bom, meu irmão? Tudo de melhor, sempre. E o povão, como é que tá, hein? Todo mundo ouvindo o sonsaço da Itatiaia. Bom dia, 3:35 agora.
4: Fala comigo, Vinição. E aí, deu pra descansar esse intervalo de um programa para outro? Bom, vamos lá. É, eu sou radicalmente contra bets, né? Lembrando que o Brasil também já teve jogos de azar. Nós tivemos os cassinos, que foram extintos, se não me falha a memória, em 1945, no governo Dutra. É, não vou dizer que seja pedido, né? Porque é esposa, né? Amando da primeira dama, esposa do então presidente Eurico Gaspar Dutra.
0: É, tem essa história.
4: E nós sabemos, Vinícius, que nós não temos educação financeira. Se não temos educação financeira, não temos controle, nós não temos como lidar com a Betis. Esse liberou geral é que está provocando essa onda de suicídios, essa onda de separações, porque as famílias estão sendo destruídas por jogo. Então, parabéns, presidente. Coisa acertada. Quanto aos clubes de futebol, não posso fazer nada por eles, porque a obrigação deles é respeitar a vida humana.
5: Boa noite, bom dia, Vinícius de Castro. Vinícius, com relação ao que eu proposto para você, proposto hoje para você a extinção das metas, eu acho que a medida que o presidente Lula adotou é mais benéfica do que maléfica. Apesar de ser uma medida eleitoreira, anunciada há 9 dias da eleição, faltando 9 dias para a eleição. O eleitor bolsonarista ou o eleitor lulista não mudará sua posição, porque são eleitores calcificados.

0: caso seja de chama, ciência política, calcificação, mas pode mudar no eleitor independente ou eleitor pêndulo, também chama, também que a ciência política chama. A Edilene Lopes, Itatiaia, na lista política, ela diz: pode prejudicar ou beneficiar o presidente Lula. Pode beneficiar no sentido da eleitor independente, que vai analisar não só do ponto de vista político, mas do ponto de vista moral. Ela pode falar: você está vendo? O Lula evitou que eu jogasse dessas bets, como você disse, até retirou a vida de alguém.
1: É difícil, viu?
0: Não uma conotação política, mas um lado mais moral da coisa. Ela falou, a Edilene Lopes, eu concordei com ela. Mas vamos ver o que vai dar. Tem gente que acha que pode, isso depois da eleição pode voltar, mas como disse, foi uma medida boa, porque, igual você falou, a gente perdeu a vida por causa dessas
1: bets.
0: Um grande abraço, Orlando das Graças Costa, morador do bairro Floresta, Belo Horizonte, Minas.
1: Obrigado, meu amigo.
2: Boa noite.
1: Boa noite.
2: Bom dia, né? Eles têm desaposto, eles têm acabamento. Eu tive um problema sério com isso. Eu perdi apartamento, perdi carro.
1: Mentira.
2: Pararam isso aí, viu?
1: Meu Deus do céu.
2: E agora, graças a Deus, eu tô saindo fora disso, mas não é fácil, não.
1: Você pegou
2: que é droga. É uma droga. Cheguei a perder 20 mil reais. Em pouco prazo. Então, uma droga pra você acabar, gastar 20 mil reais, você pode ter uma overdose, pode ter outra coisa. Agora o jogo não. Isso é uma praga.
1: É
2: a
1: verdade.
2: Mesma coisa que você tá fazendo é acabar com isso. Podia nem ter existido, né? Não, mas tá joia. Aqui é o Eduardo, de Divinópolis. Então falou, meu amigo.
1: Um abraço, amigo.
3: Ô Vinícius, bom dia, tudo bem?
4: Um abraço.
3: Ô Vinícius, negócio é o seguinte, quando as bete, bacana, né? Acaba com as bete, boa. Agora, tem outras coisas também que tinha que proibir, né, Vinícius? Tinha que proibir pro fiscal em cima, né? Que muitas vezes cria leis, né? Cria norma, cria regra aqui, regra ali, mas não coloca fiscalização, né? Tipo aí esses foguetes da vida aí que foi proibido um tempo atrás, continua soltando foguete normalmente aí, entendeu? Cadê fiscal? Fiscal só pra região de Savassi, fiscal só pra região nobre de Belo Horizonte e as outras áreas, tipo aglomerado assim, não tem fiscalização, entendeu? Então a mesma coisa é as bet, entendeu? Tá proibindo as bet, bacana, top, né? Mas tem que ter uma fiscalização mais
1: rígida
3: também,
5: tudo.
1: Concordo, sim.
5: Bom dia, Vinícius, bom dia.
1: Bom dia.
5: Aqui quem vos fala é o Ambrósio aqui da cidade de Paracatu. Sobre o tema aí das bets, né? Felizmente, teve-se uma iniciativa muito importante do governo em relação a essas bets. Aqui na cidade já tiveram várias vítimas de endividamento, inclusive com o endividamento aí, as pessoas, né, ceifaram a sua própria vida, ou seja, o autoextermínio, por não ter condições de pagar sobre as dívidas aí que foram formadas em função desses jogos. Lembrando que, né, na fã ali de conseguir recurso rápido e de viver somente disso, as pessoas vão gastando seus recursos e a condição de, a margem de erro é muito alta em relação ao que se aposta, não é? É mais perder do que ganhar.
1: É verdade.
5: Quantas pessoas você já viu que ficou rico com essas bets na existência dela toda? Quase que ninguém, né? Então as que mais ficaram aí foram as instituições que tiram proveito disso, como é um jogo de azar, né? Fica desfavorável ao apostador e favorável às instituições. Então, portanto, eu acho que a alternativa foi uma das melhores e mais assertivas de toda a história do governo. Se é eleitoral, não parece-me, devido até à própria proposição. O próprio governo citou aí, né, que algumas regulamentações deveriam ser feitas. No entanto, né, as empresas ou não acreditavam que isso ia acontecer e foram pego, não de surpresa, mas por acreditar que ainda assim não seria resolvido nesse ano. Então, assim, a iniciativa foi boa, a condição foi muito favorável e eu lamento pelas vidas, muitas vidas, inclusive aqui na cidade, foram ceifadas devido a jogatina, ou seja, a pessoa cometeu auto-extermínio aí pelo devido ao endividamento que elas adquiriram em função aí dessas bets, tá bom? Grande forte abraço pra você, meu amigo.
1: Um abraço, forte abraço, meu. Obrigado por sua opinião. Ô, gente, o ouvinte inteligente tá aqui na Itatiaia, participa conosco, dá opinião. E esse programa é do Povão, 3h42. Quero te ouvir aqui comigo.
4: Bom dia, Vinição Castro, que é Claudinei Anselmo, sou da cidade Sarzeiros, mas tô aí pelas ruas de Belo Horizonte fazendo entreguinha das folhinhas verdes.
1: Olha!
4: É, Vinição, falar com você. E eu lá no comecinho, eu joguei. Só que eu dei sorte, que eu joguei R$20 e ganhei R$360.
1: Olha, foi bom, ué.
4: Peguei os 260 e gastei os 100. E perdi os 100.
1: Perdeu na hora, né?
4: E graças a Deus, não joguei mais.
1: Não, mesmo com isso não.
4: Recuperei o meu. Mas conheço gente próximo, Vinição, humilde, trabalhadora, juntou um dinheirinho, vendeu uns lotes que tinha e tava com dinheirinho na conta, tranquilo, entrou nessa jogatina e foi recuperar. A pessoa perdeu quase 300 mil que ela tinha juntado a vida toda, vendendo uns lotes que tinha. E pessoa humilde, como é que recupera agora? Tá em depressão. Mas, infelizmente, Vinição, infelizmente, essa medida é política. Acabou política, volta tudo normal de novo.
1: Será, meu amigo?
4: Que o governo vai perder sua mina de ouro. Abraço, com Deus, tudo de bom, hein?
1: Tudo de bom pra você também. 3h43 na Itatiaia. Vamos com mais dois áudios aí? Acabou, né?
6: Mas então, vamos lá. Castro, meu amigo. Essa questão de bets, proibição e tal, isso tudo é política. Nenhum dos dois candidatos que estão à frente para disputar a eleição para a presidência vão mexer com desmanchar bets, não. Infelizmente, é uma coisa terrível, vício no jogo. Mas isto é política, nada mais.
1: Uhum.
6: A gente está vendo o desespero dos políticos fazendo propostas de última hora para tentar ganhar votos, para tentar se eleger. Sabemos que tudo isso aí é política, infelizmente.
1: Complicou, né? É complica mais. O último agora? É? Então vamos lá, vamos ouvir esse povão.
7: Olá, Vinícius, bom dia. Sou Vinícius Maiado, lá de Teresópolis. Manda um abraço aqui pra mim, eu tô te curtindo. Minha esposa também, meu marido Zé, tá te curtindo. Vinícius, manda um abraço também pro meu irmão Jair Ramundo, e esposa de Jacinta Cabeleireira, lá no Cruzeiro do Sul. Manda um abraço pra eles.
1: Um abraço.
7: Tô te curtindo, viu? Estar aí com vocês. Zé Maiado.
1: É o Zé Maiado, gente boa toda a vida. Zé Maiado que gosta de Paulo e Paulinho, não é? Vamos ouvir então de Paulo e Paulinho aqui na Itatiaia. Gratidão a tantas participações, viu? Tem muita gente ligada aqui no programão. A madrugada nossa é gostosa. Daqui a pouquinho tem Gutenberg Gomes e o Parada do Rádio. Só musicão. Só modão. Modinha não entra não, hein? 3h45. Essa é a Itatiaia.

0: estrela de ouro. Tá preparando aí, né? Então prepare-se, porque daqui a pouquinho tem parada do rádio com Gutenberg Gomes. 3:53. Modinha não entra não, só modão. Modão daquele naipe, né? Hoje nós tivemos muitas participações. Hoje nós batemos o recorde de participações de áudio, de opinião aqui no nosso programão. E no, na reta final, ô Penido, por gentileza, vamos ouvir essa turma que tá mandando áudio. Vai faltar muita gente, mas vamos ouvir.
1: Vinícius de Castro, meu amigo. Essa questão de bets, proibição e tal, isso tudo é política. Nenhum dos dois candidatos que estão à frente para disputar a eleição para a presidência vão mexer com desmanchar bets, não.
0: É sério.
2: Oi, meu lindo.
0: Oi.
2: Gatão, meu querido.
0: Gatão, é
2: bom. Luísa do bairro, Jaqueline.
0: Oi, maravilhosa.
2: Essa casa de... Esse negócio de jogo é muito triste. Eu falei um negócio, mas aí eu paguei. Coisa difícil.
0: É, minha amiga.
2: Esse negócio de baralho, jogo de baralho.
0: Também é complicado,
2: viu? Esse trem vem de muitos anos. Muitos anos. Eu estava falando que o governo é pai do tigrinho. Ai, meu pai eterno do céu, só Deus por ter misericórdia. É muita coisa em jogo, é muita coisa. A gente, a pessoa fica doido mesmo. A pessoa quer ganhar dinheiro fácil, tudo que vem fácil, vai fácil. Deus me livre, misericórdia. A pessoa tem que ter Deus na vida, só Deus por ter misericórdia. A pessoa tem que buscar mais a Deus.
0: Concordo,
2: um abraço,
0: viu?
2: Pra você, meu bem. Fique com Jesus, Deus
0: um
2: te abençoe.
0: Beijo.
2: Se eu for te contar você as histórias, vou passar a noite todinha, o resto da madrugada, conversando com você.
0: Mas vai ser um prazer, viu?
2: Maravilhosa, Gutenberg, Nossa Senhora, o radialista mais maravilhoso. É todos de vocês, Nossa Senhora. Tenho o Júlio Moreira, ô meu pai do céu.
0: Só gente
2: Cristina,
0: boa.
2: Ana Cristina.
0: A Cássia.
2: Meu Deus, nossa mãe do céu. Ah, muita coisa boa, muita coisa boa. Eu fico direto e reto. O único meu vice que eu tenho
0: é o rádio, a Rádio Tatiaia.
2: Direto na Rádio Tatiaia.
0: Ô, meu amor, obrigado.
2: É maravilhosa demais, eu adoro essa rádio. Maravilhosa, viu? Essa rádio é boa demais e vocês são maravilhosos.
0: Um beijo.
3: Oi, Vinícius.
0: Oi.
3: Bom dia.
0: Bom dia.
3: Aqui é Fatinha do Citrolândia. Quero oferecer a música Pensando em Você para o meu Geraldinho, que tá do meu lado aqui.
0: Tá.
3: Ai,
0: gente, é muito amor envolvido, né? É muito amor envolvido. E você, de onde tá? Tá me ouvindo agora? De onde você tá falando? Me conta tudo. Não me esconda nada. Bom dia, viu?
4: Ô, Vinícius, boa noite, bom dia, né? Aqui é o Nelson de Lavras, Minas Gerais. Quero pedir que você mande oração pra mim, fazendo um grande favor. Eu concordo com todos que falaram aí sobre esses jogos. Tá certinho, viu, Vinícius? Tá uma pouca vergonha isso aí.
0: É difícil, né?
4: Fica com Deus.
0: Fica com
4: Deus,
0: ele também.
4: Vocês tudo aí.
0: Muito programa obrigado.
4: 100% bom.
0: Uma sensacional.
5: Ô, pessoal da Rádio Itatiaia.
0: Opa!
5: Aqui é o cantor Diego Farias. Tô sempre na audiência, no Dona da Noite. Acabei de terminar mais um show aqui em Nova Veneza, Goiás, região metropolitana de Goiânia. Agora é voltar pra casa, aqui na capital. Uma horinha de carro, já tô lá. Toca aí pra mim a música pra agradecer a Deus por mais um show de modão sertanejo. Toca aí O Nosso Deus Nunca Falhou.
0: Epa!
5: Do Jota Neto.
0: Bonito
5: toda a audiência
0: esse ano,
5: de vocês na volta pra casa. Pegar a estrada, galera. Obrigado, Itatiaia.
0: Ô, meu irmão, bom descanso pra você. Bom descanso pra você que vai descansar. Você que tá saindo da boate, tá saindo dos bares. Minhas amigas cozinheiras, os garçons, a turma aí da chapa, né? A turma dos carrinhos aí de lanche. Aquele abração bem especial. Enfim, toda a turma dos noturnos. Os motoristas do noturno, motoristas de aplicativo, de táxi. Você que é rondante, porteiro. Você que é padeiro. A turma da madrugada, eu deixo um beijo muito especial. especial. Agradeço a equipe que trabalhou comigo hoje, lá na nossa central, o Loures. Ô Loures, gratidão, viu, amigo? Muito obrigado. Comandando a máquina de som mais poderosa do rádio brasileiro, o Penidão, que deu um show conosco hoje. Mas é bem apertado. Meu nome é Vinícius de Castro, eu deixo um abraço fraterno pra você. Amanhã, segunda-feira, tem Café com Notícia às 4 horas da manhã. O nosso encontro tá marcado, tá agendado. O programa foi lindo, viu, gente? Foi perfeito, o programa foi muito gostoso. As orações, aliás, a oração já está disponível nas plataformas e também lá no meu Instagram, @viniciosdecastrooficial. Pode ir lá, pode compartilhar também. Um beijo no seu coração e amanhã a gente se fala. Gutenberg Gomes está chegando com o Parada do Rádio. Um abraço e até amanhã.

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Rádio de Minas, que tem um Brasil de audiência. São 14 meses como a rádio mais ouvida do Brasil. E que prazer, que alegria, que bom saber que você tá aí do outro lado do radinho e sempre aguardando aí a nossa chegada com esse programa especial do Domingão. Até aqui você esteve na companhia do Vinição. Ei, Vinícius de Castro, tá indo pra Sete Lagoas, é o simpático. Vai direto pra casa, hein? Fica parando em tudo quanto é lugar, não? Parece toco na enchente, bruto. Então é isso, e nós estamos chegando com alegria no coração e fé em Deus para mais um Domingão. E eu digo para você, e não digo sem uma pitada de espanto, que esse já é o último domingo de setembro, minha Nossa Senhora Aparecida. Então é isso, cola esse radinho e vamos juntos até às 6 horas da manhã, e até lá é só modão e raizão, raizão e modão. E o programa de hoje vai ser muito lindo, um programa de homenagem, e nem poderia ser de outra forma, né? Pode aguardar que daqui a pouquinho a gente conta tudo pra você. Mas antes, o Timaço tá aqui, ó, juntinho comigo. Ali está ele. O joelho dele tá parecendo uma bola, hein? Júlio Silva, o difuntão, voltou e tá ali juntinho com a gente. Na central está, olha a macaxeira, é o nosso Roger Loures no beat, e também a programação musical do querido Mércio Sattler, e a produção é aquele capricho do nosso Renatinho Faraó. E aqui sempre essa alegria que se renova a cada dia, a cada encontro. Eu sou Gutenberg Gomes, e de amigo para amigo, diga

participar. E a melhor de todas é essa: é você participando, é você interagindo no 999-96-7074. Manda aí aquele áudiozinho, manda aquele videozinho, manda informação, manda texto, manda foto. O que você mandar, a gente recebe de coração aberto, combinado? E abrindo também o nosso coração, vamos agora agradecer a Deus por esse novo dia, trazendo logo na abertura a nossa oração especial desse domingão. E a oração desse domingo diz: Senhor meu Deus, neste último domingo de setembro, fazemos uma pausa para perceber como o tempo tem passado depressa. Quantos dias vivemos com pressa, preocupados com o amanhã, enquanto a vida acontecia diante dos nossos olhos. Ensina-nos, Senhor, a desacelerar, a valorizar os abraços, as conversas, a família, os pequenos momentos e as pessoas que tornam nossa caminhada especial. Que não esperemos perder para aprender a valorizar. Não deixemos para depois aquilo que o coração pede hoje. Dá-nos sabedoria para entender que viver não é correr contra o tempo, mas estar presente em cada instante que o Senhor nos concede. Em nome de Jesus, amém. Olha, mas é justamente isso, né? Você também tá com essa sensação que o tempo tá acelerado, tá voando. Então, daqui a pouquinho já estaremos em outubro, daqui a pouquinho já vem aquele rou, rou, rou pra cá, Feliz Natal pra lá e um feliz 2027 também. Então, vamos valorizar cada momento desse novo dia e vamos fazer um programa diferenciado também, que é o nosso Parada do Rádio Especial Sertanejo. Vai mandando aí aquele áudiozinho para você brilhar aqui no programa, 999-96-7074, e vamos abrir muito bem o programa de hoje e animando aí o domingão com Leandro e Leonardo e o Mexe Mexe na Itatiaia. Bom dia, bom dia. Olha o galinho e a hora, galinho. Não vá perder a hora. Na Itatiaia são 4:06.

Ê, fazendão aí, ó. Fazenda São Francisco é sucesso com João Paulo e Daniel abrindo aí o nosso Parada do Rádio desse domingão. E é isso, né? Já já eu quero atender os primeiros pedidos de hoje, mas nem poderia ser de outra forma. E como eu anunciei durante toda a semana, desde aquele dia triste em que nós tivemos a confirmação ali da morte do nosso querido Rick, da dupla Rick Renner, que eu já sugeri, olha, vamos fazer aí uma homenagem, vamos fazer um programa especial com esses grandes sucessos de um grande nome da música sertaneja. Então, nem poderia ser de outra forma. Daqui a pouquinho o especial é com Rick. Nosso saudoso Rick e Renner. É claro que o carro-chefe do programa vai ser esse que é o maior sucesso da dupla. Ela é de

que não pode faltar no programa, que é só Modão e Raizão, Raizão e Modão, essa aí que fala da hospitalidade mineira, é do sertanejo de um modo geral. Então presta atenção na letra aí de

entre tantas homenagens que ele fez aí, essa também mexe com o coração da gente. Daqui a pouquinho você também vai curtir no programa. O nome da música é Te Amo, Pai. Essa é linda, linda. Essa foi uma indicação minha aí pra gente curtir já já. No

0: bem, então vai ser pra emocionar esse especial da semana. E você pode mandar aquela mensagem pra cá e a gente vai curtindo esse programaço aí e já preparando o coração, porque é de emocionar, né? É de lamentar a perda de um grande cara, um grande compositor, cantor e uma figura humana maravilhosa também. Então, daqui a pouquinho, o especial da semana. E agora já quero atender os primeiros pedidos de hoje, que o nosso zap não para. É o Bombadão, é o 999-96-7074. E de amigo pra amigo, fala comigo, que eu quero uma sequência boa, hein?
1: Aqui é o seu Adão Gato, porteirinho em Minas Gerais, né? Escuta seu programa todos os dias. Manda um modão pra nós aí de troparada dura, as mais antigas, qualquer uma, agradeço pra todo mundo, principalmente pra você. Deus.
2: Bom dia, Gutenberg. Aqui é um cara de Sete Lagoas. Mandar música pra mim, Chitãozinho Chororó, saudade da minha terra.
0: Olha, mas a galera começou bem aí, gostei das indicações e você também pode mandar aí um pedido, só não me venha com modinha e Nutelinha, aí não, hein? Aí não! Então vamos começar atendendo aí, trio Parada Dura com o telefone mudo e ainda Chitão e Chororó, saudade da minha terra. Aô, Barbacena, véia de guerra e Juiz de Fora, que também é minha terra, né? E coisa boa, então bota pra tocar aí, defuntão. Na Itatiaia são 4:21, uma ótima manhã pra você ligado.

0: Olha aí, ó, Chitão e Chororó. Isso é o hino do sertanejo, né? Então é isso, vai mandando mensagem pra cá que eu tô atento a tudo. Manda aquele alôzinho, manda aquele bom dia especial que você brilha aqui na programação da Itatiaia. Vamos ouvir agora áudios aí da turma que tá interagindo com a gente no 999-96-7074. Se você está fora aqui da região metropolitana, o código é o 31, tá legal? E para quem está fora do Brasilzão, aí bota também aquele mais 55 31 999 96 7074. E de amigo para amigo, fala comigo.
1: Bom dia, Gutenberg. Aqui é o Félix do Santo André. Bom dia para você e todos os ouvintes da Itatiaia. Tô ligado nesse programa, eu adoro ele. Valeu, obrigado.
2: Bom dia, Gutenberg Gomes. Aqui é o Alberto Alencho do Jardim Teresópolis. Quero mandar um abraço para Margarete, pro Cláudio, pra Larissa e para todo mundo aqui do Jardim Teresópolis. E para todo mundo da Itatiaia. Bom dia para todos e um bom domingo. Obrigado.
3: Bom dia, Gutenberg. Você hoje já é um mito. Eu ouço a Rádio Itatiaia há muitos anos. Eu sou Antônio Donizete, nasci no distrito de Luz Esteios. Acompanho você e o Gutenberg há um punhado de tempo. Parabéns, você já é um mito, viu? Que Deus abençoe a caminhada de vocês, eu tô sempre ouvindo. Eu moro em Nova Suíça, sou conhecido aqui Toninho de Churrasco, mas sou lá da roça, tô voltando pra roça. Um abraço.
4: Bom dia, Gutenberg, aqui é o Márcio, manda um abraço aqui pra Arcos, terra do Calcário.
0: Ê, terra boa, conheci aí recentemente, né? Arcos, e gostei muito da terra, viu? Um abraço. E antes aí, o Toninho da Fiuca, gente boa. É perigoso a gente sair ali agora de fonte. Esse moço tá lá com uma bacia de biscoito frito na hora que o homem é bruto e ele anda cedo na madrugada e anda descalço pra lá e pra cá. Não sei como é que não gripa esse miserável também, né? Ei, Toninho da Fiuca, gente boa e gente nossa. Então é isso, vamos para um intervalo rapidinho e já já na volta tem o especial da semana.
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3: Bom dia, 4:33 na Itatiaia.

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0: Muito bem, já estamos de volta com o nosso Parada no Rádio Especial Sertanejo. E olha, desde aquela segunda-feira que a gente começou a receber as informações ali do desaparecimento, né, do helicóptero que levava o cantor Rick, o empresário, o Bruno, que é aqui de Belo Horizonte, e também o cinegrafista, o piloto e o copiloto, a gente ficou naquela esperança, naquela torcida. O dono da noite, da madrugada de terça, foi uma vigília ali, esperando uma boa notícia de que fosse encontrado também o helicóptero e os tripulantes com vida, mas depois recebemos a triste notícia da morte do Rick, e nem poderia ser de outra forma. Hoje nós temos o especial da semana destacando Rick e René.
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0: E olha, uma mensagem logo no comecinho desse especial é que realmente bota a gente para refletir, né? A morte do Rick, da dupla Rick e Renner, nos deixa não apenas a tristeza pela partida de um artista que ajudou mesmo ali a escrever a história do sertanejo, mas também uma profunda reflexão sobre como a vida é breve, né? Como a vida é um estalo de dedo, né? É difícil acreditar que uma pessoa com tantos planos, compromissos, sonhos e tanta coisa, tanta vida pela frente, parte assim dessa maneira tão inesperada.

mas ficam as canções que a gente vai destacar agora, as lembranças, a voz que vai continuar ecoando e essa saudade de quem fez parte da história de milhões de brasileiros. Talvez tragédias assim nos ensinem da maneira mais dolorosa que a vida não avisa quando ela vai mudar de rumo. Por isso, enquanto estamos aqui, que saibamos amar mais, abraçar mais, dizer aquilo que a gente sente, valorizar as pessoas que estão ao nosso lado e não deixar para amanhã aquilo que o coração pede pra gente viver hoje. Porque o amanhã é uma promessa e hoje é o presente que recebemos. Então, vamos abrir o especial da semana, destacando o nosso saudoso Rick e Renner com esse grande clássico da dupla, Ela é Demais. Bom dia e que saudade, hein? Itatiaia, bom dia, 4:38.

0: Olha, mas é repertório para emocionar você nesse domingão. Eu prometi durante a semana e a turma tá aí mandando mensagem, falando que beleza de homenagem aí ao nosso saudoso Rick e indicando também músicas, né? Já ouvimos aí Cara de Pau, Nos Bares da Cidade, A Escolta de Vagalumes e não para não, hein? Mas antes eu quero ouvir mais áudios aí da turma que tá interagindo com a gente o tempo todo. Manda pra cá 999-96-7074. Ô, Difuntão, acorda, Difuntão. Tá com o olho vermelho, é? Isso é sono ou tá chorando mesmo, hein, danado? Então bota a turma pra brilhar aqui no programa.
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2: Bom dia, Gutenberg Gomes. Estamos aí junto aí mais uma vez, essa noitada aí. Fabiano aqui, porteiro da Aquarela City. Um abraço a todos aí. E vamos junto aí, até amanhecer. Tamo junto, meu querido. Um abraço a todos aí da equipe aí hoje que está presente aí com você.
3: Bom dia, Gutenberg. Aqui é o Jair da Fazenda, Rancho Fundo aqui no Uberlândia. Levantando aqui, não tem mimosa pra tirar leite, não. Tô precisando aqui. Pago bem, 5 mil por mês. O serviço é assim, porta capicê de tarde dá pro cavalo. Alô, Gutenberg, um abraço.
4: Alô, Gutenberg Gomes. Antônio Amati, motorista da aviação Cometa, aqui no trecho da linha Guerem, Campinas, São Paulo. Estamos na escuta do programão, hein? Esses modão bacana, hein? E a todos os caminhoneiros, a toda a choferada boa do trecho, hein? Um bom domingo, Gutenberg, ouvintes da Itatiaia.
5: Bom dia, Gutenberg. Aqui é o Pedro Prato de Mantenas. O seu programa é bom demais. Esse é um programa que faz sucesso. Fique ligado da Itatiaia a noite toda. Itatiaia é boa demais. Falou, aqui é Pedro Prado de Mantena, através da Rádio 3 de Junho, ouvindo vocês aí. Falou, tudo de bom pra vocês aí, parabéns pra essa rádio e pra vocês também, tchau.
0: Ô, homizinho bom, hein? Um abraço e muito obrigado aí por todas essas participações. Isso valoriza ainda mais, engrandece ainda mais o nosso Parada do Rádio desse domingão. Mas é claro que a turma tá querendo mesmo é ouvir aí essa homenagem que estamos rendendo ao nosso saudoso Rick. Então agora é hora da gente curtir mais uma muito boa aí, que é A Casa de Caboclo. Dá um play aí, Difuntão, e bota esse galinho pra falar a hora, senão a turma perde a hora aí e depois bota a culpa na gente, né? Bota a hora aí, Difuntão. Na Itatiaia, faltando 3 minutos para 5, bom dia.

Mas essa aí mexe, mexe com o meu emocional, foi até uma indicação minha também, essa homenagem aí, e é claro, fechando também o nosso especial da semana, hoje destacando aquele que nós perdemos ao longo dessa semana, e todo mundo pedindo aí pra gente homenagear e trazer aqui os grandes momentos da dupla Rick e Renner. Então, fechando aí com Te Amo Pai, teve também Preciso Te Encontrar, Tô Por Aí, Saudade Pesada e muito mais no especial da semana. Agora a gente vai para uma pausa rapidinha e na volta eu quero atender mais pedidos. Manda o seu aí que a gente vai atender. Então é rapidinho, voltamos já.

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0: Olha, já estamos de volta nesse domingão. Ô, defunto, defunto, meu filho. Eu tô apertado de costura e você com conversa pra cima de mim. Ora, meu filho, deixa eu trabalhar. É, depois você não trouxe nada pra gente lanchar nesse domingo, é? Nem um salgadinho ali da empada, da padaria duvidosa, nada? Ora, meu Deus do céu, então agora, como a gente tá apertado de costura aí, eu quero ouvir dois pedidos. Bota dois áudios aí pra gente atender e fazer uma sequência bonita. Quem é que tá chegando aí no programa, hein?
1: Bom dia, Gutenberg. Bom dia aí pro defuntão na mesa de som. Mandar um abraço para todas as pessoas que, mesmo sendo domingo, já estão acordadas na madrugada. Abraçar com muito carinho os meninos lá na beira do rio, Jequitinhonha, escutando o seu programa. Seu programa é muito bom, viu? Hoje eu tô um pouco rouca, que aqui na nossa região o ar tá muito seco. Mando um abraço aí para todo o pessoal que curte a madrugada. Passa pra gente a encher o coração de saudade, Milionário José Rico, O Jogo do Amor. Abraço, bom domingo.
2: Bom dia, Gutenberg. Programa maravilhoso, o Baixinho do Vai Vai. Depois você rola o Barreirito aí, o Pomada Vizinha. Um abraço, Deus abençoa. Bom dia.
0: Olha mais aí, ó. Olha o bom gosto da turma, que beleza. Olha, duas pedradas que a gente vai tocar agora atendendo o pedido aí. Milionário e Zé Rico com o Jogo do Amor e o Barreirito, Velho Barrera e a Filha da Vizinha. Bota pra tocar aí, defuntão. Na Itatiaia, 5:24.

0: Desse domingão, você que tá acordando agora, perdeu o especial que fizemos em homenagem ao Rick, que nós perdemos essa semana, mas em breve a gente vai render outras homenagens aqui a ele também no programa. Pode ficar ligadão. Vamos para um intervalo rapidinho e na volta tem mais aqui na Itatiaia. Alô, emissoras da rede Itasati. Bom dia e um ótimo domingão para todo mundo.
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19: 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Matheus 5:5.
0: Já estamos de volta com o nosso Parada do Rádio Especial Sertanejo desse domingo. Que bom que você tá aí juntinho com a gente. Já saiu aquele cafezinho aí? Ah, bota um xodó de Minas também pra assar. Aí fica uma beleza e o domingão começa da melhor maneira, né? Então, daqui a pouquinho eu quero ouvir mais áudios, mas agora vamos de modão que já estamos no adiantado da hora. E quem tá chegando aí é Marciano com Mato Grosso e Matias. São as crises de amor. Isso é lindo demais. Dá um play aí, Difuntão. 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Bom dia.

0: Zé de Camargo e Luciano com a tristeza do Jeca aqui no nosso Parada do Rádio. E agora eu quero ouvir mais áudios. Bota essa turma pra brilhar aí no programa. 999-96-7074. Daqui a pouquinho tem o tiro de meta, hein? Quem é que tá chegando agora pra falar com a gente na Top 1 do Brasil?
1: Dia Gutenberg, bom dia de Fundão, por causa do Simval caminhoneiro de Bom Despacho, partindo pra praia Ubatuba com a família pra tirar umas férias. Bom dia pra esse ótimo programa seu aí, todos os ouvintes aí da Rádio Itatiaia, viu?
2: Bom dia Gutenberg, aqui quem fala é o Daniel de São João del Rei, através da Rádio São João, da nossa história. Muito prazer em falar com você e eu lhe parabéns por seu programa. Isso que é apresentador. Então, gostaria de dar uma dica para o seu programa dos domingos, né? Tocar as músicas que contam uma história, tipo Filho Adotivo e tantas outras que contam uma história na música tão importante, que fica tão bonita e tão prazerosa de ouvir. Muito obrigado e parabéns mais uma vez.
3: Fala, Guti, eu era o Alexandre aqui, vulgo aquele camisola aqui dos Estados Unidos, Virgínia. Tô ligado com você aí, hein? Dia de domingo. Eu gosto que meu domingo tenha 36 horas, acorda é cedo pra ouvir. Muito boas músicas, viu? Gosto desse modão raiz. Abraço, tudo de bom. Deus abençoe.
4: Oi, Gutenberg, bom dia. É o José Antônio aqui de Viçosa. Você sabe que seu programa é o melhor, né? Da madrugada, né? O de hoje, muito bom. E o Dona da Noite também. Eu ouço, quase toda noite eu ouço o programa de vocês aí. Manda aí um abraço pra você e tudo de bom pra vocês aí. Tô aguardando aqui seu alô, Gutenberg.
0: Ô, querido, obrigado, obrigado, um abraço, alô Viçosa, e o Eros que tá lá nos Estados Unidos, o Daniel ali na querida São João del Rei e também o Simval, turma boa brilhando aqui no programa. Então é isso, né? Agora já estamos na reta final, dá um play aí na Roberta Miranda com o Chitão e Chororó, aquele classicão, hein? A majestade, o Sabiá, na Ita Itatiaia. Faltando 9 minutos para 6 agora na Itatiaia.

Mas que beleza! Você sabe que essa música aí eles fizeram em minha homenagem, né? É, eu sou conhecido. Como não, meu filho? É claro que sou eu. É, fizeram pra mim, você é um invejoso, invejoso. Então essa música é pra mim aí, ó. Eu sou conhecido também como o Garanhão da Madrugada. Olha, mas que beleza, dessa maneira chegamos ao finalzinho do nosso Parada do Rádio desse domingão. Obrigado a você que tá comigo desde as 4 da manhã, quando eu cheguei aqui, ó, metendo os dois pés na porteira e acordando o galinho. E você que tá chegando agora, você que se emocionou aí com o especial de Rick Renner, então fique ligado que o programa a gente faz com muito carinho e sempre pensando em você. Então, o nosso encontro fica marcado logo mais, logo depois do apito final, eu chego com o Dona da Noite e a madrugada mais acolhedora do rádio, a madrugada mais interativa do Brasil. E parada do rádio agora, meu filho, só em outubro, que também tá logo ali, o próximo domingão já é outubro. Então é isso, que Deus abençoe o seu domingão, a sua vida, a sua família, a sua semana e ó.

0: Bom dia, está no ar mais um Tiro de Meta, que teve a produção de Lucas Santana, coordenação de Alexandre Simões, direção Michel Ângelo, na mesa de áudio Lucas Oliveira, e hoje a apresentação é comigo. Daniele Rodrigues. Vamos então aos destaques do programa de hoje, domingão, 27 de setembro de 2026. Começando pelo Atlético, Cláudio Rezende.
1: Artilheiro do Galo na temporada, se aproxima de retorno e deve ser opção para Barba Domingues, sábado que vem no Brasileirão.
0: Cruzeiro, Emerson Pancieri.
2: Após 6 dias de folga, jogadores do Cruzeiro voltam aos trabalhos na manhã de hoje na Toca da Raposa. E Clube Celeste ainda tem preferência por Paulinho para assumir coordenação de futebol.
0: América, Fabrício Calazans.
3: Coelho fecha hoje a preparação para encarar o Juventude. E zagueiro titular segue entregue ao departamento médico.
0: Rio de Janeiro, Wellington Campos.
4: Ancelotti começa a definir as mudanças da seleção brasileira para pegar a Austrália terça-feira.
0: 6 e 2, 21 graus a temperatura em BH. 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Já começou mais um Tiro de Meta.
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0: 6 e 4, estamos de volta com um Tiro de Meta pela Rádio de Minas. Vamos abrir o programa então falando do América, porque mesmo com várias polêmicas extra-campo, o time se prepara para encarar o Juventude amanhã, né, Fabrício? Conta tudo pra gente, tá ligado? Bom dia!
3: Tô ligado, Daniele Rodrigues. Deixa comigo, Dani Gol. Bom dia pra você que acordou cedinho, pra nação americana, pra quem se liga no Tiro de Meta. Domingão de trabalho no CT Landa Drummond, agora pela manhã. O Coelho fecha a preparação pro jogo de amanhã, às 7:30, contra o Juventude na Arena Independência. Os jogadores cobrando por atrasos salariais, já são 2 meses sem receber o valor da CLT, 3 para 4 meses de direitos de imagem não pagos, decidiram não se concentrar após o treino de hoje. Ou seja, a turma trabalha pela manhã, jogadores serão liberados e vão se apresentar apenas amanhã, dia do jogo contra o Juventude. O técnico Douglas Leite, que mais uma vez não vai contar com o zagueiro, capitão e titular Ricardo Silva, com dores no quadril. Não enfrentou o Vila Nova na última rodada, não enfrentará o Juventude amanhã. Com isso, Lucas Sousa e Rafa Barcelos devem seguir formando a dupla de zaga. Ainda no setor defensivo, a boa notícia é a recuperação do Manuel, que já não entra em campo há 4 rodadas, sequer relacionado, já que vem enfrentando um problema aí no joelho esquerdo, um edema, mas vem trabalhando normalmente e deve voltar a ser relacionado, opção importante no banco do Coelhão. No meio campo, o Gustavo Barreto tá de volta, após cumprir suspensão. No ataque, o titular atacante Guilherme Parede, de velocidade, segue fora. Ele saiu no primeiro tempo do jogo contra o Vila Nova, lesão muscular na coxa esquerda, e não enfrenta também a equipe do Juventude. Mas Matias Segovia está de sobreaviso, deve ser o titular no jogo desta segunda-feira. É o Coelhão enfrentando a melhor defesa da Série B do Campeonato Brasileiro e tentando uma sobrevida, vitória para adiar o rebaixamento, que já é quase matemático, a Série C do Campeonato Brasileiro. Dani!
0: Valeu, Fabrício, 6-7. E a rodada 30 da Série B teve sequência ontem com 3 jogos. Nos aflitos, o Náutico levou a melhor no clássico e derrotou o Sport por 3-1. Vinícius, aos 46, abriu o placar para o Náutico. Na etapa final, Jean Carlo aos 2 e Gustavo Henrique, aos 27, ampliaram. Neto Pessoa, aos 46, descontou para o Sport. Em Ponta Grossa, Operário e Ceará empataram por 2-2. Bosquilha, aos 8 minutos, fez 1-0 para o Operário. No segundo tempo, Caio Dantas, aos 14, ampliou. Matheus Araújo, aos 23, e Vina, aos 34, empataram para o Ceará. Na Serrinha, o Atlético Goianiense derrotou o Goiás por 1-0. Gol de Guilherme Lopes aos 32 minutos. E hoje a rodada continua. No Heriberto Rios, o Criciúma duela contra o Avaí às 11 da manhã em Santa Catarina. No estádio Rei Pelé, o CRB joga contra o Cuiabá às 4 da tarde. E fechando o dia, o Fortaleza recebe o Atletique na Arena Castelão às 6:30 da noite. Vamos passar então os primeiros colocados da Série B. Na liderança, o Vila Nova de Goiás tem 54 pontos. Em segundo, o Novo Horizontino tem 51, seguido pelo Fortaleza, também com 51. Em quarto, Juventude aparece com 50 pontos. Em quinto, o Atlético Goianiense tem 49. Em sexto, Operário tem 48 pontos. Na zona de rebaixamento estão 17º, Avaí, 30 pontos. Em 18º, Londrina, 28 pontos. Em 19º, o nosso América tem 17 pontos. E na lanterninha, a Ponte Preta, com apenas 13 pontos. 6-8, fim de semana de data FIFA, sem jogo no Campeonato Brasileiro, mas é claro que a Itatiaia não te deixa na mão. Neste domingo, vamos transmitir ao vivo, com imagens e de graça, no YouTube, o amistoso do Uberlândia contra o Mirassol, a partir das 4:45, direto do Parque do Sabiá. É o jogo da festa do Verdão, campeão brasileiro da Série D. Repetindo então, para você marcar aí na agenda, Uberlândia e Mirassol neste domingo, a partir das 4:45 da tarde, ao vivo, com imagens e de graça no YouTube da Itatiaia. 6:09, no próximo bloco então, vamos falar do Cruzeiro. Vamos saber como anda aí esse intervalo de data FIFA na Toca da Raposa. É rapidinho.

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1: 6:11, estamos de volta com Tiro de Meta. Emerson Pansieri, conta pra gente, o domingo vai ser de reapresentação na Toca da Raposa, quais serão as novidades? Bom dia!
2: Bom dia pra você, Dani, pra quem acompanha o Tiro de Meta da Itatiaia, excelente domingo pra todo mundo, o Cruzeiro volta aos trabalhos aqui na Toca da Raposa, pensando no desafio do dia 7 de outubro contra o São Paulo, jogo às 21h30 no Mineirão, 29ª rodada do Campeonato Brasileiro. Até lá, um tempo importante para o técnico Arthur Jorge armar essa defesa, cuidar de problemas que o Cruzeiro vem tendo, especialmente nessa marcação, dando muita liberdade para os adversários, também para cuidar do ataque. Para que o Cruzeiro seja melhor na bola parada ofensiva e defensiva, são muitos ajustes. Também cuidar da parte física para essa reta final de Campeonato Brasileiro. Esse último descanso dos atletas pensando nessa vaga na fase de grupos da Copa Libertadores da América, que é o grande sonho e o grande objetivo para o Cruzeiro. Em relação a Neyser Villarreal e Kaique Kenji, ficaram trabalhando nos últimos dias no Departamento de Saúde e Performance por conta de problemas no tornozelo. O Gabriel Peck teve aquela fratura na tíbia da perna esquerda, aquela entrada criminosa do Vitor Gabriel no jogo do Internacional, também seguindo trabalhos de manhã, de tarde, de noite também em casa. Um atleta que se cuida muito e quer voltar para mostrar serviço para a comissão técnica, para a torcida do Cruzeiro, sabe da importância que ele tem neste trabalho do Cruzeiro. E o outro jogador que volta e meia esteve aqui na Toca da Raposa foi o Lucas Romero. Também fez trabalhos em casa para recuperar essa panturrilha esquerda, esse desgaste que teve no jogo do Santos e desgaste que tirou o atleta do confronto contra o Vitória. Mas para essa partida contra o São Paulo não será problema. 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Sobre Paulinho, o Juninho Antunes, que é vice-presidente de futebol do Mirassol, está viajando, volta em 10 dias. Paulinho também está esperando a chegada desse profissional para acertar essa saída. Se ele não acertar a saída, o Cruzeiro vai atrás de outro profissional. Mas é o nome que o Cruzeiro trabalha, a contratação do Paulinho, para que possa chegar e fazer, né, esse trabalho com o Bruno Spindel, com o Joaquim Pinto, com o Pedro Lourenço, com o Pedro Júnior. Paulinho é o nome que o Cruzeiro deseja, mas não quer que ele demore para começar esses trabalhos na Toca da Raposa. Segue com você, Dani, um abraço.
1: Outro pra você, Pansieri, 6:15 vai marcar o sinal eletrônico da Itatiaia. E olha aqui, quase 10 anos depois do maior acidente aéreo da história do esporte mundial, a Chapecoense retornou ao local na última sexta-feira. Na madrugada do dia 29 de novembro de 2016 no Brasil e fim de noite do dia 28 na Colômbia, o avião que levava a delegação da Chape à final da Copa Sul-Americana se chocou com a montanha na localidade de Cerro Gordo, na cidade de La Unión. O ex-zagueiro Neto, um dos 6 sobreviventes entre os 77 ocupantes da aeronave, acompanhou todas as homenagens em solo colombiano. Neto reencontrou um dos voluntários que ajudou no resgate dele. O local do acidente hoje é conhecido como Cerro Chapecoense, contando com um memorial com fotos e homenagem às vítimas, nomeando como campeões do céu. O local carrega inúmeras lembranças, vestígios e itens em alusão às vítimas do acidente de 2016. A delegação viajou à Colômbia para uma série de homenagens aos 10 anos do acidente, que se completam no dia 29 de novembro. Em meio à programação, houve também a realização do amistoso entre Chape e Atlético Nacional em Medellín. 6:16. 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Deixa eu mandar um abraço então pra galera do YouTube, aquela que acorda cedinho mesmo no domingão e já prestigia a gente. A Rosa América lá do bairro São Geraldo, um abraço pra você, Rosa. O Aldo Silva de Abre Campo, o Márcio dos Reis de Monte Carmelo, o Mirandir Magalhães de Pocrane, o Jorge Luiz, o José Onílio lá de Valadares e o Sidney Souza lá de Teófilo Otoni. Alô, galera de Teófilo Otoni, um abraço pra vocês. Muito obrigada, viu, gente, pela audiência, muito obrigada pelo carinho. Continuem sintonizados e também nos canais oficiais da Itatiaia no YouTube. 6:17, no próximo bloco, então, vamos falar do Atlético. Vamos saber também como anda as novidades lá pelo lado da cidade do Galo.
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1: De volta com um tiro de meta. Cláudio Rezende, o Barba Domingues pode ganhar opções para o ataque após esta data FIFA. Conta pra gente tudo isso. Bom dia.
18: Bom dia, você também. Um ótimo domingo a todos. O fim de semana típico para o Galão da Massa, sem jogo devido à super data FIFA. Ontem os atletas trabalharam forte, período integral, na cidade do Galo, e neste domingo os jogadores terão folga. E o técnico Barba Domingues aguardando o retorno do artilheiro da equipe na temporada, atacante Reinier, ao lado do Coelho, ambos com 9 gols até aqui em 2026. E o Reinier deu um passo importante nos últimos dias, após ele ir a campo, fazer algumas atividades físicas. Teve uma lesão muscular grau 1, que é uma lesão menos grave, e ele ao lado do Thiago Borbas, os dois deverão ser, sim, opções para sábado que vem, o Galo que enfrenta o Bragantino, jogo atrasado da 21ª rodada do Campeonato Brasileiro. 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O Galo que teve um fim de semana de vitórias expressivas na base. Ontem, 5-1 no time sub-20, semifinal do Campeonato Mineiro, jogo de ida contra o Coimbra. Teve gol de Mosquito e também do centroavante Cauã Soares. O jogo de volta agora, o Galo tem essa vantagem de 4 gols de diferença para avançar a decisão. Sub-17 e 15, clássicos contra o Cruzeiro, vitórias também, 3-2 no sub-17, 1-0 no sub-15. O Galo que quer aproveitar o fator casa neste mês de outubro, serão 8 jogos no total. A primeira partida da semifinal da Copa do Brasil vai ser marcada para o domingo, já no mês de novembro. Serão dos 8 jogos, 5 na Arena MRV. Entre essas partidas, o duelo contra o Montevideo City Torque, que o Galo precisa fazer vantagem para avançar a decisão do torneio, porque o jogo de volta será em Montevideo, no Uruguai. Um abraço.
1: Outro pra você, Cláudio Rezende, por falar em abraço, escutando também o Tiro de Meta, o Raimundo Parada, lá de Sete Lagoas, o Paulo Sérgio, lá de Londrina, e o Washington Alves. Muito obrigada, viu, gente, pela audiência de vocês, um abraço. 6:22, confirmando, terminou em grande confusão a Supercopa Internacional da Argentina. O Rosário Central venceu o Estudiantes por 3-1 em La Plata. Só que depois do terceiro gol do time visitante, os jogadores se envolveram num tumulto com agressões físicas. O Estudiantes abriu o placar logo aos 2 minutos de jogo com o gol do meia Alexis Castro. Mas o meia atacante Di Maria virou a partida para o Rosário Central com 2 gols ainda no primeiro tempo, sendo um deles de pênalti. A vitória da equipe visitante foi selada com o gol do atacante Julian Fernandes nos acréscimos do segundo tempo. Foi na sequência desse lance que a confusão começou. A briga entre jogadores dos dois times começou no gramado com agressões, xingamentos e empurrões e continuou no caminho para os vestiários. O primeiro jogo da semifinal da Libertadores entre Estudiantes e Flamengo está marcado para o dia 15 de outubro em La Plata. A partida de volta será na semana seguinte, no dia 22, já no Maracanã. A outra semifinal da Copa Libertadores é entre Fluminense e Palmeiras. 6:24. E o empate com o Floresta por 1-1 não foi suficiente para garantir o acesso do Santa Cruz à Série B neste fim de semana. Contudo, deixou o clube bem próximo do objetivo. O time pernambucano precisa só de mais 1 ponto nos 2 jogos que restam no quadrangular do acesso da Série C para garantir presença na segundona no próximo ano, independente dos outros resultados. Porém, a situação do time pernambucano é tão confortável que a equipe pode comemorar o acesso mesmo em caso de derrota no próximo sábado contra o Maringá na Arena Pernambuco. Para isso, basta o Floresta não vencer o Botafogo da Paraíba em Fortaleza, jogo que ocorre no mesmo horário. Com essa combinação, mesmo com os atuais 10 pontos, o Santa Cruz não poderia ser ultrapassado na última rodada pelo Floresta, que na pior das hipóteses só poderia chegar a 8 pontos, e também pelo Botafogo da Paraíba, que já não alcança os Corais, uma vez que só podem chegar a 7 pontos. 6:25. 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Podemos esperar mudanças na equipe que enfrenta a Austrália na terça-feira? Conta pra gente, Wellington Campos, é isso mesmo? Bom dia.
11: É isso mesmo, Daniele Rodrigues. Muito bom dia para você, para os amigos da Itatiaia. E o técnico Carlo Ancelotti já começou neste domingo a fazer as mudanças na seleção brasileira para o jogo de terça-feira com a seleção da Austrália. Ele vai conversar com a imprensa nesta segunda-feira e pode revelar, inclusive, quais serão estas mudanças. Santos. Uma expectativa é a troca do goleiro. De repente, Otávio do Cruzeiro pode ter uma oportunidade já neste segundo amistoso. Outras posições também serão trocadas, segundo o técnico revelou após o empate de sexta-feira, 1-1 com a mesma Austrália, jogo em que a seleção deixou a desejar. 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
1: Valeu, Wellington, 6:27. E ontem um dia foi agitado no futebol europeu, na Liga das Nações. Em Praga, a Tcheca recebeu a Croácia e foi derrotada por 2-1. Em Londres, a Inglaterra recebeu a Espanha, atual campeã do mundo, e perdeu por 3-2. Os visitantes balançaram a rede logo no segundo minuto de jogo. Ainda no primeiro tempo, a Inglaterra marcou duas vezes e colocou 2-1 no placar. Na etapa complementar, a Espanha conseguiu anotar dois tentos e sair com a vitória. Já a Suíça visitou a Macedônia do Norte e venceu os donos da casa por 3-0. E vamos ter jogos hoje também, a todo vapor, a Liga das Nações. A Holanda visita a Sérvia em Belgrado, à 1:00 PM. No mesmo horário, a Dinamarca mede forças com o país de Gales, em Copenhague. Já às 13:45, a Alemanha encara a Grécia. Também às 13:45, a Noruega mede forças com Portugal. 6:28. E ontem algumas seleções do continente americano entraram em campo por amistosos internacionais. Os Estados Unidos jogaram contra o Peru em Orlando e golearam a equipe treinada por Mano Menezes por 4-1. Já o Canadá enfrentou o Chile em Toronto e venceu os visitantes por 1-0. Em Baltimore, nos Estados Unidos, o México mediu forças com a Colômbia e empatou por 1-1. Hoje, a bola segue rolando nos amistosos. Em Washington, nos Estados Unidos, a Bolívia encara o Paraguai às 5:30 PM. 6:28. No Palmeiras, o atacante Paulinho voltou a treinar com o elenco. O Verdão se prepara para o duelo contra o Bahia no dia 8 de outubro. O jogador sofreu uma lesão no tendão do músculo adutor longo da perna direita durante o treino do dia 27 de agosto. O atacante não entra em campo desde 26 de julho, na derrota do Palmeiras em casa por 2-1 contra o Atlético pelo Campeonato Brasileiro. E o atacante francês Mbappé foi cortado da seleção francesa após se lesionar em campo na vitória contra a Turquia por 1-0. Mbappé marcou o gol e na sequência caiu no gramado sentindo dor no joelho. Após exames, foi diagnosticado uma hipertensão da cápsula posterior do joelho esquerdo. A previsão é que ele fique afastado por 10 dias. 6:29 e chegou ao fim mais um tiro de meta. Você fica agora com o Jornal da Itatiaia. Muito obrigada pela audiência, muito obrigada pelo carinho. Um ótimo domingo para você.

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0: 6:31, começa agora o Jornal da Itatiaia. 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Bom dia, Eustáquio Ramos.
1: Ótimo dia pra você, Gustavo Cícero.
0: Ótimo dia pra você que acompanha o Jornal da Itatiaia. Hoje é domingo, 27 de setembro de 2026. Na Itatiaia, a temperatura é de 20 graus.
1: Dólar vendido a R$5,19. Euros 5,91. Poupança rende 0,5% ao mês.
0: Polícia.
3: Duas mulheres foram presas no bairro Jardim Laguna em Contagem, na Grande BH. Elas são suspeitas de serem as mulas do tráfico. As mulheres seriam responsáveis em abastecer as bocas de fumo da região, carregando as drogas já embaladas para venda no varejo, numa mochila. Com as mulheres, a polícia apreendeu mais de 400 pinos e papelotes de diferentes tipos de entorpecentes. Repórter Alice Brito.
4: Agora, as condições do tempo.
5: Em Belo Horizonte, o domingo será de céu claro a parcialmente nublado. Na capital mineira, a temperatura mínima prevista é de 17 graus e a máxima chega a 34 graus, com umidade relativa do ar mínima em torno de 25% no período da tarde. Por isso, a Defesa Civil da capital alerta para baixa umidade do ar e altas temperaturas, pelo menos até quinta-feira. Repórter Giovana Meirelles.
1: 6:33. Após 7 horas de interdição no aeroporto de Confins, por causa de uma manutenção emergencial na estrutura do asfalto da pista, passageiros ouvidos pela Itatiaia reclamam dos prejuízos financeiros e da falta de assistência.
6: O dia foi de completo caos para quem precisou embarcar ou desembarcar no Aeroporto Internacional de Belo Horizonte, em Confins, nesse sábado. Um buraco na pista interrompeu as operações de pousos e decolagens por mais de 7 horas. De acordo com a BH Airport, o caos para quem precisou embarcar ou desembarcar no Aeroporto Internacional de Belo Horizonte, em Confins, nesse sábado. Um buraco na pista interrompeu as operações de pousos

0: ela só deve conseguir embarcar neste domingo e ainda precisou arcar com os gastos.
1: Então, a gente tinha um voo aqui de Foz do Iguaçu direto para Belo Horizonte, 2 horas de voo. E a partir 11h10 da manhã, o voo foi cancelado. E a gente foi remanejado para um voo para Curitiba na hora do almoço, 7 horas da noite para Belo Horizonte. Estamos eu, meu esposo e 2 crianças, uma de 6 e uma de 13 anos. É, a assistência que a gente teve única foi a relocação desses voos. Eles mandaram a gente procurar hotel, porque a cidade está lotada e aí não tem hotel. E aí a gente precisou pegar um hotel caríssimo. E a gente tem que pagar e depois entrar no saque deles para reclamar. Ou seja, a gente não recebeu voucher de hotel, nem de alimentação, nem transporte. Falaram para depois a gente acionar eles pelo saque.
0: Quem passou o dia no aeroporto reclamou da falta de assistência e de informações por parte das companhias e da própria administração do terminal. É o caso do engenheiro Carlos Gioviano, que viajou para São Paulo para encontrar a afilhada.
2: Olha, eu cheguei mais ou menos umas 11 da manhã e estava tudo certo, o voo estava como programado, passei pelo raio-x, normal. Aí olhei a televisão, programado, fui com o meu negócio. Quando eu saí, que eu pensei, tá na hora do embarque. Aí apareceu, o voo cancelado. Aí você pergunta lá pra alguém e fala, não, tem que sair aqui do embarque, vir aqui fora e vai no guichê da Azul. Aí você pede informação pra alguém e a pessoa fala, não, tem que pegar a fila da loja.
3: É, pra onde você estava indo? O voo foi cancelado? Qual foi a situação? Você foi informado até o momento pela Azul?
2: Eu ia pra Campinas pra ver minha afilhada, que eu não vejo, tem 6 meses mais ou menos. Por enquanto, não sei se eu vou conseguir vê-la. E a Azul não fala nada. Eu tento entrar em contato pelo telefone, online, aplicativo, ninguém fala nada. E apareceu agora pra gente, não recebi mensagem que o voo foi cancelado, WhatsApp, e-mail, nada disso. Eu acho que essa fila, eu tô meio perdido de informação, eu acho que essa fila é pra algum tipo de reembolso, pra questão de, eu, no caso eu não quero cancelar minha passagem, mas como eu vou ficar muito tempo entre o voo ser cancelado e esse tá aqui, eu quero alguma alimentação, alguma coisa pra eu poder ficar aqui esse tempo todo.
0: Ao longo do dia, o terminal foi tomado por filas quilométricas e pelo nervosismo dos passageiros. A operação foi retomada gradualmente após a liberação da pista. Repórter Isabela Gouveia.
4: Em nota, BH Airport alega que mantém contato com as companhias aéreas e lamenta os transtornos, afirmando ainda que a prioridade é a segurança das pessoas. Já as companhias aéreas Azul, Latam e Gol informam que os clientes afetados estão recebendo assistência prevista na Resolução 400 da Agência Nacional de Aviação Civil. Agora às 6h37 e em meio aos transtornos enfrentados por dezenas de passageiros, cabe às companhias aéreas realocar os passageiros em outros voos, mesmo quando elas não são as responsáveis pelo problema.
5: Com cancelamentos e atrasos de voos devido a problemas no Aeroporto Internacional de Belo Horizonte, em Confins, e também nos aeroportos de Guarulhos e Congonhas, em São Paulo, centenas de passageiros enfrentaram transtornos neste sábado. Mesmo diante de problemas climáticos ou estruturais do aeroporto, cabe às companhias aéreas oferecer suporte material aos passageiros afetados. O advogado especialista em direito do consumidor, Felipe Moreira, explica a responsabilidade das companhias nesses casos.
6: Mesmo não sendo culpa direta da companhia aérea esse atraso, esse cancelamento, já que vem de uma necessidade do aeroporto, de manutenção e de fechamento do aeroporto, ainda assim a companhia aérea, ela tem a obrigação de reacomodar o passageiro em outro voo. A assistência material e a reacomodação dos passageiros é uma obrigação da companhia aérea, ainda que ela não tenha responsabilidade direta pelo atraso, pelo cancelamento, ou seja, ainda que ela não tenha dado causa a esse atraso, a esse cancelamento. Então, um atraso superior a 2 horas, a companhia aérea tem que fornecer alimentação, e se esse atraso for superior a 4 horas, principalmente se houver necessidade de pernoite, se houver um intervalo muito grande até o próximo voo, a reacomodação desse passageiro, a companhia aérea tem que arcar também com a hospedagem e o transporte até o hotel e depois do hotel de volta para o aeroporto.
5: Uma nova resolução aprovada neste mês pela Agência Nacional de Aviação Civil, a ANAC, altera algumas

0: regras nesses casos, como explica o advogado.
1: Houve essa semana a aprovação de uma nova resolução pela ANAC que vai alterar alguns pontos da resolução 400, que trata de atraso de cancelamento de voos, mas esse ponto específico, ele continua vigente e nada muda. Essa nova resolução, ela ainda não está em vigor, ela só vai entrar em vigor depois de 30 dias que ela for publicada. Um outro aspecto que vai mudar com essa nova resolução é que vai ser permitido que a companhia aérea reembolse as despesas do consumidor em vez de fornecer diretamente a alimentação ou a hospedagem. Então, hoje, dentro da regra atual, a companhia aérea, ela tem que fornecer voucher de alimentação ou então a própria alimentação para esse passageiro, arranjar a vaga no hotel, encaminhar o passageiro para lá e depois trazer ele de volta para o aeroporto. Na nova resolução, vai ser permitido que as companhias aéreas, elas autorizem que o consumidor, o passageiro, ele adquira alimentação, hospedagem, transporte por conta própria e depois peça o reembolso da companhia aérea no prazo de 7 dias. O consumidor deixa de depender de uma atitude da companhia aérea e ele próprio vai poder buscar uma solução pro problema dele.
0: Repórter Giovana Meirelles.
2: 6:40. No próximo bloco do Jornal da Itatiaia você acompanha. 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
5: Aos 41 minutos. Em passagem por Belo Horizonte, o ministro da Saúde realiza a entrega de novos equipamentos para Minas Gerais.
6: O ministro da Saúde, Alexandre Padilha, do PT, esteve em Belo Horizonte na manhã de ontem para a entrega de 137 veículos de atendimento a pacientes do SUS em 49 cidades mineiras. Padilha acompanhou a ação de vistoria dos veículos, que incluem ambulâncias do SAMU, ao lado de Álvaro Damião, do União Brasil, prefeito de BH. A Itatiaia, Damião, falou sobre os equipamentos recebidos do Ministério da Saúde.
7: A gente esteve pela manhã com o ministro Padilha, recebendo quatro novas ambulâncias do SAMU, que são muito importantes para Belo Horizonte, né? É a renovação da nossa frota, recebemos 7 ano passado, com mais 4, agora são 11 novas ambulâncias no SAMU, cuidar da saúde do povo de Belo Horizonte.
6: O prefeito de BH aproveitou ainda a oportunidade para pedir mais recursos ao governo federal e relatou a situação de dificuldade orçamentária vivida pelo município para atender às demandas da saúde.
7: Frase minha pro secretário Miguel, que estava do meu lado, que é o secretário de saúde de Belo Horizonte. Falei: Miguel, já chorou suas pitangas com Padilha? Porque eu vou chorar as minhas agora. É sempre assim. Por quê? Porque saúde é um dos problemas maiores. É a saúde que move tudo. Não adianta falar de educação se você não falar de saúde. Mas só que o rombo que nós temos anual com a saúde de Belo Horizonte é muito grande. Belo Horizonte não consegue mais ficar controlando 300, 400, 500 milhões por ano de rombo, fora o que ela já aplica. Belo Horizonte é a capital que mais aplica em saúde de todas as capitais brasileiras. Um terço do que a gente arrecada vai para a saúde, mais de 7 bilhões por ano. Só que esse rombo é muito grande. Então nós estamos conversando com o governo federal para que a gente possa conseguir mais recursos do governo federal e não mexer tanto no rote da prefeitura, que é o cofre da prefeitura. Porque o dinheiro que eu tiro de lá para poder cuidar da saúde, para tampar buraco da saúde, eu estou tirando de outras áreas que eu podia fazer outras coisas em Belo Horizonte.
6: Segundo Damião, o teto financeiro de média e alta complexidade para os repasses do Ministério à Prefeitura de Belo Horizonte deve ser regularizado a partir de novembro, com o fim do período eleitoral. Repórter Bernardo Stilac.
5: 6:44. Com cerca de 40 mil atendimentos, o número de teleconsultas cresce 60% em Belo Horizonte entre janeiro e agosto.
8: O serviço é oferecido a moradores da capital a partir dos 2 anos de idade, cadastrados em um dos 154 centros de saúde e atende casos de menor gravidade, como diarreia e sintomas respiratórios. A diretora da Diretoria de Atenção às Urgências e Emergências da Secretaria Municipal de Saúde de BH, Renata Mourão, explica o que justifica esse aumento.
9: A Secretaria Municipal de Saúde, ela vem ampliando esse acesso por meio da teleconsulta e tem feito uma sensibilização da população para que nos casos de baixa complexidade seja utilizado esse formato de atendimento.
8: Quais são os casos que devem ser atendidos pela teleconsulta? Para o ouvinte da Itatiaia entender, o que que vocês indicam? De repente uma dor de cabeça, uma diarreia, enfim.
9: Isso, sintomas clínicos leves, né? Como diarreia, sintomas respiratórios leves, arbovirose, dor de cabeça, tudo isso é elegível para o atendimento na teleconsulta.
8: Esse atendimento online tem ajudado de alguma forma a reduzir a demanda nos atendimentos nos centros de saúde e nas UPAs da capital?
9: A partir do momento, né, que a população entende e começa a acessar esse tipo de serviço, há uma redução, né, nas filas por atendimento dos centros de saúde, das UPAs também, desses casos de menor complexidade que podem ser realizados, né, no conforto da sua casa, sem enfrentar qualquer tipo de fila, sem ter qualquer tipo de custo, né, para o deslocamento até um desses equipamentos. É um atendimento atendimento muito seguro, muito efetivo e de fácil acesso, né, aos munícipes da capital.
8: Agora, Renata, como que funciona esse atendimento? O que é preciso fazer? Tem que baixar algum aplicativo, é um site específico?
9: O serviço está disponível no site da PBH, ele funciona das 7 horas até as 20 horas, de segunda a sexta-feira, para todo munícipe que tem o seu cadastro em um dos 154 centros de saúde da capital e que tenha uma idade superior a 2 anos de idade. Então, ao acessar o site da PBH, ele digita ali o seu CPF, a sua senha de acesso e ele já tem acesso ao atendimento pela enfermagem, que faz uma triagem, né, desse primeiro atendimento e coloca esse cidadão na agenda médica.
8: Existe uma lista de espera? Existe um tempo médio de atendimento? Como que funciona?
9: Não existe uma lista de espera na medida que o acesso, né, pela plataforma, ele vai acontecendo. Nós temos esses profissionais da enfermagem que fazem essa recepção e vai alocando nas agendas médicas.
8: Atualmente, quais têm sido os atendimentos mais comuns, hein, Renata?
9: Diarreia, nasofaringite, sintomas respiratórios leves, são os CIDs mais comuns.
8: Claro, pro ouvinte da Itatiaia, então, prestar bastante atenção. Você tá tendo aí uma dor de cabeça, diarreia, sintomas mais leves, ao invés de repente deslocar para um centro de saúde ou para uma UPA, é só acessar o portal da Prefeitura de Belo Horizonte.
9: Isso, o serviço de teleconsulta tá disponível no portal da PBH, né? E com essa estratégia a gente consegue levar, a Secretaria Municipal de Saúde consegue levar o nosso atendimento para dentro da sua casa, de 7 às 20 horas, de segunda a sexta-feira.
5: 6:47, vamos para um rápido intervalo, na volta você acompanha. Minas Gerais pode ter recorde de temperatura nos próximos dias.
8: E ainda, governo federal discute esta semana o futuro das apostas online com clubes de futebol.
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5: Faltam 12 minutos para 7. Uma retaliação por causa da venda de drogas pode ser um dos motivos para o sequestro e morte de casal na Grande BH.
11: O famigerado acerto de contas do mundo do crime deixa a sua marca neste fim de semana em 2 casos que resultaram em 3 mortes na capital e também na região metropolitana. Em São José da Lapa, no centro da cidade, um casal foi encontrado já sem vida, com marcas de disparos de armas de fogo na rodovia MG-424. Vítimas identificadas como Kathleen Vitória Freitas da Silva, de 21 anos, e Pedro Henrique Evangelista da Rocha Sá, de 19 anos. De acordo com a polícia, os dois teriam envolvimento com o tráfico de drogas, seriam moradores do bairro Serra Verde, mais especificamente da região da favela do Borel. E também, conforme o que a polícia levantou de informações com testemunhas e também populares, eles haviam acabado de abrir recentemente uma adega e nesta adega estariam vendendo entorpecentes. Só que na região havia ali uma outra influência do tráfico que não teria gostado dessa ação, dessa venda de entorpecentes sem autorização ali do movimento criminoso local. Então, uma suspeita seria uma retaliação por venda de drogas e aí então eles foram retirados do local, colocados em um carro à força, levados então para MG-424 e ali acabaram sendo executados. Outro caso aconteceu noite passada no bairro Goiânia, na região Nordeste, Belo Horizonte, tendo como vítima Ítalo Gabriel Mártir da Cruz, de 23 anos. De acordo com a PM, ele estava em uma adega na rua Tujutui e, de repente, uma moto apareceu com dois ocupantes, um homem e uma mulher. Testemunhas disseram para os militares que a vítima esperou esse piloto descer da moto, os dois conversaram, mas ele acabou sendo executado a tiros pelo próprio piloto da moto, que depois fugiu do local. De acordo com a PM, Biel, como também era conhecido, ele era agiota, tinha envolvimento com o tráfico de drogas e teria conexão com facção criminosa do Rio de Janeiro. Nos dois casos, nenhum suspeito foi detido até agora. Repórter Oswaldo Diniz.
8: 6:51. Onda de calor acende alerta em Minas Gerais, que pode ter recorde de temperatura nos próximos dias.
12: Quem sair de casa neste domingo deve se preparar para enfrentar temperaturas muito altas. O INMET colocou 8 estados brasileiros em alerta vermelho para uma onda de calor. Segundo o Instituto Nacional de Meteorologia, em Minas Gerais, o aviso abrange áreas oeste, sul, sudoeste, zona da mata, Triângulo Mineiro, Alto Paranaíba e Campo das Vertentes. Em algumas localidades, os termômetros podem se aproximar dos 40 graus. O meteorologista Lisandro Gemiak explica que não se trata apenas de um dia quente. Para ser considerada onda de calor, a temperatura precisa permanecer muito acima do padrão esperado para a região.
13: A gente tem um critério no Instituto Nacional de Meteorologia de a emissão de aviso de onda de calor é quando a gente tem pelo menos 5 graus acima da média por pelo menos 5 dias consecutivos, né? Então, nessa região mais sul de Minas, nessa do Triângulo, a gente vai ter essa condição, mas em todo o estado vai fazer muito calor, aí variando de 3 a 5 dias de muito calor, possivelmente as temperaturas mais altas do ano vão ser observadas ao longo desse episódio de calor, junto com essa onda de calor. Então, além do calor, a gente vai ter a queda na umidade, né? Então, quem for fazer qualquer atividade ao ar livre, tem que redobrar os cuidados aí com a hidratação e também com o protetor solar, por conta que vai ter uma forte radiação. Então, são dias em que uma massa de ar mais estável vai ficar atuando, aí ela vai aquecendo durante os dias, né? Então, vai potencializando esse aquecimento até chegar uma nova frente fria lá em meados da próxima semana.
12: Este domingão de calor, o alerta é válido até quarta-feira, mas isso não quer dizer que quarta-feira acabou a onda de calor, não. Podemos continuar tendo aí temperaturas mais altas.
13: A frente fria deve se aproximar pelo litoral da região sudeste, deve causar algumas instabilidades, então a princípio as temperaturas máximas caem um pouco, mas não vão cair muito, então ainda vai ficar um calor mais abafado, com mais umidade, mas aí a gente tem que ficar acompanhando aí as atualizações da previsão, que pode ter mudanças ao longo dos dias.
12: Muito bem, Lisandro Gemiak, meteorologista do Instituto Nacional de Meteorologia. Inclusive, a Defesa Civil orienta que em situações extremas a população acione o telefone 199. Repórter Fabiano Frade.
5: 6:54, no próximo bloco, Brasil tem quase 50 mil pessoas na fila de espera por transplante de órgão.
8: E ainda, domingo de eleição vai contar com o esquema especial da CEMIG para evitar a falta de energia.
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5: Faltam 5:07. Com fila de quase 50 mil pessoas, intenção de doação de órgão pode ser feita de forma online.
20: Minas Gerais terá dia de céu claro a parcialmente nublado.
0: Mais de 32 mil brasileiros já registraram em cartório a intenção de doar órgãos desde 2024. Em Minas Gerais, foram mais de 2 mil manifestações. O assunto ganha destaque principalmente neste domingo, Dia Nacional de Doação de Órgãos, quando mais de 49 mil pessoas aguardam por um transplante no país. O registro é gratuito e pode ser feito pela internet, mas a doação após a morte ainda depende da autorização da família. O presidente do Colégio Notarial do Brasil e tabelião, Eduardo Calais, explica como funciona esse procedimento.
21: A doação de órgãos no Brasil é um tema muito sensível e hoje com uma fila aí de mais de 40 mil pessoas aguardando órgãos para receberem. E os cartórios, há 2 anos, juntamente com o CNJ e o Ministério da Saúde, criou a AEDO, ou AEDO, que é Autorização Eletrônica de Doação de Órgãos, que é um documento que a pessoa pode fazer online, os cartórios de notas do Brasil, e gratuitamente, por meio do qual ela vai consignar, ela vai expressar a vontade dela de ser doadora de órgãos. E até além, ela pode especificar se quer ser doadora de córnea, ou de medula, ou de todos os órgãos possíveis, enfim. Ela vai clicando ali e selecionando isso. Feito isso, esse documento ele vai para uma base de dados nacional em que os médicos dos centros de transplante têm acesso para que no momento em que identifica uma pessoa que tem ali um protocolo de morte cerebral identificado e que vai começar a decidir se vai ser ou não doador de órgãos, o médico possa falar com a família que identificou que aquela pessoa manifestou em vida a vontade de ser doadora de órgãos.
0: Agora, Eduardo Calais, a pessoa que já manifestou em vida o interesse de doar os órgãos, se infelizmente, né, ela tem aí uma morte encefálica, uma morte cerebral comumente conhecida, automaticamente os órgãos já vão ser doados ou a família ainda pode manifestar um desejo de doar ou não os órgãos?
21: Qual o problema disso ainda? Não obstante ela faça isso em cartório, a decisão final por lei ainda é da família. Só que na nossa percepção a gente entende que quando a família descobre que a pessoa deixou em vida essa manifestação de vontade, até gravada em vídeo, né, falando que era o desejo dela, isso aumenta o poder de convencimento da família naquele momento final.
0: Agora, Eduardo, como que é esse passo a passo para a pessoa solicitar no cartório? É digital? Tem que ser presencialmente?
21: Ele é 100% digital. Tem que acessar o site aedo.org.br e a partir dali ela vai preencher essas informações e vai identificar o cartório mais próximo da residência dela, que vai entrar em contato com ela, marcar uma videoconferência para poder validar a manifestação de vontade dela. Feito isso, ela vai receber uma autorização, um documento em PDF com um QR Code, e esse documento também ele vai para essa base de dados nacional que o Ministério da Saúde tem acesso. Então, qualquer momento, alguém pode acessar essa informação.
22: Faltam 2 minutos para 7. Após 2 meses com o setor suspenso, o Hospital Belo Horizonte vai retomar os atendimentos do pronto-socorro amanhã.
0: A unidade voltará a funcionar 24 horas por dia, 7 dias por semana, oferecendo assistência inicial nas especialidades de clínica médica, cirurgia geral e ortopedia.
22: Nesta primeira etapa da retomada, a estrutura terá capacidade para realizar cerca de 300 atendimentos diários, o equivalente a até 9 mil por mês.
0: O pronto-socorro atenderá pacientes particulares e beneficiários de convênios credenciados. Caso haja necessidade de avaliação especializada, médicos de outras áreas poderão ser acionados por meio de interconsulta.
22: Os serviços materno-infantis, como pediatria, ginecologia e obstetrícia, ainda não serão reabertos nesta segunda-feira. A instituição informa que o retorno dessas especialidades faz parte da segunda fase do plano de retomada, que segue sem data definida.

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1: Decisão do Supremo pode ser brecha para a continuidade de bets no Brasil.
2: Governo federal discute esta semana o futuro das apostas online com clubes de futebol.
1: Dia de eleição vai contar com esquema especial para evitar falta de energia.
2: Seleção brasileira entra em campo novamente essa semana.
1: Tilápia do Vietnã coloca em risco o negócio dos pequenos e médios produtores brasileiros.
2: Ataques a tiros deixam quase 30 pessoas mortas na África do Sul.
1: Donald Trump considera retomar bombardeios ao Irã após rejeitar proposta de cessar fogo.
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1: 7:01, Jornal da Itatiaia, domingo 27 de setembro de 2026. Apresentação, Gustavo Cícero e Eustáquio Ramos. Muito bom dia para você que está com a gente. Estamos ao vivo também no YouTube, no site, no aplicativo da Itatiaia, na Alexa, na TV a cabo e no canal 957 da Parabólica Digital. A partir de agora, toda a rede Itasat reunida para trazer os principais destaques de Minas, do Brasil e do mundo. Trânsito.
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4: Minas Gerais terá dia de céu claro a parcialmente nublado em todo o estado neste domingo. A temperatura máxima será de 40 graus e a mínima de 12 graus. O IMET, Instituto Nacional de Meteorologia, alerta para onda de calor. Uma massa de ar quente e seca atua ao longo de todo o final de semana, inibindo a formação de nuvens e deixando as temperaturas elevadas. Várias regiões do estado seguem sob alerta vermelho para altas temperaturas até quarta-feira, sendo que pontos do sul de Minas e da Zona da Mata podem ter temperaturas de 5 graus acima da média. Em Belo Horizonte, o domingo será de céu claro a parcialmente nublado. Na capital mineira, a temperatura mínima prevista é de 17 graus e a máxima de 34 graus, com umidade relativa do ar mínima em torno de 25% no período da tarde. Por isso, a Defesa Civil da capital alerta para baixa umidade do ar e altas temperaturas, pelo menos até quinta-feira. Repórter Giovana Meirelles.
2: 7:03. Uma decisão de 2020 do Supremo Tribunal Federal reconhece que a União não tem exclusividade sobre a exploração de loterias, permitindo que estados criem suas próprias licenças. E é este entendimento que pode ser usado como uma brecha jurídica para que as casas de apostas online, conhecidas como bets, continuem operando no Brasil.
5: Na prática, o Supremo reconheceu que estados e o Distrito Federal também poderiam criar e autorizar modalidades de apostas. Foi justamente com base nessa decisão que estados como Rio de Janeiro, Paraná e Paraíba passaram a conceder licenças para empresas de apostas esportivas e também bets para atuarem em seus territórios. Agora, especialistas em direito afirmam que esse precedente pode sim abrir um espaço de contestação da nova medida provisória do governo federal. Isso porque o texto determina a proibição, e essa proibição que também vale para as operações autorizadas pelos estados. Na avaliação desses advogados, esse trecho pode ser considerado inconstitucional, já que o STF já reconheceu a competência dos estados para regulamentar esse tipo de atividade. Apesar disso, o cenário ainda é de muita incerteza. Juristas avaliam que dificilmente o Supremo deve tomar uma decisão rápida sobre o assunto, principalmente por conta do momento político e da proximidade das eleições. Ou seja, embora a MP já esteja em vigor, a discussão sobre a validade da proibição das bets ainda pode parar novamente no Supremo Tribunal Federal. De Brasília, Aline Peçanha.
1: Terça-feira, o governo federal se reúne com clubes de futebol para discutir o futuro das bets. O encontro, organizado pelos Ministérios do Esporte e da Fazenda, vai contar com a presença de representantes dos clubes das séries A e B do Campeonato Brasileiro.
2: O governo afirma que a discussão com dirigentes teve início há quase 2 meses. A proposta é estabelecer 2 frentes de atuação, uma linha de crédito específica para as dívidas de curto prazo dos clubes e a outra voltada para crédito do futuro.
1: A medida provisória pode fazer com que diversos clubes percam o patrocínio de bets.
2: Agora, 7:05, nevoeiro provoca fechamento dos 2 principais aeroportos do país em São Paulo. Passageiros ouvidos pela Itatiaia relatam os transtornos durante as viagens.
6: A condição climática provocou o cancelamento de 28 voos no aeroporto de Congonhas e no aeroporto internacional de São Paulo, em Guarulhos, na região metropolitana da capital paulista. Apenas no aeroporto de Congonhas, o nevoeiro provocou 27 cancelamentos, sendo 12 chegadas e 15 partidas. Segundo a concessionária que administra o terminal, o aeroporto voltou a funcionar normalmente ainda na manhã de sábado. Apesar dessa informação, relatos de ouvintes da Itatiaia e de usuários que estavam no terminal destacaram que o dia foi caótico e que as longas filas se estenderam na pista, com filas de aeronaves e com saguão lotado. O gerente de conteúdo de vídeo da Rádio Itatiaia, Armando Oliveira, estava entre os impactados.
7: Foi um caos. Saí de Belo Horizonte, foi tranquilo. Quando deu 7 horas da manhã, chegando em São Paulo, o piloto avisou que não tinha jeito, ia ficar dando voltinha, porque tava com nevoeiro. Aí uma meia hora eu falei, ó, não tem jeito mesmo, nós vamos pra Ribeirão aguardar lá. Chegou Ribeirão, ficamos 2 horas aguardando, abasteceu, tinha uma fila de aviões em Ribeirão também aguardando, abastecimento para vir para São Paulo. Voltamos para São Paulo 2 horas depois, ficamos dando umas voltinhas, até pousar. Nós pousou mais 40, 50 minutos no chão, esperando uma vaga para estacionar.
6: A Itatiaia também ouviu outros relatos de passageiros.
8: Meu nome é Ana Clara Araújo. Eu tinha um voo hoje que estava agendado para as 8, saindo de São Paulo, chegando em Brasília um pouco antes das 10. Cheguei no aeroporto alguns minutos antes de começar o embarque. E aí o voo já estava dando como atrasado. Sentei para esperar, achando que ia ser uma espera rápida, né? E aí o tempo foi passando, ninguém falou nada. Mas aí falaram, pela primeira vez, falaram no áudio lá do aeroporto que um voo tinha sido cancelado por causa das questões climáticas.
9: Meu nome é Caroline Lopes e eu sou jornalista.
10: Bom, eu tinha um voo saindo de Congonhas para Brasília, 12:40, o embarque 11:55. E a gente chegou lá, o aeroporto estava muito cheio, muito cheio. Nós ficamos mais ou menos 1 hora só para descobrir qual portão a gente teria que embarcar. Então, nosso voo atrasou cerca de 1 hora e meia. E aí, de repente, chegaram aeronaves com tripulantes, né, dentro, e fizeram uma fila gigantesca no pátio. Então, avião não saía do Finger e ninguém entrava. E as pessoas ficaram presas dentro do avião esperando para desembarcar. E aí a gente conseguiu embarcar quase 2 horas de atraso de voo.
6: No Aeroporto Internacional de São Paulo, em Guarulhos, na região metropolitana da capital, o nevoeiro provocou o cancelamento de 1 voo e alteração de outros 5 voos para outros terminais, segundo a concessionária GRU Airport. O Aeroporto Internacional de Viracopos, em Campinas, informou que recebeu 9 voos que foram desviados de outros terminais por causa do nevoeiro. Foram 7 voos vindos de Congonhas, 1 vindo de Guarulhos e 1 outro do Aeroporto Internacional de Belo Horizonte, em Confins, na Grande BH. O intenso nevoeiro também fechou o Porto de Santos, o maior desse tipo da América Latina, por cerca de 6 horas. De São Paulo, repórter Mardélio Couto.
1: Em nota, a GRU Airport informa que as operações no Aeroporto Internacional de São Paulo foram impactadas por forte nevoeiro e reforça o compromisso em garantir a segurança e eficiência das operações.
2: Já as companhias aéreas Azul, Latam e Gol informam que os clientes afetados já estão recebendo assistência prevista na Resolução 400 da Agência Nacional de Aviação Civil.
1: 7:09, a seguir, dia da eleição vai contar com esquema especial para evitar a falta de energia.
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4: Sete horas e dois minutos, você está ouvindo o Jornal da Itatiaia. CEMIG prepara esquema especial para evitar a falta de energia durante o dia de eleição.
5: No dia 5 de outubro, a companhia vai acompanhar as mais de 9.800 instalações relacionadas à votação, apuração e transmissão dos resultados em Minas Gerais. A CEMIG promete ter equipes de prontidão, geradores posicionados preventivamente em locais estratégicos, 657 bases de atendimento e acompanhamento das condições meteorológicas em tempo real. Ronaldo Lucas Queiroz, superintendente de relações institucionais da CEMIG, explica como a empresa se organizou para evitar que o corte de energia prejudique a votação no primeiro turno.
6: Para essas eleições de 2026, são 9.886 locais de votação, apuração, transmissão e divulgação dos resultados. Nós fizemos, iniciado há alguns meses, uma inspeção nas nossas redes, visando garantir que esses locais de votação tenham a energia elétrica no momento das eleições. Durante todo o processo eleitoral de votação, mas também pós na transmissão e apuração. Para isso, nós teremos uma equipe dentro do TRE, que a gente chama de uma sala de situação, acompanhando em tempo real o fornecimento de energia a esses locais. Também teremos uma segunda sala de situação no prédio sede da CEMIG, com equipe dedicada a engenheiros, supervisores e técnicos que acompanharão o sistema elétrico em todo o estado. Se necessário, teremos equipes de campo posicionadas estrategicamente em todo o estado que farão as intervenções necessárias.
5: O superintendente também explica como vai funcionar o trabalho da equipe de meteorologia da CEMIG no período eleitoral.
6: A equipe de meteorologista da CEMIG estará de prontidão fazendo elaboração de boletins diários até o dia das eleições no primeiro e segundo turno. Essas informações serão enviadas para o TRE para que eles se organizem em função das possibilidades de chuva no estado e também servirão para as nossas equipes de prontidão, né? Para que a gente mobilize mais ou menos equipe a depender das condições meteorológicas. Vale ressaltar também um ponto importante, que nós teremos geradores estratégicos posicionados em alguns pontos aí importantes, definidos em parceria do TRE com a CEMIG, visando garantir, no caso de um evento climático extremo, o fornecimento de energia por meio desses geradores.
5: O esquema especial da CEMIG para as eleições é estruturado por meio de um termo de cooperação técnica firmado com o Tribunal Regional Eleitoral de Minas Gerais. No dia 4, são esperados mais de 16 milhões e 300 mil mineiros votando para decidir os rumos do estado e do país. Repórter Nuno Krause.
7: 7:15.
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9: Os candidatos ao Senado mais bem posicionados nas pesquisas de intenção de voto começaram este fim de semana, que é o último antes das eleições, com uma série de compromissos neste sábado. A candidata ao Senado, Marília Campos, do PT, realizou atos de campanha no Taquaril e no Alto Veracruz, em Belo Horizonte. Durante a tarde, a candidata ainda participou de carreata em Conceição do Mato Dentro. Marília falou sobre a proibição das bets e a estratégia para a reta final da campanha.
10: É nessa reta final que o presidente Lula divulga agora uma medida provisória acabando, proibindo com os jogos de bets que tem provocado tanto endividamento das nossas famílias. E a gente vai com mais ânimo para a campanha eleitoral, para eleger Lula presidente, para eleger Patrus governador, para eleger Marília senadora e Áurea Carolina senadora. E o estilo de campanha nosso, além de investir nas redes sociais, é também ir onde o povo está.
9: Marília Campos não divulgou a agenda para este domingo. O candidato Carlos Viana, do PSD, passou o sábado na cidade de Cerro, no Vale do Jequitinhonha, onde encontrou prefeitos da região e participou de cavalgada. Viana falou a Itatiaia sobre os projetos realizados na região.
11: Eu tenho, nesses últimos anos, trabalhado muito em favor do Jequitinhonha. Consegui trazer a Codevasf, que é uma companhia federal de investimento, para quase 60 cidades. Pela primeira vez na história, os municípios do Jequitinhonha receberam equipamentos e investimentos que antes iam só para os estados do Nordeste, que vivem os mesmos problemas que temos na região.
9: Neste domingo, o candidato ainda passa amanhã no Vale do Jequitinhonha. Durante a tarde, se encontra com apoiadores em Venda Nova, em Belo Horizonte, onde cumpre a agenda de campanha. Já o candidato ao Senado pelo PSDB, Aécio Neves, cumpriu agendas em Betim neste sábado. Aécio defendeu mais investimentos para a região metropolitana de BH.
12: Dediquei esse sábado a reuniões na região metropolitana de Belo Horizonte, uma grande caminhada em Betim, acompanhado do prefeito Heron, do deputado Vitório Midioli, que nos apoiam, para que nós possamos voltar a fazer os grandes investimentos que fizemos em toda essa região. A campanha vai de vento em popa e cada vez mais confiante na nossa vitória, a vitória da boa política mineira.
9: Aécio Neves não divulgou a agenda para este domingo. Domingos Sávio, do PL, cumpriu a agenda neste sábado, nas cidades de Diamantina e Capelinha, no Vale do Jequitinhonha. O candidato falou a Itatiaia sobre o apoio de prefeitos da região.
13: Diamantina, tive a alegria de receber a manifestação de apoio do atual prefeito Paquito, de diversas lideranças. E pela manhã tive também a felicidade de me reunir com o ex-prefeito Juscelino, que também manifestou seu apoio à nossa candidatura ao Senado. Em seguida eu fui para Capelinha. Em Capelinha tivemos a maior carreata da história de Capelinha, sendo recebido com muito carinho ali na Princesa do Vale do Jequitinhonha. E eu saí de lá muito motivado.
9: Hoje, Domingo Sávio vai a Araxá, onde participa de carreata com apoiadores durante a manhã. Já Marcelo Aro, do PP, passou o sábado na Zona da Mata, onde cumpriu agenda ao lado do candidato ao governo de Minas, Cleitinho Azevedo. Neste domingo, Marcelo Aro participa de campanha na Feira Hippie, no Morro do Papagaio e também na Cabana do Pai Tomás, em Belo Horizonte. Repórter Giovana Meirelli.
4: 7:19. A seguir, tilápia do Vietnã coloca em risco o negócio dos pequenos e médios produtores brasileiros.
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2: Horas 22 minutos. Segunda edição do Inter Invest Summit mobiliza o mercado financeiro em BH.
3: Começar a investir não precisa ser algo restrito a quem já entende de mercado financeiro. A educação financeira e a democratização dos investimentos foram alguns dos temas discutidos nesse sábado durante a segunda edição do Inter Invest Summit na Arena MRV em Belo Horizonte, um dos principais encontros sobre investimento no Brasil. O CEO do Banco Inter no Brasil, Alexandre Rício, falou sobre a democratização dos investimentos.
4: Um dia inteiro de eventos, assuntos dos mais diversos, levando para a educação financeira, então desde a parte mais psicológica, formas diferentes de pensar em investimentos, às vezes um empreendedor é também alguém que está investindo no seu próprio negócio, às vezes fazendo investimentos mais simples financeiros, mas o fato é que a gente conseguiu trazer no primeira edição em 2025 tudo isso e as pessoas gostaram muito, independente do seu perfil, crianças, idosos, profissionais, principiantes em investimentos, a gente conseguiu trazer tudo isso e esse ano a gente acabou investindo mais ainda, trazendo um grupo super forte para poder falar sobre cada um desses elementos de investimento, seja a diversificação, seja a parte psicológica, seja histórias de vida que nos estimulam a aprender e a seguir quem já fez e quem já conseguiu as conquistas dentro desse processo.
3: A economista do Banco Inter, Rafaela Vitória, também reforçou que a educação financeira é fundamental para aproximar cada vez mais pessoas do mercado de investimentos.
5: Hoje todo mundo pode investir, uma plataforma de investimento digital como a do Inter dá acesso desde o pequeno investidor até o grande investidor. Essa é a nossa segunda edição do Inter Invest Summit, assim, é uma honra muito grande participar, mas mais importante, é uma função nossa também levar conhecimento e a informação para os nossos clientes. Educação financeira é fundamental para investir bem, e acho que um evento como esse traz o ponto da educação financeira e do conhecimento para que o cliente fique mais à vontade, para que ele entenda um pouco mais, e na medida que esse conhecimento vai crescendo, o investidor pode tomar melhores decisões.
3: E o evento também trouxe uma relação que à primeira vista pode parecer improvável: esporte e investimentos. O técnico da seleção feminina de vôlei, Zé Roberto, falou sobre como a disciplina tão importante na trajetória esportiva também pode fazer diferença na hora de investir.
6: Que é muito parecido, porque a gente trabalha com pessoas e as pessoas é que fazem a diferença. O resto também é igual, porque a gente investe nas jogadoras, a gente investe em trabalho, em dedicação, tempo, né, para que tudo melhore, para que tudo evolua. Então, também é muito parecido com o que o banco faz. Então, por isso que é um prazer estar aqui, sempre falando, discutindo, aprendendo principalmente, né? Porque eu sempre preciso aprender sobre o que é melhor investir, e nada melhor do que você escutar experts para poder te orientar, para poder ajudar nessa sua trajetória. Eu sempre digo que o que mais vence é a disciplina e a consistência. E eu acho que muitas vezes seu adversário é você mesmo, não é quem está do outro lado. Então, se vencer é a primeira coisa. E aí, para continuar, para acreditar e continuar investindo, continuar fazendo, continuar transformando.
3: Repórteres Bruno Nogueira e Isabela Gouveia.
7: 7:25.
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9: O Valdir Barbosa, a entrada da tilápia do Vietnã no Brasil coloca em risco o equilíbrio dos pequenos e médios produtores? Bom dia.
10: Bom dia. As principais associações brasileiras dos criadores de tilápia voltam a pressionar e pedem ao governo federal para criar uma cota e reduzir a importação da tilápia vietnamita, que está fazendo uma concorrência desleal com os pequenos e médios produtores. O documento foi assinado por associações de São Paulo, Santa Catarina, Mato Grosso e Minas Gerais, todas lideradas pela ABPESCA, Associação Brasileira das Indústrias de Pescado, cujo presidente Eduardo Lobo alega que a tilápia passa por um momento delicado, com a queda de exportação para os Estados Unidos, altos custos de produção e incertezas quanto ao ambiente regulatório ambiental. Há um processo em estudo no Ministério do Meio Ambiente sobre a tilápia, considerado um animal invasor da fauna brasileira, o que traz insegurança geral, principalmente para os produtores de menor porte, que reduzem os investimentos temendo uma decisão negativa do governo sobre esse assunto. O agronegócio tem passado por momentos complicados por causa da insegurança jurídica no Brasil. O presidente da Peixe MG, Pedro Rivelli, tem combatido com frequência a importação da tilápia do Vietnã.
11: Tilápia do Vietnã ainda é um embate que a gente ainda tem muito forte. Com as tributações que foram impostas pelos estados, que nada foi feito no governo federal, mas nos estados, muitos estados colocaram barreiras, inclusive Minas, São Paulo, Santa Catarina, Pernambuco, os principais estados importadores colocaram tarifas, o que reduziu o ímpeto dos importadores e a gente reduziu 29% as importações desde que as tributações entraram em vigor, mas em Minas Gerais a gente continua com um volume significativo de importação. Não tivemos uma redução significativa, mas eu não tenho dúvida que o ímpeto de crescimento de quem importava reduziu, mas a gente não conseguiu reduzir ainda o volume total, o que ainda é uma pedra no sapato do produtor brasileiro, porque tem impactado diretamente nos preços pagos ao produtor.
12: Pedro Rivelli, qual seria a solução para essa questão da entrada da tilápia do Vietnã no Brasil? Paraná fez uma sobretaxa da importação. Os outros estados praticamente não fizeram esse tipo de coisa, ou fizeram com uma taxa menor. A cobrança da taxa é a solução?
11: São dois caminhos que existem. Um caminho é tributário, a gente tributar para tirar um pouco a competitividade desse peixe que vem de lá, subsidiado pelo governo de lá. E o outro caminho é a gente ir lá e auditar os frigoríficos do Vietnã nos mesmos padrões dos frigoríficos brasileiros. E usar a mesma regra, porque na mesma regra eu não tenho nenhuma dúvida que o nosso produto é mais competitivo.
10: Além do problema com a tilápia, a semana fechou com alta nos preços dos alimentos, de acordo com o boletim do IPCA 15. Em alguns alimentos, como arroz e feijão carioca ou preto, subindo. Cebola e tomate voltam com preços altos nos supermercados e sacolões. O açúcar iniciando nova subida, assim como o trigo, que preocupa, principalmente pelo pão e o macarrão. O leite em caixinha é outro alimento que voltou a ganhar destaque nas prateleiras. O boi com previsão de mais alta a curto prazo. Entretanto, os preços do atacado não estão sendo repassados integralmente para o varejo, porque o consumidor reduziu o consumo da carne bovina e não suporta novos aumentos. O boi sobe, mas o corte da carne para o consumidor está relativamente estável. Itatiaia Agro, Valdir Barbosa.
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2: 7:30, no próximo bloco do Jornal da Itatiaia, noticiário esportivo. Seleção brasileira entra em campo novamente esta semana.
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9: 7:33. Polícia apreende celulares roubados no interior de Minas.
28: A quinta edição do programa Tá Entregue da Polícia Civil de Minas, que recupera e devolve celulares roubados e furtados às vítimas, agora amplia o alcance e chega ao interior do estado. Ao fim desta etapa, mais de 300 aparelhos já estarão em posse dos verdadeiros donos em cidades mineiras, como Ipatinga, no Vale do Aço, Juiz de Fora, na Zona da Mata, e Uberlândia, no Triângulo. Claro, aqui também em BH e região. Atualmente, as autoridades recuperaram cerca de 2.000 celulares e 1.500 já retornaram aos proprietários. O trabalho vai completar 2 anos em dezembro. Quem detalha é a delegada da Polícia Civil, Amanda Pires, gerente do programa Tá Entregue.
29: Nós estamos conduzindo então a quinta edição do Tá Entregue, que é um projeto institucional, uma iniciativa estratégica que visa a recuperação de celulares furtados e roubados no território mineiro e sua posterior restituição às vítimas desses crimes patrimoniais. Então, nessa quinta edição, né, nós já temos, então, retrospectivamente, né, mais de 2.000 de celulares furtados e roubados no território mineiro e sua posterior restituição às vítimas desses crimes patrimoniais. Então, nessa quinta edição, né, nós

0: E quais cidades foram atendidas? E explica pra gente.
1: Todos os departamentos de Polícia Civil de Minas Gerais foram alcançados nessa quinta edição. De forma mais incisiva, né? O grande volume se concentrou em Belo Horizonte, na região metropolitana, mas também, né, nos municípios de Juiz de Fora, Uberlândia e Ipatinga.
0: Na prática, como é que funciona esse processo? O celular é apreendido, né? Talvez em uma operação, em um shopping popular, uma loja que faz ali a receptação, e quando ele retorna de fato para as mãos ali dos proprietários?
1: Bom, inicialmente é feito um levantamento de dados estatísticos a partir dos registros de ocorrências policiais de furtos e roubos concentrados num determinado período, a identificação do número de MEI. Posteriormente, né, executamos algumas ações de inteligência e de intervenção, né, de recursos tecnológicos para identificar quais são os atuais possuidores desses aparelhos celulares que foram furtados e roubados e eventualmente disponibilizados no mercado clandestino.
0: Então é muito importante que a pessoa que tem ali o celular roubado, furtado, que faça o boletim de ocorrência e informe aquele número de e-mail, né?
1: Exatamente. Hoje, duas das nossas limitações são a ausência de registro policial e a ausência do número do e-mail nos boletins de ocorrência. Então, nós precisamos tanto do registro da ocorrência quanto do número do e-mail destacado na ocorrência policial para que consigamos, né, iniciar o rastreio desses aparelhos celulares.
0: E é um serviço de porta aberta, a pessoa deve chegar na delegacia ou ela deve ser intimada, agendamento?
1: As pessoas são intimadas, né? Tanto aqueles que estão na posse irregular daquele aparelho celular, quanto as vítimas. Nós disparamos mensagens via mensageria eletrônica e as pessoas são convocadas, né? Intimadas, notificadas a comparecer às unidades que são portas de entrada para essas ações, tanto da recuperação quanto para restituição. E todas as intimações são passíveis de confirmação da validade, da autenticidade. Nós sabemos, né, que nós vivenciamos num momento em que a utilização de mensagens telefônicas para utilização de golpes, e a grande segurança que o cidadão mineiro tem quando ele recebe uma notificação da Polícia Civil é de que não há qualquer exigência de cobrança, de valores ou de comandos para que clique em determinados links. Pelo contrário, há a orientação para que acesse o site da instituição da Polícia Civil de Minas Gerais e confiram, né, a validade, a autenticidade daquela mensagem recebida no próprio site, garantindo então a segurança da atuação.
0: Repórter Clever Ribeiro.
2: 7:37.
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2: E quem chega com tudo é a Dani Gol, Daniele Rodrigues. Falando inicialmente, Dani, que o Cruzeiro é um cabuloso, volta aos treinos hoje. Bom dia pra você.
4: Bom dia, Eustáquio. Bom dia, Gustavo Cícero.
2: Bom dia, Dani Gol.
4: Pois é, acabou a folga na Toca da Raposa 2. Os jogadores, depois desse intervalo, né, da data FIFA, voltam aos trabalhos hoje. Quem vai trazer todos os detalhes pra gente é ele, Emerson Pansieri. Bom dia.
2: Bom dia pra você, Dani, pra quem acompanha o Jornal da Itatiaia. Na Toca da Raposa, tudo pronto para receber os atletas. Tem treino marcado para hoje de manhã e começa essa preparação do Cruzeiro pensando no jogo contra o São Paulo, dia 7 de outubro, às 9:30 da noite, no Mineirão, 29ª rodada do Campeonato Brasileiro. Essa semana teve cuidado especial pro Neyzer Villarreal, pro Kaique Kenji, cuidaram de problemas no tornozelo, o Lucas Romero cuidou da fadiga na panturrilha esquerda e o Gabriel Peck seguiu também a rotina de fisioterapia por conta da fratura que ele teve na tíbia da perna esquerda, que completou 2 meses. Sobre Paulinho, o executivo do Mirassol, que o Cruzeiro deseja, Juninho Antunes, que é um profissional do Mirassol, ele está viajando, Paulinho está aguardando a chegada dele para que possa também resolver essa vida com o clube paulista, para quem sabe acertar também com o Cruzeiro. Está tudo resolvido entre as partes e o Paulinho é o nome que o Cruzeiro deseja para chegar e trabalhar na Toca da Raposa, Dani.
4: Valeu, Pansieri. 7:39. No Atlético, domingo é de folga, né, Cláudio Rezende? Bom dia.
5: Bom dia, você também. O domingo é de folga para os jogadores do Galo neste fim de semana atípico, devido à superdata FIFA sem jogos oficiais aqui no Brasil. O técnico Barba Domingues aguardando o atacante Reinier, atual artilheiro da temporada, junto com o Coelho, ambos 9 gols. Reinier deu passo importante aí para ser uma opção. No próximo sábado, o Galo recebe o Bragantino, jogo adiado da 21ª rodada do Campeonato Brasileiro. Além do Reinier, outro jogador que fica à disposição durante a próxima semana, o centroavante Thiago Borges.

0: etapas. O goleiro Everson segue tratamento. O mais provável é que ainda não esteja disponível para esse jogo do dia 3 de outubro.
1: Valeu, Cláudio. 7:39. A rodada 30 da Série B teve sequência ontem com 3 jogos. Nos aflitos, o Náutico levou a melhor no clássico e derrotou o Sport por 3-1. Em Ponta Grossa, Operário e Ceará empataram por 2-2. Na Serrinha, o Atlético Goianiense derrotou o Goiás por 1-0. Hoje, 3 partidas. Às 11 da manhã em Criciúma e Avaí. Às 4 da tarde em Maceió, CRB e Cuiabá. Às 6:30 no Castelão, Fortaleza e Atlético. O América entra em campo amanhã contra o Juventude. Conta pra gente, Fabrício Calazans, como é que o Coelho vai pra esse jogo? Tá ligado? Bom dia.
2: Tô ligado, Daniele Rodrigues, deixa comigo, bom dia pra você e pra quem se liga no Jornal da Itatiaia. O América fecha agora pela manhã a preparação pro jogo desta segunda-feira, às 7:30, contra o Juventude no Independência. O técnico Douglas Leite não vai contar mais uma vez com o Ricardo Silva, zagueiro, que vem se recuperando de dores no quadril. Com isto, a dupla de zaga será mais uma vez formada por Lucas Sousa e Rafa Barcelos. No meio campo ele tem a volta do Gustavo Barreto e no ataque tem o desfalque do Guilherme Parede, lesão muscular na coxa esquerda. O Segovinha será o titular. Jogadores cobram pelos atrasos de salários e, como retaliação, como protesto, não vão se concentrar após o treino de hoje para o jogo de amanhã contra o Juventude. Dani.
1: Valeu, Fabrício. 7:41 e a seleção brasileira tem mais testes pela frente, Wellington Campos.
3: Daniele Rodrigues, a seleção brasileira cumpre ainda mais 2 jogos amistosos nesta data FIFA. Na terça-feira, 7:00 da manhã, horário de Belo Horizonte, pega de novo a Austrália, com quem empatou na sexta-feira em 1-1 e não fez uma grande apresentação. Otávio, goleiro do Cruzeiro, pode ser uma das novidades propostas pelo técnico Ancelotti. E no sábado que vem, a seleção encerra a sua data FIFA jogando em Calcutá com a Índia. Daniele Rodrigues.
1: Valeu, Wellington. 7:42. Estas foram as informações do esporte aqui no Jornal da Itatiaia. Volto com vocês, Gustavo Eustáquio.
4: Um abraço, Dani. Bom trabalho pra você. 7:42. No próximo bloco, noticiário internacional. Ataques a tiros deixam quase 30 mortos na África do Sul.
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1: 15 para as 8. 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
2: Donald Trump rejeita a proposta de paz do Irã que previa reabrir o Estreito de Hormuz, a principal rota de petróleo do mundo. Daniela Franco.
3: O Irã afirmou neste domingo que mantém suas condições para reabrir o estratégico Estreito de Hormuz, apesar de o presidente dos Estados Unidos, Donald Trump, ter rejeitado na véspera um plano apresentado há 2 dias pela República Islâmica. Citado pela TV estatal iraniana, o ministro das Relações Exteriores, Abbas Araghchi, diz que o Irã nunca fechou a porta para a diplomacia nem para as negociações, mas ao mesmo tempo jamais abrirá mão de seus direitos. O Irã anunciou na sexta que apresentou aos Estados Unidos uma proposta para reabrir o Estreito de Hormuz em até 7 dias, mas Donald Trump foi categórico ontem ao rejeitar a proposta. A França realiza neste domingo eleições para o Senado, uma votação que é considerada como um teste para o partido da extrema-direita Frente Nacional, há poucos meses das eleições presidenciais de 2027. As sessões eleitorais abriram às 8h30 pelo horário de Paris. Um colégio eleitoral formado por mais de 93 mil votantes, composto principalmente por vereadores, é encarregado de renovar 178 dos 348 senadores eleitos para mandatos de 6 anos. Na Suíça, a população vai às urnas para uma consulta sobre o reforço da neutralidade na Constituição do país, que pode proibir, por exemplo, qualquer aliança com organizações militares e a adoção de sanções econômicas contra outros países. A iniciativa, classificada de pró-Rússia por opositores, é defendida pela direita nacionalista suíça e amplamente rejeitada pelas pesquisas de opinião. A Rússia informou neste domingo que suas forças realizaram durante a noite ataques com drones em diversos pontos da Ucrânia. Segundo Moscou, os ataques atingiram um centro de dados em Kiev, centros logísticos na capital ucraniana e em Odessa, no sul, 2 depósitos de drones em Mykolaiv, o quartel-general de uma base naval e a sede do serviço estatal da Guarda de Fronteiras da Ucrânia. Também foram visados 4 armazéns militares no porto de Kilia, no sudoeste do país, e um navio que transportava equipamento militar no Mar Negro. Até o momento, a Ucrânia não se pronunciou sobre esses ataques. No sábado, na Assembleia Geral da ONU, o ministro das Relações Exteriores da Rússia, Sergei Lavrov, acusou a Europa de se opor sistematicamente aos esforços para a paz na Ucrânia, diferentemente, segundo ele, dos Estados Unidos.
4: 2 tiroteios distintos deixaram 27 mortos na África do Sul entre a noite passada e a madrugada de hoje. O primeiro caso ocorreu em um bar em uma cidade próxima a Joanesburgo, onde 17 pessoas morreram.
5: O segundo ataque, com 10 mortos, foi nos arredores da cidade do Cabo. O motivo de ambos os tiroteios ainda é desconhecido, mas a África do Sul passa por uma onda de violência entre gangues rivais do crime organizado. O governo do país tem utilizado militares do exército para conter as disputas.
4: Agora 7h48. A seguir você acompanha no Jornal da Itatiaia o dia dos candidatos à presidência da República.
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2: 7:51. Minas Gerais está em alerta de grande perigo para uma onda de calor. De acordo com o Instituto Nacional de Meteorologia, durante o período de alerta, as temperaturas podem permanecer 5 graus acima da média por mais de 5 dias.
4: Segundo o órgão, áreas do Triângulo Mineiro, Alto Paranaíba, Norte, Nordeste, Noroeste de Minas podem registrar temperaturas de até 40 graus.
2: Apesar de Belo Horizonte não estar entre as regiões sob alerta, o calor também deve apertar. Segundo a Defesa Civil Municipal, a temperatura máxima para hoje será de 33 graus, com aumento de temperaturas durante o dia e tempo seco à tarde. A umidade relativa do ar pode chegar a 25%.
4: De acordo com a Organização Mundial da Saúde, entre 20% e 30% é estado de atenção. Abaixo de 20% é estado de alerta. O nível ideal de umidade do ar para o organismo humano gira entre 40% e 70%.
2: 7:52. Nós vamos agora ao Aeroporto Internacional de Belo Horizonte, em Confins, saber como está a operação por lá depois de um sábado de horas de caos, fechamento por causa de uma manutenção no asfalto da pista. Alice Brito está lá e traz as informações de momento. Alice, a movimentação por aí.
13: Muito diferente do perrengue passado ontem por centenas de pessoas que queriam embarcar ou desembarcar no Aeroporto Internacional de Confins, na Grande BH. Hoje, o serviço opera com tranquilidade. É isso que a reportagem da Itatiaia confirma neste momento aqui no aeroporto. Isso porque já foram normalizados os pousos e as decolagens por aqui. O terminal ficou fechado por cerca de 7 horas no sábado, depois que um buraco foi identificado na pista, provocando o cancelamento de 80 voos. Em nota, o aeroporto informou que, após a realização dos serviços de manutenção, a pista foi liberada e voltou a ficar disponível para as operações aéreas. Hoje, muitas pessoas que passam pelo aeroporto nem sabiam sobre a manutenção na pista de pouso e decolagens. Repórter Alice Brito.
4: Muito obrigado, Alice. Agora 7:53.
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14: Os candidatos à presidência da República cumprem agenda de campanha hoje, último dia do último final de semana antes do primeiro turno das eleições. O candidato do PL, Flávio Bolsonaro, participa de dois atos. Pela manhã, às 10 horas, ele comanda uma motocarreata em Aracaju, ao lado do candidato ao Senado, Rodrigo Valadares. À tarde, às 14h30, segue para Goiânia, onde participa de outra motocarreata ao lado do candidato ao governo de Goiás, Wilder Moraes. Já o presidente Lula, candidato à reeleição, não tem compromissos públicos previstos para hoje. Em vez disso, a campanha promove uma mobilização nacional chamada Bora Lula, com mais de 500 atividades organizadas por apoiadores em todo o país. A programação inclui caminhadas, carreatas, bandeiraços, panfletagens, pedaladas e eventos culturais nas capitais e em centenas de municípios. Entre os demais candidatos, Romeu Zema cumpre agenda em Minas Gerais com entrevistas e encontros com apoiadores em cidades como Lavras, Perdões, Oliveira e Carmópolis de Minas. Renan Santos participa de um encontro com apoiadores em Salvador. Já Rui Costa Pimenta encerra a campanha em um ato em São Paulo. Hertz Dias lança um livro em Brasília e Edmilson Costa participa de um debate sobre soberania nacional em Maringá, lá no Paraná. Os candidatos Augusto Cury, Wilson Grassi, Samara Martins e Ronaldo Caiado não divulgaram agenda pública para hoje. De Brasília, Aline Peçanha.
4: 7:55. O candidato à presidência, Renan Santos, cumpre agenda aqui em Belo Horizonte.
15: O candidato à presidência da República, Renan Santos, do Missão, realizou ato de campanha no centro de Belo Horizonte na noite deste sábado. O candidato reuniu apoiadores no monumento a Rômulo Paes, na esquina da Rua da Bahia, com a Avenida Álvares Cabral. Durante o ato, Renan Santos falou sobre a importância de industrializar os minerais brasileiros e prometeu reduzir os gastos públicos em 250 bilhões de reais por ano. A programação fecha mais uma etapa da campanha de Renan Santos em Minas, que esteve também em Divinópolis neste sábado e em Uberaba e Uberlândia na última sexta-feira. Repórter Giovana Meirelles.
4: 7:56. Em Varginha, Romeu Zema faz críticas a medidas que, segundo ele, são populistas.
16: Durante visita a Varginha, na tarde deste sábado, o candidato à presidência pelo Partido Novo, Romeu Zema, concedeu entrevista exclusiva à Rádio Itatiaia. Entre os assuntos abordados, esteve a medida provisória que acaba com as BETs. Zema já se posicionou publicamente contrário às BETs, mas afirmou que o candidato à reeleição, Lula, faz populismo.
17: Eu só vejo que ele mais uma vez, Estela, está fazendo uso de populismo na véspera da eleição, né? Ele com medo de não ser reeleito, que provavelmente e que Deus queira que aconteça, que ele já fez aí nos últimos dias? Revogou as betas, ele é que aprovou.
16: Na mesma entrevista, Romeu Zema defendeu o afastamento dos cargos de ministros do STF e de políticos envolvidos com corrupção.
17: Todos eles deveriam, no mínimo, ter sido afastados para não prejudicar investigações. E lá no Supremo tá cheio de fruta podre.
16: Além da entrevista para a Rádio Itatiaia, Zema fez caminhada no centro de Varginha e almoçou com apoiadores. Depois ele seguiu para Lavras e Perdões e afirmou que na última semana de campanha vai viajar entre Minas Gerais e o interior de São Paulo. Do sul de Minas, repórter Estela Torres.
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4: Agora 7:58. Após o lançamento do programa CNH do Brasil, pessoas que dirigiam sem habilitação aparecem entre os principais beneficiários do projeto, em especial aqueles com mais de 55 anos.
13: O grupo de pessoas com 55 anos ou mais foi o que apresentou o maior crescimento na emissão da primeira habilitação. Quase 54%. Na sequência, aparecem os candidatos de 45 a 54 anos, com um aumento de quase 40% na procura pelo documento. Os dados são de um levantamento do Ministério dos Transportes, realizado após o lançamento do programa federal CNH do Brasil, criado para desburocratizar e digitalizar o processo de formação de novos condutores. Lançado há cerca de 9 meses, o programa já registrou mais de 7 milhões de requerimentos de primeira habilitação. Para a especialista em trânsito, Cintia Almeida, as novas regras facilitaram e muito o acesso de motoristas mais velhos à CNH.
18: O público que mais recebeu incentivo para se habilitar foi exatamente quem já conduzia o veículo, mas não tinha condições financeiras para tirar a carteira de motorista. Para esse pessoal, sim, a CNH do Brasil foi excelente, porque fez com que eles entendessem que duas aulas de direção para entender as regras do exame eram suficientes, portanto, não onera tanto. Processo com curso teórico gratuito também deu muito mais tranquilidade para essa turma. Eles conseguem ir para o trânsito com a perícia, a condição técnica, porque já conduziam, e com um documento de habilitação que comprova essa perícia.
13: Repórter Alice Brito.

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Hoje rezaremos em intenção louvor a São Geraldo, aniversariantes dizimistas da semana: Luna Carla Ferreira Brás, Laís Regina de Menezes Faria, Raquel Menezes, Alice Assis de Aguiar, Maria Luísa da Silva Santos, Rayene Gomes de Moura, Lucilene da Silva de Souza, Roselena Teodoro, Antônio Eurípides de Ávila, Magda dos Reis Martins, Maria de Fátima da Silva, Patrícia Cátia Prazeres, Elis Regina de Oliveira, Paulo Wagner Dias dos Reis. Ação de graças por um pedido, uma graça alcançada. Ação de graças também pelos aniversariantes da semana: Maria Fernanda Veríssimo, Aparecida de Fátima Melo Ferreira, Daniel de Pádua Reis Ferreira. A paróquia deseja aos aniversariantes muitas bênçãos, alegrias nesse dia especial. Pedidos de saúde: Sérgio Cardoso Barcelos, Manuela Cecília Eurípides Vieira. Pelas almas no sétimo dia de seu falecimento, de Pedro Rios Borges, Pedrinho. A família se encontra nos momentos de sofrimento, de dor, de angústia e de dúvida. Só o amor de Deus nos fortalece, guia e conforta. Que Deus dê ânimo ao coração de vocês e os fortaleça neste momento de dor, de ausência e de saudade. Na certeza da ressurreição e da vida eterna, recebam o nosso abraço fraterno e contem com as nossas orações. Pelos demais falecidos: Francisco Matias de Oliveira, Maria Barcelos de Oliveira, Maria de Lourdes Costa, Francisco Matias Filho, Maria das Dores Lemos, José Henrique da Cruz e falecidos da família, Jair José Henriques e falecidos da família, Romilda Maria Henriques e falecidos da família, Claudilene Henriques de Alcântara, Maria Francisca de Jesus, Benedito Alves da Silva, Denise Silva Leão, João Paulo Batista da Silva, Maria José Feres, pelas almas do Purgatório, Genésio de Moraes, Maria Amélia de Freitas, Cláudio Alves de Souza, Valdinei Gomes da Silva, um ano de falecido, Baltazar Lemos de Castro, no seu terceiro dia de falecido, Sebastião Santos Oliveira, Maria Abadia Rosa de Araújo, Baltazar Rosa de Araújo, Terezinha Faria Lima, Sebastião Lima Borges, Vicente Carlos Borges, Edson Borges, família Borges e Cruz, Márcia Abadia Cardoso. Celebramos hoje o 20º domingo do tempo comum. Celebrando hoje o último domingo de setembro, o mês da Bíblia, durante esse mês fomos convidados a redescobrir o gosto pela palavra de Deus. A Bíblia não é um livro de estante, mas uma carta de amor de Deus para cada um de nós. E a liturgia hoje vem nos exortar, vem nos questionar: já estamos na vinha do Pai? Já temos o mesmo sentimento de Jesus? Como Ele vivemos o reino do serviço e proclamamos o mundo? Hoje o Pai nos chama e nos envia. A Santa Missa hoje será presidida pelo
nosso David, Padre David. Iniciemos nossa celebração cantando.

0: Louvado seja nosso Senhor Jesus Cristo.
1: Para sempre seja louvado.
0: Sejam muito bem-vindos, amados irmãos e irmãs, vocês que escolheram se reunir logo pela manhã nesta Assembleia Dominical para juntos celebrarmos o 26º domingo do tempo comum. Acolho você que de perto e de longe está aqui em nossa igreja, bem como você que pela Rádio Cidade acompanha a radiotransmissão dessa missa e você que pelo YouTube da Paróquia São Geraldo também acompanha a transmissão dessa missa. Sou o padre David Washington, vigário dessa paróquia, e irei presidir com vocês nesta manhã de domingo. Em nome do Pai, e do Filho, e do Espírito Santo.
1: Amém.
0: O Senhor esteja convosco.
1: Ele está no meio de nós.
0: Este Senhor que se faz presente no meio de nós, nos chama à reconciliação, ao arrependimento sincero de todas as nossas faltas, tudo aquilo que cometemos diante da bondade e a misericórdia do Senhor. Por isso, peçamos perdão de nossos pecados. Senhor, que viestes não para condenar, mas para perdoar, tende piedade de nós.
1: Senhor, tende piedade de nós.
0: Cristo, que vos alegrais pelo pecador arrependido, tende piedade de nós.
1: Cristo, tende piedade de nós.
0: Senhor, que muito perdoais a quem muito ama, tende piedade de nós.
1: Senhor, tende piedade de nós.
0: Deus Todo-Poderoso, rico em misericórdia, tenha compaixão de nós, perdoe os nossos pecados e nos conduza à vida eterna.
1: Amém.
0: É domingo, dia que a família cristã se reúne por excelência. Entoemos o nosso hino de louvor.

0: oremos. Além das intenções que foram apresentadas para esta celebração, eu convido vocês, queridos filhos e filhas, a se unirem a mim para rezar pela recuperação do padre Márcio Rubacchi, o reitor da Basílica de Nossa Senhora da Abadia, em Romaria, que na manhã do dia de ontem sofreu uma queda, fraturando o crânio, e se encontra na UTI da cidade de Araguari. Rezemos para que o padre Márcio, da cidade de Romaria, onde eu trabalhava antes de vir estar com vocês, com ele, se recupere tão breve, a hemorragia cesse e ele possa voltar plenamente ao seu ministério pastoral junto ao Santuário Basílica de Nossa Senhora da Abadia, em Romaria. Rezemos pela sua recuperação. Ó Deus, que mostrais vosso poder, sobretudo no perdão e na misericórdia, derramai em nós a vossa graça, para que, correndo ao encontro das vossas promessas, mereçamos participar dos bens celestes. Por nosso Senhor Jesus Cristo, vosso Filho, que é Deus, e convosco vive e reina na unidade do Espírito Santo, por todos os séculos dos séculos.
1: Amém. A liturgia de hoje nos coloca diante da palavra que exige respostas. Não basta conhecê-la, é preciso vivê-la na caridade com os irmãos. Ouçamos com atenção, porque Deus vai falar conosco.
2: Leitura da profecia de Ezequiel. Assim diz o Senhor, vós andais dizendo: a conduta do Senhor não é correta. Ouvi, vós da casa de Israel, é a minha conduta que não é correta, ou antes é a vossa conduta que não é correta? Quando um justo se desvia da justiça, pratica o mal e morre, é por causa do mal praticado que ele morre. Quando um ímpio se arrepende da maldade que praticou e observa o direito e a justiça, conserva a própria vida. Arrependendo-se de todos os seus pecados, com certeza viverá, não morrerá. Palavra do Senhor.

0: Leitura da carta de São Paulo aos Filipenses. Irmãos, se existe consolação na vida em Cristo, se existe alento no mútuo amor, se existe comunhão no Espírito, se existe ternura e compaixão, tornai então completa a minha alegria. Aspirai a mesma coisa, unidos no mesmo amor. Vivei em harmonia, procurando a unidade. Nada façais por competição ou vanglória, mas, com humildade, cada um julgue que o outro é mais importante. E não cuide somente do que é seu, mas também do que é do outro. Tende entre vós o mesmo sentimento que existe em Cristo Jesus. Jesus Cristo, existindo em condição divina, não fez do ser igual a Deus uma usurpação, mas esvaziou-se a si mesmo, assumindo a condição de escravo e tornando-se igual aos homens. Encontrado com aspecto humano, humilhou-se a si mesmo, fazendo-se obediente até a morte e morte de cruz. Por isso, Deus o exaltou acima de tudo e lhe deu o nome que está acima de todo nome. Assim, ao nome de Jesus, todo joelho se dobre no céu, na terra e debaixo da terra, e toda língua proclame: Jesus Cristo é o Senhor, para a glória de Deus Pai. Palavra do Senhor.
1: Graças a Deus.

Naquele tempo, Jesus disse aos sacerdotes e aos anciãos do povo: que vos parece? Um homem tinha dois filhos. Dirigindo-se ao primeiro, ele disse: filho, vai trabalhar hoje na vinha. O filho respondeu: não quero. Mas depois mudou de opinião e foi. O pai dirigiu-se ao outro filho e disse a mesma coisa. Este respondeu: sim, senhor, eu vou. Mas não foi. Qual dos dois fez a vontade do pai? Os sumos sacerdotes e os anciãos do povo responderam: o primeiro. Então Jesus lhes disse: em verdade vos digo que os cobradores de impostos e as prostitutas vos precedem no reino dos céus. Porque João veio até vós num caminho de justiça, e vós não acreditastes nele. Ao contrário, os cobradores de impostos e as prostitutas creram nele. Vós, porém, mesmo vendo isso, não vos arrependestes para crer nele.

Queridos radio-ouvintes da Rádio Cidade que nos acompanha nessa celebração, também aqueles que nos acompanham pelo YouTube de nossa paróquia, vocês, queridos filhos e filhas, que vêm a esta igreja para celebrar junto o 26º domingo do tempo comum. Hoje o evangelho que acabamos de ouvir nos coloca diante de uma pergunta muito simples, mas ao mesmo tempo de uma certa perspectiva muito profunda. O nosso sim a Deus aparece na nossa vida. Jesus apresenta para nós dois filhos. Um diz não, mas depois arrepende-se e vai trabalhar na vinha do Pai. O outro diz sim, mas não vai na vinha do Pai. Essa é uma realidade muito presente na nossa vida cristã, na realidade de comunidade, na realidade de famílias cristãs. Uns dizem sim e não vão, outros dizem não e vão. Vejamos um exemplo prático, só para ilustrar para vocês. Eu disse, conversava com o coordenador dos nossos acólitos, tem um evento em outra cidade, mas como nos lembra a carta aos Hebreus, devemos honrar a nossa comunidade antes de ir ao encontro de outras comunidades. Aí ele falava, padre, eu cobrei os acólitos que caso não fossem, enviasse alguém para o lugar. Que bom que você veio, filha, me ajudar na missa de hoje. Está vendo como que é fácil encontrar no exemplo prático, sim, sim, ou não, não, aqueles que dizem sim, não vêm, ou aqueles que dizem não e aparecem? É bem simples na vida cristã encontrar esses exemplos. E aqui está a grande lição. Deus nunca irá olhar e Ele não olha para aquilo que dizemos. Deus olha para aquilo que fazemos. Em grupo de WhatsApp é muito bonito dizer as palavras que são às vezes geradas por inteligência artificial. O Papa Leão tem alertado muito. A gente está perdendo a nossa humanidade. Estamos sendo mais artificiais do que a própria inteligência artificial. Uma vez que Deus não olha para aquilo que dizemos, Deus não olha para aquilo que sai de nossa boca, Deus olha para aquilo que nós fazemos, pois ao fazer algo é feito e deve ser sempre feito com o nosso coração. Podemos dizer muitas coisas bonitas sobre a fé, queridos irmãos e irmãs. Nós podemos rezar, podemos participar da igreja, falar de Deus. Podemos nos animar, chorar em uma celebração, achando que é unção do Espírito Santo, porque tem muita gente que se engana, achando que é unção, mas não é aquela pessoa que leva a vida cristã, como aquela música, deixa a vida me levar, a vida leva eu, aonde o mar empurra, eu estou indo, mas não. Mas a nossa fé cristã, ela não é ancorada e ela nunca será ancorada nessas idas e vindas. Nestes momentos, a fé cristã precisa aparecer em nossas escolhas. Se eu escolho ser de Deus, eu preciso ser de Deus. No modo como nós tratamos as pessoas, na capacidade que deve brotar de nossos corações de perdoar aquele que fez algo errado para comigo, na capacidade de servir ao reino, em casa, na comunidade, na capacidade de mudar aquilo que precisa ser mudado. Essa é uma capacidade que poucos têm, mesmo sabendo que está errado, mesmo sendo alertado do erro cometido, não tem a capacidade de provocar uma verdadeira metamorfose, uma mudança substancial dentro de si. Por isso, a primeira leitura nos recorda justamente isso. Quem se arrepende e volta para o caminho da justiça encontra vida. E é somente isso. Quem se arrepende e volta para a comunhão com Deus vai encontrar vida. Pois o Senhor nosso Deus é o caminho, a verdade e a vida. Isso é muito bonito porque Deus, queridos irmãos e irmãs, não nos define pelos nossos erros. Às vezes o padre atende muitas pessoas nas direções espirituais e a pessoa vem debruçando, joga tudo na frente do padre, os erros. Mas Deus não nos define pelo erro. Aí quando a pessoa joga tudo isso, eu vou procurando. E cadê as coisas boas? O que você tem feito de bom? Porque você está pegando só o de ruim, Deus não está vendo só o ruim da sua vida. Deus vê o todo da nossa existência. Deus não vê parcelado. Nós que vemos Deus parcelado. Aí é diferente.
A nossa visão para com ele é parcelada. Eu vejo Deus quando eu preciso rezar por alguém que precisa de saúde, quando eu preciso de alguma coisa financeira da minha vida, quando eu preciso de uma conquista. A ótica é diferente. Deus não nos define pelos nossos erros. Ele nunca vai nos ver parcelados. Ele é sim, sim, não, não. Nós que, ao olharmos para ele, fazemos completamente o diferente. O nosso passado, queridos filhos e filhas, não precisa ser a última palavra de nossa vida. Talvez alguém tenha dito, em algum momento da sua vida, um grande não a Deus. Mas ainda existe a possibilidade de voltar para a vinha do Senhor. Por isso que eu não gosto, quando eu estou conversando com alguém, falando de algum jovem, de alguma pessoa já madura, e a pessoa fala, não, aquele ali não tem mais jeito. Para Deus tem jeito. Para Deus tem jeito. Para Deus nada é impossível. Para Deus tudo tem jeito, até eu e você tem jeito. Ou você acha que nós não somos culpados daquilo que aconteceu há mais de 2000 anos, o evento cruz com o Filho de Deus? Nós já somos culpados por antecedência, os nossos pecados já foram pesados na cruz de Cristo. Lá, nossos pecados já foram colocados na balança antes mesmo que eu e você existisse. Mas Deus, mesmo assim, acredita, Deus, mesmo assim, teve misericórdia comigo e contigo e nos permite estar aqui hoje, rezando, celebrando, em nome dele. São Paulo, na segunda leitura, nos mostra como fazer isso. Tende entre vós os mesmos sentimentos de Cristo. Nós só podemos trabalhar na vinha do Senhor, nós só podemos estar aqui como estamos nessa manhã de domingo, sentadinhos, bonitinhos, juntos, porque nós devemos sempre ter o mesmo sentimento de Cristo. Não importa o que aconteceu na semana, não importa a dificuldade que tivemos, ao nos reunirmos temos que ter sempre o mesmo sentimento de Cristo. Cristo não apenas falou de amor, queridos irmãos e irmãs. Ele se entregou por amor. A entrega de Cristo na cruz é porque ele amou eu, você e cada um de nós. Ele apenas não ensinou humildade. Ele se fez servo, ele se abaixou, ele se inclinou para cada um de nós, pudermos, para que cada um de nós ficássemos de pé. Cristo se reclina na ceia derradeira, como nos conta o evangelista João, para que eu e você pudéssemos hoje, aqui, estar de pé. Ele também não apenas falou de obediência, ele foi obediente, e obediente até na cruz. Por isso, hoje, nós precisamos nos perguntar, o meu sim está realmente transformando, está sendo realmente transformado em vida? Porque não adianta dizer sim ao Senhor e não se transformar em vida. São exemplos práticos. A família está aqui. A família está aqui reunida nessa missa. Mas quando for para entrar no carro, agorinha, daqui a pouco, quando a missa terminar, o casal já briga na frente dos filhos, já faz feiura, já acaba com o domingo, que é o dia do Senhor. O meu sim realmente está se transformando em vida? Porque se for para vir para a missa e terminar a missa brigando com a esposa, com o esposo, com os filhos dentro do carro, é melhor nem pôr o pé para fora de casa. O seu sim seja realmente sim, e que o seu sim se transforme em vida, em alegria, em amor. É isso que a palavra de Deus tem que provocar em nossa vida. Não adianta a gente dizer sim, vou à missa, vou me abastecer, me alimentar da palavra de Deus, da Eucaristia, e quando acabar isso aqui virá tudo uma bagunça. Não é assim que funciona a vida cristã. Devemos ser cristãos coerentes, porque a santidade, a salvação depende disso. A base da santidade é a coerência de vida. Porque Deus continua dizendo para mim, para vocês e para vocês também que nos acompanham pelas transmissões. Filho, vai trabalhar hoje na minha vinha. Não é amanhã, não é daqui 10 anos. É hoje que o Senhor quer que eu e você trabalhe na vinha. E talvez essa vinha esteja dentro da nossa própria casa, no nosso casamento, na nossa família, no nosso trabalho, naquela pessoa que nós precisamos perdoar. Quantas pessoas nós precisamos perdoar e nós não perdoamos? Hoje Deus está falando isso para você e para mim. Filho, vai para a minha vinha e faça o que tem que ser feito, perdoe.
Quantas pessoas precisam ir na vinha também para aquela capacidade, pedindo aquela capacidade de mudança naquilo que está adiando? Quantas pessoas precisam mudar na sua conduta de vida e não mudam? Que hoje, queridos irmãos e irmãs, o nosso sim não seja apenas em palavras, porque falar, como eu disse já algumas vezes, até papagaio fala, mas sim que seja uma decisão, que seja sobretudo uma mudança, que seja uma vida, não seja por parcela. Para Deus não existe crediário, para Deus não existe cristão parcelado, para Deus eu sou cristão à vista, no débito, de uma vez. Não existe eu ser de Deus somente das 8 às 9 da manhã do domingo. Eu preciso ser de Deus 7 dias da semana, 24 horas por dia, 365 dias ao ano. Não posso ser parcelado, que a nossa decisão, o nosso sim a Deus, seja para uma vida. E se ontem nós dissermos não a Deus, não tenhamos medo de recomeçar, pois Deus escolheu recomeçar também quando Ele envia seu Filho para a remissão de nossos pecados. Ele permitiu que a humanidade recomeçasse. Por isso, queridos irmãos e irmãs, como nós rezamos no Salmo, Deus é aquele que nos trata com ternura e compaixão. Aprendamos isso também em nossa vida, a tratar os assim. Por isso, queridos irmãos e irmãs, como nós rezamos no Salmo, Deus é aquele que nos trata com ternura e compaixão.

0: não espere terminar essa missa para se reconciliar. Se você maltratou seu filho, sua filha hoje, antes de vir para a celebração ou durante a semana, ele não está aqui, chegando em casa, peça uma desculpa. Se tem alguém que você está amarrado e que teve alguma desavença, não perca a oportunidade de enviar uma mensagem. Tenhamos a mesma ternura e a mesma compaixão que Deus nos trata. Pois, se nós não tratarmos os outros com ternura e compaixão, como eu e você beberemos da ternura e da compaixão de Deus? Só podemos ir ao encontro daquilo que conhecemos. Se eu não conheço a ternura e a compaixão de Deus, eu não posso também ter isso comigo. Abastecidos da ternura e da compaixão de Deus, levemos isso àqueles que encontrarmos pelo caminho. Assim seja. Amém.
1: Amém.
0: Tendo ouvido a palavra de Deus, a meditado e aguardado em nossos corações, professemos nossa fé.
1: Creio em Deus Pai Todo-Poderoso, Criador do céu e da terra, e em Jesus Cristo, seu único Filho, nosso Senhor, que foi concebido pelo poder do Espírito Santo, nasceu da Virgem Maria, padeceu sob Pôncio Pilatos, foi crucificado, morto e sepultado, desceu à mansão dos mortos, ressuscitou ao terceiro dia, subiu aos céus, está sentado à direita de Deus Pai Todo-Poderoso, donde há de vir a julgar os vivos e os mortos. Creio no Espírito Santo, na Santa Igreja Católica, na comunhão dos santos, na remissão dos pecados, na ressurreição da carne, na vida eterna. Amém.
0: Ó Pai, é vosso imutável amor que quereis derramar em nós. Para o acolher, nós os pedimos. Senhor,
1: escutai nossa prece.
2: Para que a Igreja com zelo aponte vosso reino e motive a acolhê-lo principalmente os mais resistentes e afastados, rezemos.
1: Senhor, escutai nossa prece.
2: Para que tenhamos sempre mais o mesmo sentimento que existe em vosso Filho e nosso irmão primogênito Jesus, rezemos.
1: Senhor, escutai nossa prece.
2: Para que, como vós, sejamos piedade e retidão a reconduzir ao bom caminho que se acha extraviado, rezemos.
1: Senhor, escutai nossa prece.
2: Pelas famílias de vossa paróquia, para que a Bíblia tenha um lugar de honra em cada lar, sendo lida, rezada e ensinada às crianças, aos jovens, vos pedimos.
1: Senhor, escutai nossa prece.
2: Pelos nossos dizimistas que generosamente contribuem todos os meses, para que nunca se deixe vencer pelo espírito de competição, privilégios ou cobranças, mas que sinta no gesto de contribuir a expressão mais forte de Cristo, que por amor serve, reparte e se doa. Rezemos.
1: Senhor, escutai nossa prece.
0: Tudo isso, ó Pai, eu, vosso indigno servo, te suplico. Inclinai do céu o vosso ouvido e acolhei as preces que brotam de nossos corações, por Cristo nosso Senhor.
1: Amém. No altar da palavra fomos alimentados. Agora, no altar da Eucaristia, vamos ofertar nossa vida. Com pão e vinho, ofertamos nosso compromisso de, nesse mês que termina, não fecharmos a Bíblia, que continue aberta em nossos corações e em nossa vida.

0: Orai, irmãos e irmãs, para que o meu e vosso sacrifício seja aceito por Deus Pai Todo-Poderoso.
1: Receba, o Senhor, por tuas mãos esse sacrifício, para a glória do seu nome, para o nosso bem e de toda a Santa Igreja.
0: Concedei-nos, Deus de misericórdia, que vos agrade esta nossa oblação e que ela nos abra a fonte de toda bênção, por Cristo nosso Senhor.
1: Amém.
0: Força na voz. O Senhor esteja convosco.
1: Ele está no meio de nós.
0: Orações ao alto.
1: O nosso coração está em Deus.
0: Demos graças ao Senhor nosso Deus.
1: É nosso dever e nossa salvação.
0: Na verdade, é digno e justo, é nosso dever e salvação dar-vos graças, sempre e em todo lugar, Senhor Pai Santo, Deus Eterno e Todo-Poderoso. Pois em vossa misericórdia amastes tanto o mundo que nos enviastes vosso próprio Filho como Redentor. Quisestes que ele fosse em tudo igual a nós, menos no pecado, para amardes em nós o que se comprazia em vosso Filho. Por vossa obediência, ele restaurou os dons que por nossa desobediência, pecando, tínhamos perdido. Por isso também nós os louvamos, Senhor, com todos os santos e anjos, e exultantes dizemos com força a uma só voz:
2: Santo, Santo, Santo, Senhor Deus do universo,
3: o céu e a terra proclamam a vossa glória. Hosana nas alturas, bendito que vem em nome do Senhor. Hosana nas alturas.
0: Na verdade, vós sois santo, ó Deus do universo, e tudo o que criastes proclama vosso louvor, porque por Jesus Cristo, vosso Filho e Senhor nosso, e pela força do Espírito Santo, dais vida e santidade a todas as coisas, e não cessais de reunir para vós um povo que vos ofereça em toda parte, do nascer ao pôr do sol, um sacrifício perfeito. Por isso, ó Pai, nós o suplicamos: santificai pelo Espírito Santo as oferendas que vos apresentamos para serem consagradas, a fim de que se tornem o corpo e o sangue de vosso Filho, nosso Senhor Jesus Cristo, que nos mandou celebrar estes mistérios.
1: Enviai o vosso Espírito Santo.
0: Na noite em que ia ser entregue, Jesus tomou o pão, pronunciou a bênção de ação de graças, partiu e o deu a seus discípulos, dizendo: tomai todos e comei, isto é o meu corpo, que será entregue por vós.

Do mesmo modo, no fim da ceia, ele tomou o cálice em suas mãos, pronunciou a bênção de ação de graças e o deu a seus discípulos, dizendo: Tomai, todos, e bebei. Este é o cálice do meu sangue, o sangue da nova e eterna aliança, que será derramado por vós e por todos, para a remissão dos pecados. Fazei isto em memória de mim.

0: Mistério da fé.
1: Anunciamos, Senhor, a vossa morte e proclamamos a vossa ressurreição. Vinde, Senhor Jesus.
0: Celebrando agora, ó Pai, o memorial da paixão redentora do vosso Filho, da sua gloriosa ressurreição e ascensão ao céu, enquanto esperamos sua nova vinda, nós vos oferecemos em ação de graças este sacrifício vivo e santo.
1: Aceitai, ó Senhor, a nossa oferta.
0: Olhai com bondade a oblação da vossa igreja e reconhecei nela o sacrifício que nos reconciliou convosco. Concedei que, alimentando-nos com corpo e sangue do vosso Filho, repletos do Espírito Santo, nos tornemos em Cristo um só corpo e um só Espírito.
1: O Espírito nos una num só corpo.
0: Que o mesmo Espírito faça de nós uma eterna oferenda, para alcançarmos a herança com os vossos eleitos. A Santíssima Virgem Maria, Mãe de Deus, auxiliadora dos cristãos, São José, seu esposo, os vossos santos apóstolos e gloriosos mártires, São Geraldo Magela e todos os santos que não cessam de interceder por nós na vossa presença.
1: Fazei de nós uma perfeita oferenda.
0: Nós os suplicamos, Senhor, que este sacrifício da nossa reconciliação estenda a paz e a salvação ao mundo inteiro. Confirmai na fé e na caridade a vossa igreja, que caminha neste mundo com o vosso servo Papa Leão e o nosso bispo Paulo, com os bispos do mundo inteiro, os presbíteros e diáconos, os outros ministros e o povo por vós redimido. Atendei propício às preces desta família que reuniste nesta manhã na paróquia de São Geraldo. Também, ó Pai, reconduzi para vós todos os vossos filhos e filhas que se encontram dispersos pelo mundo inteiro.
1: Lembrai-vos, ó Pai, da vossa igreja.
0: Acolhei com bondade o vosso filho que há 7 dias chamaste deste mundo, Pedro Rios Borges. Concedei-lhe que, tendo participado da morte de Cristo pelo batismo, participe igualmente da sua ressurreição, no dia em que ele ressuscitar os mortos, tornando o nosso pobre corpo semelhante ao seu corpo glorioso. Acolhei com bondade no vosso reino também os outros nossos irmãos que partiram desta vida e foram lembrados no início dessa celebração, bem como aqueles que trazemos a saudade de nossos corações, e de todos os que morreram na vossa amizade. Unidos a eles, esperamos também nós saciar-nos eternamente da vossa glória, quando enxugardes toda a lágrima dos nossos olhos. Então, contemplando-vos como sois, seremos para sempre semelhante a vós, e cantaremos sem cessar os vossos louvores. Por Cristo Senhor nosso, por eles dais ao mundo todo bem e toda graça. Por Cristo, com Cristo e em Cristo, a vós, Deus Pai Todo-Poderoso, na unidade do Espírito Santo, toda honra e toda glória, por todos os séculos dos séculos.
1: Amém.
0: Chamemos Deus de Pai.
2: Pai nosso,
1: Pai nosso, que estais nos céus, santificado seja o vosso nome. Venha a nós o vosso reino. Seja feita a vossa vontade, assim na terra como no céu. O pão nosso de cada dia nos dai hoje. Perdoai as nossas ofensas, assim como nós perdoamos a quem nos tem ofendido. Não nos deixeis cair em tentação, mas livrai-nos do mal.
0: Livrai-nos de todos os males, ó Pai, dai-nos hoje a vossa paz. Ajudados pela vossa misericórdia, sejamos sempre livres do pecado e protegidos de todos os perigos, enquanto aguardamos a feliz esperança e a vinda do nosso Salvador, Jesus Cristo.
1: Vosso é o reino, o poder e a glória para sempre.
0: Senhor Jesus Cristo, disseste aos vossos apóstolos: eu vos deixo a paz, eu vos dou a minha paz. Não olheis os nossos pecados, mas a fé que anima a vossa igreja, dá-lhe, segundo o vosso desejo, a paz e a unidade. Vós que sois Deus com o Pai e o Espírito Santo.
1: Amém.
0: A paz do Senhor esteja sempre convosco.
1: O amor de Cristo nos uniu.

0: Felizes são cada um de nós, todos vocês, que escolheram começar o domingo, dia do Senhor, participando deste banquete nupcial do Cordeiro. Eis o Cordeiro de Deus, aquele que tira o pecado do mundo.
1: Senhor, eu não sou digno que entreis em minha morada, mas dizei uma palavra e serei salvo.

0: Oremos. Fazei, Senhor, que este sacramento celeste renove inteiramente a nossa vida, para que, anunciando a morte de Cristo, possamos participar de sua herança gloriosa. Ele que vive e reina pelos séculos dos séculos.
1: Amém.
0: Hoje, o domingo, último domingo do mês, nós rezamos também pelo aniversário de Maria Fernanda, Aparecida de Fátima, e por Daniel Pádua. Estão presentes esses três aniversariantes? Se tiver, vem aqui à frente, diante da venerável imagem da Senhora Auxiliadora dos Cristãos. Maria Fernanda, Aparecida de Fátima, Daniel. E também os demais aniversariantes do mês de setembro. Tem mais alguém? É o último domingo do mês. Vamos rezar por todos aqueles que completaram mais um ano de vida neste mês. Diante da imagem da Senhora Auxiliadora, podem se aproximar, não precisa ter medo dela. Ela não vai atacar vocês. Vamos rezar junto com eles, agradecendo o dom de nossa vida, a semana que tivemos, e pedir o auxílio dela para a semana que se inicia. Ave Maria.
1: Cheia de graça, o Senhor é convosco. Bendita sois vós entre as mulheres. Bendito é o fruto do vosso ventre, Jesus. Santa Maria, Mãe de Deus, rogai por nós, pecadores, agora e na hora de nossa morte. Amém.
0: Rogai por nós, Santa Mãe de Deus,
1: para que sejamos dignos das promessas de Cristo.
0: Deus de infinita bondade, abençoai a vida destes que vos louvam pelo dom concedido por vós, ó Deus Pai Todo-Poderoso, que eles possam continuar sendo fiéis aos ensinamentos de vossa palavra, e que até continuando, e que até derem o último passo nessa peregrinação aqui na terra, possam cantar as misericórdias do Senhor na família, na vida, por Cristo nosso Senhor.
1: Amém.
0: Cantemos parabéns para os aniversariantes.

0: algum parente do Pedro Rios Borges, que celebra conosco hoje o sétimo dia? Alguém aqui presente? Algum parente próximo? Vem aqui um parente próximo, por gentileza. A velhinha, filha. Ah, tá. Nossa, que susto! Você está mais esperta do que eu, tá vendo? Deus abençoe vocês, tenham sempre fé na ressurreição, confiem sempre na vida eterna e rezem sempre pelo Pedro, tá bom? Ele vive na palma de Deus, mas a partir de agora ele vive no coração de vocês e lá nesse cantinho que Deus prepara para cada um de nós, tá bom? Que Pedro descanse em paz. Amém.
1: Amém.
0: Podemos nos assentar. Está se aproximando os 7 mergulhos de Naamã, do dia 11 ao dia 17 de outubro. Por isso nós devemos nos preparar para participar deste momento, onde teremos dias de avivar nossa fé, aquecer a nossa prática de oração e, sobretudo, receber as bênçãos que Deus prepara para cada um de nós. Também no próximo dia 1º de outubro, quinta-feira, nós teremos a tradicional Missa da Semente. Você que é produtor rural, venha aqui na próxima quinta-feira, às 7 horas da noite, participar dessa missa, onde nós daremos a bênção das sementes. Então traga a sua semente, aquilo que você cultiva em sua terra, traga um pouquinho dessa semente, que será abençoada e consagrada para que vocês possam continuar, os produtores rurais, a cultivar na terra que Deus nos concede. Lembramos também que a Secretaria Paroquial estará fechada todas as segundas-feiras, tá bom? Somente de terça a sexta que haverá o expediente da Secretaria. Hoje nós não teremos o grupo de jovem, tá bom? Então, se nem para jovem para me ajudar hoje aqui no altar tem, imagina para o grupo de jovem, tá danado. Então hoje, excepcionalmente hoje, nós não teremos o grupo de jovens. Combinado? O que nós temos hoje de mais? O almoço de Santa Efigênia, tá bom? Eu sei que está tendo festas, mais festas na cidade, mas a comunidade de Santa Efigênia é a nossa comunidade. Por isso nós temos que colaborar com ela. Então você que deseja almoçar hoje, né, pode comer lá a galinhada ou levar para casa. Eles estão lá desde as 5 horas da manhã. 5 horas da manhã já tinha mensagem no grupo.

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8: 9:20.
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2: 10:33.
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2: 10:56.
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2: Agora 11:57.
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4: Muito, muito boa tarde. Boa tarde, meu amigo. Boa tarde, minhas amigas. Boa tarde, turma da cidade. Hoje, domingão, hoje, dia 27 de setembro do ano de 2026. Eu sou Maurinho Moraes e tô chegando por aqui para te fazer companhia. É daquele programinha, né, gente? Como se diz o nosso amigo Bibi, erradinho. Vou dar um murnariz dele uma hora. Tá no ar o nosso Domingo Alegria. É alegria no seu domingão. Chega pra cá, muito boa tarde. Meio-dia e 5 agora. Oi! Oi! Agora é hora de queca de...

0: 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Pra você que se liga na melhor. Muito, muito, muito, muito, muito, muito, muito boa tarde. Domingo alegria, domingo quente na Terra da Beija, temperatura agora na casa aí, ó, na casa dos 29 graus. Tá quente, Candiru, tá quente. Tá derretendo até pneu de carro no asfalto, hein, gente? Exagero não, só aquele tanto, hein? Chega pra cá, meu amigo, chega pra cá, minha amiga, vem participar comigo, 998-20-94-50. Olha os parabéns hoje pra Rose, completando 5.6. Felicidades hoje, sempre saúde, muitas conquistas, vitórias, tudo de bom na sua vida, viu? A Marcela já está cumprimentando a gente. Oi, Marcela, beijo no coração, dá um abração do Inácio, a família toda por aí. A Flavinha Rios já chegou por aqui também, né, Flavinha? Boa tarde, boa tarde, boa tarde. Uai, credo, é uma criança.
1: Você já tomou cuidado na madrugada.
0: Como é que é, menina? Eu não entendi.
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1: Meu nome é Miguel.
0: Miguel, fala, Miguel.
1: Eu sou ouvinte.
0: Ô, Miguel, beijão pra você, Miguel. Um abração pra toda a criançada. Hoje, 27, o nosso último domingo, né? Nosso último domingo aí do mês de setembro, né? Essa semana inicia aí o mês de outubro, né, gente? Mês das crianças. E vem aí Caravana da Alegria, a festa da solidariedade, a festa da qual você tem que nos ajudar para que ela realmente possa acontecer, hein? Doe balas, pirulitos, pode doar bombons, pode doar chiclete, coisa que a criança gosta. Ah, mas eu não gosto que meu filho coma chiclete, doce. Ah, não, lá de frescura. Nós era um moleque, nós comia até açúcar no pote e não morreu. Ah, pelo amor de Deus, tem uns pais frescos demais hoje em dia. É, tem uns pais muito frescos. Não, tem que deixar a criança ser criança. É por isso que as qualidades das crianças tá acabando, né? Os adultos também tá ficando uns adultos frescos demais da conta. Tem que ser verdadeiro. Deixa a criança ser criança. Tem que brincar na terra, tem que se divertir. Criança é criança. E a gente vai proporcionar esse dia, vai passar por várias ruas de nossa cidade, por vários bairros, levando um dia de alegria para as crianças e para as famílias. Olha, você também pode doar refrigerante de 2 litros, pode doar pipoquinhas, aquela pequenininha, pode doar também mini salgadinhos, pode doar carne moída, brinquedos novos ou usados em bom estado. É a Caravana da Alegria, a festa da solidariedade, teu apoio, é claro, da nossa 94.5 FM Cidade. Cidade dá gosto de ouvir. Ó, Ivan Morinho, podemos mandar 2 queijos pra você fazer o leilão amanhã? É claro, meu amigo Ivan. Ivan também abraça a causa, né, Ivan? Abração pro seu Arnaldo. Ó, a Marcela tá aqui ligadinha com a gente. E hoje tem, gente, hoje nós vamos fazer um leilão de uma semana de almoço por conta da chefe Mari. Chefe Mari. Nós vamos fazer um leilão aqui de uma semana de almoço, gente. Uma semana de almoço, uma marmita de almoço aí, né? Então, serão... ela falou 5 dias, né? Não sei se ela trabalha no sábado. Se ela trabalhar no sábado também, a gente ajeita no sábado também, né? Ela tá lá ligadinha, abração pra ela. Daqui a pouquinho a gente vai fazer o leilão aí pra ajudar na festa do Dia das Crianças, a Caravana da Alegria. Abração pro seu Wilson, dona Valdete, o Gabriel. Boa tarde, Maurinho. Bora puxar o suco da mimosa. É o Sidney Gonçalves. Ô Ivan, quando estiver chegando, você me avisa, viu? Meio-dia e 9. Sou eu, Maurinho Moraes com vocês aqui na 94. Seu domingo é mais especial. Maurinho, eu posso doar qualquer valor em dinheiro para a Caravana da Alegria para você comprar o que precisar? Sim. Olha, você pode fazer a sua doação pela chave Pix 34 99941-1614. 34 99941-1614. Tá lá em nome de Mauro Eduardo Moraes, direciona lá pra Caravana da Alegria para que a gente possa comprar tudo que a gente precisar. Vai dar certo! Um abração lá pro Wesley, a dona Maria, né? Todo que tá lá na chácara da dona Maria ouvindo a gente aqui, ó. Ficou lá com eles mais cedo, né? Dando uma olhadinha na energia pra eles. Eita, nós, vamos de música. Vamos começar o programa, tem que ter música boa, tem que ter música boa. É o último domingo do mês de setembro do ano de 2026. E a gente vai matando saudades ao som de Queen, Rádio Gaga. Esse é o meu, é o seu, é o nosso. Domingo.

0: aí da Goce, prazer em ouvir, hein? Deixa eu mandar um abração lá pra Thaídes Fernandes, a turma do busão, indo pro trabalho, ouvindo a 94. Temperatura agora na casa dos 30 graus, hein? Quem tá ali, ó, Thaídes, tá em algum lugar aqui, ó, quatro semáforos, né? E tá lá pertinho do Sesc, tá lá pertinho do Sesc, né, Thaídes?
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0: É festa no seu rádio. Deixa eu mandar um abraço aqui pra você da cidade, você do campo, a turma do volante, você das cidades vizinhas, você que acompanha a gente em qualquer lugar. É domingo.
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0: Manda um abração lá pro Aires, pra Margarete, a turma toda lá, hein? Hoje é aniversário da Margarete, completando aí 62 anos. Parabéns, Margarete!

0: E matando saudades no seu domingão, hein? Fala aí, Aires.
1: Ô, Mourinho Moraes.
0: Oi.
1: Bom dia, tudo bem?
0: Bom
1: aqui
0: demais,
1: é o Aires. É. Deixa eu te falar, manda uma música pra Margarete.
0: Ah. Você
1: conhece a Margarete
0: do Aires? A Margarete do Chiclete?
1: Aquela lá do Sacramento. Hoje
0: demais
1: é aniversário dela. Manda uma música aí pra ela, 65 anos.
0: Ixi, a bichinha tá
1: aí. Aí você manda uma música dos anos 70, viu?
0: Mas não era 62? É o da Matheus Damasceno. Fala aí, Matheus.
2: Maurinho Moraes, meme.
3: Toca Boneyme pro papai Matheus Damasceno.
0: Tá certo, Boneyme.
3: Ô, meu amigo Maurinho Moraes.
0: Fala, Matheus.
3: Escuta o áudio aí do meu menininho. Um Deus, né? Que é gêmeos.
0: Aí, ó,
3: Maurinho Moraes,
0: já tá...
3: meu amigo. Toca Boneyme pra nós. Aqui.
0: Já tá tocando.
4: Maurinho dos Moraes.
0: Fala, Juninho.
4: Tarde.
0: Fala, Orlando.
4: Bora, Juninho. Começar a bagunça, né?
0: É cidade.
4: Ô, oh, manda um abraço pra minhas primas lá, a Lucinha, a Glorinha.
0: Ana
4: manda
0: Lúcia,
4: um abraço lá pro Luizinho, lá no Pitimirim.
0: São minhas primas também.
4: A turma toda aí, nós tá aqui no Ribeirão do Inferno.
0: Ei, aí no seu
4: tomando
0: seu
4: água Chiquinho? Aqui. E coloca meu nome no sorteio.
0: Alô,
4: também,
0: Bill.
4: Por favor.
0: O Bill tá lá no Parque das Acas, tá lá ligadinho, hein? 12:22, tá lá o seu Carudo, né? Meu irmão Edelcio, tá lá a dona Simone. Alô, do Brete, alô, Roberta. Dona Alessandra tá lá curtindo também, ligadinho.

0: Tudo bem, já que você começou com as mais antigas, mandei para amigos bairro, mais longe dos bairros, mandei para galerinha, o Zé que tá aqui trabalhando aqui no Lebron, no salão, toda minha família, meus amigos, o Zézinho da padaria, toda turma lá, Badinho, todo o pessoal no Parque das Acácias aí, viu? Estamos fazendo esse chá que vai para todo mundo que pede para mandar. Uma semana abençoada aí, tá bom?
1: 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Tá bom, o Gilberto tá lá ligadão também, né, Gilberto?
2: Ô, Maurinho, meu parceiro, boa tarde, bom?
1: Ah, o Mimosa ali, gente.
2: Aí, Maurinho. Tá eu, minha esposa Valquíria aqui no rancho aqui do Quebranzol.
1: Alô, Vanderli, Vanderli, a esposa, a neta também.
2: E o nenenzinho aqui, Maurinho.
1: Aí, ó.
2: É a Giovana, a esposa dele chama Giovana.
1: Alô, Giovana.
2: É? E o Henrizinho.
1: O Henri.
2: Pequenininho, você precisa te ver.
1: É.
2: Manda uma moda pra outro Rick Renan aí, Maurinho.
1: Mais tarde.
2: Pra nós, na moda outro. Filha, Maurício.
1: Mais tarde, viu, gente? Agora é matar saudades. Último domingo do mês, a gente tem que matar saudades. Fala, Mimosa, pescador de meia tigela.
3: Bom dia, senhor Maurinho Silva.
1: A ele aí, ó.
3: Bom dia pra todo mundo aí, boa tarde, né? Vamos que vamos, gente. Manda um alô aqui pra nós aqui. Tamo aqui no Ranchinho Santa Luzia aqui. Eu, digníssima. Juxelle, o Vanderlei Paraná. Tiago, minha prima, tamo aqui, sapecando uma carta, estampando uma brama.
1: Que coisa boa, hein? Aí.
3: Por cá.
1: Olha lá, ó, enviou até a foto da churrasqueira.
3: Pro Fofonete, pra galera dos negros, turma do Jacarezinho, turma do Jacaré Mamão Mentiroso, quer dizer, né, não é mentiroso não.
1: Não, sapeca só.
3: Parou, meu jovem?
1: Ó, linguiça, costela... Tem umas carnes de osso lá, tá lá fazendo aquele churrascão, aliás, já deixou só a churrasqueira no sol, as carnes já estão assando só com o sol. Que sol quente é esse, hein? Alô, José Carlos, fala aí.
4: Bom não?
1: Bom demais,
4: hein? Boa tarde.
1: Tarde.
4: Manda umas modas pra nós aqui, no assentamento do Morro Grande.
1: A turma do Morro Grande aí, Helena, ó.
4: Meu irmão Dono Zé, que passou um final de semana com nós aqui, tomar umas cachaças.
1: Aí, ó.
4: Uma canela amarela.
1: Juiz, hein?
4: Pra minha irmã Fatinha, que já tá indo aí com o bico seco, né? Na cidade de Podivim.
1: Ô, coitado.
4: Meu irmão Porquinho. E pra toda a turma aqui do assentamento Morro Grande, que município de Iá. Beleza, Maurinho?
1: Beleza.
4: Se tiver sorteio, esquece não, põe meu nome aí.
1: Ó, tem até uma base pra colocar a churrasqueira lá do Orlando Juninho, olha lá, é lá pra você ver, cadê o... Colocou uns pão, deve ser. Isso é pão seco que você colocou aí? Que é isso aí? Colocou pelo menos um molho de alho nisso aí, né? Linguiça e os pedacinhos de carne lá, ó. Tá lá. Que a turma tá queimando a carne, fazendo aquele churrascão.
5: Fala, Mauro Moraes. Boa tarde a você. Boa tarde aí a todo mundo ligado na sua programação. Vamos recordar nesse clima aí que você tocou aí agora. Lá Bionda. Toca pra nós aí. Tá pra todo mundo que lá vai na ralação aqui no busão.
1: Lá Bionda.
5: Todo mundo que tá aí tomando a sua breja aí de boa, curtindo a sua programação. Aquele abraço. Tamo junto.
1: Coloca o nome no sorteio. Eu não entendi o que você falou aí, não. Não entendi. Não entendi, tá? É pão de alho caseiro, Maurinho. Aí é bom, hein? No, vai ser bom.
6: Ô,
1: pra cá.
6: Ô, Maurinho Moraes, boa tarde.
1: Ô, Rosinha.
6: Boa tarde, bebê. Boa tarde. Bora. Tá acabando o domingo, hein?
1: Tá acabando. Manda
6: um abraço pro povo aqui, o pessoal aqui da Parque das Acácias. Beleza?
1: Bora.
6: Acabou o dia porque amanhã é folga. Folga na cabeça, bebê.
1: Eita, nós.
6: Ô, Maurinho, boa tarde.
1: Oi, Valquíria.
6: Maurinho, troca a música, já que você tá nos flashbacks. Toca uma aí, hein? Massachusetts. Parece aqui pro meu esposo Gilberto, pro meu amigo Nilson, pra esposa dele, Giovana, pro meu afilhadinho, que eu ganhei uma afilhadinha
1: que
6: agora.
1: Que maravilha!
6: E pra todos gostarem da música, viu? Boa tarde.
1: Participe você também, hein? 998-20-9450. Olha, quem tá doando aqui vai fazer também. Hoje nós vamos ter um leilão também, leilão aqui, ó, de uma lavação com polimento cristalizado, um brinde lá do Lava Jato do Inácio, a Marcela trouxe pra gente. A gente vai fazer aqui, então, um leilão para dessa lavação com polimento, lembrando que todo valor arrecadado vai para ajudar na Caravana da Alegria. Tem também, é uma semana de marmita aí pro almoço, uma marmita pro almoço pra pessoa comprar esse leilão aqui. Então vai ser uma semana de alimento no almoço, uma marmita em nome aí, ó, da Chef Mari, tá lá ligadinha. A Fala aí.
7: Fala comigo, meu amigo.
1: Fala, Anderson.
7: Fala comigo, Malvinho. Bom demais, como é que você tá?
1: Bom.
7: E o cabelão tá bravo, não tá?
1: Tá aqui. Manda
7: você pra nós aí. Do Zezé Camargo Luciano aí.
1: Daqui a pouco.
7: Por favor.
1: Daqui a pouco
7: você tem tá Zezé. O bicho tá pegando, o calorão tá foda.
1: Tá quente, tá quente.
8: Ô, Maurinho Moraes.
1: Fala, Matheus Damasceno.
8: Tô com um carrinho de gêmeos aqui pra doar.
1: Aí, ó, deixa
8: cê
1: pra mim.
8: Busca ou você quer que eu levo o carrinho?
1: Ah, Matheus, se tiver condição de você deixar tá assim, aqui.
8: É tão usado, mas não tá sujo, não tá
1: não, porco. Pai, a gente não tá quer sim.
8: Usar, tá empoeirado.
1: A gente e quer.
8: Cê tá ali pra doação. Se você quiser vir pegar, é...
1: Matheus.
8: Vai fazer bem pra alguém.
1: Matheus, deixa eu te falar. É como é de conhecimento de todos, eu tô na correria louca aí pra arrecadação pra festa do Dia das Crianças. E não tá fácil, não. Meu amigo Sr. Wilson tá lá ajudando. Não tem tanta gente hoje ajudando, esse ano ajudando a nossa caravana da alegria aqui. Pessoal que já tá habitualmente a ajudar, mas que estão mais tranquilos, né? E não estão podendo ajudar. Cada um tem a sua vida pessoal da forma. Toca do jeito que pode. Mas a gente quer agradecer a todos que já ajudaram a gente durante todos esses anos aí, a turma lá da caravana e aquelas pessoas que estão vindo agora, né, para agregar aí a nossa caravana da alegria. Lembrando que todos podem participar desse projeto, todos podem ir no dia ajudar na distribuição, é tudo muito organizado, viu? Quero que agradecer a todo mundo que está fazendo a sua doação. Então, aqui é dando as prendas para que a gente possa fazer o leilão aqui para arrecadar fundos para o nosso projeto Caravana da Alegria. Então, Matheus, se você puder fazer o favor de deixar aqui na emissora, ficarei imensamente grato. Mas se você vê que não consegue, depois você me passa o endereço que eu dou um jeitinho de ir buscar, tá bom? Tá bem corrido, tô andando para lá, para cá, buscando arrecadações, assim. Mas vai dar certo, gente. O importante é se dedicar um pouquinho do nosso tempo, né? Aliás, vai ser um dia só, mas antes disso, antes dos dias que antecedem a festa, são bem corridos e eu faço com maior amor, com maior carinho, com maior prazer. Tá? Se dá gosto de ouvir, vamos tocar, vamos ali pros comerciais, daqui a pouquinho eu vou chegar aí com a música que tá indo aí pra nossa amiga Margarete, que hoje tá completando mais um ano de vida, muitos anos de vida pra ela, muitas felicidades, muita saúde, muitas conquistas, que Deus realize todos os seus sonhos, tá bom, Margarete? Felicidade!
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1: Agora 12:33.
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2: Deixa eu mandar um abração, meu amigo Cleitinho, já fez sua colaboração aqui pra nossa caravana da alegria. Deixa eu aproveitar, mandar um abraço aqui pra Cida Xavier, tá lá ligada. Tá ela, o Vanderli, deve estar lá mexendo na horta, né, Vanderli? Deve estar lá mexendo na horta. E a Clarinha, também tá ligadinha, ô Clarinha. Deus abençoe a todas as crianças, que são o nosso futuro, né? Que Deus dê muita sabedoria e discernimento pra todas, né? Ô Matheus, Matheus, o que você tá precisando? Mais de carne moída? Sim, carne moída. Ô Matheus, a gente tá precisando de carne moída, viu gente? Carne moída, quem puder doar carne moída, a gente tá precisando de verdade, tá? Ó, o Orlando junto a Dance Queen, pode ser? Do ABBA, tá oferecendo aí pra esposa Patrícia. Alô Anderson.
3: Malvin.
2: Oi.
3: Eu vou te falar uma coisa, viu? Nesse calorão bravo, nem a cerveja tá... Você vai pegar a cerveja, tá tudo quente, ó. Que é isso? Não tá gelando, não,
2: ué. Ué, credo.
3: O que aconteceu esse calorão bravo, hein? O bicho tá pegando. Você tem que pegar a cerveja lá da geladeira e já virar tudo uma vez,
2: né? Ô, pau d'água. Ô, Matheus, obrigado, cara. Obrigado pela ajuda. Vou te passar o número do meu zap aí, depois você me chama lá pra gente conversar, beleza? Ó, tem essa daqui que tem pra Margarete, completando mais um ano de vida. Rob Silks, sem...

Rod Stewart na cidade. Toca o Me Diz pra gente, só se for agora. Meu amigo Elvis tá lá ajudando a gente também, ó. Vai ajudar a gente na caravana da alegria. Tá lá tomando gelado, curtindo a gente lá na

0: I Have a Dream, é Abba na cidade. Olha, mais uma vez, os parabéns pra Rose, hoje completando mais um dia, tá ela, a Margarete, ao Paulo Paulinho.
1: Boa tarde, Maurinho.
0: Paulo Paulinho.
1: Boa, nós aqui no Pão de Açúcar 3, aqui, ó.
0: Fala, Paulo Paulinho.
1: Carlos Eduardo, Natália, Lucelino, todos que estiver ouvindo aí.
0: Tá bom, então, Paulo Paulinho, tá bom. Deixa eu aproveitar e mandar um abraço lá pra Tânia, o Edmilson, a Dona Verinho, Flavinha, a família toda tá lá ligadinha. Quem tá aqui com a gente também? Quem é o Wesley? O Wesley tá puro não, cadeiro. Tá...
2: Fala comigo, tá ele, Moraes.
0: Tá ele e o Robson lá. Tá, ele tá puro não.
2: Tá?
0: Bom, como é que você tá?
2: Manda um abraço aqui como pro é pessoal tá? Aqui na Caças aqui, ó.
0: Ah.
2: No Rancho da Maria.
0: Aí, ó.
2: Manda um tchau, obrigado aí. Cadê o Bibi?
0: Tchau, obrigado. O
2: Bibi Loca.
0: Como é que tá? Louco, ele tá louco,
2: ô, Maurinho, agora vai sair. Como é que você tá, Maurinho?
3: Como é que
2: ô, desejo um feliz domingo pra nós aqui no Chacreamento da Caça.
0: Tá,
2: Deus
0: certo.
2: Abençoa nós tudo aí.
0: Tá bom,
2: manda então um abraço aí pro Curtinho, pra todo mundo aí que tá na rádio aí. Tchau, obrigado.
0: Ei, Wesley, Robson, a esposa do Robson, a Dona Maria, a turma toda tá lá acompanhando a gente, brigadão pelo carinho, só que eles não dão puros não, viu? Tem um rapaz assim lá que andou, achou que só Deus que mata, né, Robson? Andou tomando uísques e uns pérgola da vida, quando tava quase morrendo lá. Ei, cheguei lá hoje, projeto a energia pra eles, o Wesley eu acho que tá mais ou menos, o Robson tava começando a sobreviver, né?
4: Vou chegar na empresa com o pessoal, olha, você não vai tocar nessa música aí, hein? Cavalão de teta.
0: Que música que é, ô cavalo? Que música que
4: fala,
0: é?
4: Fala, Mauro Moraes.
0: Você não fala, digita.
4: Boa tarde aí a todo mundo ligado na sua programação. Vamos recordar nesse pique, nesse clima aí que você tocou aí agora, Labionda, toca pra nós aí. Tá pra todo mundo que lá vai na ralação aqui no busão com a gente aqui.
0: Labionda.
4: Todo mundo que tá na sua breja aí de boa, curtindo a sua programação. Aquele abraço. Tamo junto.
0: Labionda.
4: Vamos sorteio, hein? Vou chegar na empresa com o pessoal, olha, você não vai tocar nessa música aí, hein?
0: Gente.
4: Cavalão de teta.
0: Ô, cavalo de teta, digita essa danada, essa música que você falou. Não tô entendendo o que você pediu, não, hein? Labionda, que é isso aí? Dela na Rivers Babylon, não, ô Thaís? Não seria essa, não? Essa aqui, Thaís, ó, escuta aí, essa aqui, ó. Eu não sabe nem falar, né? Nem eu. Ai, a Jonathan Rezende, Maurinho. Ah, quem tá pedindo ali um Phil Collins, um Mimosa, sei assim, não, acho que lembrou dela, rapaz. Eu tô achando que lembrou dela.
2: É
4: menino ou menina?
0: É o menino que tem um caso longe aí.

0: Michele Ariane. Fala, Michele Ariane.
1: Aê, Maurinho.
0: É o Rafael. Mais. Fala, Rafaele.
1: Boa tarde, né?
0: É a Rafaele.
1: Tudo de bom?
0: Tô bom, hein?
1: Toca apaixona muita gente.
0: Ah, meu
1: do
0: Deus.
1: Do Castro Beat e Rio Negro e São Limões pra mim.
0: Ah, meu
1: só
0: Deus.
1: Só pra animar meu dia. Toca aí pra mim.
0: Deixa
1: fazendo
0: eu te falar.
1: Favor. Tchau, obrigado.
0: Deixa eu te falar um pra vocês um negócio. Tô achando que você vai continuar triste, viu? Não queria falar nada, não. Se... Gente, se for pra pedir música ruim, não pede não, pelo amor de Deus.
2: Ô, Maurinho Moraes, como é que tá esse leilão aí? Quanto que tá o lance aí?
0: Não, fala ainda mamãe, não. Bebê. Ô, Cidinho, ô, Rosinha, ainda não começou o leilão não, viu? Então, é uma semana de marmitex, né? De almoço grátis, né? Um marmitex aí. Eu vou conversar com a Mari aqui, né? A chefe Mari, que vai estar cedendo isso aí, essa semana de almoço aí. É, coisa boa, obrigado, viu? A chefe Mari vai ter também uma lavação com um polimento cristalizado ainda também lá, brinde, vai ser um brinde aí, né? Na verdade é uma prenda, né? É uma prenda lá do Lava Jato do Inácio, da Marcela. Obrigado, vamos no Giro Comercial, daqui a pouquinho a gente começa com os lances aí. Primeiramente a gente vai fazer o leilão das marmitas, né? De uma semana de boa, pensa no rango bom, hein?
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15: Ó, agora é 12:59. Aliás, é uma hora da tarde. Já boa tarde pra todo mundo aí, viu?
0: Sabe por que coloquei essa moda aqui, gente? 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Ó, Dia das Crianças tá chegando aí, vai ser no dia 12, então vai ser um feriado, né? Vai ser um feriado na segunda-feira. 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Pesqueiro Agrobim, abração pro Bim, a turma lá do Pesqueiro Agrobim. 1:01 agora. Maurinho, depois você tocou a moda aí, viu? É do Queen, Dance Queen, Dance Queen. Já tocou o ABBA, Dance Queen? Tocou? Tocou ou não tocou? Ó, daqui a pouquinho a gente vai ter uma entrevista aí com a turma do teatro, gente. A turma do teatro. Tocou Dance Queen? Tocou não, hein? Eu acho que não tocou não. Tocou ou não tocou? Tocou não? Então ajeita lá pra tocar. É do ABBA. É do ABBA. É boa a música, é boa. Quem tá pedindo lá, Maurinho, toca aí, oferece pra esposa Patrícia. É o Orlando, né, senhor? Já ajeita lá pra nós lá.

0: aí uma, fala aí uma. Peraí, volta aí uma, que eu não falo foi nada.
1: Pode tocar minha música
0: em
1: Goodbye, My Love, Goodbye.
0: Goodbye, My Love, Goodbye.
1: Então, vamos pra ela, Heavy.
0: Tá, tá bom.
2: Fala, Maurinho.
0: Oi.
2: Vai dar uma música pra nós aqui no Catana aqui. Uma música aqui é de Raiz.
0: Raiz, mais tarde.
2: Eu, Pedro, mais Catana tarde. E Valdir aqui.
0: Vai ser mais tarde.
2: Pra nós aqui.
0: Não achou aí não, Creiro, a música dela, não? Oh, que dó, hein, só? Que dó. Tá doido, Marcão. Você já tocou aba. Não, toquei aba, não foi Dance Queen, não. Wesley Catana. Ô, Catana, você tá sumido. Toca um Bee Gees pra gente, aquela Star of the Duke. Tem ela aí? Tem ela? Tem ela? A Star of the Duke. Ó, matando saudades na cidade.

0: gosto e prazer em ouvir, hein? John Lennon, Woman. Cidade mata saudade.
1: Fala comigo.
0: É o Domingo Alegria.
1: Ô, Boninho. Mas movimenta o treino duas, hein?
0: Movimenta a caravana da alegria. Tamo junto.
1: O telefone vai piar logo.
0: Tá certo.
1: Vai buscar aqui, Zé Gerard.
0: Valeu, Vaninha, abração, Vaninha, a turma toda lá. Alô, Badia do Radinho.
2: Boa tarde, Maria Moraes. Deus que abençoe todos nós e a todos aí da cidade. Estão curtindo essas músicas boas, todos aí. Consideração pro Joel, pro Rafael, pra Clarice, pro Evandro, pra Milena, Ana Laura, aí o Zé, Vitinho das Galinhas, o Ari, o Divaldinho Gomes, o Reginaldo, Patrícia. E pra todos os ouvintes a mais que estão vendo seu programa. Valeu, Maria Moraes.
0: Valeu,
2: uma
0: boa tarde. Abraço.
2: Valeu, tchau, tchau. Deus abençoe
0: valeu,
2: todos nós.
0: Um abraço, Abadia. Ô, meu amigo Zé Ferreira.
3: Boa tarde, meu amigo Maurinho Moraes. Tudo jóia?
0: Bom, Zé.
3: Maurinho. Oi. Deixa eu te falar, eu não tenho Pix.
0: Ah.
3: Mas eu tô aqui, eu tô te pedindo que Deus, peça a Deus pra te ajudar, dar força nessa linda coisa, linda batalha que você faz esse tanto de ano, tá? Pela vida, pelas crianças.
0: Anos, 26 anos.
3: Que Deus vai te dar força e vencer, falou?
0: Falou, meu amigo.
3: Puder, toca pra nós, Rick René, ao lado de Deus. Feliz pra toda essa nossa galera, essa nossa galera da cidade, tá bom? Um pode. Abraço, boa tarde, tudo de bom, um abraço, fico com Deus.
0: Ó, pode mandar uma bezerra, pode enviar também um boi aqui, que nós faz o leilão deles, né? Não tem problema, não. Não tem problema, não. Ao Caio, tá lá ligadão. Boa tarde, meu amigo Maurinho Moraes. Manda um abraço aí pro pessoal curtindo a Rádio Cidade lá no rancho do Cleomar Funileiro. Toca Morley Tanking. Ó, oh, Talking, ó. Oh. Tá apaixonado, tá apaixonado. A paixão, ó, oh, ó. Oh. Peraí, quem tem mais gente? Tem mais gente aí ligada com a gente? Ou vamos matar a saudade. Quem lembra de Rock 7 aí? Quem lembra de Rock 7? Essa daqui, ó. Meu Deus. Agora uma ideia. Matando saudade.
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0: No seu último domingo do mês de setembro de 2026, no nosso Domingo Alegria.
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0: Daqui a pouquinho um bate-papo aí com a trupe.

0: som de Rock 7. Se eu falei certo, tá bom. Se eu falei errado também, tá bom. Tô falando já. Alô, Helena, tá ligadinha com a gente? A Fernandinha também, né, Fernandinha?
1: Maurinho.
0: Oi. O que é que tá acontecendo?
1: Vou embalar isso. Eu já te mandei esse embaladinho.
0: Ah, os brinquedos?
1: Eu já sei como funciona.
0: Aham.
1: Um ex cresceu, né?
0: Ah, cresceu.
1: Fazer o quê?
0: Então, esses aí vão ser doados lá na...
1: Então, tô tirando os banquedeiros.
0: Tá bom, então.
1: Se dá gosto ouvir, se dá como dá. Domingo. Oh, eu chutei o menino, gente. Eu comigo o rádio, você fechou diante do meu fígado, olha dessa.
0: Então.
1: Coisa que eu não tenho mais, né?
0: É, deixa eu te contar, né? Que isso aí? Ó. Oh. Isso é música de filme, essas aí, né? Música de filme. Olha, agora 1:15, você matando saudades no nosso último domingo aí do mês de setembro. E a gente vai matando saudades, recordando de lugares, pessoas, momentos especiais, né? Ó. Daqui a pouquinho a gente vai tocar um sertanejinho também. Hoje tem de tudo um pouquinho aqui na programação.
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7: Vamos cantar uma pra lembrar nossa infância, quando nós tudo era criança!
8: Aí sim, hein? Quando todo mundo era criança, hein? Quando a gente, todo mundo tá aí, ó, ouvindo a gente era criança. É a turma do Balão Mágico, lindo balão azul, essa da antiga, hein? Vou falando pra você da Caravana da Alegria, a festa da solidariedade. Daqui a pouquinho estaremos fazendo então o leilão, né? O leilão aí de uma semana de marmita pro seu almoço ficar mais especial lá da chefe Mo. É Mari, né? A chefe Mari. Esquecendo o nome da mulher aqui, meu Deus do céu. O que que é isso? Tem também uma lavação com polimento cristalizado, um brinde também aí, ó, pra gente fazer o leilão aqui lá do Lava Jato do Inácio. Tem também, Edu, amanhã a gente vai fazer aqui o leilão de um escapamento lá da Casa do Escapamento, meu amigo Jorginho, tá lá ligadinho, tá aí, a Lília, a turma toda, pra um carro popular. Se o seu carro tá com escapamento furado, é ótimo de comprar por um preço razoável e ainda ajudar a Caravana da Alegria, hein? E por falar em criança, a gente está recebendo aqui no nosso estúdio também a turma da Trupa Encantada. Ó, tô aqui acompanhado hoje, então antes de mais nada, deixa eu cumprimentar a turma aqui, né? Deixa eu cumprimentar a Kelly. Kelly, boa tarde, Kelly, tudo bem?
9: Boa tarde, Maurinho.
8: Boa tarde,
9: ouvintes aí da rádio.
8: Isso, a dona Maria do Carmo tá ali também, ali, né, dona Maria do Carmo? Chega pra cá, dona Maria do Carmo, chega pertinho do microfone, boa tarde pra senhora.
10: Boa tarde, Maria, boa tarde aos ouvintes da Rádio Cidade.
8: Aí, ó, a Yasmin também tá ali, né, Yasmin? Boa tarde, Yasmin.
11: Boa tarde.
8: Boa tarde aqui pra ele. Ele que faz o maior sucesso nas redes sociais. Tem um cabelão, tô com inveja. É ele, é o grande Guilherme. Ô Guilherme, boa tarde, tá joia?
12: Boa tarde.
8: Você quer prestar esse óculos? Eu tô meio que as vistas meio ruim aqui, meu. Os cabelos seu é bonito, hein, senhor?
12: Obrigado.
8: Que shampoo que você passa?
12: Quê?
8: Qual shampoo que você passa aí? O shampoo é aquele negócio, é aquele de laranja? É de laranja, né? Não,
9: da,
8: né?
9: Johnson, é.
8: É da Johnson.
9: Especial para as crianças, né? O cabelo mais achei. Fino, né?
8: Eu, meu passo é um shampoo de laranja.
9: Ixa,
8: é, o meu cabelo tá um bagaço. Rapaz, pra te falar a verdade, nem cabelo eu tô tendo direito, então, quase careca, parecendo bulls, né? Só tem cabelo do lado, né? Ô, gente, é pra alegrar o seu domingão. Eu tô recebendo essa turma bacana aqui hoje, que estarão falando de um projeto. Tá quente hoje, hein, Kelly? Tá quente, hein?
9: Muito calor, nossa.
8: Chega, se aproxima mais, Kelly. Tá? Esse microfone, que se brincar, te morde. Cuidado, esse é perigoso.
9: Vai virando aí pro pessoal ver.
8: Ei, aí, o pessoal tá ali filmando. Tá ao vivo, não? Tá ao vivo.
9: Levanta aí pra ele dar um alô aí pro pessoal.
8: Oi, turma. Beleza? Aqui, Maurinho Moraes. Abraço pra você. É pelo YouTube? Pelo YouTube?
12: Pelo Instagram.
8: Como é que tá aí? Como é que é aí?
12: Instagram da Trupa Encantada.
8: É a Neia que tá falando, viu, gente? É a mamãe. A Neia é a mamãe do Guilherme. Tá feliz a vida. Ó, é o Instagram da Trupa Encantada. Hoje eu tô recebendo aqui a turma da Trupa Encantada, porque o mês das crianças tá chegando. Essa semana começa o mês das crianças, né, Kelly?
9: É, na verdade, das crianças para nós é todo
8: todos
9: dia,
8: os dias, né? Todos
9: mas
8: os dias, né?
9: Existe uma. Como todo ano.
8: Igual tem o dia
9: uma,
8: das mães, todo dia.
9: Mas a gente sempre escolhe um momento para fazer aquele especial, né? Para as crianças.
8: Gente, olha, a Trupa Encantada, produções artísticas e eventos, no mês das crianças, com certeza vai promover um evento fantástico. Ó, é diversão, personagens e experiências que transformam o seu evento, né? Além de fazer um trabalho social bacana, já nos acompanharam várias vezes, não só no Dia das Crianças, na Caravana da Alegria, acompanhou também na Páscoa, no Natal da Alegria também que a gente faz aqui na cidade. Então, sou grato demais aí a eles, né, por estarem participando com a gente. E ela, a Kelly vai falar de um cronograma, né, de aulas que acontecem, de eventos que vão acontecer aí nesse mês das crianças. Conta pra gente, o que vai acontecer nesse mês das crianças com a Trupa Encantada?
9: Então, Maureen, como, né, você já conhece, né, a gente aí é parceira aí, né, da caravana, né?
8: Isso.
9: Ao longo dos anos, sempre que possível, a gente tá sempre envolvido, ou diretamente, ou nos bastidores,
8: isso,
9: né, dando esse apoio
8: sempre
9: com vocês. O mês das crianças a gente traz aí, né, fizemos até um material que, né, tá em suas mãos aí agora.
8: Certo.
9: Pra mostrar, assim, a variedade de personagens que a gente trabalha, né, a gente tem mascotes, né, que são os queridinhos, né, as princesas, os super-heróis. E além disso, a gente não trabalha só com personagens, né? Uhum. A gente tem a parte de recreação, né? Que hoje até a tia Risadinha tá aqui hoje presente, né? Uma jovem que tá aí com a gente aí, nossa estagiária da área da cultura.
8: Aí no caso, você tá, eu acho que você tá falando dela, Yasmin.
9: É, da Yasmin. A Yasmin é tia Risadinha, né?
8: Tia
9: Dá um
8: Risadinha.
9: Oi aí, tia Risadinha.
3: Oi, gente, tia Risadinha na área.
8: Aí, ó, tá a tia Risadinha, Yasmin.
9: E a minha mãe, né, que além de comandar as atividades também recreativas, né, a nossa Mini, oficial Mini da Trupa Encantada.
8: A Mini, ela também, ela se veste também, né, dona Maria do Carmo? Eu lembro dela como a dona Florinda.
9: Isso.
8: Dona Exatamente. Florinda, fez o maior sucesso
9: na
8: dona
9: turma
8: Florinda.
9: Do Chave.
8: A turma Florinda. Do Chave.
9: Eu fui de Chiquinha.
8: Chiquinha, a da sua mãe foi de dona Florinda. Deixa eu conversar com a dona Maria do Carmo. Dona Maria do Carmo, ó, mal lhe pergunto, tem mulher que não gosta de perguntar a idade dela não, Antônio não. Qual que é a idade da senhora?
9: 7.2.
8: E aí a bicha tá firmeza ainda, meu Deus.
9: Firmeza.
8: Tá firme, tá, só tá casada ainda? Tá?
9: Sim, 51 anos.
8: O mesmo marido. 51 anos, gente.
9: 51. Ainda é guerreira, né?
8: Essa vai pro. Tô falando pra você, Gaderu. Tô contando pra você. Vai pro céu, viu? Para. Deixa eu contar pra você. E nesses 51 anos de casamento, a senhora, durante esse aí. Isso vem de berço, né? Porque a Kelly, como filha da senhora também, a senhora sempre gostou de teatro, né?
9: Sim,
8: desse tipo
9: sempre
8: de coisa?
9: Gostei, morava em Salvador, sempre participava dos eventos lá.
8: A senhora é baiana?
9: Claro.
8: É baiana.
9: Aí, por isso que eu acho que eu tenho essa vitalidade de guerreira.
8: Ela
9: forte,
8: tá firme,
9: né?
8: Gente. Você tá doida aí. Qual que é o nome do esposo da senhora?
9: É José Mendes.
8: Seu José Mendes. Haja Viagra, hein? Haja pra dar a fila, hein?
9: Jesus!
8: Ah, tem criança aqui, peraí.
9: Ele não sabe o que significa.
8: Sabe,
9: né?
8: Não. É um comprimido pra dor de cabeça.
9: É
8: pra sarar a dor de cabeça. Deixa eu te contar um negócio pra você. E aí, então, a senhora já atuava lá em Salvador, não?
9: Algumas peças, sim, me chamava. Eu participei do elenco do.
8: Esqueci.
9: Da novela, né? Do Pedra sobre Pedra.
8: Oh,
9: fui convidada.
8: Que coisa boa.
9: Fiz a parceria aqui. A quem era achar Vazio Coração, né? Que eu fui também lá no Barreiro, filmei com Lima Duarte.
8: Gente, tá com o artista aqui, não tá sabendo aqui, gente.
9: Depois eu quero, de leite, viu?
8: Eu quero autógrafo, já fiquei mais fã, né? Já era fã, fiquei mais fã ainda. Gente.
9: Sempre eu participei dessas pequenas
8: que
9: coisas.
8: Que coisa boa, e faz bem, né? Faz bem esse mundo, né? Que coisa boa, né? A Kelly, então. A Kelly, eu não vou perguntar a idade dela, não vai querer falar, não.
9: Não,
8: já
9: jeito
8: tem,
9: nenhum.
8: Ela não vai querer falar, não. Mas tem bastante tempo que ela também. Você gosta também do que faz, né, Kelly?
9: Muito, né? Eu desde pequenininha, né? Desde que igual a idade do nosso Guilherme aqui, né? Que começou com a gente também com 4, 5 anos,
8: Guilherme,
9: né?
8: Guilherme é velho pra caramba.
9: Ele tá com a gente já tem 4 anos, viu?
8: Tô falando que ele é velho aí.
9: Já dobramos a idade dele com a gente já, de carreira.
8: Então, gente, a gente conhecendo um pouquinho aqui, ó, das pessoas que integram aí a Trupa Encantada, fora outras pessoas que não puderam estar presentes aqui hoje, né? Então, para você que tem aí sua empresa, quer fazer um evento diferente, além dos trabalhos sociais que a Trupa faz pela nossa cidade aí, né? Você também pode contratar essa turma para animar sua festa, animar o seu evento. 99275-5699. E ó, tem um Instagram, tá? @a Trupa Encantada, vai
9: com
8: lá.
9: Com 2P, hein?
8: É 2P?
9: É, com 2P.
8: A Trupa Encantada com 2P, tá? É pra não ficar mancoeba. E tem também no Facebook, a Trupa Encantada, tá bom, gente? Vai lá. Então, não esquece o telefone não, viu, gente? Anota aí, ó, pra você fazer o seu evento ser um sucesso, a criançada vai adorar. 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Agora eu vou falar com a Yasmin Risadinha. Yasmin, você é novinha, né? Não tem nem 100 anos ainda, né?
3: Ainda não, né?
8: Ah, tá perto, mas não, chega não. Aí, Yasmin, por que Risadinha? Ela tá sorrindo já tá sorrindo, entendi, captei vossa mensagem, ô querido guru, captei vossa mensagem, Yasmin, já não preciso nem falar porque que é risadinha, já entendi, entendi tudo aqui. Há quanto tempo você já tá acompanhando a trupe?
3: Uai, comecei a acompanhar este ano, mas já acompanhava
8: o trabalho deles,
3: mas hoje em dia tá mais perto, né?
8: Trabalho tá mais próximo, também, você também se fantasia também?
3: Ah,
8: ou você de tá mais na produção?
3: Não, mas não. De fantasia sim, mas com cabeção essas coisas não.
8: Cantar cabeção é não, ruim isso. Ua, lepo. Você pensa, tchau, o rei, aí você viu,
5: Como é que você tá?
8: Tava assustado que esse povo que estranho de cabeção aqui, ué. Deus é mal, Serginho,
3: olha,
8: Serginho.
3: Olha o nome que eles falam, né?
8: Vamos aí, põe a música do Chico Rei Paraná, você não sabe amar, pra minha esposa Ana Cláudia, os filhos Mariane, Arthur, o Genro Brian, os amigos presentes aqui comigo. Abração pra todos. Sebastiana tá ali. Ó, líder e Popeye. Peraí. Líder, Popeye e Lucas Antônio. Mas isso aqui é o que que é isso aqui? Isso é um grupo? O que que é isso aqui? Se for um grupo, não tem como eu ouvir, não. Deixa eu ver o que que tá acontecendo.
11: Então tá bom.
8: Ah, não, é um grupo, não é comigo, não. É um grupo. Agora vamos falar aqui agora também com ele, né? Ele que fiquei no inveja danado cabelo desde aqui, cabelo bonito, hein? Você passa na rua, Guilherme, a mulherada, olha seu cabelo. Nossa, que cabelo bonito, que menino bonito. Eles falam assim, Guilherme.
12: Deve ser.
8: Não, modesto nem um pouco, né? Nem um pouco. Ô, Guilherme, você tá com quantos anos, Guilherme?
12: 8.
8: 8 anos? 8 anos. Ó, que bom. Isso é bem esperto, hein, Guilherme? Você lembra onde a gente se encontrou da última vez? Lá no Parque de Exposições, onde estava acontecendo No Limite Cars, você esteve lá, estava lá entrevistando a turma. Você andou com a turma do carro lá também, o pessoal louco, maluco lá, acelerando, você bista, rapaz. Você não ficou com medo, não?
12: Não.
8: Ficou não? Ó, cantou pneu.
12: Olha bem assim, só não olhe pro volante. Se você olhar pro volante, ele vai estar quase quebrando o volante.
8: É, rapaz, fica virando pra lá e pra cá numa velocidade, né? Você viu? Você tava de cinto, todo seguro?
12: É, tava.
8: Gente, pra quem não conhece, o Guilherme, ele vai comentar comigo aqui, que o Guilherme, como é que é que fala, gente? Ele é muito, muito importante nas redes sociais, ele faz muito sucesso nas redes sociais. Não é, Guilherme?
12: Aham.
8: Como é que tá lá? Como é que te encontra lá nas redes sociais? Você é um youtuber, né? Youtuber. É isso? Mudou. Antigamente era youtuber, agora é influencer. Influencer digital. A mamãe Neia fica, nossa, o olho dela brilha quando fala com ele. Ó, fala comigo aqui. Ô, Guilherme, conta pra mim aqui, e você também atua junto com a turma da trupe?
12: Atuo.
8: E o que é que você faz?
12: Faço teatro lá com a trupe, já atuei várias peças lá.
8: Que coisa boa, com 8 anos, inteligente.
9: Ele já tem de dobrou a idade com a gente, tá vendo?
8: Então, fora, ele tem outras crianças que atuam também?
10: Sim. Eu fui mãe dele
8: Só foi mãe dele na peça?
10: É, eu fui
8: na peça.
12: Ela era a mãe do
10: Pluft,
12: eu era o
10: Pluft. A mãe fantasma.
9: Ela
12: oferecia um papel de vento pra todo mundo.
8: Você viu? O negócio começou a ficar cabuloso, que agora.
9: Ela já teve ele falando, servia pastel de vento pra todo mundo.
8: Pastel de vento?
9: Isso.
8: É. Nossa, que maldade, hein? Isso aqui.
9: É porque ela era fantasma, né? Então.
8: Ah, tá.
5: Pastel de vento.
8: Bruto.
9: Saborosíssimos, né?
8: É gostoso?
9: É, uma delícia.
8: É. Você imagina o sabor, né? Vai morder na massa, imagina. Gente, eu tô comendo um pastel agora de carne com queijo. Esse aqui é de frango, né? O sabor só fica na mente.
9: Só no vento mesmo.
8: Só no vento.
9: Só no cheiro.
8: Ó, o pessoal que tá em casa, obrigado pelo melhor locutor, viu, Isa? Obrigado. Pessoal que tá em casa, se quiser fazer alguma pergunta aí pra a turma da Trupe Encantada, que estão presentes aqui no estúdio hoje, fala pra gente mais um pouquinho pra gente, Kevin. Tem curso também? Tem curso?
9: Tem, mas vamos terminar essa parte das crianças aqui pra poder atender os seus clientes aí, né? Seus parceiros também.
8: Certo.
9: Nós trabalhamos também com a área gourmet, que é pipoca de cinema, aquela máquina que fica fazendo a pipoca o tempo inteiro. Temos algodão doce e também podemos fazer outros serviços também, né? De buffet infantil, né? Como cachorro quente, algum chocolate. Então, isso aí tudo programado junto com a pessoa que vai tá fazendo o seu evento. A gente faz um evento personalizado, viu? Cada cliente tem uma necessidade e a gente procura atender de uma forma que caiba no orçamento desse cliente, né?
8: Que coisa boa, maravilha. Tem, ó, então vamos lá, gente, ó, personagens vivos, princesas, super-heróis, recreação infantil, que é legal demais essa área, né?
9: Com certeza.
8: Desliga um pouquinho as crianças do celular, né?
9: Que com certeza.
8: É o que tá precisando no nosso mundo, né, gente? Infelizmente, a mãe, o menino começa a chorar, começa, vai lá, pega o celular, menino, vai lá, entendeu? Tem que se desligar isso aí um pouquinho. Com certeza. Vocês também, a gente já conversou sobre isso, sobre o resgate também das brinquedas, as brincadeiras do passado, brincadeiras, né, Dona Maria do Carmo? É bom, né?
10: Nós fazemos a brincadeira do passado, né? Como amarelinha, pula-pula e...
8: Entre outras.
9: É, brincadeira de cirandas, né?
8: Cirandas, que bom, que bom.
9: A corrida do saco, né? Que nossa, a gente lembra, né? Que a gente vestiu muito com a torta na cara.
8: É corrida, gente. A gente tava dentro do saco, saía caindo, machucava o joelho.
9: Queria passar na frente.
8: É, porque o pessoal tá pegando. O meu amigo Ivan deve estar lá. É, lá, igual, igual. Ah, dá bobeira não, Ivan. Dá bobeira. Alô, Cristiano! E fora esse, tem mais.
10: É, agora a gente... Torta na cara também, né?
8: A torta na cara é legal.
9: É, né?
8: Tem uma parede, é muito legal. Errou, outro levou torta na cara.
9: Torta na hora, na cara.
8: Como é que é, né?
11: O aniversário do Guilherme, a Grupo Encantado estava presente. E quem quiser ver, tem vários vídeos do aniversário do Guilherme no Instagram dele.
8: Qual que é o Instagram dele?
11: É Guilherme...
8: Fala pertinho desse microfone pra mim, por favor.
11: Guilherme_ferreira.oficial. E aí a trupe estava presente no aniversário.
8: Repita, Guilherme...
11: Guilherme_ferreira.oficial.
8: Guilherme underline Ferreira, ponto oficial. Gosto nada não, dá bobeira não, Ivan. Dá bobeira não, só. Ó, além disso também tem a questão das danças. Tem curso de crochê, curso de modelo.
9: Sim.
8: Oh.
9: O curso de modelo é oferecido pelo Paulo Ferracini, ele é muito conhecido aqui em Araxá, né? Por preparar a Miss, né? Para os concursos. A gente também está aí com algumas oficinas criativas, né? Iniciamos todas as terças-feiras, tem o curso de crochê com a Neiva, né? Que é uma artesã muito antiga aqui em Araxá, que faz trabalhos lindíssimos. E tem o teatro, né? Que é nosso carro-chefe.
8: Tem o teatro adulto, né? Tem o circuito de teatro que acontece nas escolas.
9: Esse é até um projeto assim que a gente queria até falar com um pouco mais de carinho aí.
8: Então vamos falar dele.
9: É que a gente tá até com a equipe aqui, até já com o uniforme, né? Que eles vieram aqui pra mostrar. Esse projeto Circuito Teatro Escola, Maurinho, ele começou de forma independente, né? Alguns anos atrás. A gente monta espetáculos e circulamos as escolas, tanto de Araxá com uniforme, né? Que eles vieram aqui pra mostrar. Esse projeto Circuito Teatro Escola, Maurinho, ele começou de forma independente, né? Alguns anos atrás. A gente

0: tipo teatro, e dentro da escola já é uma facilidade, né? Porque a criança tá ali no ambiente dele, né? Seguro, e a gente faz as apresentações dos espetáculos que são montados durante o curso.
1: Que legal!
0: Aí, ano passado a gente conseguiu pela aprovação, aliás, ano passado não, desde 2023 nós estamos aprovados pela Lei Federal de Incentivo à Cultura, Lei Rouanet, e desde então estamos buscando parceiros aí que queiram apoiar, então deixa aberto aqui o espaço, que
1: quem
0: o projeto...
1: Quem quiser apoiar, né, gente?
0: É, o projeto está aprovado, né, para dedução de impostos, quem quiser apoiar o projeto, né, que é o Circuito Teatro Escola, pode estar entrando para poder verificar, né, na Lei Federal, é o PRONAC 234019. Hoje nós temos o apoio da CBMM, e nós estamos desenvolvendo essa oficina maravilhosa, nós estamos com muitas crianças no nosso espaço, quem quiser ver, tem uma página do Instagram que está sendo feita justamente só para poder não misturar com as outras atividades, só
1: que
0: do
1: bom,
0: circuito.
1: Que bom.
0: E aí tem crianças a partir de 5 anos com a gente lá, é muito lindo. Tem que crianças bom. Que não tem nem alfabetização e estão fazendo. A gente ficou assim, esse final de semana, Maurício, a gente ficou muito emocionado, que tem crianças que têm dificuldade até de dicção. Elas têm aprendido sem nem saber ler. É maravilhoso.
1: Que bom. Eu tô vendo aqui que é sábado, às 15 horas e às 17 horas. E como é que funciona aqui?
0: A pessoa faz a sua inscrição diretamente com a gente, né? Pode procurar no nossa bio ou pelo celular que você acabou de passar, que é o
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0: Isso mesmo. E aí a pessoa pode fazer a sua inscrição, tanto para crianças, jovens e adultos, tá? O curso para adultos, a gente está fazendo ele num dia separado, que é na quinta-feira, né? Porque uhum. As dinâmicas são diferentes. Então, para os adultos, é nas quintas-feiras, das 18h15 às 19h15. Quem estiver interessado ainda tem vagas, tá? Então, pode estar nos procurando. E a turma infantil está acontecendo aos sábados, das 15 às 17 horas.
1: Ah, tá.
0: É gratuito, viu? O curso, não tem custo algum.
1: Olha aí, gente, ó, você que quer atuar agora, quer começar a entrar nessa área do... Do teatro, da atuação, aprender. E é bom, hein? Uhum. Venha para a Trupe Encantada. Mais uma vez eu vou passar aqui o número do telefone para vocês entrarem em contato com ela. Ou então envie sua mensagem também pelo WhatsApp aqui da rádio, 998209450, que a gente passa para ela, tá bom? 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Ó, eu quero antes de mais nada aqui agradecer a vocês pela presença aqui, trazer essas informações pra gente, um pouquinho de alegria no nosso domingão, nosso Domingo Alegria. E pode contar com a gente, viu? Tamo juntos nessa aí.
0: Posso deixar só mais um recadinho?
1: Fica à vontade.
0: Então, além desse trabalho que a gente tá fazendo, só para vocês entenderem, a partir desse curso de iniciação teatral, não é feito somente comigo, tá? Eu tenho uma rede de apoios, né? Que é o Valdemar Silva, que é do Grupo Aplauso, que é um dos nossos professores de teatro. É antigo aqui, né? Fundador, iniciou aqui desde, né? Tem mais de 40 anos de carreira.
1: Que bom.
0: Ele é um dos professores da oficina. E nós vamos montar um espetáculo que será com a temática do meio ambiente, preservação do meio ambiente. Então a gente tem muito essa preocupação de trazer textos que possam trazer conscientização, traz reflexão, e além não somente uma coisa que seja fútil, né, só por diversão. Então sempre tem uma mensagem nos nossos textos. E essa apresentação, Maurinho, ela vai ser realizada em 6 espaços em Araxá. Então nós estamos buscando locais que queiram dar esse apoio pra gente, tá?
1: Aí,
0: ceder o espaço, a estrutura, para que a gente possa apresentar com as nossas crianças gratuitamente para a população. Então, se
1: aí,
0: você quiser.
1: Gente, ó, quem tem o espaço, vamos ajudar a cultura, né?
0: Isso, pode ser escolas, tá? Se a escola tiver um palco ou uma estrutura, pode ser escola, não tem problema, tá? Pode
1: Alô,
0: ser.
1: Alô, Vanessa! Ó, tem lá o espaço, Vanessa, tem o espaço lá.
0: E aí essas apresentações elas vão ser gratuitas, né, com ampla divulgação, né, preferencialmente é nosso público que vai ser desse espetáculo, são as crianças de fato, então pode ser até em horário escolar, justamente a gente está estudando isso, algumas escolas estão na Secretaria de Educação e que se quiser já fazer uma ponte aí para nós, Maurinho, sei que tem uma influência muito grande aí.
1: Bom,
0: com o pessoal
1: com a turma,
0: né, com a Zuma aí, né, para ajudar
1: Dona Zuma, ouve a gente aí.
0: Para já ceder esses 6 espaços aí, né, a Uniaraxá, que tem um teatro muito bacana, né, que possa ceder também lá um dia para os alunos de lá e das redondezas ali, né, que a gente tem o Armando Santos, né, que
2: vocês usam.
0: Armando Santos. Exatamente. Hoje, né, Yasmin pode falar, né, nós temos quantas escolas participando só do nosso projeto?
2: Só do nosso projeto, em média de 3 escolas, né, tanto particular, municipais, estaduais.
1: Que coisa boa.
0: Como alunos, viu? Então, tem alunos de todas as escolas sendo representados dentro do projeto. Isso é muito bacana.
2: É muito gratificante.
1: Muito, muito, muito bom. E tem ele, o Guilherme, vai estar lá junto, né, Guilherme?
3: É.
1: Ele tá no celular.
0: É criança hoje, né, já viu, né?
1: Eu vou tomar o celular dele.

0: agora, na caixinha.
1: É, falando do nosso espaço cultural, né, que é o ponto de cultura da Trupe, que a gente está fortalecendo aí, o Maurinho, a parceria junto com... Nós estamos abrindo espaço para os agentes, pessoas que têm algum talento nas artes, que queiram nos procurar como parceria. A gente está cedendo um espaço estruturado, que é um espaço multifuncional para aulas de dança, teatro, artesanato. Então, assim... Tem sua arte, tem dificuldade de conseguir um espaço, uma oportunidade, pode nos procurar que a gente está aberto, tá?
2: 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É zap também, né?
1: Isso. Nós vamos estar em alguns eventos aí da cidade, né? Que é o evento do sorvete, né? Do festival, né? Fala aí.
0: Vai ser no dia 3 de outubro.
2: Ó. Vai acontecer onde o festival, você sabe aí?
0: No ginásio do Maria de Magalhães.
2: Ah, Maria de Magalhães.
1: É do Lions, né?
0: Do Lions Clube.
2: Um abraço pra turma do Lions, o pessoal faz um trabalho bacana aí. É,
1: além disso, nós vamos estar no evento que vai acontecer no Barreiro, né? Com o Irapurus.
2: Irapurus.
1: Que é o Festival das Estações. E vamos nos fazer o máximo de esforço para que a gente consiga estar em dois lugares, né? Pra te atender lá na
2: Lá na Caravana da Alegria.
1: Todo ano a gente tá lá, assim, eu vou ter que arrumar uma atração pra levar, né?
2: Leva uma atração. E todo mundo tá convidado, viu, gente? Todo mundo, a senhora, a dona Maria do Carmo, se faça presente, tá? A dona Florinda, gostei demais da dona Florinda.
1: Então vamos deixar aqui, então, o pessoal votar aí quem eles querem ver de personagem.
2: Quem vocês querem ver de personagem? Quais personagens tem? Tem o Sonic.
1: O Sonic, nós temos a galera do Sonic, né?
2: A galera do Sonic.
1: Qual que é o amarelo, Gui? Tem o amarelo.
2: Tem o Tails.
1: Tem o preto. Qual que é o preto? Shadow, né?
3: Shadow,
1: que é o preto. Ele sabe todos, né? Oh. O Sonic azul, né? Que é o...
3: O Sonic.
1: Mas ele tem um nome. Orisco azul.
3: Orisco azul.
1: Tá vendo?
2: Tá vendo?
1: Tem o Homem-Aranha. Tem Mulher Maravilha.
2: E você de casa, qual você prefere desses personagens que esteja com a gente presente lá na Caravana da Alegria, a festa que passa por várias ruas de Araxá pra divertir com a criançada, hein? Qual desses? Sonic, Homem-Aranha, a Dona Florinda.
1: A Chiquinha.
2: O Chaves. Qual você quer? Participe com a gente, pode ver a sua mensagem. Viu? 998-20-9450, interaja com a gente. Gente, obrigado a vocês pela participação. O Guilherme vai estar presente com a gente lá na Caravana da Alegria. Vai, Guilherme?
3: Vou tá.
2: Ah, mamãe Neia vai estar lá junto com a mãe dele, desgruda dele não, né?
1: Ah, e você sabia que o Guilherme agora vai ser apresentador também?
2: Vai ser apresentador.
1: Além de repórter, né? Tá, nós estamos com um podcast Encantos do Mundo, tá? Com a finalidade voltada para esse público nosso, que são pessoas que inspiram, né? Mesmo os nossos jovens. É um programa de entrevista, depois eu quero te entrevistar também, vamos trocar
2: Na hora, tô junto aí.
1: Vamos te convidar para instalar com a gente.
2: Mas tem que ser depois da meia-noite, porque vai sair muita bobagem.
1: Ai, meu Deus do céu, então tem que ser censurado esse programa.
2: Nossa senhora. Eu quero aqui agradecer a você que teve aqui presente, trouxe pra gente essa entrevista super legal para falar aí da Trupe Encantada, sucesso a mais pra você. Tem um tal de quebra-perna, por que que é isso? Tem isso no teatro? Falar em sucesso? Falar pra quebra-perna? Deus é mais, meu Deus do céu, é ruim demais de quebrar impressa, não.
1: Merda.
2: Cadê
1: o pi? Do pi da merda.
2: Não, não tem pi, não. Merda também no teatro.
1: É muita merda pra você.
2: Deus é mais, gente, vai ficar fedendo. Não. Boa. Mas no teatro tem esse linguajar, né?
1: Pra
2: você ver, quebrar a perna, deixa eu falar, nossa, é pra complicar.
1: É pra ser o contrário, né?
2: A dona Maria do Carmo, obrigado pela presença da senhora. Deus continue abençoando a senhora. Muita saúde.
1: Eu agradeço bastante.
2: Agradecer aqui também a Neia, né, Neia? Tá aí com a gente, sempre acompanhando aí o Gui, né, Gui?
4: Com certeza, a mãe não desgruda não, né?
2: Desgruda não, e aí que foi de essa, não desgruda. Nó, Gui do céu, você pode respirar, meu filho? Deixa, a Yasmin risadinha não precisa falar, é só de olhar pra ela, gente, ela tá rindo já. Yasmin, obrigado pela presença, pelas informações, viu?
0: Eu que agradeço a oportunidade.
2: Mas por que que atingiu o cabelo da cor da camisa dela lá?
1: É azul,
0: né? Eu vou pintar hoje.
2: Vai inclusive. Pintar de novo?
0: Vou.
2: Meu
0: tem que retocar
2: Deus
0: a cor, tem que ficar azul, né? De verdade, isso aí já tá muito
2: desbotado. Tá meio verde,
0: tá
2: né?
0: Muito lavado, né?
2: Ou é o olho que tá esquisito aqui, não sei não. Gui, brigadão pela presença,
3: obrigado,
2: tá? Tá aqui representando a criançada, o mês das crianças tá aí, você sabe que é nosso
1: faz
2: futuro.
1: Um fluxo aqui, né? A gente tem criança na trupe, adolescente e a melhor idade, né?
2: E você também.
1: E nós dois. E nós dois no meio disso tudo, né?
2: Gente, obrigado vocês. Deus abençoe vocês.
1: Nós estamos
2: você.
1: No meio dos três.
2: Quer mandar um abraço aí, gente? Quer mandar
1: um abraço? Mandar um abraço especial aí pro pessoal da CBMM, né? Que tem nos apoiado aí ao longo dos anos.
2: Uhum.
1: A imprensa que tem sido muito receptiva, né? Com a gente, tanto você, né? A Rádio Cidade aí, 94, que tem sempre nos dado apoio, né? Com o seu programa. Nós tivemos aqui tá também. Junto. Nós tivemos com a Eveli também, né?
2: Eveli deu
1: um espaço
2: demais.
1: Maravilhoso aí pra
2: tá
1: gente.
2: Lá te ouvindo, hein?
1: Ai, que bom. Um abraço pra Eveli. É, assim, os parceiros, né, nossos colegas de profissão que também prestigiam o nosso trabalho, eu agradeço muito aos meus colegas aqui que estão ao meu lado aqui, as mamães que têm incentivado as crianças a estarem participando de projetos culturais e elas levam, né, tem todo o empenho, como a Neia, tem muitas mães que estão lá com a gente acompanhando seus filhos e você pode ver que transforma mesmo a vida das crianças.
2: Com certeza, é uma transformação. E você, o que Yasmin quer mandar um alô pra alguém?
0: Ah, pra família, né, que tá assistindo em casa, né?
2: Aí, ó. O Gui tá ali também, Gui. Fala aí, Gui. Você vai mandar
5: um... pra todos meus seguidores.
2: E agora ela, a nossa atriz, a Dona Maria do Carmo. Manda um alô, Dona Maria do Carmo.
6: Um abração, viu, que não tem esse negócio que é idosa, não, viu?
2: É melhor idade.
6: É melhor idade, viu?
2: Vai. E a senhora também, e com certeza, a senhora tá vivendo a melhor fase da vida da senhora.
6: Melhor fase, eu fico no meio do jovem, eu me sinto jovem também.
2: Tá certo.
1: Ela faz pilates, faz dança, ela faz tudo.
2: A dança. Como é que é o nome do maridão lá?
6: É José Mendes.
2: Ô José Mendes, e a dança do ventre, hein? Mas
1: não. Tem dança do ventre no nosso espaço, hein? É só ir lá,
2: hein? Neia, quer mandar um alô, Neia?
4: Mandar um alô para todos os ouvintes, né, Maurinho? Que sempre tá aí acompanhando a gente, né? A todas as crianças, né? Que fazem parte. E pra Rádio Cidade, que tá sempre cedendo aí pra gente, né?
2: Tá certo, gente. Obrigado pela participação de vocês. Fiquem com Deus. Ótimo restante de domingo.
1: Ah, então. Ó, gente, vamos participar aí da caravana, hein? Caravana, todo mundo apoiando aí, prestigiando. Vai passar por muitos bairros, né?
2: Vai passar por vários bairros de Araxá, os bairros mais carentes, a nossa caravana da alegria, distribuição de lanche, refrigerante.
1: Quantos anos, Maurinho?
2: Ah, não, é pouquinho, só 26.
1: 26 anos.
2: Só 26. Valeu, obrigado.
1: Obrigado.
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2: Cidade, tô de volta, agora 1:54, 1:54. Alô, Sebastiana. Alô, Sebastiana.
5: Boa tarde, mamãe.
2: Fala aí.
5: Boa tarde, Maria Moraes, já Tiana.
2: Fala, Tiana. Oi.
5: Mas quer uma música do Rick Renner aí pra nós?
2: Rick Renner, daqui a pouquinho tem Rick Renner.
5: Maravilhosa dele. Oferecer pra uma Magali, tá?
2: Tá bom, então.
5: Que Deus abençoe o seu tarde aí. Obrigado, viu?
2: Por nada. Olha, a Kelly voltou aqui porque ela quer fazer um convite. Ela quer fazer um convite aqui para um teatro, né? Um teatro que vai acontecer. Aliás, teatro não, é um cinema. Deixa eu ajeitar aqui. Deixa eu só ajeitar aqui. Volta. O que aconteceu aqui, meu Deus do céu? Parou, foi tudo aqui agora. Agora complicou o resto mesmo. Ah, voltou. Fala pra mim, parece que. Ô Kelly, você voltou aqui pra falar pra gente, convidar também as crianças, os papais, as mamães, o vovó, a titia, pra levar a criançada pro cinema.
1: É, nós recebemos um convite especial, né? De manhã nós vamos estar com você lá, né? E à tarde no Barreiro vai ter a tela criativa, né? Com o Divertidamente, que é um cinema aberto, muito legal, gratuito aí pra criançada. E a trupe vai estar lá também, né? Tia Risadinha, o Gui. Nós vamos estar entrevistando o pessoal, né, Gui? Lá no dia, ao vivo. Vai ser muito divertido, viu?
2: Tá bom, então.
1: E vai ter pipoca. Eu fiquei sabendo pelo organizador aí que vai ter pipoca. Vamos cobrar ele, hein, gente?
2: Tá certo. Gente, então ela voltou só pra fazer esse convite, vai ser lá no Barreiro. A partir de que hora, você sabe?
1: É, vai ser na parte da tarde.
2: Período da tarde.
1: É, eles estão terminando de definir a programação, né? Porque eles estão se ajustando com a programação que já tem na cidade. Mas é...
2: E é 0800?
1: 0800. A única coisa que gasta ali é os seus consumos, né? Que é particular, né? Mas as atrações é tudo gratuito.
2: Aí, gente, ó. Então, ó, Dia das Crianças vai ser numa segunda-feira, dia 12. Dia 12.
1: Mandar um abraço aí pro Irapurus, né? Que aí, é o Joãozinho, que tá promovendo isso através do Festival das Estações.
2: Que maravilha. Parabéns aí a todo o pessoal voltado a fazer aí, ó, trazer a cultura, esse dia especial para criançada. Vamos dando sequência ao programa aqui. Agradeço. A gente parou, foi tudo aqui agora. Agora endoidou tudo mesmo, hein? Voltou?
16: Ei, mano,
2: Não. Que música esquisita é essa aí, Cadeiro? Tira esse negócio e toca aquela do Peixe Piloto pra nós. É bem melhor, hein? Você tá. Agora sim, hein? Peixe Piloto matando saudades no nosso Domingo Alegria.

0: aí, pra quem pediu Phil Collins, às 2:05, você confere comigo, hein? É cidade, é domingo alegria.
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0: Ei, cidade, agora 2:09. É impressão minha ou parece que o tempo tá dando uma mudada ali, gente? Temperatura agora na casa de 31 graus. Ó, nossa senhora. Quem tá ali ligadinha com a gente? A turma que tá ligada na cidade. Tem áudio, vários áudios chegaram ali. Deixa eu ver, esse que eu já toquei esse áudio aqui hoje? Deixa eu ver aqui. Fala! Não, esse aí já tocou, é isso aqui, ó.
12: Ô, Maurinho Moraes, beleza, nego Duró? Tá na mão aí, viu?
0: É o meu amigo Branco, alô, Branco! Ô, Branco, ouve aí, Branco.
12: Aniversário aqui do Matheus, primeiro aqui, tá eu, o Julinho, os meninos aqui, o Cadu, o Henrique, o Gabriel, fez eu lembrar dos meninos aí. Da qualquer coisa que você precisar aí, você fala comigo aí, se não der no finalzinho faltar alguma coisa, ok? Muito obrigado, meu irmão. Tenha um bom dia.
0: Ô, Branco, eu que agradeço, muito boa tarde pra você, parabéns aí pro rapaz que tá fazendo aniversário hoje, ele também colaborou aqui com o projeto Caravana da Alegria, a festa da solidariedade, deixou sua doação. Mais uma vez, abração lá pra Cido, Vanderly, né? Estão lá ligadinhos com a gente. Cadê o nome da netinha lá do Vanderly, gente? Da Cida. Procura o telefone da Cida ali. A netinha tá lá, né? É a Clarinha. Clarinha. Oi, Clarinha! Sabe quem tá colaborando com a gente também aqui no nosso projeto Caravana da Alegria? Nós vamos fazer Aliás, eu vou fazer agora, gente. Vamos fazer o leilão. O leilão de 2 queijos feito com carinho lá do nosso amigo Ivan. O Ivan aqui da rádio. O Ivan tá lá pertinho do Itaipu, acabou de chegar aqui, pediu a moça que trouxesse o queijo, acabou de chegar o queijo aqui. Nós vamos fazer o leilão de dois queijos para ajudar a Caravana da Alegria. Vamos fazer também o leilão aí para que de uma semana de marmitex pro seu almoço especial lá da chefe Mari aqui com a gente no nosso programa.
13: Oi, boa tarde, toca para nós Arnaldo. Aí o Elton John,
0: Nikita.
13: E oferecer para todo esse pessoal que estão grudadinho no seu programa aí, hein?
0: Valeu.
13: E dizer que sexta-feira nós estamos juntos aí, se Deus quiser, com mais uma surpresa, hein?
0: Tchau, obrigado. Esse é o seu Arnaldo na Aparecida.
14: Ô, Maurinho Moraes, tô indo
0: doce.
14: Eu fiquei escutando essa programação maravilhosa, fazendo doce e escutando. Manda uma música aí pra Badia, pra todos esses colegas que estão ouvindo essa música, essa rádio maravilhosa aí, assim. Tô aqui escutando aqui essa programação boa aí. Parabéns. Valeu. Pra você, que Deus ajude que continue assim. Falou, Maurinho Moraes.
0: Falou, meu amigo.
14: Manda
0: uma
14: música pra Badia, pra todo mundo, Zé Roberto, esses colegas que estiver escutando aí. Falou?
0: Valeu. Tchau. Esse é o Tonho do Doce.
15: Mora embora pro sertanejo, moda de rancho.
0: Daqui um bocadinho.
15: Toca a carta dos milionários é rico. Ô,
0: Serginho,
15: um
0: rapaz, Serginho tá lá lavando pescoço por dentro, comando tira-gosto. Ó, quem tá ali? Tem gente chegando.
16: Ô, Maurinho Moraes, boa tarde.
0: Anitta.
16: A Sulenita. Hoje você tá tocando sua moda bonita aí? Deixa eu te falar, toca. Oi. Elton John aí.
0: Elton John?
16: Garulão, somou. Ofereça aí pro meu esposo que tá aí no rancho, hoje. Boa. Ele não veio. Manda pra ele. Tô aqui na casa da Flávia. Ofereço pra ela, ofereço pra todos que estão escutando. Manda pro Elvis, que tá aí ligado aí no rancho.
0: Tá lá ligadão.
16: Manda pro Xará. Manda pra todos aí que estão ouvindo aí no Quebranzol. E todos que gostaram da música.
0: Valeu, tchau, obrigado.
17: Boa tarde, meu querido amigo Maurinho Moraes. É o Reinaldo Jardim Espanha, seu ouvinte assíduo das manhãs. E dos domingos também, né?
0: Grande Reinaldo, gente fina, hein?
17: Tô aqui escutando seu programa, esse programa solidário, essa ação que você faz, né? De amor e compaixão para nossas crianças.
0: É muito, 26 anos,
17: é uma
0: anos,
17: coisa Reinaldo. Assim, admirável.
0: Eu quero você comigo lá, Reinaldo.
17: Adoro você, a sua pessoa.
0: Você vai comigo,
17: seu coração.
0: Hein?
17: A gente tem que estar sempre olhando pelo próximo.
0: É isso.
17: Afinal,
0: aí.
17: Afinal, a gente não é nada.
0: Nada, falou,
17: né?
0: Tudo.
17: Do pó viemos, ao pó retornaremos.
0: Verdade.
17: Então, a humildade é o que mais vale.
0: É o que deixa
17: a gente
0: aqui.
17: Só deixa aquilo que a gente faz.
0: É verdade.
17: A gente não perde nada em ser humilde. E isso eu admiro demais em você, tá bom?
0: Obrigado, cara.
17: Abraço, meu amigo. Parabéns pelo programa. Pois se der, toca pra mim a música O Amor e Eu, do Rick Renner.
0: O Amor e Eu.
17: Pro Juan, grande amor da minha vida. Pra minha irmã Adriana no P4 e pra todos os ouvintes. Cidade da Gosto de Ouvir.
0: Obrigado pelas palavras, pelo carinho, viu? Obrigado mesmo, cara. Obrigado. E faz esforço pra ir com a gente aí na Caravana da Alegria. Ó, que, aliás, eu quero fazer o convite pra todo mundo. Quem quiser participar no dia, quem quiser ajudar antes também, a gente precisa de voluntários pra ajudar a preparar o lanche. Abraço meu amigo Binos, lá do Binos Buffet, que acorda durante a madrugada. Aliás, um dia antes, ele já começa a preparar tudo. Durante a madrugada, ele começa a fazer o molho pra que tudo fique fresquinho, tá bom? Fique com qualidade acima de tudo, porque qualidade pro Bino é fundamental. Grande Binos, o Binos Buffet, ele é esposa. Então, quem puder ir nos ajudar também na preparação do lanche, para que a gente organize para sair tudo no horário certinho, eu agradeço. Para as pessoas que quiserem irem também participar no dia da carreata, a gente fala caravana, tem gente que entende que é uma carreta, né, gente? Quem dera, né? Se o pessoal da Carreta da Alegria estiver ouvindo e quiser participar com a gente no dia, será um prazer receber vocês, viu? É uma caravana, a gente sai em carreata visitando os bairros menos favorecidos, então você pode vir com a gente, tá? Vai ser na segunda-feira, dia 12, a partir das 10 horas até antes, depois das 9 horas da manhã, estaremos saindo ali da Ruberaba, próximo ao posto de combustível lá no Alvorada. Então, quem quiser participar, venha com seu veículo, pode trazer o seu veículo enfeitado, venha fantasiado, personagem que você quiser, pra gente colorir as ruas de Araxá com a Caravana da Alegria. Tá? Pra ajudar aí, ó, vocês vão ver tanto que é bonito esse trabalho. É um dia de alegria, um dia de felicidade, a gente combina direitinho, farei questão de ajudar, ando doente, não, você vai melhorar aí nesse dia, você pode ter certeza, tá? Não precisa ter carro não, que lá nós arrumamos uma condução pra você, viu, Reinaldo? Não tem, vai despistar não, fala comigo aí.
18: Ô, Mauro Moraes, boa tarde, bom demais.
0: Ô, Luizinho,
18: ô, Luizinho.
0: Gente fina, tá aí.
18: Gabriel aqui, estamos chegando em Araxá, hein? Graças a Deus. Guarda esse cargueiro ali, dá aquela descansada que amanhã
0: de tem novo.
18: Mais. Se Deus quiser, forte abraço com Deus.
0: Luizinho, vê se aparece lá no dia também, viu? Vê se aparece lá. Pode ir até com caminhão de leite, dá nada também não. Leva o caminhão cheio de leite, nós distribuímos leite pra esse povo tu também. A Edno Martins, oh, estou aqui ouvindo seu programa e gostaria de ouvir a música Escolta de Vagalumes com Rick e também o Renner. Olha, vamos fazer o seguinte, vamos fazer o leilão? Ó, a partir de agora, você vai dar o seu lance em dois queijos que foram doados aí pra prenda aqui no nosso leilão pelas ondas da Cidade FM. Esse dinheiro, ele vai pra ajudar a caravana da alegria e comprar tudo que a gente precisar, viu? Então, temos o primeiro lance. Orlando Juninho já jogou aqui R$70, gente, temos R$70 nas duas peças de queijo. Dois queijos que foram feitos com amor e carinho, nosso amigo Ivan, lá do Itaipu, pertinho do Itaipu. Eu quero ouvir seu lance, hein? Quem dá mais? Temos R$70 em duas peças de queijo, que é pra ajudar a Caravana da Alegria, hein? Maurinho, semana que vem eu ajudo a Caravana da Alegria, a Edna Martins. Obrigado, Edna. Olha, envie seu lance para o 998-20-9450. Que isso, Iselena? Não esquece você, não. Abração pra você, o Badia, a turma toda. Ô, Luizinho.
18: Maurício, se tiver jeito, hein, só. Ia ser bom, hein? Levar esse caminhão com 9.300 litros de leite aí. Dormia beber leite até ficar branco, hein? Eita,
0: doido. É muito leite.
18: Joga mais 10 aí nesses queijos aí.
0: R$80
18: aí nas peças aí, beleza?
0: Temos R$80 nos dois queijos, duas peças de queijo, R$80 pra ajudar na Caravana da Alegria. E você, quanto dá? 998-20-9450 é o zap zap aqui. Temos 85. O Juninho tá afim de comer queijo. Tem um mais fresquinho, tem um também que já tá meia cura. Qual aí, ó? Você pode escolher. São duas peças de queijo. Aliás, tem gente escolhendo, já vai levar os dois, hein? Ah, o Eduardo. Fala, Eduardo.
19: Ô, Maurinho Moraes, boa tarde, bonecão de Olinda.
0: Tá bobeira, não.
19: Foi 90 nesse queijo aí.
0: R$90. Quem dá mais? Pode ligar no telefone também, viu? 3662-6030. Pra você que tá ouvindo aí, não sabe o WhatsApp da rádio, fala agora. 998-20-9450 ou 3662-6030. O Charles deu 95. O Charles chegou no 95. O Orlando Júnior enviou mensagem na sequência também, R$95. Temos 95. Ao Luizinho, é pra ajudar. Tem R$100 do Luizinho, olha, temos R$100 aqui. Quem é que tá dando R$100 ali? É o Reginaldo de Souza, R$100 pra ajudar na Caravana da Alegria nas duas peças de queijo. Temos R$100. Lembrando que daqui a pouquinho tem o leilão também aí, olha. Tem o leilão de uma semana de almoço lá da chefe, a chefe Mari. Ó, temos R$100 aqui, ó, do... Quem nada, ó, temos 105, temos 105. Temos R$105 do Orlando Júnior.
18: Ô, Maurinho, joga mais 10 aí. 100 aí, ó.
0: 100, beleza? 100. Tá, foi antes essa mensagem que chegou ali. Agora já temos R$105. Orlando Júnior, 105. R$105 nas duas peças de queijo. Lembrando, gente, que esse valor é para ajudar a Caravana da Alegria, viu? Tá bom? Temos 105 reais. Quem dá mais? É pra ajudar. São duas peças de queijo. Queijo feito com amor e carinho. Temos 110 reais. Tem 120 reais. Quem tá chegando 120 ali pra gente agora? Deixa eu ver o que tá acontecendo. Quem chegou 120?
18: Oi, Maurinho, boa tarde. R$100 aí pro leilão.
0: Peraí. Tem 120, ó. Quem falou 120? A Valquíria chegou 120. O Anderson já chegou 125. Temos 125, cara, queria agradecer ao Reginaldo Souza, temos 125. O Anderson paga 125. Quem dá mais? É pra ajudar. Vamos ajudar a Caravana da Alegria. Alô, senhor Wilson. Alô, Valdé, temos 105, dole uma. Quem dá mais? São duas peças de queijo, um queijo fresco, queijinho fresquinho pra você colocar lá na frigideira, derreter, comer com pãozinho. Nossa senhora, vai ser bom pra cá. Temos 125. Quem dá mais? Quem chega no 130? Eu ouvi 130. Parece que alguém tá querendo digitar 130. Temos 125. O Anderson quer pagar 125. Quem dá mais? Dole duas. Alô, meu amigo Toninho Joia. Alô, Batata. Então lá ligadinho. Paulo chegou ao 130. Eu, meu amor, Maurinho, Leonete, o Paulo e o Leonete, temos 130 reais. Vamos, Docs. Orlando Júnior acabou, vai levar esse queijo, hein? Vai acabar levando esse queijo, 135. 135, duas peças de queijo. gente, é um curado em um tão queijo mais fresco. E o queijo mais fresco tá aqui, já pode vir buscar, já pode até vir buscar. Dole uma, dole duas, vamos lá, 135, tem 135, será que a gente não chega a 140, não? Será que a gente não chega a 140, Cadeirudo? Será que a gente não chega aos 140 reais pra ajudar? Temos 140! Temos 140, o Paulo e a Leonete chegando 140 reais. Dole uma. Será que vai? Ixi, já tem digitação ali, 145! Orlando Júnior, 145! Ah, Orlando Júnior, ele vai acabar levando esse queijo, cara. Temos 145. Temos 145 reais. Olha, são 2 horas e 21 minutinhos. Ó, tem mais um minuto aí pra você dar o seu lance, hein? 998-20-9450. O Paulo tá digitando. Juntamente com a Leonete. Ai, ai, ai. Quem vai chegar mais? Quem vai levar esse queijo? Dois queijos, duas peças de queijo pra casa. O Paulo parou de digitar. Começou a digitar novamente. Ah, tá faltando aí. Falta aí, ó, 30 segundos. 30 segundos pra acabar. Quem dá mais? O Paulo chegou no 147. 147 reais. Temos 147 reais, Cadeirudo. Será que a gente não chega a 150? Orlando, 150! Temos 150 reais aí pra ajudar. Lembrando, gente, que a sua ajuda é pro Dia das Crianças, tá, gente? 155! Temos 155! Temos 155, o Paulo e a Leonete, 155, o Orlando tá digitando, Orlando Juninho, dole uma, vai dar, porque ninguém dá mais, é pra ajudar na caravana da alegria, a festa da solidariedade. O Orlando Júnior parou, deu uma casinha, sorriu, ninguém chega mais um gadinho, não, gente, 155, nós temos 155 reais. 155, tá digitando. 160! Temos 160 reais. Dole um, Orlando Júnior ofereceu 160 reais. Ele sabe muito bem que é pra ajudar, gente. É pra ajudar, temos 160 reais. Olha, ó, 10 segundos pra terminar. 10 segundos pra terminar. O Paulo falou, Maurício, 161. Tá acirrada essa briga aqui pra quem leva. 165, Orlando Juninho chegou a 165. Ó, o Itamar, vamos ajudar a festa. Aí o Paulo tá digitando. E quem será que vai levar? Dole duas. O Paulo chegou no 170. Vou fechar. 170, temos 180, Orlando Juninho. 180 reais, dole duas. Tem mais um lance? Dole duas. Tem mais um lance? Temos 180 reais do Juninho. Vamos fechar, fechou. Dole uma, dole duas, dole três. Bate o martelo, vendido. Vendido pro nosso amigo Orlando Juninho. Tá lá junto com a família. Tá lá na. Tá no Entrecurso, né? Tá lá, Orlando. Obrigado, cara. Deus abençoe. Ó, já falou, Maurinho, me passa a chave Pix. Ó, vou deixar ali na geladeira o seu queijo, viu, meu amigo? Obrigado. A gente sabe que é tudo. Até passa por uma questão de brincadeira. Você vai levar a sua prenda, mas você tá ajudando aí na festa do Dia das Crianças. Muito obrigado, agradecido. Agradecer também ao Ivan, que cedeu esse queijo, que pediu para entregar aqui no dia de hoje. Obrigado, Ivan. Obrigado a todo mundo que participou aqui, viu? Minha esposa vai pegar, tá? É pra mim, é a Patrícia. Tá certo, Patrícia? Vai estar ali na geladeira, guardadinho pra você, viu? Obrigado, Orlando. Deus abençoe. Ó, vamos ouvir uma música. Daqui a pouquinho a gente volta com o leilão. É, hoje tem o leilão eu falei duas coisas. Que é a rua? Tem as marmitas, né, gente? Uma semana aí, ó. Uma semana de marmita. É a prenda que foi doada para ajudar a caravana da alegria da chefe Mari. Aí, ó. Aí, tem Nikita, tem Elton John.

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8: Olha agora, 2:33. Olha o Toninho Joia, sou meu amigão Toninho Joia. Tá aí o Batata lá. O que que o Batata tá maçando barra aí? Que tá maçando barra aí, Toninho? O que que tá acontecendo? Não é possível que você tá fazendo alguma coisa aí, cara. Que as ranca puxada, que as churrasca aí, não me chamou, né? Tem base não. Ei, Toninho Joia, pessoa boa também, tá aí, viu, cara? Pessoa boa, não é porque é amigo da gente, não, mas quando é pra apoiar, pra ajudar, e ele vê que o trabalho é sério, tá sempre lá junto, sabe? E é uma coisa muito legal do Toninho, que eu até tive com ele dias atrás ali na, ele armou uma tendazinha lá, ele não é bobo nem nada, né, mas arrumou o espacinho dele de lá no Parque de Exposições, onde estava acontecendo No Limite Car. Ele falou, não, o seu menino procurou sobre a tenda, e eu vim cá dar um apoio pra turma aqui, e o bom dele é que ele incentiva, né, os eventos acontecerem, ele incentiva o pessoal que tá começando, né, incentiva também e motiva, né, e apoia o pessoal dos trabalhos sociais. Obrigado, Toninho, por você existir nessa Araxá também nosso, viu, cara? Abração pra você, pra família toda aí e a todas as pessoas que fazem esse tipo de trabalho. Aqui tá a faca pro caldo da chuva. Orlando, não, amigão, depois você faz, tá? Ah, tá? Pode ficar tranquilo. Como é que é? A minha sobrinha se chama Franciele Rodrigues, tá certo, esquenta a cabeça não. Maurinho, toca um internacional aí pra nós, é uma música internacional da... É o Bill lá da portaria, é Bill.
9: Maurinho Moraes, boa tarde, eu tô falando do telefone da Flávia aqui, deixa eu te falar. Toca aí, João Mulato e Valéria Barros. Ai, em cima de outro.
8: Oferecer
9: aqui pra Badia, que ela tá esperando. Se você não tocar, eu vou cobrar isso aí de você, viu? Mas... essa Lenita que tá falando. Tô falando de outro telefone, porque o meu tá aqui no aplicativo. E você vai tocar.
8: Ah, você vai esperar.
10: Cavalo.
8: Bruto. Wilson Safadão, Maurinho, até que dia a gente pode fazer a doação pro Dia das Crianças? Até no Dia das Crianças, gente, tem problema não. Que uma, dias depois a gente vai fazer lá na Comunidade Sonho Azul, lá no Sem Terra também, a festa para as crianças, já tem anos que a gente faz lá também, né? Legal demais. Hein, você que tem aí cesta básica, tá? Cesta básica, se você também puder nos ajudar com cestas básicas, pra gente encaminhar pras famílias que precisam, pra gente fazer o sorteio lá, lá no barracão lá do Sonho Azul, tá? A gente tá arrecadando também, ó, balas, pirulitos, pipoquinhas, mini salgadinhos, refrigerante de 2 litros, carne moída, brinquedos novos ou usados, você pode doar, qualquer que seja o valor pela chave Pix, 34 999 41 1614 34 999 41 1614, tá lá em nome de Mauro Eduardo Moraes, que sou eu, aí você coloca lá pra Caravana da Alegria, beleza, gente? Muito obrigado a todo mundo e tamo juntos nessa. Tem o Mirosmar, canta Mirosmar, cerveja abre sozinho com a moda dessa aí, ó, pra não pensar em

0: Elmir Osmar cantando pra gente. Ei, haja coração. Ô, Maurício,
1: essas músicas é tão boa que eu vou te falar, igual você falou. A cerveja até abre sozinha, mas eu peguei a mina geladeira, já tava aberta me chamando. Que é isso?
0: E se o Renan e o Raí cantar, então? Abração lá pro Bill, a Eliane, né? Ele quer ouvir andanças, né? Oferece lá pro rancho, pra turma do rancho do Bill. Quem é? É a Cláudia Gonçalves.

Alvin, igual o nosso colega Romeu aí falou, depois dessas modas aí não vai ter mais tarde. Amanhã segundão bravo, hein? Nossa! Bravo, pelo amor de Deus! Já vem sexta-feira. Já tô pensando é na sexta. Nem começou.

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9: Bora dançar?
10: Duas e 51, nove faltando para as três. 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Fernanda Cruz, rapaz, o dia que eu passei lá pelo Pesqueiro Agrobim de bobeira, mas não pesquei nem nada, vim nem eu, já ouvi só dar trabalho. Ai, ai, ai,
11: Fernanda. Ô, Maurinho. Oi. Ele falou que a D tá abrindo sozinho, que já tá no geladeira aberto sozinho.
10: É.
11: A minha não, ela já chegou em mim aberta.
10: Ai, creda.
11: Como que faz, Maurinho?
10: Mas tem perna.
11: Eu falei pra você judiar menos, né?
10: Ai, tá doido, hein?
12: Malvinho, a mulher que tá brava, ela falou, você escolhe eu ou a cerveja? Eu falei, eu vou escolher a cerveja. Tá brava comigo.
10: Ai, vai berrar, hein?
12: Então eu falei, pé, eu vou escolher a cerveja, escutando Malvinho Moraes.
10: Ei, ai, ai, você tá postando demais, hein? Olha o Eduardo Costa aí, ó.

0: é coração, hein? São muitas emoções no seu domingão. Agora aí, olha, faltando um minuto para as 3 horas, 1 para as 3.
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1: 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Acontecendo pela cidade, o nosso Domingo Alegria. Apresentação é minha, Maurinho Moraes, com vocês aqui na cidade. Ô, Landulinho, o jeito que tá aí vai acabar chovendo, hein? Tempo tá fechando. Temperatura na casa dos 32 graus. Alô, Tiagão, o bonitão lá do Luciano Lemos, a gente se fala assim, né? Alô, Tiagão Fagundes, a turma lá da oficina. Pessoal, vamos fazer, irmão. Tem mais um leilão agora, né? Valendo agora uma semana de Marmitex pro seu almoço, tá? Pro seu almoço. Serão 5 dias aí, ó, de almoço. Não, serão 5 Marmitex, né? Segunda, terça, quarta, quinta e sexta-feira. É, essa é a prenda que a gente vai fazer um leilão aqui. Ela que doou pra gente esses 5 dias, a chefe Mari. Alô, deixa eu até pesquisar aqui pra tá falando dela, né? Então tem que dar moral pra quem dá moral pra gente. Deixa eu ver aqui, deixa eu ver se eu encontro aqui. Tá aqui, ó, chefe Mari, tá? Gente, quem quiser, a cozinha chama Cozinha da Mari, tá lá no perfil, a Cozinha da Mari, deve tá até no Instagram também, viu? Quem quiser conhecer um pouquinho do trabalho da chefe Mari, Cozinha da Mari, é pelo telefone 349-9166-4652, 9166-4652, é a cozinha da Mari, a chefe Mari fez essa doação dessa prenda pra gente fazer o leilão aqui agora. O leilão tem que ser corrido porque a gente tem que vincular as propagandas eleitorais obrigatórias e tem também que fazer aqui a nossa programação. Então é um leilão diferente daquilo que você vê por aí nas quermesses ou algo parecido, né? Então olha, temos aí 5, deixa eu ver, vamos colocar 3x5, 150. Vamos começar com um lance aí de R$120, pode ser? Lance de R$120, eu acho que vale bem mais, né, gente? Vale bem mais. Primeiro lance para 5 marmitas, 5 dias aí de marmita no seu almoço, cedidos aí pela chefe Mari da Cozinha da Mari. Quem dá mais de 120? É o primeiro lance. Quem vai dar o primeiro lance? É o Tiagão Fagundes. Será que vai dar algum lance? O Charles já deu R$130.
4: Aô, meu chegado, Mauri Moraes. Bonecão de Olinda.
1: Aí é profissional, hein?
4: Nós tá voltando aqui da Antinha, viu? Nós tava aqui na chácara, no rancho do Zé do Burro.
1: Zé do Burro.
4: Rapaz, tem que alguém escoltar nós ali no girassol, viu? Porque senão vai dar ruim.
1: Cuidado. Olha, eu tenho R$130. Temos R$130. O Charles chegou R$130. Quem dá mais? Uma semana de Marmitex aí pra você almoçar. É por conta da Cozinha da Mari. 991-66-4652. Temos R$130. Quem dá mais? Lembrando que esse leilão é pra ajudar na Caravana da Alegria, a festa da solidariedade que vai acontecer no próximo dia 12, passando pelas ruas da cidade. Esse ano eu quero ver se eu consigo, né, gente? Vamos ver como é que vai estar, tudo direitinho. Eu quero dar uma passadinha da turma lá na Boca da Mata também, lá na Boca da Mata. Se a gente for uma equipe reservada, a gente incumbe uma equipe de lá também, fazer a doação lá. É, deixa eu ver quem tá aqui, Orlando Juninho.
5: Ô Maurinho, larga essa propaganda eleitoral pra lá, só troca em música, dá muito mais certo.
1: Não pode, isso é crime, Olha o Charles, temos R$130, quem dá mais, é pra ajudar, gente, é uma semana de Marmitex. 998-20-94-50 é o zap zap da cidade. 998-20-94-50 é uma semana, imagina uma semana só, você vai ficar de boa, você vai pagar agora, vai ajudar a caravana da alegria e ainda vai degustar uma comida feita com amor e carinho pra você. Temos R$130, quem dá mais?
6: Maurinho, oi. Fala comigo, meu amigo.
1: É lance.
6: Toca uma música aí pra nós aí, Deus toca. Vaga o áudio aí, meu filho, pelo amor de Deus. Vaga essa propaganda pra lá, toca as músicas aí pra nós.
1: Eu quero saber do lance.
6: Milosmar de novo aí.
1: Melosamar agora mudou o nome do Zezé. Quem dá mais? Temos R$130, gente, Alô, seu Arnaldo, tá lá ouvindo a gente, grande seu Arnaldo, deixa eu ver se tá chegando algum lance aqui pra mim. Quem dá mais? Temos R$130 pra ajudar na caravana da alegria, quem dá mais? É uma semana de Marmitex, lá da cozinha da Mari, pra você degustar, se deliciar. Temos R$130 pelo Charles, ninguém vai dar mais, ninguém vai ajudar. Não tô entendendo. O que que tá acontecendo? Agradecer aqui, ó, a Cida Xavier, também aqui o Vanderli e a Clarinha por ajudar aqui na nossa caravana da alegria. Maurinho, o Paulo tá perguntando, vai entregar ou tem que buscar? Ou, deixa eu ver quem tá aqui falando comigo, o Anderson mandando mensagem, vai entregar? Ô Mari, tá me ouvindo aí, Mari? Vai entregar ou vai ter que buscar? Fala pra nós aí, Mari. Deixa eu ver aqui. Chefe Mari, deixa eu. Peraí que eu vou

0: volta essa trilha aí. Eu tô com a chefe Mari aqui da cozinha da Mari, ela que vai entrar ao vivo com a gente aqui agora. Oi, Mari, boa tarde.
1: Boa tarde, Maurinho, tudo bem?
0: Tô bem demais, muito boa tarde pra você, pra família. Antes de mais nada, quero agradecer a você aí por ceder, né? Essa semana aí, é de almoço, não é isso, Mari? Um almoço durante a semana. Sim. Aí, pra nossa caravana da alegria, pra ajudar. Agora, o povo quer saber, vai entregar ou tem que buscar e quer saber também o cardápio. Você não falou cardápio, Maurinho, qual é o cardápio que você tem? É variado?
1: Então, Maurinho, o cardápio é variado, né? Então, cada dia, todo dia de manhã, por exemplo, amanhã na segunda, aí eu já coloco logo cedo o cardápio. Geralmente eu trabalho com duas proteínas ou três, certo? Aí a pessoa escolhe a proteína e escolhe as guarnições, o acompanhamento.
0: A proteína, certo? No caso, seria a carne, né? A pessoa pode escolher a carne.
1: O frango, aí às vezes vai peixe, né? Na quarta-feira é uma quarta mineira, que aí eu trabalho mais uma gastronomia mineira.
0: Que legal.
1: Certo? Na terça-feira, geralmente, eu gosto de colocar uma massa, um polpetone, um almôndega.
0: Já tá dando água na boca esse troço aí, ué, que aí é isso? Variando. Já tá dando água na boca, tem uns periquitos aí também, ó. Deixa eu te falar uma coisa, Mari. Deixa eu te falar, me passa aí.
1: A sua tá garantida, viu, Maurinho?
0: Como é que é?
1: Se você quiser, a sua tá garantida.
0: Opa! Obrigado! Ó, deixa eu te falar uma coisa, ó, Mari, fala pra mim aqui, onde fica aí a cozinha da Mari, qual é o endereço, telefone pro pessoal fazer pedido, fala pra gente.
1: Então, a cozinha da Mari hoje fica na minha residência, que é na rua Aparecida Santos Marques, número 3, no Santo Antônio.
0: No Santo
1: pertinho
0: Antônio.
1: Aqui do Estúdio MEI. É. Não tem erro, é facinho. E meu telefone é 34 99166-4652.
0: Certo. Aí o Paulo tá aqui perguntando, Maurinho, vai entregar ou não? Quem é o mototaxista?
1: Né? Mas assim, se a pessoa que ganhar o leilão aí, que arrecadar, né, que é para um projeto maravilhoso, se ela não tiver condição de vir buscar até aqui, eu mando entregar. Com prazer, não tem problema não.
0: Tá vendo, gente? Tá vendo? Não, e você vai conversar com esse mototáxi aí, o seu entregador, com certeza ele vai fazer essa entrega pra gente. Ó, já temos o lance aqui de R$140. Temos o lance de R$140. Tá, já vai ajudar. Ô Mari, obrigado, viu, querida? Deus abençoe. Obrigado, viu? Obrigado, Deus abençoa.
1: Eu que agradeço, Deus abençoe você imensamente pelo esse trabalho maravilhoso que você faz. Uma ótima semana para todos nós, com muita alegria.
0: Amém.
1: Que Deus abençoe.
0: Amém. Tá aí a Mari participando com a gente aqui, ao vivo com a gente aqui no nosso Domingo Alegria. Temos R$140, temos R$140, cardápio variado, ainda vai entregar, gente, ainda vai entregar, não tem nem que sair de casa. Temos, o Paulo deu um lance aqui de R$140, que ainda mais, olha, uma semana de Marmitex pra você apreciar o melhor da gastronomia da chefe Mari. Temos R$145, o Charles já chegou em R$145, quem ainda mais, você que tá aí, ó, precisa de almoçar, além de você almoçar uma comida feita com amor e carinho, ainda vai estar ajudando a caravana da alegria. Agora 3:16, é o Paulo, o Charles deu um lance de 145, quem dá mais, ô Paulo, vai chegar mais um lance aí ou não, Paulo? Vai mais um lance aí, você, a Leonete não vai? Olha, um Marmitex aqui lá, dá pra, com certeza, vocês dois se alimentarem com tranquilo, viu? Ó, o Paulo vai lá. Tem o lance do Paulo. Temos 150 reais já. Temos R$150, eu acho que vale mais, hein? Com certeza vale mais. 5 marmitas feito com carinho, com amor, o cardápio variado pra você. É o lance aí, olha, no nosso leilão aqui pelas ondas da 94, pra ajudar na caravana da alegria. Quer dar seu lance? É fácil, 9-9820-9450. 9-9820-9450. Quem dá mais? Eu quero saber quem vai ajudar. O Charles está digitando. O Charles está digitando. Quanto será? Quanto será? Quanto será o lance? Tá digitando, Charles. É para ajudar, é para ajudar. A causa é nobre. Quero convidar você para participar da Caravana da Alegria, hein? Olha, 3:17, 3:17. Parou de digitar o Charles. Começou a digitar novamente. Qual será o lance? Qual será o lance? A gente espera, a expectativa é muita. Eu quero saber qual é o lance, qual é o lance? Qual é o lance, qual é o lance? 155, tem no 155. Temos 155, o Charles chegou em 145 e o Paulo tá lá parado. Será que ele consegue chegar mais um pouquinho? Será que ele consegue dar mais um lance? Tem mais um lance aí, será que ele tá pegando o telefone? Será que ele tá pegando o telefone lá, cadeirudo? Será? Ele vai dar mais um lance, temos R$155, 155. Meu amigo Toninho Joia, o Batata tá lá ouvindo a gente, você tá em casa, tá no trânsito, tá no trabalho, tá em qualquer lugar ligadinho aqui na programação, temos 155, hein? O Charles chegou cedo com as 155. Dole uma. Quem dá mais? Olha aqui, agora são 3:18, até as 3:19, dá pra dar o seu lance, hein? Temos 155. Ô Paulo, chega mais um pouquinho, Paulo. O Paulo tá digitando. Ai, o que que vem por aí? Temos 155. Temos 155. Paulo tá guardando, estou no aguardo. Tem 150. O Charles chegou 155. Vai lá, temos 155. Eu tô ouvindo 160. Quem vai dar 160? Chega 160, Paulo. 160 é pra ajudar, Paulo. Consegue aí o 160, Paulo? Chegou 160! Temos 160. O Paulo chegou 160. O Paulo, deixa eu ver, tem uma empresa também, né? Oliveira Souza, manutenção e montagem. Quem precisa de manutenção e montagem é com Oliveira Souza, viu? Nosso amigo Paulo, do telefone 99252-2994. 99252-2994. Temos 160. Dole uma. Vai ser vendido por 160. Dole duas. Alô, Paulo, alô, Charles, não chega mais não? É o Paulo, tá aqui representando aqui, ó, a Oliveira Souza Manutenção e Montagem. Será o Charles tá digitando? O Charles tá digitando. Ai, a disputa tá parado, quem tem gente tem mais lance, tem 170. Gente nova é o Wender César chegou da Magnar, né? A Magnar tá aqui com a gente, chegou a R$170. Magnar, eletricista e ar-condicionado, viu, gente? A Magnar, ó, Paulo, o eletricista aqui, ó, o Arley, né? Deixa eu ver o que é. É o Wender, César, do telefone 98721-0992. 98721-0992. Precisou de serviço de ar-condicionado e também eletricista. É só falar com ele. Chegou R$170. Ele é o ouvinte, o Wender César, 98721-0992. R$170. Temos R$170 nas marmitas lá da cozinha da Mari. Tá aí, ó, o Paulo tá digitando. O que que tá acontecendo? 175, temos 175! 175, Paulo, representando a empresa que é Oliveira e Souza Manutenção e Montagem. Olha, tem mais digitação, hein? Magnário, eletricista e ar-condicionado tá digitando. Representando aí o Wender César, chegou R$180. Temos 180 reais. Será que vai parar nisso, gente? Não é possível. O Paulo tá lá. O Paulo quer ficar pra trás também, não. O Paulo representa aí, ó. Representando a sua empresa, Oliveira Souza Manutenção e Montagem. 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Ó, chegou 185. Temos 185. R$185. Aí, olha o Paulo. Olha, temos R$200. 200! Chegamos na casa dos R$200. R$200 aqui, quero agradecer o Wender César. Ele chegou na casa dos R$200. da Magnar, eletricista e ar-condicionado. Seu ar-condicionado tá estragado, não tá resfriando. Nesse calor, o ar-condicionado tem que tá funcionando. A lâmpada não funciona, a tomada também não quer funcionar. É só chamar o Wender César, viu? Da Magnar. 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O Paulo chegou a 205. O Paulo chegou pra cá, gente. A eletricista de máquinas e carros. Então, gente, é pra você que tem, é automotivo, tá? A Magnar é eletricista e ar-condicionado, é veicular. Eu não tinha colocado ali, não, mas então é o Wender César, eletricista. O motor de partida não funciona, o alternador não tá carregando, picou aquele fio, precisa de passar o scanner. Magnar, eletricista e ar-condicionado automotivo. 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Ao Paulo. O Paulo chegou temos 205 reais. A Leonete que vai pagar. Não. Deixa eu ver aqui. Tem mais aqui. Você tem um lance aqui agora. Deixa eu ver quem chegou.
2: Alô, Mário Moraes, aqui é a Maria da Quentins da Andréia. É, manda um modão do Milionário José Rich.
0: Gente,
2: o meu voadalto. Beijo, tchau.
0: Gente, deixa eu contar um negócio pra vocês. Chegou um lance aqui agora, no valor. Aqui, deixa eu falar quem tá dando esse lance aqui. 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É o Wender César, ele que é eletricista e automotivo de máquinas, né? De tratores, a qualquer tipo de maquinário, de carros, caminhões. É só falar lá com o Wender, né, gente? Wender César, 987-210992, da Magnar. Deu um lance de R$250. Temos 250 reais. Gente, muito obrigado. Não passa de uma brincadeira, mas é uma brincadeira saudável que você estará ajudando a crianças que precisam. 251! Ai, tem um Paulo do chegou a 251, meu! Ele não quer perder essa de jeito nenhum. Não quer perder de São Mamitex. É uma semana de Mamitex. O pessoal vai entregar pra você. O Paulo chegou a 251. Ele é a Leonete. A Leonete é a mulher do dinheiro. Chegou aí a Leonete. A Leonete, a turma aí. Ó, tem mais. Tem gente digitando. Tem gente digitando. Tem o Thiago Fagundes. O que aconteceu, Thiago?
3: Alô, Mauro Moraes. 255 dessa bagaceira.
0: Aí, 255. Thiago Fagundes, lá da oficina Fagundes, lá no bairro Luciano Lemos. Thiago Fagundes, ele e toda a turma lá fazem um serviço fantástico. São profissionais de altíssima qualidade. Eita, nós! Que coisa boa, é bondade, hein? Ó, o Paulo chegou a 260, gente. 260. Temos 260 reais. Em nome aí ao Paulo, do telefone 99252-2994. Manutenção e montagem é da Oliveira Souza. E aí temos 260. Quem será que dá mais? Quem dá mais? Temos 260. Vai ter que bater o martelo. Tem uma proposta ali, tem uma proposta. 300 pila. Ai, ai, ai. R$300, tá? É a proposta que chegou pra gente aqui do Wender César, é o eletricista, grande, ó, temos 300, quem dá mais? Que o Thiago falou?
3: 260,50 centavos!
0: Não deu pra você, Thiago.
4: Ô, Mário Moraes, aqui é o Matheus que tá falando, da MT Manutenções Agrícola, manda um modão pra nós aí, panda. Panda sem moderação. Um abraço, hein? Fique com Deus.
0: Olha, o Paulo e o Ivoneto não querem perder esse Mamitex de jeito nenhum, querem apreciar. Jogar R$301. R$301, gente. Gente, que disputa essa aqui, disputadíssima aqui, ó. Magnar, pessoal da Magnar, o Wender, né? Tá lá junto com a gente. Deixa eu ver aqui, ó. Ó, é criação de todas as informações de empresa. O que que ele fala aqui? Ah, ele trouxe a proposta aqui. Deixa eu ler aqui direitinho aqui da Magnar. O que que faz, ó? Ah, Magnar, que legal, hein? Melhorar a presença das empresas no Google, que legal. Chegou aqui alguma coisa aqui da Magnar. Bom, tira lá, solta aqui, tira aquele negócio da Magnar lá. Temos R$301 o Paulo, gente, o Paulo. O Paulo aqui da Oliveira Souza, manutenção e montagem. Chegou a R$301. Será que eu consigo chegar mais um pouquinho aí, gente? Será que consegue mais um pouquinho? E o pessoal da Magnar, será que não consegue chegar mais um cadinho, não? Temos R$301, hein? R$301, 301. Eu vi mais. Quem dá mais? Temos R$301. Dou-lhe uma. R$302. É, a disputa agora chegou nos reais, hein? O pessoal aqui da, o Wender, o eletricista, chegou a R$302. Dou-lhe duas. Estamos na casa dos R$302, não tem mais digitação. Vai ter que finalizar. Que tem que ir para as músicas. Tem música para tocar na cidade, tem música. Temos R$302, dou-lhe duas. É o Wender da Magnar eletricista. É ar-condicionado com a Magnar. Deixa eu ver, dou-lhe três. Vendido! Batemos o martelo para a turma da Magnar. Brigadão aí, o Wender César competiu, veio pra cá, foi pra cima. Ó, o Paulo tá digitando lá, será que já vendemos, já vendeu. Temos R$302, pessoal da Magnar, eletricista, para máquinas, carros, caminhões, tá? Ar-condicionado, é com o pessoal da Magnar, tá bom? Fala aí, olha, eu vou passar aqui, olha, vou te passar, deixa eu salvar aqui. Ó, chave Pix tá aí, gente. 41-16-14, em nome de Mauro, deixa eu tá certo ali, é Mauro Eduardo Moraes, lembrando que você estará ajudando de montão a Caravana da Alegria, muito obrigado, viu? Muito obrigado. Se for mais arremate, Mauro, não tem problema não, deixa eu ver, o Paulo quer ver. Ah, valeu, uma causa nobre, Paulo, obrigado, viu? Obrigado. Valeu, o pessoal da Magnar foram os compradores das marmitas da Mari, da cozinha da Mari. Soltam no Léo Magalhães.

0: Gente, eu agradecer a todos que fizeram o lance aí pelas marmitas, uma semana de almoço aí, né, gente? Que coisa boa. Obrigado aí a chefe Mari, ao Paulo que participou com a gente, né? Grande Paulo, obrigado aí a ele, a toda a turma lá da Oliveira, Souza Manutenção e Montagem. Aqui, ó, ao comprador, né? É o Eder, né? Cadê o nome do rapaz? Ele enviou uma mensagem pra gente aqui, ó.
1: Maurinho, boa tarde, bom?
0: Bom, ué.
1: Volta essas marmitas pro leilão aí. Eu não sei se vocês estavam com vontade de disputar comigo, estavam com vontade de comer a marmita ou que era disputar comigo mesmo. Fica aí, que Deus abençoe. Entendeu? Isso continua com essa iniciativa bacana sua aí.
0: Obrigado, cara.
1: Beleza?
0: Obrigado.
1: Deus abençoe. Tchau, obrigado.
0: Ô, meu amigão, deixa eu te falar aqui, deixa eu entender. O Ender César, a Mari vai entrar em contato com você, aí vocês combinam direitinho aí, tá bom? Obrigado aí pela ajuda, pela força, ela já tem uma mensagem que já vai chamar aqui você aí, tá bom? Ô Paulo tá aqui, olha, Maurinho, Deus abençoe você sempre, muita paz, tranquilidade pra você, precisando estar aqui para compartilhar nessa causa nova. Já fiz isso muito, viu? Obrigado, Paulo, pra você, tá? Ah, também é o nome da menina lá, gente, que falou, a Leonete, obrigado, viu? Orlando Juninho, fala Juninho.
2: Ô Maurinho, toca pra mim, ué, a carta, não precisa encher a boca d'água não, é só a música mesmo.
0: A carta, deixa eu ver aqui. Rapaz, tá chovendo lá, hein, só. 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Magnar, arremataram aí pra gente. Obrigado, gente. Obrigado pela ajuda, pela força, viu?
3: Fala comigo, Maurinho Moraes.
0: Ô, Júnior. Maurinho
3: Moraes, igual eu te falei pra você, meu amigo. Ah. A bicicleta está aqui pra você pegar, é aro 12, ah, viu?
0: Beleza.
3: Pra você pôr na caravana da alegria. É o Júnior que está falando.
0: Falou,
3: manda
0: Júnior.
3: Manda o Mirosmar aí pra nós, Flores em Vida.
0: Flores
3: manda
0: em Vida.
3: Manda aí pra mim, especialmente pra Natália Nunes, né? E manda pra mim, pros meus meninos e pra todos que estão escutando aí.
0: Tá bom então. Olha, o seu Arnaldo entrou em contato com a gente aqui e falou que pra domingo que vem, ele tem aqui, ó, dois frangos já limpo, viu? Pro próximo domingo aqui, ó. Pra caipira, bruto, viu? Ô, Wender, você não vai ficar com as marmitas, não, Wender? Não é possível aí. Vai ficar com as marmitas, né? Ele tá gravando um áudio lá. Olha, 3:34.
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Olha agora, 3:37. Deixa eu entender o que o Wender tá querendo fazer. Deixa eu ver, você quer, o Wender César lá da elétrica, né?

pelo que eu entendi aqui, perguntei para ele, né, se ele vai comprar ou vai fazer outro leilão. Ó, já tá no leilão novamente, viu? Toca para adiante. Então, deixa eu entender aqui. Então você vai ficar com, você vai pagar o valor pelas marmitas, a gente vai fazer outro leilão ou não? Então pode passar pro lance maior, que era do Paulo. Grava aí o áudio aí pra eu entender, que eu tenho que passar certo de meus ouvintes aqui.

0: Gente, deixa eu contar o que aconteceu aqui agora. Deixa eu contar pra vocês o que que o Wender me aprontou aqui. Tem mais que esse cara, não, rapaz? Eu tenho que dar um puxão de orelha ali mesmo. Ele, é igual, agora eu entendi muito bem o que quis falar. Ele falou o seguinte, Maurinho, você quer ver? Cadê o áudio dele, Cadeiro? Toca aquele áudio anterior dele. Olha o que que ele me fez, olha o que que ele me fez aqui. Fala, Wender.
1: Maurinho, a causa é nobre. Então, o que acontece? Quanto mais a gente puder ajudar, eu tenho dois filhos pequenos, então, tipo assim, o que eu puder fazer pra eles, eu faço, então também quero fazer pra algumas pessoas, não vou te falar todas. Então, toca essa marmita aí pro leilão de novo.
0: Aí, ó.
1: Vamos ver o que dá.
0: Entendeu, gente? O que que ele fez? Eu vou te contar, viu? Só tem umas pessoas que não existem mesmo não, né, gente? Não tem base, não. Ele comprou as marmitas, e o que que ele fez? Ele falou assim, não, ele acabou, até a Mari acabou de enviar uma mensagem aqui também, ó, a cozinha da Mari, acabou de enviar uma mensagem aqui, ele disse o seguinte, que ele não vai pegar as marmitas, qualquer dia, vai lá comprar outras marmitas lá da Mari, ele acabou de deixar bem claro aqui, e que é pra voltar essas marmitas pro leilão, pra outras pessoas comprarem, ele já fez a parte dele, ele já fez o valor, o depósito pela chave Pix, e doou novamente essas marmitas pra serem leiloadas aqui, pra ajudar mais a festa aqui. Eu vou te contar, pra ser feliz, cadê aquela música lá do Daniel? Cadê a música do Daniel? Essa música eu vou te contar, gente. Cadê a música? Pra ser feliz, do Daniel. Essa letra tem um conteúdo. E aqui, olha pra você ver, a pessoa, com certeza, o Wender é um batalhador, é um lutador, corre atrás do pão de cada dia pra cuidar dignamente da sua família e não deixa de disponibilizar um pouco pra ajudar o próximo. Ele entrou na brincadeira do leilão e tudo, arrematou. E o que que ele fez? Eduou pra fazer outro leilão novamente. Que isso, hein?
1: Maurinho, eu já fiz o pagamento aí, olha aí, ó.
0: Aí, ó.
1: Eu tô doando as marmitas de novo pra voltar pro leilão.
2: Pedir carinho sem...
0: Obrigado, meu amigo. Deus abençoe você, sua família e cada pessoa que tá doando aí pra festa da Caravana da Alegria, pro Dia das Crianças. E olha, essa festa não é minha. A ideologia, a ideia foi minha de preparar, de começar 26 anos atrás. Mas a festa é de todo mundo que vai, participa, ajuda a fazer doação, acompanha a nossa carreata e vê a integridade, a seriedade desse trabalho e, acima de tudo, vê a felicidade de uma criança. E se eu digo sempre, se tem uma criança feliz, tem um pai e uma mãe muito feliz. Obrigado, viu, cara? Obrigado mesmo. Obrigado a todos que estão ajudando de toda forma.

0: vida.
1: Maquinar, né? Maquinar, né? É a turma da Maquinar. Brigadão aí a você, viu? Toda a turma aí da Maquinar. Eita, nós, hein?
2: Ô, Maurinho, agora falando sério. Na boca, nosso amigo Romeu aí, eu tô com saudade do Romeu.
1: Mas dá tempo, né?
2: Semana passada você conversou com o Romeu, minha mãe achou bom demais. Chama aí pra nós de novo.

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1: Deixa eu fazer uma pergunta aqui, pro Paulo. Paulo, você tinha feito um lance aí de 301 reais nas marmitas. Você quer pagar esse valor aí nas marmitas e receber as marmitas aí? E olha, a Mari enviou uma mensagem e falou: Mauro, eu vou aumentar mais um dia. Agora vai ser de segunda a sábado. E aí, Paulo? O que, que você me fala, Paulo?

0: Ô Maurinho, tem jeito não, tem que ser 303. 301 não dá certo, não. 301 foi melhor que a minha. Como é que faz?
1: É, mas a gente já vende e arrecada o dinheiro pra ajudar, né? Já ajuda bastante. Comprar algumas cestas básicas,
2: Maurinho,
1: também.
2: Boa tarde, bom. É a Sol que deu sonho azul.
1: Ei, Solange, a mulher dos queijos, a esposa do Elton. Vendemos aí os dois queijos. Oh, que queijo bom também. Meu Deus, que queijinho. É o queijinho, aquele queijinho. Que é pequeno, pequenininho, né? O que? Dois queijinhos pequenos. É pra tirar gosto, você corta ele fininho, gente, que desmancha na boca. Tem selo, tem tudo. Pensa na qualidade, né? Agradecer a Solange, o Elton aí. E quem arrematou isso aí foi o seu Arnaldo, lá no Sapecado, né? Ô, Paulo, você não me respondeu, Paulo?
2: Deixa eu te falar. Leilou um queijo sol aí. A pessoa pode escolher o fresco pra terça-feira ou maturado meia cura pra sexta.
1: Ó. Bom, Solange, eu vou salvar seu número aqui, vou te chamar aí, que amanhã a gente faz, pode ser? Já tá quase acabando o programa.

0: Olha, deixa eu repetir aqui o recadinho que meu amigo Paulo. Ô Maurinho, eu não entendi direito. E fala pra mim. Eu te perguntei, Paulo, se você interessa ficar com as marmitas que foram leiloadas. Você deu o lance um pouco menor, né? Um real abaixo aí do nosso amigo Ender, né? Que comprou as marmitas e fez a doação pra gente fazer o leilão novamente. Então, eu te pergunto se ao invés da gente fazer o leilão, se você... O Ender falou, não, ele tem que pagar pelo menos 303, né? Você pagar 303 e a Mari aumentou mais uma marmita. É de segunda a sábado agora, gente. Segunda a sábado. Vou entregar pra você, Paulo. Você paga os 303 reais? Paga.
1: E comecei.
0: Se pagar, vão ser suas agora, hein?

0: Paulo, olha a chance, Paulo, de você, ó, levar pra casa, aliás, receber em casa, né? As marmitas da cozinha da Mari aí, ó, segunda a sábado, hein? Aumentou mais um dia. Milionário José Rico, a carta.
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1: Final da nossa programação de domingo, agora 3:52. As marmitas vai chegar. Ah, tá. Gente, fazer. O Paulo falou o seguinte: Maurinho, vamos fazer o seguinte. Eu já dei o lance de R$301. Quem dá mais? Quem dá mais? Olha, tem o Paulo aí, já tem o Paulo. Chegou no lance de R$301, né? E foram vendidas e elas voltam pro lance. Eu acho que dá tempo. Vou fazer uns 5 minutos aqui de leilão. Bora lá. Quem dá mais nas marmitas, gente? Quem pode pagar um pouco mais nas marmitas? Temos R$301, o Paulo, né? O Paulo tá lá, o Paulo da Oliveira e Souza, manutenção e montagem, chegou a R$301. E você, quanto pode pagar nessas marmitas para ajudar na festa do Dia das Crianças da Caravana da Alegria, a festa da solidariedade? Olha aí, o Paulo tem 300, ele doou, ele vai, falou aqui que paga, quanto que ele paga? 301, temos 301, temos R$301, quem dá mais nessas marmitas para ajudar no Dia das Crianças? E você já foi criança um dia, né? Você já foi criança um dia, às vezes aqui pessoal que já tem 40 mais, sabe muito bem quanto era difícil, né? Na época aí, às vezes ganhar um brinquedinho, uma balinha ou algo parecido, né? Era bem mais complicado. Hoje ficou bem mais fácil, né? Então a gente está fazendo então esse leilão para arrecadar fundos para comprar tudo para fazer essa festa da solidariedade, passar pelos bairros menos favorecidos, hein? Olha, temos R$301 nas marmitas de segunda a sábado, lá da cozinha da Mari, que vai chegar aí no conforto da sua casa. E foram doadas, né? Teve o primeiro arrematador, que foi o Wender César, grande Wender César da Mac, né? Cadê? Ele tinha enviado pra gente ali, ó. Cadê, ó? Ele tinha enviado, cadê? Abla o folderzinho dele lá. Cadê lá, ó? Maquinar, tá? Maquinar elétrica e também manutenção em ar-condicionados. Olha, ó, quem paga mais? Quem paga mais? Temos 301. Envie seu lance 998-20-9450. Alô, Chicão, tá lá em patrocínio ligadinho com a gente, é parceiro da Caravana da Alegria.
2: Boa tarde, Maurinho.
1: Boa tarde
2: a todos os ouvintes. Companheiro, indo embora agora, descansar um pouco depois de um dia de serviço.
1: Bom,
2: com Deus, irmão.
1: Com Deus. Ó, o Paulo tá digitando, Temos R$301, 5 minutinhos faltando aí. Ó, ele vai ter que jogar pro domingo que vem, né, gente? Vamos duvidar chegar ou domingo que vem ou amanhã. Amanhã? Não, domingo que vem. Domingo que vem vai ter frango lá do seu Arnaldo. São dois frangos já mortos, preparados, só levar aqui pra panela, cozinhar, temperar e degustar, né, gente? E a gente vai ficando por aqui, deixando a todos um forte abraço, não dá tempo de mais nada, deixa pra domingo que vem, a gente vai fazer esse leilão, viu? Mari, muito obrigado a chefe Mari, a cozinha da Mari, ao Paulo, ao nosso amigo aqui, ó, grande Wender, né? Wender César da Maquinar, também a todos que estão ajudando aí na Caravana da Alegria. Gente, ó, a Daiane Cristina tá vendendo a safrão caseiro, viu? É, acabou de moer, tá fresquinho, tem de 35, 40, R$45, viu? E tá, ela falou que tá quase acabando, chama ela lá, 997-34-83-60, 987-34-83-60, a Rose, olha, hoje não teve nem cantarola do Maurinho Moraes. Oi, Zelena, esqueci de você não, isso, você mora no coração e nem paga aluguel, hein? Tem que pagar um aluguelzinho, né? Abraço, com Deus, gente, abraço pra todo mundo, uma semana abençoada, ótimo restante de domingo e fiquem com Mato Grosso e Matias. Valeu, gente, obrigado. Alô, Ivan, obrigado, viu, cara, obrigado também por tudo.

0: camisa oficial do América, oferecimento sócio do torcedor, sócio Onda Verde, Anderson Drummond, final do telefone 7579. Ganha um kit recheado de produtos Top Food, Wesley Matheus, final do telefone 4218. Ganha um jantar. Que a produção do programa vai entrar em contato com vocês. Edu, bom demais ter você aqui, ter a sua companhia no Domingão.
1: Valeu, Romano, aquele abraço, eu volto mais tarde um pouquinho na grande resenha com Pedro Abílio.
0: É isso aí. Valeu, Simões.
2: Falou, Romano, um abraço.
0: Um abraço, eu espero todo mundo 15 para 5 no YouTube da Itatiaia com Uberlândia e Mirassol. Tiago Reis vai comandar a mesa redonda da Itatiaia. Valeu, galera.
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0: 17h46.
1: Voz de Daniel, Icaro Gilmar,
2: Panda, Senador.

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8: No Campeonato Brasileiro da Série B, estamos vivendo a rodada de número 30 e hoje mais cedo o Criciúma venceu o Avaí, placar de 3-0. Cuiabá e CRB, também com o mesmo placar lá em Alagoas. CRB venceu, placar de 3-0. Neste momento, 29 minutos do primeiro tempo no Castelão, duelo do Paulo Autuori com o Alex. Duelo de 0-0 com Fortaleza e Athletic. 52 pontos para o Fortaleza, 42 pontos para o Athletic. Há pouco Fortaleza perdeu um gol ali que eu vou te contar, viu, Edu?
9: Era três atacantes contra o goleiro.
8: E o Athletic também já tinha perdido um antes. Bem. Também. Por enquanto, o jogo em 0-0 com estes 30 primeiros minutos. Agora, 7 da noite, marcou o sinal eletrônico da Itatiaia. Por falar em Série B, tem o Coelhão se preparando para o jogo de amanhã. E o Lucas Sanches traz informações pra gente para esse jogo contra o Juventude. Fala, Sanches, um abraço.
10: Fala, Pedro, um abraço mais uma vez, boa noite para você, para quem tá com a gente aqui na grande resenha. Pois é, amanhã 7:30, América e Juventude se enfrentam no Independência pela Série B, um encontro de equipes em situações opostas, né? Enquanto o América atolado lá no Z4, o Juventude tá brigando é pelo acesso para a elite nacional no ano que vem. E essa semana foi bem difícil pro América, né? A gente já sabe, não é de hoje, das dificuldades financeiras que o clube vem enfrentando. Nos últimos dias, teve reunião dos jogadores com a diretoria, a presença do Marco Salum no CT Lana Drummond. Quinta-feira, a turma cruzou os braços, não fizeram treinamento e para o duelo de amanhã contra o Juventude, não vai ter concentração. Apresentação ali só na hora do almoço, já pensando diretamente nesta partida das 7:30 no Independência. Pensando um pouquinho agora sobre o time, o técnico Douglas Leite vai ter que mexer na escalação, tá? Por algumas situações. O Guilherme Parede tá com uma lesão na coxa, deve dar lugar ao Segovinha, que inclusive entrou no lugar dele rodada passada. No meio-campo, Gustavo Barreto tá de volta de suspensão, também deve voltar ao time titular na vaga do Felipe Amaral, fazendo a dupla com o Otávio ali na volância. E na defesa, o Ricardo Silva segue fora, tá? Dores no quadril, então o Sousa e o Rafa Barcelos devem ser os titulares e atenção até pro Christian, que é um garoto do sub-20, deve ser relacionado mais uma vez para poder compor o banco de reservas. O Manuel também deve ser relacionado, outros zagueiro que estava fora nos últimos 4 jogos. A gente fecha com o provável América para cima do Juventude, Pedro, com o Bruno Brejo no gol, defesa de Fábio, Sousa, Rafa Barcelos e Ochega, meio campo de Otávio, Barreto e aí uma pequena dúvida quanto à presença do Felipe Amaral. Também o garoto Júlio, lá na frente Segovinha, Paulo Vitor e o William do Bigode. O América com muitos problemas, mas ainda acreditando onde pode e vai para cima do Juventude amanhã, Pedro.
8: Difícil até saber o que eu te pergunto, Pedro. Jogadores
0: cruzaram os braços essa semana, muita confusão nos bastidores, não vai ter essa concentração. Amanhã tem o América contra o Juventude, que tá brigando lá em cima na tabela da Série B.
9: Já ouviu aquela frase, fim de feira?
0: Não tá um climinha?
9: Só que é um fim de feira, sem dinheiro, e os produtos acabaram na feira. Não tem mais o que...
0: Nada acontece nessa feira.
9: Não tem mais o que fazer na feira. Então, é o América. Essa reta final do América na Série B é se preparar da melhor maneira possível para jogar a Série C na próxima temporada. Agora, é obrigação pagar quem tá aqui, né?
0: É. O que tá acordado vai ter que ser pago.
9: É, os atletas que estão aqui, eles precisam receber. A obrigação do clube é pagar. Enfim, não tem muito... Você não tem muito o que perguntar. Não tem muito que eu responder também. A situação do América é essa aí hoje.
0: É a campanha de 29 jogos, 4 vitórias, 5 empates, são 20 derrotas. O América tem a segunda pior campanha, né? O 19º colocado com 17 pontos neste momento. Ele tem 49 gols sofridos. Tem a segunda pior defesa, porque a Ponte Preta já descambou também, né? Tomou muitas goleadas ao longo dessa temporada de Série B do Campeonato Brasileiro. Vamos observar, a Juventude é um dos times que está lá na vaga de playoff nesse momento como quarto colocado, 50 pontos. Excelente defesa, né? A melhor do campeonato disparada, são 19 gols sofridos em 29 jogos.
9: É, em determinado momento da temporada, nós observamos de perto o Juventude, né? Que foi adversário do Galo.
0: E naquela sequência ali, ele tinha uns 10 jogos de invencibilidade em casa.
9: E naquele momento, eu comentei jogos dos mineiros contra Inter e Grêmio na Série A. E comentei Atlético e Juventude. O Juventude jogava naquela época, eu não sei agora como é que tá, porque já tem algumas semanas que eu não assisto Juventude. Mas naquele momento o Juventude era melhor que Inter e Grêmio.
0: É parado.
9: Mais organizado.
0: Amanhã, transmissão da Itatiaia no nosso canal no YouTube, 7:30 a bola rola lá no Independência para este América e Juventude. Agora 7:04, virando para 7:05, a gente vai fazer um rápido intervalo e na sequência o Cláudio Rezende traz as informações ao vivo, as últimas do Galo, aqui na grande resenha da Itatiaia. Fica aí.
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0: Renato, tô abraçando aqui o Dorvil Silveira, tá lá em Fortaleza. Ele diz que é atleticano, é caminhoneiro, tá lá trabalhando e Atletique jogando por lá, né? Tá lá acompanhando também esse 0x0 por enquanto. Abraço pro Antônio Ramos e também, Edu, para o Pedro Machado, que tá pedindo pra você mandar um abraço pro pai dele, americano, que é o Luiz Carlos, tá lá em Divinópolis.
9: Abraço.
0: Ele encontrou, o Pedro encontrou com você ontem no show do Barão.
9: Ah, Pedro, um abraço pra você. Ah, ele me falou do pai dele. Que acompanha bastante a Itatiaia, gosta demais da gente. Legal. Um abraço pra vocês, obrigado pela audiência.
0: Vamos lá, falar.
9: Curtiu um showzaço ontem.
0: É, foi bom?
9: Nossa senhora.
0: Eita,
9: grande
0: nós.
9: Frejá. Um homem imortal.
0: Barão Vermelho, 7h08. O Cláudio Rezende tá por aqui pra gente falar deste domingo no Galo, que é de descanso, né, Claudão? Mais uma vez, boa noite pra você.
1: Um abraço, Pedro, boa noite ao Edu, novamente. É hoje folga para os jogadores do Atlético, ontem teve o período integral, então Barba Domingues preferiu, junto com a comissão técnica, colocar período integral no sábado e liberar os jogadores neste domingo, em meio aí a super data FIFA, inclusive Pedro Abílio. Não é só o Neymar que tá lá na NFL, viu, no Maracanã.
0: É mesmo?
1: E o Neymar tá, a Virgínia tá, né? Eu vi já aqui as fotos.
0: Eu vi, mais cedo eu vi o Alex Telles, tava lá o Saul.
1: Tem jogador do Galo Flamengo também.
0: É?
1: Tem. O goleiro, o Everson, né? O Barba, o goleiro também do Galo, ele postou há pouco, né? Uma imagem dele lá, né? Na NFL, no Maracanã. Então o Everson, que tá se recuperando aí da fratura no pé esquerdo, tá com a esposa, a Rafaela, lá no Maracanã, acompanhando o jogo de futebol americano, que tá sendo o evento, né? Nesse fim de semana.
0: As imagens aí, pessoal.
1: Eu até mandei ali pro pessoal ali, o Everson, goleiro, tá lá acompanhando esse jogo do futebol americano, que a gente tá vendo aqui, né? Teve show no intervalo ali, como diz o Edu, né? Tem que só tomar cuidado, o cara tá lesionado, né? O Everson, mas ele é bem responsável, não vai se descuidar nesse jogo, não.
9: Tá curtindo, pode empolgar e pular pra comemorar, né?
0: É, curtindo a folga com estilo.
9: Certíssimo.
1: É, aí a gente vai trazer algumas situações aí do meio de semana, que é o seguinte: o Galo não vai ter dois volantes titulares contra o Bragantino. O Galo joga sábado que vem, Bragantino, 21ª rodada, jogo adiado, lá daquela 21ª rodada, quando o Bragantino tava no playoff, da Copa Sul-Americana. E aí é o seguinte, o Galo não vai ter nesse jogo o Kevin Castanho, que ontem inclusive foi titular, né? Na seleção da Colômbia, jogou 70 minutos, jogou boa parte do jogo da Colômbia contra o México. O Kevin Castanho vai estar aqui. E o Alan Franco também, né? Então o que ele pode fazer? Ele pode até repetir a dupla de volantes daquele jogo contra a Chape. Vocês vão se lembrar, ele escalou no último jogo o Maicon com o Alexandre. E ele pode tê-los de novo nesse meio campo do Galo. Tem o Tomás Pérez? Tem, mas ultimamente o Alexandre vem jogando mais que o Tomás Pérez. Um jogo em casa, pode ser que ele faça essa opção mesmo. Sem o Alan Franco, o Natanael, né? Que o Franco foi titular algumas vezes ali pelo lado direito. Não vejo muita opção diferente que a do Natanael, até porque o Preciado, que é o outro lateral, também tá fora. Então o Natanael, a zaga, não vai ter muito como fugir de Lianco e Vitor Hugo, até porque o Juan segue lesionado, o Vitão tá na seleção sub-20 e o Léo Duarte, pode ser, seria uma surpresa, né? Porque não jogou ainda. E lá na esquerda o Renan Lodi. Então o Galo já tem aí um desenho de time e pode ter o Reinier lá no ataque. O Reinier falando aqui conosco na grande resenha, numa entrevista que ele concedeu à nossa colega jornalista Yara Fantoni, sobre o Barba e o posicionamento dele, né? Porque ele não é um centroavante, mas com o Barba ele tá conseguindo fazer bem esse papel, fazendo muitos gols importantes, inclusive.
2: Ah, então o Barba, ele sempre deixa a gente bastante tranquilo e comigo não foi diferente. Ele sempre, independente do momento que eu tava passando, se eu tava em alta ou em baixa, ele sempre me deu moral, sempre botou minha confiança lá em cima. Então essa conversa que a gente tem geralmente sempre antes dos jogos, e antes do jogo a gente teve essa conversa, e ele falou para mim: você pode jogar livre, quero que você saia para construir o jogo, para ajudar o Fred nessa, ao Fred, o Bernard, para você ser mais uma opção. Mas eu quero também que você ataque a área, porque você vai ser importante ali. Você tem que chegar na área para também fazer gol ou abrir espaço para outros, né? Então eu fiquei com isso na cabeça e eu já acho que eu já vinha fazendo isso e eu tinha que fazer mais vezes. E essa conversa, essa confiança de me deixar sair, me deixa mais
3: tranquilo, mais leve para fazer as duas funções.
4: Você pode voltar também, tem hora, sim, que você volta.
3: Eu volto e já volto pro lugar, pro centroavante ali. Então isso eu vou aprendendo e essa conversa, essa confiança me deixa mais tranquilo para fazer o que eu fazia antes e o que eu gosto, e também jogando de nove.
1: É, ele falou aí do diálogo, né, com o Fred, com os meio-campistas, e a chegada do Fred, né, que foi a grande contratação do Galo nessa janela. Tá se entendendo bem com o Fred, o Reinier, vamos acompanhar.
3: Não, o Fred é sem palavras, desde quando ele fez o primeiro jogo dele, eu fiquei olhando alguns movimentos que ele fazia. Ele domina com a perna ruim, com a direita, e já conduz. Isso para mim é bastante importante. Então
4: tem que ser mais rápido, né?
3: Esses detalhes de dominar com a perna não dominante eu acho muito, muito legal. Então, sem dizer o jogo por dentro, que eu sempre procuro ele, a gente tem muita facilidade ali, o Bernard, ele, eu, o Kevin, todo mundo ali, a gente já quer achar ele para fazer um dois ou ir no espaço. Então ele é um cara que elevou o nosso nível e está sendo bastante importante, tanto na Copa do Brasil, na Sul-Americana, no Brasileiro, e ele está sendo muito importante para a gente.
1: E o Reinier comenta a fase artilheira dele, né? São 9 gols, ele já divide a artilharia do ano com o Coelho. Vamos acompanhar.
3: Na base sempre chapei bem assim, mas acho que tava faltando essa confiança para chutar mais de fora. E também com o Fredinho ali do lado dando aquele passe, claro, era uma bola difícil, que eu tava ali um pouco sem ângulo, tava vindo em média velocidade e consegui acertar o ângulo. Então espero que essa chapada continue, tanto para mim, para ele, pro B. Então a gente espera sempre estar evoluindo.
1: O Reinier teve uma fase, e não faz tanto tempo assim, né, Edu e Pedro, que ele foi criticado pela torcida, muita gente não queria mais o Reinier com a camisa do Galo, depois daquela discussão que ele teve com um torcedor ali, após o jogo contra o Juventude na Arena MRV, e ele revela, né, que pensou sim, uma possibilidade, será que não era melhor ele deixar o Atlético, mas ele ganhou apoio interno no clube do Barba, da diretoria, e agora é outra fase.
3: Passa muita coisa na nossa cabeça, as coisas não acontecendo, a gente pensa, vou embora e tal, todo mundo pedindo pra eu ir embora, mas depois quando a gente deita na cama, pensa, eu sabia que aqui é minha casa, eu sabia que eu podia fazer mais para ajudar, e com humildade, todos os treinos eu dando minha vida, a recompensa tá chegando aos poucos.
4: Então foi uma decisão sua, exatamente, ficar mesmo com toda essa pressão, você é um cara de personalidade.
3: Não, a gente já tinha conversado com a diretoria, tipo, não teve nada de sair, às vezes passa um pensamento, mas não era eu que queria sair, não era a diretoria que queria me negociar, então era de fora, assim. Mas entre a gente, eu estava bastante concentrado no Galo, sabendo que podia ajudar, tenho a confiança dos outros jogadores. Então todo mundo foi bastante importante para essa virada de chave.
1: 7:16, para a gente fechar aí com o Reinier, ele falando da força da torcida do Galo, né? Porque a massa atleticana empurrou o time contra o Cruzeiro naquela virada, Copa do Brasil, e também contra o Santos recentemente na Sul-Americana. E a força que a massa pode fazer nessa reta final de ano.
3: Queria agradecer a torcida do Galo não só pela festa do jogo contra o Santos, mas pelo Cruzeiro. Eu tenho certeza que se não fosse eles, a gente não ia ganhar.
4: O que você acha que fez diferente ali?
3: A torcida, com certeza. A massa.
4: Escutar ali.
3: Ali na hora. É porque só quem tava lá sabe como que tava o sentimento, sabe? Era sentimento de, tomamos gol, tá bom, agora a gente vai buscar o primeiro, depois vamos buscar o segundo. E eu acho que contra o Santos foi a mesma coisa. Desde a semana, os jogadores já imaginava como ia ser o jogo, tava todo mundo confiante e a torcida abraçou a gente e a gente abraçou a torcida. Eu acho que foi um conjunto ali que deu certo, até como o Maicon falou na roda antes do jogo, do primeiro até o último minuto, e foi assim, gol com 30 segundos e gol no último minuto, o Galo é isso,
2: E depois nos pênaltis, Delfim.
1: É, depois nos pênaltis, o Delfim definiu, decidiu pro Galo. Então
9: depois
1: tá aí.
9: Depois nos pênaltis, Delfim.
1: É, Delfim. Três pênaltis defendidos pelo goleiro do Galo. Boa entrevista aí, o Renier tá vivendo um momento de alta, né? E ele falou sobre o momento mais difícil para ele também, a entrevista aí a nossa colega Yara Fantoni, e ele chegou a pensar em deixar o Atlético, porque tava a situação difícil para ele, mas continuou trabalhando e deu a volta por cima, né, Pedro?
0: Vamos começar da parte esportiva, Edu, dele falando sobre as situações táticas, como ele volta para marcar, como ele admira o que tem acontecido entre o Fred e o Bernard, como ele vê o Fred hoje como referência técnica no time, e depois, claro, sobre isso que ele falou aí, que o Cláudio ressalta da discussão que ele teve com o torcedor, né, na arquibancada da Arena MRV, e isso acabou ficando muito marcante.
9: É, o Renier é um jogador muito técnico, né, cara? É, ele não é um centroavante de origem, ele tem a capacidade de jogar como meia, pelo lado do campo, como um ponta de lança, atrás do centroavante, e ele tendo essa capacidade, ele pode sair da posição e atuar como verdadeiro falso nove mesmo. E ele dialoga muito bem com o Bernard e com o Fred, por conta justamente dessa qualidade técnica que ele tem. Ele sai, ele baixa, às vezes ele vira um meia, vira um ponta de lança, tá lá na intermediária, tabelando com os meias, com o Fred, com o Bernard. O gol dele, o segundo gol contra o Santos, é uma tabela dele com o Renan Lodi. Ele tá lá no meio de campo, ele toca pro Lodi, ele mesmo aponta onde gostaria de receber o cruzamento e o Lodi dá um passe para ele e de primeira, aí como um centroavante, aliás são dois gols de centroavante que ele faz contra o Santos, primeiro na jogada do Fred, depois no passe do Lodi, então é um cara de muita capacidade. Quando o Atlético passa a ser um time mais propositivo, isso acontece a partir de Castanho e Fred, porque antes desses dois o Atlético tinha menos talento do meio para frente, e o Barba entendeu isso. E o grupo comprou a ideia do Barba, de ser um time mais reativo. Vamos primeiro pensar em marcar, para quando a gente marcar e recuperar essa bola, sair em velocidade, para ser um time vertical. Nós não temos a capacidade de ser um time que controle o jogo. E o Atlético entendeu isso. O pós-Copa do Atlético, o início é assim. Quantas vezes, né, Cláudio? A gente falava aqui do Atlético emendando uma sequência sem tomar gol.
1: Sim.
9: A gente falava, nos últimos 12 jogos, 7 sem tomar gol. Nos últimos 13, 7, 8 sem tomar gol. Vocês repararam que nos últimos jogos o Atlético tem sofrido gols?
1: Sim, tem. Quase todos.
9: Quase todos. Mas tem feito mais.
1: É.
9: Porque se tornou um time mais propositivo. A partir do momento que o Barba ganha o Kevin e o Fred, que são dois jogadores de muito talento com a bola, o Kevin Castanho, ele deu um ganho na saída de bola do Atlético incrível. E quando jogam ele e Maicon, melhor ainda mais. Tendo Fred à frente, jogando com o Bernard, o Atlético hoje tem a capacidade de ser um time propositivo. E a partir desse momento, você vai se expor mais. O futebol é cobertor curto. Se você é um time que joga de forma reativa, você vai estar resguardado defensivamente, mas vai marcar menos gols. Se você não toma gol, você ganhou de 1-0. Mas quando você é um time mais propositivo, você vai se expor mais. Então o Atlético, ao mesmo tempo que ele toma 2 num jogo contra o Santos, ele vai lá e faz 4. Ele toma 1 do Cruzeiro, ele vai lá e faz 2. Antes ele não tomava e fazia 1, ganhava o jogo. O que é melhor? É melhor você ter um Fred e um Castanho e ser propositivo. O jogo fica mais legal. A torcida gosta mais de ver o time dessa maneira. E você sendo um time com mais talento e entregando sem a bola como o Atlético vem fazendo, você vai estar mais perto das vitórias. Então houve essa mudança. E quando coletivamente você se torna um time mais propositivo, cheio de talento do meio pra frente, você tem um cara que era talentoso, que estava encostado, que ele passa a render, que é o Renier, cara. O Atlético hoje tem 3 centroavantes com características completamente diferentes. O Borbas, que é o centroavante diário, o cara que joga de costas para os zagueiros, pro gol, forte fisicamente. O Cassierra, que é o cara que baixa para buscar essa bola, mas ao mesmo tempo tem estatura, tem presença de área. E o Renier, que é muito mais talentoso que esses dois. E quem vive o melhor momento hoje é o Renier. Por isso, hoje ele é titular indiscutível da posição, né, nesse time do Atlético. E o torcedor tá fazendo figa para que ele melhore da lesão, para que volte o quanto antes na equipe titular. E sobre aquele imbróglio que ele teve com o torcedor, eu, graças a Deus, eu tô muito confortável para falar. Porque no dia seguinte, aquele bate-boca, eu fui perguntado aqui, eu falei, exagero de todas as partes. exagero do torcedor, né? Uma meia dúzia de três ou quatro que ficou lá, ficaram lá depois que os caras estavam aquecendo. O Renier tava aquecendo lá porque não jogava.
1: É.
9: Acabava o jogo, ele ia ficar dando corrida em campo. Ele não tava jogando. Aí ficou uma meia dúzia de torcedor xingando, ofendendo o cara. Exagerado. Aí ele respondeu, exagerou. Mas pra mim o maior exagero de todo foi a repercussão. A repercussão, e eu falei isso lá na época, não tô falando agora. A repercussão foi muito exagerada. Muito exagerada. Pra mim, um negócio ali é, bate-boca. É, ele não desrespeitou a torcida. Era um cara que tava lá, o estádio já tava vazio. E se o cara desrespeitou ele, ali é o palco da Chico e da Francisco, irmão. É. Ninguém tem sangue de barato.
1: Na mesma moeda.
9: Só que eu achei que houve exagero, tanto do torcedor quanto do Renier. Ele poderia não ter respondido? Poderia. Ali, na hora, ele já tá pé da vida que não joga. Tava mal. Sendo cobrado e xingado, ele respondeu. E o torcedor também exagerou. Mas a repercussão daquilo, um exagero enorme, e que bom que tudo foi resolvido da melhor maneira possível. E hoje o Renier tá aí, ó, realidade.
1: E ele, na entrevista pra gente, né, Pedro, na semana passada, ele falou o seguinte. Eu falei, inclusive, no jogo depois, era contra o Remo, fora de casa, e o Barba colocou ele titular.
9: Verdade.
1: Aí ele falou, eu falei, o Barba foi corajoso, ele falou, muito corajoso, porque ninguém imaginava, né?
9: Não,
1: porque
9: a gente não imaginava.
1: É, exatamente, ele apareceu.
5: E aqui ele ficou umas duas semanas começando no banco.
9: Isso, aqui ele não entrou, não.
1: Isso,
9: aqui ele não entrou.
1: Esse foi
9: aí
1: fora.
9: O Barba é macaco velho, né?
1: Inteligente.
9: Foi lá, inteligente, ó, fora de casa, lá, longe. Um porrinho aqui, ó. Você tá com moral comigo, você vai jogar. Aí foi lá e meteu o gol, né? O gol foi dele, não foi?
1: Foi. É, aquele jogo foi 2-2, um gol foi dele, né?
9: Os dois gols do Remo foi do Everson.
1: O Everson é maior aquele jogo.
9: É, em 5 anos foi, talvez tenha sido o pior jogo do Everson. Né? É, tem crédito empate. Pra caramba.
1: Teve empate naquele jogo. Então, o Borbas não pode ficar disponível, né? Porque ele tem esse contrato com o Bragantino. Então, o Borbas até deve estar disponível fisicamente. Eu acredito que ele e o Renier, nos próximos dias, serão liberados. O Vitor Hugo, meu campista, até já fez algumas atividades em campo também. Vamos ver aí a evolução dele, o meia, né? O Vitor Hugo. Agora, Everson e Juan, para esse jogo de sábado que vem, praticamente fora ambos. E o Juan deve demorar até mais, viu? Pedro e Edu, vamos aguardar aí esse departamento médico do Galo. Sábado que vem, então, no meio da superdata FIFA, tem Galo e Bragantino. Se o Galo vence, vai para 43 pontos e já abre. O Santos tem 38, é o oitavo colocado, né? O Galo tem 40, pode ir para 43, já abriria aí uma gordurinha importante. Esse Brasileirão pode ser G7, né?
9: Ah, ia estar com cara.
1: Então, o Galo pode ficar nessa situação ali, né?
9: Tá com
1: é
9: cara.
1: Importante ter G7.
5: Enquanto não começam as Copas, né, Edu? É importante que o Atlético foque nesses jogos próximos aí de Campeonato Brasileiro.
9: É, não é fácil, né? À medida que vai se aproximando, ainda tá um pouco distante, mas à medida que os jogos de Copa Sul-Americana e Copa do Brasil forem se aproximando, é do ser humano, né?
1: É.
9: Os caras já começam a pensar, é mata-mata, é diferente, mas enquanto não, esse jogo com uma data isolada, é pro Atlético focar. O Atlético precisa, contra o Bragantino, recuperar os pontos que ele deixou pelo caminho contra a Chape. É muito mais difícil o Bragantino na teoria. Mas não tem o que fazer, tem que vencer o Bragantino.
1: De fato. E depois tem o Atlético Paranaense fora, que é duríssimo, né?
9: Isso é difícil.
1: E pega o Santos, que é um confronto direto antes, o Santos já é o jogo antes do Montevideo City. É num domingo, e o Montevideo o jogo da quarta-feira aqui, né? Não vai ter que viajar, mas aí, como já disse o Edu, começa a ficar próximo dos duelos de mata-mata.
5: Realmente a gente ficou sabendo, né, Claudão, das definições de datas aí em relação à Copa do Brasil.
1: É, Copa do Brasil, pro torcedor que tá chegando agora aí, que tá acompanhando a grande resenha, hoje mais cedo, né, a CBF definiu, o Elton Campos trouxe na Itatiaia. Copa do Brasil, então, domingo, dia 1º de novembro, vai ter Galo e Grêmio, Arena do Grêmio, 6:30 da noite. Então, domingo, 6:30, é até bom pra turma que quer viajar, porque dia 2 é finados, né, feriado na segunda-feira. Então, para quem vai viajar, o domingo 6:30 é bem complicado, mas como a segunda é feriada, é melhor. Então, domingo dia 1º e o sábado dia 7. O jogo na Arena MRV, 6 da noite, hein? Sábado, 6 da noite, dia 7, Arena MRV. E tem alguns jogos do Brasileirão também que foram definidos. Galo e Coritiba, dia 17 de outubro, 6:30, Arena MRV. Eles jogam sábado. Entre os duelos contra o Montevideo City, o Flamengo com o Galo ficou mesmo para segunda-feira, como a gente estava projetando aqui no meio de semana. dia 26 de outubro, uma segunda-feira, 20h, Maracanã. E aí, por conta disso, o clássico Galo e Cruzeiro vai ser numa quinta-feira, dia 29 de outubro, 7h30, na Arena MRV. E tem o jogo também marcado Botafogo e Galo, no dia 4 de novembro. É uma quarta-feira, 21h30, lá no Nilton Santos. Então o Galo tem a tabela dele definida até o dia 7, né? Que são os jogos, 7 de novembro, são os jogos contra o Grêmio e aí o Brasileirão também até a 34ª rodada.
9: Você falou que a sequência é Flamengo, Cruzeiro e Grêmio?
1: Isso.
9: Não dá pra jogar com o time titular esses três jogos.
1: E são três jogos grandes, né, cara?
9: Enormes.
1: Não, e a segunda, quinta e domingo, né? Assim, numa semana pra esses três jogos.
9: Flamengo, Cruzeiro e Grêmio.
1: É isso
9: uma
1: aí.
9: Semifinal, um clássico e outro, o maior clássico interestadual do futebol brasileiro. É, não tem, é impossível jogar os três com a equipe principal. Não vai acontecer.
1: Entre os jogos contra o Grêmio, tem o Botafogo no Rio.
9: É esse aí?
1: Não tem jeito.
9: É, então é fundamental. Assim, Atlético, Palmeiras e Vasco receberam as suas punições, né?
1: É.
9: Por serem competentes, estarem em três competições, saiu a punição da CBF para os três.
1: Os calendários.
9: Desmembrou as tabelas, os calendários, então já foram punidos. Atlético, Vasco e Palmeiras. Vocês estão punidos por serem competentes. Assim é o futebol brasileiro.
1: É isso. 7h28, seu Claudão, boa semana aí, amanhã tem reapresentação, né?
6: É, amanhã começa a semana mesmo do Bragantino e aí a gente vai ficar de olho aí nesse departamento médico do Galo para liberações importantes aí para esse jogo do sábado.
1: Te aguardo no apito final,
6: valeu. Cláudio
1: Rezende.
6: Te aguardo também, viu, Edu? Na audiência do apito final mais tarde.
9: Estarei com certeza.
1: Engalou o olho que agora assustou,
9: cara,
1: né?
9: Assustei, cara, já tava pegando o telefone aqui.
1: Estaremos juntos.
6: Boa semana.
9: Valeu, para todos nós.
1: Pessoal, 7h29, a gente segue a programação da Itatiaia com o nosso Noite Livre, está chegando Gutenberg Gomes e na sequência às 11h05 estarei aqui com Vinícius Andrade no apito final deste domingão. Para você que vai dormir um pouquinho mais cedo, uma boa semana, muito boa noite, até a próxima.
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quem me chamou aí? Ah, eu tô chegando até mais cedo, só pra ficar na boa e agradável companhia de vocês. E que prazer, que alegria, que bom saber que você tá aí do outro lado do radinho e, é claro, né, curtindo aí esse domingão maravilhoso. Um sol pra cada um nesse domingão. Olha, mas no YouTube da Itatiaia você vai ver, eu tô parecendo aqueles havaianos de filme do Elvis Presley. Meu Deus do céu. É, eu peguei um sol que eu vou lhe dizer, viu? É o que eu não peguei no mês de setembro inteiro, eu peguei nesse domingão. Olha, mas eu tô vermelho, hein? Meu Deus do céu. É isso, tô desse jeito aí, ó. Dá uma chegadinha lá no YouTube da Itatiaia e você vai achar assim, não é filtro, ele deve estar com filtro legal lá. Não, e tua cara do Kenny Rogers, nos bons tempos de Kenny Rogers, né? Olha, mas que beleza. Então, foi assim, só sei que foi assim no domingão aí, um sol pra cada um em Belo Horizonte, região metropolitana. E você curtiu aí o domingão?

0: mas foi desse jeito, um sol. Mas que maravilha, né? Um final de semana daqueles pra turma curtir aí, um clube, uma piscininha, curtir bons momentos ao lado da família, de quem você gosta. Então eu espero que o seu final de semana também tenha sido dessa forma. São 7:36. Como é que tá aí? Tudo tranquilo? Tudo favorável? Então eu tô chegando pra ficarmos até às 11 da noite. Isso no nosso primeiro encontro, né? No Noite Livre. Sobe o som aí, ó. Porque é sempre essa felicidade que se renova a cada dia, a cada encontro. Olha aí, ó. É nesse clima que a gente chega.
1: É viver na sua companhia.
0: E o nosso zap já disparou aqui, né? Coisa boa isso, né? Você participando, você interagindo, 999-96-7074. Dá aquele alôzinho aí pra gente fazer um programa legal, agradável e fechar com chave de ouro esse domingão. E se você tem alguma coisa pra fazer ainda no mês de setembro, é bom se apressar porque tá acabando.

0: É nesse clima, nesse astral aí, ó. E você tá na estrada, tá retornando aí para Belo Horizonte, então atenção redobrada e muita calma nessa hora e qualquer alteração que você avistar aí nas ruas, nas avenidas, nas MGs, nas BRs e o anel, como é que está o anel? Manda para cá, manda que nós vamos atualizando a informação a todo momento aqui na Itatiaia, a rádio de Minas que tem um Brasil de audiência. É dessa maneira, né? 7:37. Se me permitem, eu quero apresentar aqui o Timaço que tá juntinho comigo. Até aqui você esteve na grande resenha. Um abraço para essa galera, Edu Panzi, né? O Pedro Abílio e toda a turma que comandou aí essa tarde de futebol. A pausa aconteceu aí no futebol, Campeonato Brasileiro, Série A, Série B, mas o futebol não para. E aqui a bola rola sempre redondinha pra você. Mas então, quem tá juntinho comigo é ele, é? Olha, mas eu tentei fugir de você, eu tentei esconder de você e você tá me perseguindo. Ele que tá sempre comigo é o meu fiel escudeiro das madrugadas, o Júlio Silva, o Di Fontão está comigo.
1: Olha eu aí.
0: É, estamos juntinhos aí para fazer aquela boa companhia para você. Olha que coisa boa. Quem mandou isso aqui pra gente? Boa noite. Ontem estava com a minha filha, foi uma noite maravilhosa. Hoje ela foi embora, estou com meu coração pequeno. Mas vocês aí no Noite Livre vão nos dar mais força. Obrigado. Olha que beleza. É o Emílio. Ô Emílio, um abraço, querido. É isso, né? A gente precisa aproveitar aí esses momentos do final de semana. Muitas vezes a gente transfere, né, a nossa felicidade somente para esses dias. O resto é correria, corre para cá, corre para lá, é uma luta tremenda. Então a gente precisa se permitir aí esses prazeres também dos momentos agradáveis, né? Aquele filósofo que já dizia: felicidade não existe, existem momentos felizes. E é isso que a gente precisa aproveitar também nessa vida. Então, o Júlio Silva está comigo. Ali na central é aquele moço, é? Aquele, o oitavo anão da Branca de Neve? Eu não vi, não, o nosso Blue Jeans, é ele? É, então é o Washington Bittencourt que tá ali para nos ajudar a fazer o programa. A parte, hein? É o Davi Meirelles, o Força Jovem. Alô, Davi, aquele abraço, tá aí nos ajudando também a fazer esse programaço. Então, valeu, Davi. Daqui a pouquinho eu vou mandar áudio aí para você. Com vontade, hein, pra turma brilhar aqui no programa. Para isso, vai mandando aquele recadinho legal para cá, 999-96-7074. Então ele está lá, né? Hoje você está com um delay de meia hora, hein? Ô, bruto! É. Aquele delayzinho de meia hora, né? É domingão, tá tudo explicado aí, né? É porque ele é força jovem e é da linda juventude também, o nosso querido Davi Meirelles. E a programação musical, aquele capricho para encantar você e surpreender você também, é o nosso querido Mércio Sattler. E aqui, sempre esse prazer, essa alegria, já estivemos juntinhos hoje também no Parada do Rádio, que programaço, hein? Especial da dupla Rick Renner. Aliás, eu vi uma história inusitada, viu, defunto? O Bruno da dupla Bruno e Marrone falou que ao longo da semana ele fez pelo menos ali umas 4 homenagens ao Rick, né? O Rick que nos deixou aí naquele acidente terrível, né? Do helicóptero. E ele falou que chegou na casa dele, tava lá e de repente o rádio ligou no momento em que estava tocando uma música da dupla Rick Renner. E não é rádio que tem esse hábito de ligar sozinho. Alexa, que às vezes você fala alguma coisa e ela retruca de lá, mas não, foi assim uma coisa impressionante, né? O Bruno falou que ficou todo arrepiado, né? E é radinho assim, daqueles de botão mesmo, de você girar o botão para ligar o rádio e de repente tá rolando esse vídeo aí, ele fazendo esse relato. fato impressionante, né? O Bruno falou que ficou todo arrepiado, né? É. E é radinho assim, daqueles de botão mesmo, de você girar o botão para ligar o rádio e de

Então, aconteceu esse fato inusitado aí com o nosso querido Bruno, né? Falou que chegou do nada e o rádio ligou, e justamente numa hora que tocava Rick Renner.

isso aí, 7h42, fizemos uma bela homenagem ao nosso saudoso Rick. Agora hoje também, não, eu tô aqui no site tatiaia.com.br, dá uma chegadinha lá porque aconteceu também nesse domingo, é o domingo que é dele também, né? Esse fenômeno de audiência, de competência, é o mestre dos mestres. Então o nosso estúdio panorâmico, esse que dá ali para Barão Homem de Melo 2222, e eu tô vendo aqui, tá no site também, ó, Itatiaia presta homenagem a Cirantão por 56 anos na Rádio de Minas. Veja você o que ele tem de Itatiaia, eu não tenho de idade. Você tem isso, né, Odivanto? Para mais um pouquinho, né? Aí menos um pouquinho também, né? Então, olha que coisa, que homenagem muito justa e merecida, né? Tá aqui, ó, o radialista Cirantão está completando 56 anos de trajetória na Itatiaia, recebendo uma homenagem especial da empresa. A partir desse domingo, 27 de setembro, o estúdio panorâmico da sede em Belo Horizonte recebe o nome de uma das suas principais vozes que ao longo de 5 décadas se confunde com a história do próprio rádio mineiro. A Itatiaia também realizou uma edição especial da Hora do Coroa, tradicional programa dominical apresentado por Cirantão, com apresentações musicais, homenagens de familiares, amigos e colegas de rádio. O programa também teve uma festa de confraternização em homenagem ao apresentador. E aí as palavras do mestre, né? Eu fico lisonjeado porque não sou acostumado a receber homenagens. Então, eu fico não só lisonjeado, como também estou em graça, em estado de graça nesse dia, né? Fico muito feliz, muito obrigado a todos vocês e a Rádio Itatiaia. Quero agradecer a direção pelo reconhecimento desses anos todos trabalhados por aqui. São as palavras do mestre Cirantão. É justa e merecida a homenagem, né? Ó, isso aí é aquele chorinho bonito, hein? Coisa linda, ele que brilha aqui todos os dias, né? Durante a semana com a nossa querida Patrícia Joe e também aos domingos, esse programa tão tradicional e que é um encontro ali de gerações, né? Aquela boa coisa boa de você ouvir um programa que você sabe que o vovô ouvia, o papai ouve e você também passa a tomar gosto por coisas boas, né? Então, cadê a vinhetinha do mestre aí? Ao mestre com carinho. Um abraço, eu até vi lá também a edição especial da Hora do Coroa, teve a co-apresentação de Patrícia Joe, dupla diária de Cirantão durante a semana, além da ilustre participação do ex-presidente da Itatiaia, o nosso querido Emanuel Carneiro, esteve aqui também, a nossa diretora executiva Maria Cláudia Santos e a diretora de jornalismo também, Fernanda Rodrigues, e o nosso querido coordenador de programação, Júnior Moreira. Então, justa e merecida homenagem, não só da Itatiaia, mas como de todos aqueles que acompanham e se encantam aí pela vitalidade, pela força e pela jovialidade do mestre. Aí, muito bem. Então é isso, 7h46. Hoje é aquele programa especial do domingo que muita gente aproveita aqui para ter uma oportunidade de fazer amigos, conhecer pessoas e quem sabe até viver uma história de amor, né? Então você pode mandar aí, já é tradição também, né? 999-96-7074. E também um tema que eu abordei durante a semana na madrugada e deu um bafafá danado, todo mundo interagindo, todo mundo participando. Eu perguntei o seguinte: você que trabalha agora aí nesse plantão noturno, você que vai como eu rasgando a madrugada, você consegue

repor ali o sono. É quando você trabalha na madrugada, você consegue repor o sono dormindo durante o dia. A turma respeita o seu sono durante o dia. Você consegue, por exemplo, num dia de calor como esse, dormir ali durante o dia para repor aquele corre da madrugada? Manda para cá, manda que eu quero saber de vocês também. 999-96-7074. Ô Júlio, vamos abrir a parte musical do programa. Quem é que tá chegando para brilhar aí nesse domingão, hoje 27 de setembro? Dá uma chegadinha também lá no YouTube da Itatiaia. É o grupo Menos é Mais e o Coração Partido na Itatiaia. Boa noite!

0: coisa linda aí, o encontro de dois que já estão também no andar de cima, né? O Cristiano Araújo e a Marília Mendonça. Música bonita essa, de quem é a culpa? Muito bem, agora faltando 5 para as 8, é o tempo de um intervalinho rápido. Na volta tem áudios, tem música bonita e esse bate-papo aí animando a sua noite de domingão. Como é que tá o trânsito aí? Tudo tranquilo? Tudo favorável? Irmãozinhos do táxi, do aplicativo, a turma tá mandando mensagem aqui dizendo: Gutenberg, a gente que roda na madrugada, é difícil colocar o sono em dia. Eu quero saber de você. Manda pra cá também, 999-96-7074. É rapidinho o intervalo, voltamos já. 5 para as 8 agora.
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bem, vem comigo e vamos juntinhos aí com o nosso Noite Livre desse domingão. Tô dando aquela passadinha aqui no nosso itatiaia.com.br. Eu suspeitei desde o princípio e veja você, né? Em meio à onda de calor, BH registra nesse domingo, dia 27, a maior temperatura de 2026. Não tinha como dar outra, não, né? E nós estamos aí sob um alerta de uma onda de calor forte e isso vai até a próxima quinta-feira. Então, é aquela, tá aqui, ó, Defesa Civil de Belo Horizonte registrou nesse domingo a maior temperatura de 2026 na capital mineira. O calor recorde de 35,6 graus e 25% de umidade relativa mínima do ar. Isso é aquilo que eles chamam de umidade do deserto, né? Uma coisa horrorosa. Você puxa e o ar não vem, aquela coisa seca, né? Incomodando. Então, isso foi registrado às 15 horas e 25 minutos ali na região de Venda Nova. O recorde anterior de 35,4 havia sido registrado em 30 de agosto na região da Pampulha. A previsão do tempo indica que essa segunda-feira será de céu claro, com temperatura elevada e baixa umidade do ar. A máxima prevista é de 32 graus e a mínima de 19 graus, com umidade relativa do ar mínima em torno de 25% no período da tarde. Uma coisa impressionante, né? Eu tava no clube curtindo e lá mesmo você já. Olha aí o sinalzinho marcando 8 horas em ponto, 8 em ponto na Itatiaia. Então, Belo Horizonte que está sob esse alerta de uma onda de calor forte, já é esse super El Niño que eles estão falando aí. Então, até a próxima quinta-feira, dia 1º de outubro já, quinta-feira, já é o mês 10, meu Deus do céu. Então, de acordo com esse comunicado da Defesa Civil Municipal, as altas temperaturas são causadas pela atuação de uma massa de ar quente. E aí vem aquelas recomendações fundamentais para você ao longo desses dias aí, né? Hidrate-se ao longo do dia, mesmo sem sentir sede. Olha a minha garrafinha d'água aqui, o tamanho dela, ó, 1,5 litro. Isso aqui é só para a primeira parte do trabalho, né? Até o final do Noite Livre eu já mandei essa aqui. Depois, mais 1,5 litro ou mais, inclusive. Hidratação é fundamental, né? Mesmo sem sede. E você que tem idosos aí na sua casa, tem que ficar reforçando, oferecendo, que a turma não tenho sede mais, eu mato a sede com um café. Não é assim que funciona, meu senhor. Então, olha aqui, prefira alimentos leves e ricos em água, como frutas, verduras, legumes e saladas. Evite refeições pesadas, frituras e o consumo de bebidas alcoólicas e excesso de cafeína. Evite a exposição direta ao sol, especialmente entre 10 da manhã e 4 da tarde. E outras várias aqui que você encontra também lá no itatiaia.com.br. Então, temperatura foi de assustar, né? Temperatura recorde do ano aí que chegou, e portanto, aos 35,6 graus e a umidade relativa mínima do ar em 25%. Coisa impressionante, né? 8 horas e 2 minutos, já temos áudios aí. Eu tô vendo aqui, a turma tá mandando sem parar. O nosso zap, ele não para. Todo mundo mandando e aí aquela coisa boa, né? Uma parte procurando ali um relacionamento, como já é tradição desde o ponto de encontro, né? E muita gente também respondendo aí essa minha pergunta. Tem um rapaz que falou que trabalha na funerária a noite toda, meu Deus do céu. E aí ele falando, né? Dessa maneira aí, que realmente é difícil, né? É difícil de você conseguir repor ali esse sono que a gente perde aí nas noites, né? Às vezes dá, mas dizem que não é a mesma coisa também, né? Então é isso. Que esse moço está dizendo aqui? O Augusto, boa noite, Gutenberg, forte abraço, bora lá, porque esse programa valeu, querido, obrigado aí, um abraço também. O Augusto
posto. Você tá encalhado também, ô danado? Manda aí mensagem que a gente ajuda você aí. A gente empurra até o Titanic, né? E tem uma informação que chegou ali agora há pouco de um carro pegando fogo. A gente vai ouvir o áudio já já. Então vai mandando, vai interagindo. Olha aqui a nossa querida Rosa América. Boa noite, Gutenberg. Deus te abençoe hoje e sempre. Rosa América, do bairro São Geraldo. Essa também é fidelíssima, né? Tá sempre com a gente, é sempre uma grande alegria. Esse aqui mandou agora é o Nivaldo Veloso. Boa noite, eu consigo, ele tá dizendo aí, tô ligado na Itatiaia, ouvindo você toda noite, meu nome é Nivaldo, moro em Betim. Ô Nivaldo, obrigado, querido, bom saber que você tá sempre com a gente, né? Tem um aqui que tá mandando uns desenhos de um ônibus, né? Olha, botou a turma toda aqui, Piquitito, Michel Ângelo, o Pedro Abílio, o Canhão, todo mundo nesse ônibus aqui da Gontijo. Pra onde tá indo a turma, hein? Olha, mas que beleza, hein? O JVC, tá todo mundo no ônibus aqui, bela arte que ele fez, colocando toda a turma pra fazer um passeio aí, você que tá acompanhando agora no YouTube da Itatiaia, mandar um abraço pra galera da Lab ali, a galera que cuida das nossas imagens também, né? Então é isso, vai mandando pra cá você também, 999-96-7074, dá aquele alôzinho, temos áudios aí, Difuntão, vamos ouvir o que que a turma tá mandando para cá. Eu já tô encaminhando muitos áudios lá para o nosso querido, olha aqui o Celinho do Vale, esse é nosso também, né? Que ele tá mandando aqui? Tem café, também tô por cá. Ó, é bruto, tomando aquele cafezinho lá, a essa hora, meu filho, com esse calor, aí você não vai aguentar, né? Um abraço, querido, obrigado e tudo de bom. Então é isso, 8:05, daqui a pouquinho a gente vai ouvir os primeiros áudios e vai mandando você também, 999-96-7074. Enquanto isso, vamos matar uma saudade bonita com Cleiton e Camargo. Essa é maravilhosa, hein? Quando um grande amor se faz. 8:05 na Itatiaia.

0: Por causa de quem, Alexandre?
1: De vocês.
0: Ah, de vocês aí, ligados nesse Noite Livre da Itatiaia. 8:13 agora, 8:13. Então é isso, né? Olha quanta gente boa ligada no programa e participando, interagindo, o nosso zap bombando. Já já vamos ouvir os primeiros áudios, mas que coroa simpática essa que apareceu agora. Eu até perguntei se é a primeira vez que ela participa. Olha que coisa boa que ela tá mandando. Boa noite, gostaria de participar. Meu nome é Mariângela, moro em Belo Horizonte, tenho 63 anos, pedagoga aposentada, pele clara, olhos castanhos, 1,71 m, continuo trabalhando em outras profissões, tá vendo? Aposentou e continua ali, não pode parar, né? Então tá dizendo aqui, sou mãe de 2 filhos adultos, já casados, e 1 neto, sou independente financeira e emocionalmente, inteligente, ativa, gosto de cinema, teatro, bons espetáculos, ficar em casa, e ela quer encontrar um homem independente, ativo, com idade entre 55 e 68 anos. Alguém em casa ouvindo o radinho gritou: bingo! É o meu número. Então é isso. Eu perguntei até se é a primeira vez que ela participa, né? E ela tá dizendo que não, já participou, mas está aguardando ainda aquela pessoa especial que agora, 8:15, já tá com a caneta na mão ali para anotar o telefone da nossa querida Mariângela. Então, código 31 é aqui de Belo Horizonte, né? E o telefone dela, que é o WhatsApp, e tem a foto dela ali, inclusive, é 98-625-4734. Aí você diz assim: ah, o Gutenberg fala rápido demais, parece estar narrando, é corrida. Então, é código 31. Mariângela, não é pra bolar a moça, não, é pra fazer amizade, depois, quem sabe, um relacionamento, né? 98-625-4734. Essa moça vai atender ligação agora até amanhã, durante todo o nosso Dona da Noite, ela vai estar lá atendendo ligação. A moça simpática, independente, gosta de coisas boas, de viver a vida, e tá querendo encontrar alguém especial também. Quem sabe não é você aí do outro lado do radinho, né? Olha, 8:16, 8:16, é uma pausa rapidinha e a gente volta já.
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0: Vem comigo e vamos juntos até às 11 com o nosso Noite Livre. Um abraço também para a turma que está nos acompanhando em vídeo no YouTube da Itatiaia. Dá uma chegadinha lá no YouTube, ali naquela lupinha de busca, você coloca lá Itatiaia ao vivo. Aí você acompanha o programa. Você que fica sempre dizendo: olha, na madrugada não tem imagem, não dá para ver o Gutenberg. Agora você pode dar uma chegadinha lá para você ver o que você está perdendo aí quando você não nos vê na madruga. 8:19, olha que beleza, no código 27, mandou aqui agora o Gilson Rocha e mandou: estou saindo agora do trabalho em Vila Velha, a caminho de casa em Cariacica. É atravessar a terceira ponte de bike ao som da Itatiaia e só agradecer a Deus por tudo, né? E aí mandou aqui o pôr do sol em Vila Velha e tá dizendo que tava um 4 sóis para cada um lá, né? Que beleza! Aquele calorão tremendo. 8:20. Então, já temos áudios aí de Fontão. Assim é essa quantidade. Então, eu quero ouvir a turma. E hoje, para você que tá chegando agora, acompanhando aí o nosso Noite Livre, já sabe como, por tradição, né, no programa, a gente sempre abre espaço para quem tá procurando aí um relacionamento ou pelo menos fazer uma amizade, como é o caso da nossa querida Mariângela, que participou agora há pouco, né? Então, além disso, eu tô perguntando o seguinte: você que, por exemplo, pegou agora aquele plantão, quem é que tá ali hoje na nossa recepção? É o Silvio, né? O Silvio vai das 19 até as 7 horas da manhã. É aquele plantão de 12 por 36, né? Eu tô perguntando o seguinte: você também que trabalha aí, galera do táxi, do aplicativo, da portaria, da vigilância, caminhoneiro, motorista de ônibus, quem trabalha aí na noite, na madrugada, você consegue ao longo ali do período do dia colocar o sono em dia ali, ou você realmente fica sempre com aquele aspecto cansado, né? Aquela coisa que você, o pensamento fica distante às vezes. Então manda pra cá, eu quero saber de você. Combinado? 999-96-7074, de amigo pra amigo, fala comigo.
1: Boa noite, Gutenberg, aqui quem fala é Ronan, do bairro Caiçara. É, cara, eu às vezes trabalho à noite no aplicativo e não consigo dormir de dia, cara. Essas horas ficam realmente perdidas.
0: Olha aí.
1: E gostaria de fazer uma observação, salientar: o único programa que consegue fazer a minha esposa rir é o seu, cara. Oh. 30 anos, poucas vezes eu vi a gargalhada e foi ouvindo o seu programa. Olha. Grande abraço, um grande admirador do seu trabalho, tá? Um abraço, meu irmão.
0: Valeu, querido. Obrigado e transmita o meu carinho aí para sua esposa também. E hashtag gratidão. É gratificante isso, né? Saber que ao longo das 4 horas ali que a gente comanda a madrugada da Itatiaia, sempre com muita responsabilidade, atualizando as informações ali de momento, interagindo com essa turma que precisa de uma boa companhia e também com a nossa oração do dia, que a gente leva uma palavra de fé, de esperança. É bom saber que a gente está levando algo positivo. O mundo já anda complicado demais, pesado demais, então a gente precisa também ter esse momento de aliviar um pouco essa barra pesada. Obrigado aí, viu, Ronan? E vai colocando o sono em dia, hein? É, um amigo meu falou que para colocar o sono em dia, Júlio Silva, o nome dele, ele precisa ficar em coma 6 meses. 6 meses aí. Hibernando, que nem um ursão lá. É 6 meses aí ele. Quantos anos de madrugada já, hein, Júlio? Hã? 4? Ah, é. Foi verdade. Nós resgatamos você lá da porta do cine. Você já estava lá na berlinda. Aí a gente falou: não, calma aí, calma que a gente vai recuperar esse moço e a gente vai dar uma boa destinação para ele aqui na madrugada. E se tornou aí mais uma figura também querida das madrugadas da Itatiaia, o nosso Júlio Silva, o Di Fontan. 8:23, mais um áudiozinho aí, ó.
2: Fala, Gutenberg, boa noite, meu
0: boa
2: querido.
0: Noite.
2: Aqui é o Isaías Fonseca.
0: Ei, Isaías.
2: Tô aqui no Ceasca agora, 19 até as 7 amanhã cedo.
0: Aí, ó.
2: Ô, Gut, na boa, irmão, a gente não consegue repor esse sono, não, viu? Eu chego amanhã cedo, por exemplo, às 7h30 para 8h da manhã, né? Eu tomo um banhozinho e deito. Consigo dormir no máximo uma hora e meia. Meu amigo, aí é só de noite, parceiro. Como eu trabalho 12h36, aí na noite, aí sim. Aí eu durmo gostoso com a minha cremosa. Um abraço!
0: Ô, Zazá, valeu, querido. Obrigado, um abraço aí pra você. Esse plantão, ah, meu filho. E outro dia eu tava vendo um especialista desses aí que cuidam, né, de aposentadoria, essas coisas, né? E é ele falando, né, que o camarada que trabalha nesse plantão 12x36, na verdade ele trabalha todo santo dia. Já percebeu isso? Ah, o intervalo ali é ilusório, porque da mesma forma que ele começa na noite de domingão, ele vai ter que voltar na noite de segunda-feira. Ou seja, ele trabalha todo dia, praticamente todo dia, né? A menos que ele tenha ali uma outra folga por direito e tudo, mas é uma barra pesada esse plantão aí. E tá vendo? Ele tá lá, pegou às 19 e vai até às 7. Ô, Zazá, um abraço e dá um abraço carinhoso aí. Toda essa turma que vai chegando daqui a pouquinho na Ceasa, onde nós temos uma grande audiência lá nos galpões, lá na pedra, e sobretudo a turma que já tá vindo aí das cidades da região metropolitana e também de todo o interior, trazendo os produtos que a senhora e o senhor vão encontrar amanhã cedinho aí nos sacolões, nos mercados e supermercados também. Mais um áudiozinho, 8h25 já, hein?
3: Fala, locutor, boa noite. Eu sou o Carlos Matias.
0: Carlos.
3: Estou aqui curtindo a sua programação aqui no sítio.
0: Opa!
3: No Valão. E você perguntando sobre as noitadas, quem trabalha à noite.
0: É verdade.
3: Se descansa, como é que é, se recupera o sono.
0: Sim.
3: Deixa eu lhe falar, já trabalhei muito em funerária, praticamente às noites, principalmente em Belo Horizonte, Igarapé.
0: Plantão tranquilo,
3: e a Santa Luzia também, né? E praticamente, hoje eu faço os meus trabalhos, que é os shows. Praticamente a gente às vezes tem um show à noite, tem outro no outro dia, e a gente trabalha noitada, às vezes a gente não consegue recuperar esse sono mais não, hein? Sono aí já ficou pra trás. Então a gente tem que correr atrás de outro sono melhor, porque isso aí já se foi, entendeu? Beleza? Então aqui vai um alô aqui, um abraço a todos os ouvintes aí, né? Da rádio, desse programa maravilhoso que você está aí na programação, que é um locutor oficial, beleza? Bacana?
0: Obrigado.
3: Tá bom. Então, tudo de bom pra você, que Deus abençoe você, a família e todos aí na programação da Rádio Itatiaia. Um abraço de Carlos Matias, o Forró Brega de Minas Gerais.
0: Aí eu gostei. Quando é o próximo show aí, ô Carlos? Me avisa que eu gosto de um forró. E forró brega deve ser melhor ainda, né? Deve ser uma loucura. Um abraço, querido. Eu queria saber até dele aí se o plantão da funerária era tranquilo lá, meu Deus do céu. Agora, falou aí dessa turma também de cantores, né? Essa turma, bandas, músicos, né? Que se apresentam ali na madrugada. Inclusive, ô Júlio, me disseram que o show daquele Natanzinho, né? Natanzinho, tá aí bombando em todo o Brasil. Me disseram que o show dele começou às 4 da manhã. Aí ninguém aguenta um negócio desses, ué. Olha, pelo amor de Deus, então realmente, olha, eu sou de um tempo que se você chegasse lá, o show marcado para 10, era para começar 11, no máximo estourando meia-noite. Agora você sai de casa para ver um show de um camarada e aí vai. Aí tem abertura e tal e coisa e tal, e um show começa às 4 da manhã? Me ajuda! Às 4 eu já tinha que estar aqui apresentando o Parada do Rádio. Não dá, não vai dar, como diz o Neto. Então é desses, me disseram, pureza da minha alma. Gutenberg, fui num show lá do Natanzinho em Betim e o show começou quase 4 horas da manhã. Isso aí, meu filho, nem rave, que a turma adora aí. Mas cada uma, né? É por isso que eu tô preferindo ficar mais quietinho em casa, sabe? Então é isso. O moço tá querendo aqui o forró. Então um abraço, querido. Ah, não, esse aqui é aquele que ele manda 742 mensagens por hora, por hora. Esse moço tem que ser estudado pela NASA, é o Diogo José Teixeira Neto. Só perfis de Instagram, ele cria 17 por dia para seguir a gente. Aí, até aquela ilusão, olha, começou a me seguir aqui um punhado, né? Aí você vai ver o Diogo, Diogo 1, Diogo 2, Diogo 3, tem base um homem desse não. Um abraço, querido, sossega aí, viu? Sossega e vamos rompendo. Quem mais aqui? Mais um áudiozinho de Fontão, 8:29 agora, hein?
4: Boa noite, Lutendera Gomes, boa noite, ouvida Rádio Tchaia, sou boa Carlos, noite. Morador de Birité, 65 anos de idade, não fumante, não bebo, eu gostaria de conhecer mulher para compromisso sério, de 60 a 70 anos de idade, ai, que mora na região do Barreiro, de Birité, Sazedo, Brumadinho, Betim, que tenha tempo disponível para dedicar um lar, para dedicar um homem, ok? As pessoas que quiserem entrar em contato comigo, por favor, usar com foto, ok? 998-460466, repetindo, 998-460466. Muito obrigado, ótima noite a todos.
0: Valeu, querido, obrigado e boa sorte aí. Ah, esse aqui, ó, é um coroa simpático também. Olha, ele trocou a foto agora, ó. Ô, bruto, olha a barba do homem aí, ó. Então, esse é o simpático Carlos lá, da querida e acolhedora Ibirité. Ei, Ibirité, fim do ano eu tô aí com vocês naquele evento maravilhoso lá no Teatro Central, que é lindo, né? Que é uma coisa incrível, que eu adoro também, né? Então, o Carlos de Ibirité tá procurando moças de 60 a 70, código 31, que é aqui da nossa querida Ibirité, e o zap dele é 998-460466. Um abraço, querido, e boa sorte aí para você. Esse aqui o nosso querido Eliel. O Eliel tá dizendo: ô Guti, esse cara que mandou o áudio aí agora é o cara que grava para o carro do ovo? Tem base, não. Boa noite, Guti. Tô na escuta aqui até às 7 horas. É o Eliel do Viaduto da Mutuca. Tava sumido esse moço. Ô Eliel, eu não sei qual que você fala. O Carlos que mandou agora, ou Carlos Matias, o cantor do forró? Então, é o carro do ovo passando na sua porta. Então, tá certo, querido. Esse é outro que inferniza a vida de quem trabalha na madrugada. Aí você tá dormindo, aí o vizinho liga a motosserra e vai, e o menino aumenta o som, e outro grita, o outro chora, o outro pula. E aí, realmente, quem trabalha na madrugada é uma dificuldade para dormir, né? Então é isso, 8:31. Ô, Difuntão, vamos tocar uma música bonita e daqui a pouquinho a gente vai de mais áudios agora aí. É Ana Castela. Olha, mas que encontro de beldades aí, hein? Ana Castela e Paula Fernandes e o Pássaro de Fogo aqui no nosso Noite Livre da Itatiaia. Manda mensagem aí, 999-96-7074-8:32.

0: Verdade aí, Rick Renner na Itatiaia e o amor cara de pau, né? Olha aqui, 8:39 e a gente acompanhou aí ao longo da semana tantas homenagens, né? E até vi um depoimento da família, né? Que optou ali por não fazer o velório com a presença do público e aí a justificativa foi aquela: a gente está enterrando o Geraldo. Geraldo era o verdadeiro nome do Rick. Agora, o Rick, né? Aquele que encantou aí todos com as músicas, a presença, o carisma, esse que ele permaneça vivo na memória aí de todos, né? Então, é uma coisa que realmente dá o que pensar, né? São 8:40, agora 8:40, é um intervalo rapidinho e a gente volta já já com o nosso Noite Livre pela Itatiaia.
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0: inaugurar a segundona naquele clima, naquela alegria. Você volta também? Você não? Então você que vá pro inferno. Ah, miserável. Olha, mas você tá sumido da madrugada. Não gosta do adicional noturno, não, hein? É, deixa eu mandar um abraço aqui pra esse amigo querido. É, tá voltando agora de Barbacena e ligado no programa. Alô, Renato Laguardia. Ele que é da FAENG e tá aí nos prestigiando também nesse retorno para Belo Horizonte. Obrigado e tudo de bom. Sempre uma alegria saber que você tá aí prestigiando esse conterrâneo. É o Renato Laguardia. É lá de Barbacena. E tá ligadão agora no programa também, que beleza. O nosso querido amigo Léo toda hora é da Vila Marimbondo e também tá ligado no programa e sempre um prazer, sempre uma alegria registrar aqui essa participação de vocês, tá legal? Então é isso, vai mandando mensagem pra cá 999-96-7074. Eu quero ouvir mais áudios aí, Júlio, a turma que tá interagindo com a gente. É, quem é esse aqui? Vanderly. Vanderly é do código 64. Ô, querida, se você puder mandar por escrito aí pra gente saber do que se trata e já eu vou ouvir o seu áudio também. Combinado? Então vai mandando aí. Hoje nós temos aqueles dois temas aqui, né? Você que quer fazer amigos, conhecer pessoas, quem sabe até engatar ali um bom relacionamento. Agora, eu sempre digo, né? Quando você for conhecer alguém, não chama pra sua casa não, hein? Pelo amor de Jesus Cristo, não chama não, ninguém tem estrela na testa. Primeiro, eu recomendo que você faça uma ligação de vídeo, né? 15 para as 9. Começou a bater um papo ali, achou a pessoa interessante, primeiro você faz uma ligação de vídeo para saber ali, cara crachá. Às vezes a pessoa bota lá uma foto do Brad Pitt, do George Clooney, do Gutenberg Gomes, do Júlio Silva, né? Aí já sabe, pode ser aquela coisa enganosa, mas não, aí você começou a bater um papo, olha, gostei de você, achei você interessante. Vamos fazer uma chamada de vídeo para ver se bate ali com aquela foto que a pessoa usa lá no perfil também. E outra, começou ali uma conversa, olha, tô gostando do bate-papo, vamos marcar da gente encontrar? Aí, por favor, marque no local público, né? Olha, vamos na praça de alimentação do shopping tal, vamos marcar ali na, algum lugar público, né? Onde você possa ter ali o apoio de alguém, caso você não goste ali daquele primeiro contato também, tá legal? Isso são recomendações que eu, sempre que faço aqui o Noite Livre, eu passo para você para evitar a fadiga, né? Hoje em dia, a gente sabe aí de tanta coisa, então a gente precisa se resguardar também, tá legal? Ô, Júlio, bota essa turma para brilhar aqui no programa, de amigo para amigo, fala comigo. Cadê aí, hein?
1: Sobre a sua enquete, eu não dou conta não, só eu tento dormir. Às vezes dão só 2 horinhas e já pode no. Eu trabalho à noite, né?
0: Sim.
1: Máximo 2 horas de prazo e olha lá.
0: Aí, ó. É bruto. Então esse aí tá numa média boa, né? Quando eu inferno ali, rádio, evento, cerimonial e tudo, aí também tem dia que eu durmo 2 horas. Ah, é uma beleza pra não chegar aos 60 anos, né? Meu filho, o sono é fundamental, né? Mas tem dias que o dever chama, a gente vai emendando ali, mas não é aquela coisa que a gente fica 100% e zero bala, não. Tem que dormir pelo menos umas 4 horas, já tá de bom tamanho, né? Bota mais um áudiozinho aí, faltando 9 agora, hein?
1: Boa noite, que é o Zemar, João Pinheiro, Minas Gerais. Primeira vez que eu escuto seu programa.
0: Opa.
1: Toca uma música pra nós aí, qualquer uma, beleza?
0: Ô, querido Zemar, obrigado, seja muito bem-vindo a essa grande família Itatiaia. É o que eu sempre digo, né? A gente não abre mão das boas e velhas amizades, mas cada novo ouvinte, cada novo internauta que vai chegando aqui é motivo de grande alegria pra gente. Então, obrigado aí, viu, Zemar? De João Pinheiro. E como você quer qualquer uma música,

0: a gente vai mandar. Olha quem tá ligado no programa também e também voltando de Barbacena, é o meu amigo Wagner Oliveira, grande figura aí da TV, também tá ligado agora e voltando com a família. Ele que também tá em um trabalho muito bonito e é também um grande conterrâneo. É, conhece ele, Júlio? É gente boa, gente da melhor qualidade. O Júlio Silva também tá mandando um abraço para você, viu? Wagner de Oliveira, esse é fenômeno da comunicação também, e uma alegria saber que a gente pode chamá-lo de amigo. Aí a turma pergunta: Gutenberg, por que tanta gente de Barbacena se destaca aí no rádio, na comunicação? Hélio Costa, Luiz de França, Reginaldo Gomes, Gutenberg, Wagner e toda essa turma. Eu não sei, deve ser a água de lá. A água lá é boa pra gente ficar com a voz boa também, né? Então, valeu, Wagner, obrigado. E Deus abençoe você e toda a família. E atenção redobrada, que essa 040 aí é um perigo. E prepara o dinheirinho trocado aí pro pedágio também, viu? Aí, ó. Tá lá ligado. Obrigado, querido. Uma alegria saber que você tá juntinho com a gente. Mais um áudiozinho chegando aí, ó.
1: Boa noite, Gutenberg.
0: Boa noite.
1: Eu sou o GR, tenho 66 anos. Moro em Ribeirão das Neves, já sou aposentado, mas trabalho por conta própria. Eu moro sozinho, tenho 1,80 de altura, peso 76 quilos e eu queria arranjar uma companheira que fosse até aos 60 anos de idade, que queira um compromisso sério. Não escolho cor, nem raça, nem gordinha, nem magrinha. O importante é a gente ser feliz.
0: Aí, ó.
1: E homem, se alguém quiser entrar em contato comigo, vou deixar o meu zap, que é 319-8483-8544. Boa noite.
0: Boa noite, simpático. Olha aí que beleza. Um homem, a gente percebe pela voz, né? Que é um homem bom, trabalhador. Então, é isso, 66 anos e que é uma moça até os 60. Então, tá legal. É 98483-8544. Valeu, querido GR. São as iniciais do nome dele ali. E o moço que participou agora há pouco foi o Rosemar. Eu tô conversando também aqui com uma coroa simpática. Cadê ela, meu Deus do céu? É tanta mensagem que vai chegando. Ai, eu quero me desculpar com ela, que eu falei, ouvinte Vanderly. Não, é uma moça, uma simpática aqui, ó. Ela falou: boa noite, meu nome é Vanderly, sou mulher. KKKKKKKKK. Eu ouço vocês todos os dias e adoro vocês. Moro em Ouvidor, Goiás. Olha que beleza, hein? Do código 64. Ô, Vanderly, obrigado e bom saber que você está nos acompanhando. Se você encontrar o moço fortão aí, todo rabiscado, o nome dele é Hugo Sérgio. Ele é nosso companheiro e ele tá de férias aí, recebeu homenagem. Ele tá mais famoso em Goiás do que o Piqui, viu? Então é uma beleza o nosso querido Hugo Sérgio. Deve estar lá ligado, passeando com o cachorro, tá fazendo a festa aí em Goiás. O meu querido amigo, o Ayrton dos Boizinhos. Ô, Boizinho, você que tava lá no show desse Natanzinho, é verdade esse bilhete que o show dele começou 4 horas da manhã, Boizinho? Me informa aqui, eu vi que você tava lá, então me dá notícias aí se foi realmente tarde da noite que começou, né? Então é isso, vamos fazer agora um intervalo rapidinho, de fundo já tá fazendo ali o sinalzinho, vamos faturar, e faturar é bom demais, né? Ô, Boizinho, um abraço, querido, obrigado, bom saber que você tá aí juntinho com a gente também, na paquera da Itatiaia. Olha o Charles aqui, o Charles, ele não pode ouvir um nome feminino que ele já manda foto da Vanderly e eu vou mandar esse print pra sua esposa. O homem é casado e quer foto de tudo quanto é ouvinte que participa do programa. Não tem base um homem desse não. Olha, 8 para as 9, intervalinho rápido, voltamos já.
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2: Muito bem, faltando 5 para as 9 agora. 5 para as 9. Continue mandando aí aquele áudiozinho legal pra cá. 999-96-7074. Você que está nos acompanhando aí por todo esse Brasilzão, aí você coloca o código 31, tá legal? Código 31. E se você está fora do Brasil, aí você bota também aquele mais 55. 31 e o nosso zap, que é o 999-96-7074. Daqui a pouquinho a gente segue ouvindo você e interagindo também com você aqui no nosso Noite Livre até às 11. Agora tá chegando o nosso querido Nuno Krause, ele vai nos atualizar aí com o Itatiaia Urgente, mas antes vamos deixar o Panda cantando aí. Esse Panda bebe mais ou canta mais, hein? Ele é bruto pra beber e bruto para cantar também. E o nome da música é 12 Horas na Itatiaia. Até daqui a pouquinho, Nuno Krause, vem aí, Itatiaia Urgente. A gente volta já.

0: Aí o Panda aí, ó, esse tanto bebe quanto canta, o homem é bruto. E aquela bebida vermelha, como é que chama aquilo que ele bebe, aquilo lá? Ah, meu filho, aquilo ali só de olhar já me dá dor de cabeça e ressaca, e o homem vira uma garrafa inteira ali. Ali tem radiador para segurar tanto aditivo também, meu Deus do céu. Ô, Júlio, faltando um minuto para as 9, agora dá tempo da gente ouvir um áudiozinho aí. Vamos ouvir essa turma que tá interagindo com a gente o tempo todo no 999-96-7074 e de amigo para amigo, fala comigo.
1: Ô, Gutenberg, meu camarada, pela este do Parque Úrsula Paulino, consigo nada, meu irmão, olha a dificuldade pra dormir durante o dia, é um tumulto só, é carro pra lá, moto pra cá,
0: é um carro difícil,
1: meu camarada, mas nós vamos levando.
0: Valeu,
1: mais umas 3, 4 horas ali, mais uma meia hora ali, vamos levando, mas é difícil demais, meu jovem.
0: Valeu, querido, obrigado. Olha o Laerte aí falando justamente isso que a gente está querendo saber. Você que trabalha na madrugada, você que roda na madrugada, consegue ao longo ali do tempo do dia, ainda mais com esse calorão aí, repor esse período que você fica? Então, manda mensagem para cá. E agora, Itatiaia Urgente, Nuno Krause chegando e a gente volta já já.
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3: 9:22 na Itatiaia, umidade relativa do ar 56%. Informações de polícia ao vivo com o repórter Felipe Quintela.
4: Um ataque a tiros terminou com um homem morto e duas pessoas feridas agora há pouco em Betim, na Grande BH. Esse crime aconteceu na Avenida 15 de Novembro, no bairro Jardim Petrópolis. A informação inicial da Polícia Militar é que um grupo de amigos estava conversando na calçada quando um carro se aproximou, os ocupantes atiraram, um homem morreu no local e outros dois foram baleados e socorridos. Nós não temos ainda informações sobre essas vítimas, suspeitos em uma possível motivação. Ainda em Betim, duas meninas de 7 e 9 anos se afogaram na Lagoa Várzea das Flores neste domingo. Segundo testemunhas, as duas desapareceram na água. As pessoas que estavam lá na hora conseguiram resgatá-las. Elas estavam desacordadas. Os bombeiros e a equipe do SAMU conseguiram fazer ali manobras de ressuscitação e elas foram levadas para o Hospital Regional de Betim. Nós não tivemos acesso a mais informações sobre o estado de saúde dessas vítimas. Repórter Felipe Quintela.
3: Belo Horizonte registrou hoje a maior temperatura de 2026. Segundo a Defesa Civil, os termômetros registraram 35,6 graus Celsius às 3:25 da tarde na Regional Venda Nova. A marca supera os 35,4 graus registrados no dia 30 de agosto na Pampulha, que até então ocupavam a primeira posição. Vale lembrar que a Defesa Civil emitiu hoje um alerta de onda de calor forte que vai até a próxima quinta-feira, dia 1º. O IMET, Instituto Nacional de Meteorologia, estima que a temperatura máxima em Belo Horizonte pode chegar aos 37 graus nesta semana.
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6: O corpo de um homem foi encontrado enterrado no fundo de uma casa localizada na rua Japão, no bairro Mangabeiras, em Mateus Leme, na Grande BH. O homem que mora perto do local foi quem chamou a polícia após ouvir barulhos vindos do terreno na madrugada. Para a polícia, a testemunha contou que ouviu um barulho e ficou com receio de verificar do que se tratava.